0: Mato Grosso do Sul, mais cedo, o presidente anunciou a retomada de uma fábrica de fertilizantes, que vai contribuir para a segurança alimentar e o fortalecimento da produção agrícola no Brasil.
1: A obra vai contar com 5 bilhões de reais do novo PAC e vai gerar cerca de 8 mil empregos.
2: Os fertilizantes ricos em nitrogênio são essenciais para o rápido crescimento de plantações. Por isso, costumam ser usados para aumentar a produtividade de lavouras de soja, milho e feijão, por exemplo, para reduzir a dependência de outros países e garantir que esse produto continue fortalecendo a produção interna. O governo do Brasil anunciou a retomada das obras da unidade de fertilizantes nitrogenados 3, na cidade de Três Lagoas, no Mato Grosso do Sul. Serão investidos mais de 5 bilhões de reais com apoio do novo PAC. A ministra da Casa Civil, Miriam Belchior, destaca o potencial de obras como essa para o desenvolvimento do país.
3: Gera emprego, gera crescimento no país, é bom para todo mundo. Reúne o setor público, reúne o setor privado, as nossas estatais.
2: A retomada da construção da fábrica, que estava paralisada desde 2015, deve gerar cerca de 8 mil empregos diretos e indiretos. As operações estão previstas para começarem em 2029. O empreendimento será da Petrobras, que assinou contratos com as empresas responsáveis pela conclusão da obra. De acordo com a presidente da estatal, Magda Jambriar, a localização da fábrica é estratégica.
4: Isso é fertilizante para Mato Grosso, Mato Grosso do Sul, Goiás, Paraná, São Paulo, região que concentra nada mais, nada menos do que 40% da demanda brasileira de ureia.
2: A ureia é um dos principais fertilizantes nitrogenados utilizados pelos agricultores. Quando entrar em operação, a fábrica terá capacidade para produzir o equivalente a 16% da demanda nacional. Para o presidente Lula, a retomada da obra representa um passo importante para fortalecer a produção de fertilizantes à base de nitrogênio nacional e impacta diretamente no preço dos alimentos.
5: Você tem quase que 85% da estrutura de uma obra como essa, de repente para e fica 12 anos parada. E o Brasil pagando preços absurdos de fertilizantes que poderiam ser produzidos no Brasil, que aumenta a cada guerra que alguém quer dar no outro lá fora. E o pobre brasileiro que vai comprar uma fruta, que vai comprar uma comida, paga o preço dessa guerra.
2: Quando a unidade de Três Lagoas entrar em operação, junto a outras três unidades comandadas pela Petrobras, a estatal projeta atender cerca de 35% do mercado nacional de ureia até 2029. Antes da retomada das fábricas, 100% da ureia consumida no país era importada. Reportagem Márcia Fernandes.
0: E também em Ponta Porã, o presidente Lula entregou hoje mais de 1.300 títulos de terra para assentados da reforma agrária.
1: A ação faz parte do programa Terra da Gente, que visa agilizar a destinação de terras no país.
6: A segurança do título da terra chegou para 1.390 famílias do assentamento Itamaraty, em Mato Grosso do Sul. A entrega dos documentos aos produtores em um dos maiores assentamentos da reforma agrária do país foi feita pelo presidente Lula. O representante da Cooperativa dos Agricultores Familiares do assentamento Itamaraty, Ataíde Zambrushi, destacou os impactos para a comunidade.
7: Nós necessitamos desse título para as cooperativas poder crescer, recursos financeiros, agroindústria, para produzir alimento para esse Brasil. É dar de comer para a nossa agricultura, para os nossos alunos na escola, para a nossa Conab. Esse título representa muita coisa para nós.
6: Com mais de 50 mil hectares, o assentamento abriga cerca de 2.800 famílias, que produzem leite, grãos, frutas e hortaliças, e que também criam pequenos animais. Com o título definitivo da terra, os assentados passam a ter estabilidade para produzir e acessar políticas públicas, como crédito e assistência técnica rural. O presidente Lula destacou o esforço do governo para fazer desapropriações que levam à reforma agrária.
5: E está ficando cada vez mais caro. Não pensa que é barato, não, porque é caro. Desapropriar uma fazenda aqui nesse estado é muito caro. Não pense que é fácil fazer. Tudo é uma guerra contra a lei. Tudo é uma guerra contra o manual. Porque o manual é quase tudo para criar dificuldade.

0: É como se a gente estivesse subindo uma escada. A gente cansa, mas a gente não pode desanimar. A gente cansa, mas a gente não pode desanimar.
1: Também foi entregue o título de propriedade à comunidade quilombola Picadinha, localizada em Dourados. Foi assinado ainda acordo para a destinação de mais 72 mil hectares no estado para a reforma agrária. A medida deve resultar na criação de 33 novos assentamentos para quase 5.800 famílias. Foram entregues ainda 42 unidades habitacionais em outros 10 assentamentos sumatogrossenses, em um investimento de R$4 milhões. Reportagem Luana Karen.
2: E o presidente Lula também comentou hoje assuntos internacionais.

0: assistência que o Brasil possa tomar para ajudar os atingidos. Ainda ontem à noite, o Itamaraty divulgou nota declarando que não há brasileiros registrados entre as vítimas até o momento. Em evento nesta quinta-feira, em Mato Grosso do Sul, o presidente Lula disse que já conversou com a presidente da Venezuela, Delcy Rodrigues.
1: Nós fizemos uma reunião com vários ministros agora. Eu falei que a presidenta Delcy da Venezuela, de manhã do carro, para perguntar para ela o que ela precisava que a gente fizesse. E nós estamos reunindo vários ministros para a gente mandar tudo o que for necessário mandar para a Venezuela. Água, bombeiro, defesa civil, comida, remédio.
0: E pela mesma rede social, o presidente parabenizou o povo colombiano pelo processo democrático e soberano que elegeu Abelardo de la Espriella nas eleições do último domingo. Lula destacou a amizade entre Brasil e Colômbia e disse que ela é fundamental para a superação de desafios comuns, como a preservação da Amazônia, o enfrentamento da pobreza e o combate ao crime organizado. Reportagem Thaísa Vitória.
2: E agora há pouco, o presidente Lula divulgou em uma rede social que vai enviar, na manhã dessa sexta-feira, uma missão humanitária de busca e resgate urbano na Venezuela.
3: O Brasil vai enviar um avião KC-390 da Força Aérea Brasileira, que vai sair de Guarulhos com 36 bombeiros, técnicos da Defesa Civil Nacional, da Agência Nacional de Telecomunicações e 9 toneladas de equipamentos para socorro às vítimas.
2: No sábado, o Brasil vai enviar equipamentos para montagem de um hospital de campanha, purificadores de água com painel solar, medicamentos e material médico para cirurgias.
3: Lula afirmou também que segue acompanhando o trabalho de resgate e que o Brasil vai prestar todo o apoio necessário ao povo venezuelano.
2: Benefícios tarifários do Acordo de Livre Comércio entre Mercosul e União Europeia começaram a vigorar no mês passado.
3: Com eles, inúmeras oportunidades de negócio se abrem para empresas brasileiras no continente europeu, inclusive para as pequenas e médias.
2: E o governo do Brasil quer levar aos empresários mais conhecimento sobre essas oportunidades. Por isso, amanhã vai lançar uma plataforma voltada para eles.
3: Quem nos conta os detalhes sobre isso é o presidente da Agência Brasileira de Promoção das Exportações, a Apex Brasil, Laudemir Miller, que fala conosco ao vivo de São Paulo agora. Boa noite, presidente.
4: Boa noite.
3: Presidente, amanhã o senhor vai participar junto com o vice-presidente Geraldo Alckmin e o ministro do Desenvolvimento, Indústria, Comércio e Serviços, Márcio Elias Rosa, de um encontro com empresários, para apresentar a eles as oportunidades de negócios que podem surgir a partir da entrada em vigor do Acordo de Livre Comércio entre o Mercosul e a União Europeia, né? Que oportunidades são essas?
4: Olha, são oportunidades trilionárias. O Acordo Mercosul União Europeia está trazendo está formando os maiores blocos do mundo, maiores blocos econômicos. E para vocês terem uma ideia, a Europa, ela traz de fora do bloco, ela importa 3 trilhões de dólares. E o acordo, ele vai abranger mais de 9 mil produtos, sendo que desses 5 mil produtos já estão com tarifa zero. E o que significa na prática? Significa que, por exemplo, hoje, né, antes do acordo, para a gente exportar um mel para a Europa, o produtor brasileiro pagava 17% de tarifa, de imposto. Para exportar uva, tinha que pagar 11%, 12%. Para exportar máquina, tinha que pagar imposto também. E com o acordo, essas tarifas vão reduzir e nós temos 5 mil produtos que essa tarifa já é zero. Então, isso vai melhorar muito os negócios do Brasil e vai dar acesso a um mercado de 3 trilhões de dólares.
2: E vocês vão apresentar também, né, presidente, ferramentas para que esses empresários possam aproveitar melhor essas oportunidades. Uma delas é uma plataforma desenvolvida pela Apex Brasil sobre produtos brasileiros aptos a disputar esse espaço no mercado europeu, não é isso? Fala mais para a gente sobre essa plataforma, como é que ela vai funcionar?
4: É isso mesmo, Mariana. É porque o que a gente quer é que cada empresário ele possa ter a exata noção de qual que é a situação do seu produto. Ou seja, eu estou produzindo aqui o meu produto, ele, afinal de contas, a tarifa caiu ou não, quanto que é, qual é o benefício que eu vou ter nesse acordo, né? Então, essa ferramenta, ela vai estar disponível, é uma ferramenta que pode ser usada no computador, pode ser usada no celular e cada um vai poder saber exatamente a sua situação.

0: o produto que ele tem, o quanto que ele está sendo beneficiado. Mas saber qual é a oportunidade, né, é só o primeiro passo. O que a gente quer mesmo é que esse empresário possa transformar essa oportunidade em negócio. E por isso que a Apex Brasil, junto com vários parceiros, nós já planejamos, a gente tem uma programação de nos próximos 12 meses, até julho do ano que vem, nós vamos fazer 150 eventos de negócios só para o mercado europeu, onde a gente pretende aí beneficiar em torno de 2.600 empresas para que o empresário conheça a oportunidade que tem, mas principalmente em conhecendo essa oportunidade, possa encontrar compradores europeus e aí sim exportar e fazer negócio.
1: Bom, e essa plataforma pode também estimular as pequenas e médias empresas brasileiras a entrarem nesse novo mercado trilionário, né, que o senhor falou. O estímulo às exportações de empresas de pequeno porte é uma das metas da Apex para os próximos anos, não é isso?
0: Exato, Luciano. Isso é muito importante. É que todo mundo que tá ouvindo a voz do Brasil, os nossos empresários, as nossas cooperativas, os nossos produtores rurais, acreditem que a exportação é possível para todo mundo. É possível para os médios e também é possível para os pequenos. O que que precisa fazer? Tem que se preparar, tem que entender o mercado e nisso a Apex Brasil pode ajudar muito. Com ferramentas de inteligência de mercado, planos de negócios e principalmente participar das nossas feiras, das nossas rodadas de negócios, tanto no exterior como no Brasil, quando a gente traz compradores internacionais ao Brasil. Então, essa é uma grande mensagem, que é uma grande oportunidade para todos, pequenos e médios também têm essa oportunidade. Se prepararem, contando com o nosso apoio, a gente tem uma segurança muito boa de que também essa oportunidade vai ser viável e se transformar em negócio para eles.
2: Agora, o senhor mencionou anteriormente alguns itens que vão estar beneficiados aí pelo acordo, mel, por exemplo. A Apex já mapeou, né, o que vai ter essa redução tarifária para exportação para a Europa. Esses itens, eles coincidem com aqueles que vão ter aumento de tarifas imposto pelos Estados Unidos, né, no, na última taxação? Ou seja, a minha pergunta é, as oportunidades na Europa, elas podem ajudar a reduzir o impacto dessa taxação norte-americana?
0: Sim, elas podem sim, né? Estados Unidos continua sendo um mercado muito importante. A gente continua promovendo as empresas e os produtos brasileiros nos Estados Unidos, mas a Europa é uma grande oportunidade que se abre também para os exportadores brasileiros. E para vocês terem uma ideia, a exportação do Brasil para os Estados Unidos, se a gente comparar janeiro a maio do ano passado com janeiro a maio deste ano, houve uma redução de em torno de 2 bilhões de dólares da nossa exportação. Só que ao mesmo tempo que nós caímos a nossa exportação para os Estados Unidos, o Brasil aumentou a exportação para a Europa. Nós exportamos a mais 1 bilhão e meio para a Europa. Nós exportamos 8 bilhões a mais para a China e exportamos, por exemplo, para a Índia, quase 2 bilhões de dólares a mais também. Então, embora tenha caído a exportação para os Estados Unidos, o Brasil bateu recorde de exportação esse ano, se a gente pegar janeiro a maio, onde nós tivemos 12 bilhões de dólares a mais. E interessante, Luciano, é que das 2.000 empresas que estão com a Apex Brasil, que a gente trabalha, que a gente apoia e exportam para os Estados Unidos, nós tivemos 72% dessas empresas, elas diversificaram o mercado. Elas continuam exportando para os Estados Unidos, mas passaram também a exportar para outros mercados.
1: Presidente, nós temos apenas um minutinho a
0: Inclusive para a
1: mais.
0: diversificação.
1: Atualmente, o comércio entre Brasil e União Europeia movimenta cerca de 100 bilhões de dólares por ano. Você já tem uma estimativa de quanto esse fluxo pode crescer com a entrada em vigor, né, desse acordo?
0: Olha, Luciano, nós fizemos um estudo pegando
1: Levando.
0: só 543 produtos, que são aqueles que a gente tá priorizando. Só esses 543 produtos, na estimativa da Apex Brasil, no nosso estudo, que são os nossos produtos prioritários, eles podem render ao Brasil no curto prazo, nos próximos 12 meses, um incremento de exportação de até 1 bilhão de dólares. E aí, basta também colocar que a gente tem não só esses 543, mas a gente tem milhares de outros produtos também com oportunidade, de modo que eu acho que a gente está com uma expectativa.

0: muito positiva de ter um crescimento aí de pelo menos US$ 1 bilhão nos próximos meses para a Europa.
1: Muito bem, nós conversamos com Aldemir Miller, presidente da Apex Brasil, a Agência Brasileira de Promoção de Exportações. Muito obrigada pela sua entrevista aqui à Voz do Brasil, presidente.
0: Obrigado, Mariana. Boa noite a todos.
2: Garantir acesso à educação, lazer e proteção para crianças e adolescentes é um dever do Estado e de toda a sociedade, como estabelece a Constituição Federal.
1: Mas essa realidade ainda é distante para mais de 1 milhão e 600 mil jovens de todo o país submetidos ao trabalho precoce.
2: Para mudar esse cenário, o Ministério do Trabalho e Emprego lançou o novo Plano Nacional de Erradicação do Trabalho Infantil.
1: Com metas válidas até 2035, a iniciativa quer fortalecer a rede de fiscalização e assistência social em todo o Brasil.
3: Brincar, estudar e se desenvolver, direitos que ainda estão longe da realidade de milhões de crianças e adolescentes brasileiros. Segundo o IBGE, em 2024, o país registrou cerca de 1 milhão 650 mil crianças e adolescentes entre 5 e 17 anos em situação de trabalho infantil. O Nordeste concentra o maior número de casos, com 506 mil crianças e adolescentes nessa condição, seguido pelas regiões Sudeste, Norte, Sul e Centro-Oeste. Entre as principais causas estão a desigualdade social, a baixa renda familiar e a evasão escolar. No Brasil, qualquer trabalho é proibido para menores de 14 anos. Dos 14 aos 16 anos, só é permitido na condição de jovem aprendiz. Para enfrentar esse problema, o Ministério do Trabalho e Emprego lançou o Plano Nacional de Prevenção e Erradicação do Trabalho Infantil e Proteção a Adolescentes no Trabalho, com vigência até 2035. Uma conquista coletiva, destacou Roberto Guimarães, Coordenador Nacional de Erradicação do Trabalho Infantil.
4: Esta quarta edição representa avanços significativos e confere maior estabilidade, continuidade e capacidade de planejamento de longo prazo.
3: O documento reúne metas, indicadores e estratégias para fortalecer a proteção de crianças e adolescentes em todo o país. A proposta foi construída de forma coletiva, com participação do governo, trabalhadores, empregadores, sistema de justiça, sociedade civil e organismos internacionais. Para o ministro do Trabalho e Emprego, Luiz Marinho, cabe à sociedade monitorar, fiscalizar as metas do plano e combater o trabalho infantil.
5: Esse é o compromisso deste quarto plano. O compromisso de todos e todas, para que nós possamos sonhar e trabalhar para realizar esse sonho, para um dia sermos declarados trabalho infantil erradicado.
3: Para adolescente de Sergipe, Ellen Hipólito, representante do comitê que debateu o novo plano, lugar de criança não é no trabalho, é na escola, no brincar e na oportunidade de sonhar com um futuro melhor.
6: É por isso que esse plano, ele é muito mais do que um documento. Ele representa a construção de oportunidades e para que crianças e adolescentes eles possam realmente estar na escola e sonhar, que é o que a gente sempre quer na nossa infância.
3: Com duração de 10 anos, o novo plano vai orientar as políticas públicas de combate ao trabalho infantil em todo o país. A meta é fortalecer a rede de proteção e garantir que crianças e adolescentes tenham acesso à educação, ao lazer e ao desenvolvimento pleno de seus projetos de vida. Reportagem Pablo Mundim.
2: Essas foram as notícias do Governo do Brasil.
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1: Fique agora com as notícias do Poder Judiciário e do Congresso Nacional. Boa noite.
2: Boa noite para você. Até amanhã.

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2: STF começa a julgar ações que questionam a exclusão de pessoas com autismo da isenção de impostos na compra de veículos.
3: STJ valida o uso da ferramenta conhecida como teimosinha em execuções fiscais.
2: TSE lança manual do eleitor.
3: Boa noite, eu sou Marcela Luiz.
2: E eu sou Walter Lima.
3: O Supremo Tribunal Federal começou a analisar dispositivos da regulamentação da reforma tributária que restringiram a isenção de impostos na compra de veículos por pessoas com deficiência.
2: A discussão envolve as regras de isenção do imposto sobre bens e serviços e da contribuição sobre bens e serviços instituídos pela reforma tributária.
3: Pela nova legislação, pessoas com deficiência têm direito à alíquota zerada na compra de veículos, mas o benefício foi restrito ao excluir situações que demandam suporte à mobilidade, como o autismo de nível 1. Na sessão de hoje, o plenário escutou as partes do processo. Depois, o julgamento foi suspenso e será retomado em uma outra data ainda a ser definida. A reiteração automática de ordens de bloqueio via Cisbajude pela chamada teimosinha é medida legítima para efetivar a execução, cabendo ao executado demonstrar causas impeditivas do gravame.
2: Essa tese do STJ deve ser seguida pelos tribunais de todo o país. Fátima Uchoa.
4: A teimosinha permite a repetição automática das ordens de bloqueio de dinheiro nas contas bancárias do devedor sem necessidade de nova decisão judicial. Para o relator na primeira sessão do STJ, ministro Sérgio Cucchina, essa ferramenta contribui para a efetividade da execução, a duração razoável do processo e a eficiência da prestação jurisdicional, além de contribuir para impedir o esvaziamento de contas pelo devedor e aumentar as chances de localização de ativos financeiros para satisfazer o crédito. Ainda segundo o ministro, o risco de a teimosinha alcançar valores protegidos por lei é controlado pelos meios legais de impugnação e pelo dever do juiz de cancelar indisponibilidades irregulares ou excessivas.
3: TSE lança Manual do Eleitor, um guia que reúne as principais orientações para quem vai participar das eleições 2026.
2: O anúncio foi feito pelo presidente do TSE, ministro Cássio Nunes Marques, durante sessão desta quinta-feira. Estevão Furtado.
5: Além das versões impressa e digital do manual, a iniciativa também prevê vídeos explicativos no canal da Justiça Eleitoral no YouTube, um site exclusivo e conteúdos nas redes sociais do Tribunal. Entre as orientações estão a obrigatoriedade de apresentar um documento oficial com foto para votar e a proibição do uso de celular na cabine de votação, medida que garante o sigilo do voto. O presidente também destacou o lançamento do programa Seu Voto Importa, que amplia ações de inclusão e acessibilidade nas eleições e busca incentivar especialmente a participação de jovens de 16 e 17 anos no processo eleitoral.
3: Estatal é condenada a indenizar analista de RH ameaçada com canivete.
2: A trabalhadora deve receber R$12 mil por danos morais. Marja Lacerda.
6: A analista trabalhava em uma empresa que prestava serviços para a Celesc Distribuição em Blumenau, Santa Catarina. Quando a empresa foi vendida, o salário dos empregados passou a atrasar. Um deles, num ato de desespero, fez a analista refém, a ameaçando de morte. Para os ministros do TST, a Celesc, como empresa contratante, também é responsável por descumprir as normas de segurança no trabalho, permitindo que a trabalhadora terceirizada fosse exposta à situação de risco.
3: Justiça Federal atende a pedidos do MPF e determina consolidação de terra indígena no Pará.
2: Entes governamentais foram condenados a pagar mais de R$2 milhões por danos morais coletivos por omissão histórica. Vanessa Pereira.
7: A sentença reconheceu a validade do decreto estadual publicado em 1945, que garante o direito do território ao povo indígena Amanaié, no Pará. Além do pagamento de indenização por danos morais coletivos e por omissão histórica, o governo do Pará, o Instituto de Terras do Pará, a União e a FUNAI deverão fazer estudos técnicos e realizar a retirada de ocupantes irregulares da área.
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3: Uma boa noite.
2: E até amanhã.
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0: Está no ar o Jornal do Senado.
8: Eu sou Paula Groba.
9: E eu sou Humberto Pinheiro.
8: E estes são os destaques de hoje do Jornal do Senado, que começa agora.
9: Próximo presidente da República enfrentará desafio de ajuste fiscal, aponta relatório da IFE.
8: Discussão no STF sobre controle de gastos públicos repercute no Senado.
9: Nova lei ampliada.

0: e atendimento no SUS para pessoas com dor crônica.
1: Boa noite.
2: Boa noite.
1: Existem dores que duram meses ou até anos, afetam milhões de brasileiros e podem comprometer o trabalho, o sono e a qualidade de vida.
0: Para ampliar o atendimento a esses pacientes, uma nova lei garante assistência integral pelo SUS e cria o Dia Nacional de Conscientização e Enfrentamento da Dor Crônica. A repórter Marcela Cunha tem os detalhes.
3: As pessoas que convivem com dor crônica agora têm direito a atendimento integral pelo SUS. O texto prevê acompanhamento na rede pública e determina que o paciente seja informado sobre os riscos e possíveis efeitos adversos dos tratamentos. Segundo a Sociedade Brasileira de Estudos da Dor, a condição atinge cerca de 60 milhões de pessoas no Brasil. Para o senador Dr. Irã, do Progressistas de Roraima, a medida corrige uma lacuna no acesso a tratamento.
4: Um tema tão importante que é negligenciado pelo nosso Sistema Único de Saúde, que tem um tripé pétreo da universalidade, da equidade e da integralidade, que é o nosso SUS. Ao fazer a defesa desse projeto, você beneficia essas pessoas para que elas tenham acesso amplo e rápido ao nosso sistema de saúde, pessoas com dor crônica, e eu me incluo aqui, e assim é com muitas pessoas.
3: A nova lei também cria o Dia Nacional de Conscientização e Enfrentamento da Dor Crônica em 5 de julho. A data será representada pela cor verde e deve estimular campanhas sobre prevenção, diagnóstico, opções de tratamento e combate ao preconceito contra quem vive com dor constante. Para a senadora doutora Eudócia, do PSDB de Alagoas, a criação de uma data nacional tem um papel estratégico na ampliação da conscientização e na mobilização de profissionais e gestores em torno do tema.
5: A iniciativa confere visibilidade a uma condição que afeta milhões de brasileiros e que muitas vezes permanece invisível no debate público. A dor crônica compromete a qualidade de vida, limita a autonomia e interfere nas relações sociais, familiares e profissionais, configurando um importante desafio para o sistema de saúde e para a sociedade.
3: O projeto teve origem na Câmara dos Deputados e foi aprovado pelo Senado em maio, sob relatoria do senador Flávio Arnes, do PSB do Paraná. A regulamentação pelo Executivo deverá detalhar como esse acompanhamento será oferecido no SUS.
1: E o senador astronauta Marcos Pontes, do PL de São Paulo, defendeu que a avaliação para o exercício da atividade médica seja realizada pelo Conselho Federal de Medicina e não pelo Ministério da Educação, como prevê a medida provisória editada pelo governo federal. A proposta torna obrigatória a aprovação de um exame nacional para exercer a profissão. O texto já está em vigor, mas ainda precisa ser analisado pelo Congresso Nacional.
0: Segundo o parlamentar, a certificação dos profissionais deve ficar sob responsabilidade da entidade que representa a categoria, de forma semelhante ao que ocorre com a Ordem dos Advogados do Brasil. Já o MEC caberia avaliar a formação dos estudantes, além de fiscalizar a qualidade dos cursos de graduação. Para Marcos Pontes, é necessário separar as funções de formação e fiscalização. Ele afirma que o órgão responsável pelo ensino não deve ser o mesmo encarregado de atestar a proficiência dos futuros médicos.
6: A função do Conselho Federal de Medicina é a avaliação dos profissionais. Assim como é feito na advocacia, você tem os cursos de formação de advogados e depois você tem a OAB para que o profissional possa ser certificado pelos seus pares para poder exercer essa profissão. Da mesma forma da medicina.
1: O Supremo Tribunal Federal vai analisar uma proposta de súmula vinculante que pode impedir a criação de despesas públicas ou a concessão de benefícios sem a indicação do impacto no orçamento e da fonte de recursos para custeá-los.
0: O tema repercutiu no Senado. Os detalhes com o repórter Alexandre Campos.
7: Na opinião do senador Eduardo Girão, do Novo do Ceará, o Brasil não precisa escolher entre irresponsabilidade fiscal e ativismo judicial. O caminho correto, na visão dele, é cumprir a Constituição, respeitar a lei de responsabilidade fiscal e preservar o papel de cada poder. Já o senador Oriovisto Guimarães, do PSDB do Paraná, classificou de oportuna a proposta de súmula vinculante.
2: Vem no momento em que o país está ampliando gastos, desrespeitando a lei de responsabilidade fiscal, e é preciso que aqueles que querem que essa lei seja cumprida recorram ao Supremo e que o Supremo tenha um instrumento dessa súmula vinculante para facilitar os julgamentos e para que realmente a lei de responsabilidade fiscal

0: ao seja respeitada.
1: Para Marcos Pestana, diretor executivo da Instituição Fiscal Independente, órgão vinculado ao Senado, que tem como uma de suas atribuições mensurar o impacto fiscal, especialmente os decorrentes de decisões dos poderes da República, a iniciativa é redundante. Ele explicou que a Constituição e a Lei de Responsabilidade Fiscal já exigem que qualquer gasto extra proposto venha acompanhado de medida compensatória, como corte de despesa ou aumento de tributos.
2: E quem assumir a presidência da República no próximo ano terá pela frente um grande desafio: equilibrar as contas públicas.
3: Um relatório da Instituição Fiscal Independente alerta que, sem medidas de ajuste, a dívida do governo pode alcançar um nível recorde na próxima década. A reportagem é de Douglas Castilho.
4: Segundo a entidade, a instabilidade em alguns dos maiores produtores de petróleo do mundo pressiona a inflação e prejudica o poder de compra das famílias, o que deve levar o Banco Central a manter uma política de juros altos por mais tempo. Assim, o relatório prevê que a inflação feche o ano em 5%, resultado acima do teto da meta, e que a taxa Selic diminua apenas 0,25 ponto percentual. O diretor da IFE, Alexandre Andrade, explicou como todo esse processo acontece na prática, dando o exemplo do diesel.
5: O diesel mais alto vai afetar fretes, custo de transporte de mercadorias, e isso tudo é repassado para os preços finais dos produtos. Então, a depender dos desdobramentos do conflito, isso tende a ser muito ruim para os índices de inflação.
4: Apesar desse aspecto negativo, o Brasil pode se beneficiar em outro ponto, ao menos no curto prazo. Como grande produtor de petróleo, o país aumenta o preço da venda, ganha dividendos pagos pela Petrobras e ainda melhora a arrecadação de tributos, cumprindo a meta fiscal no ano. Mas o relatório reforçou a preocupação com o aumento constante da dívida pública, que, segundo o documento, pode chegar a níveis insustentáveis em 2036.
2: O senador Isalci Lucas, do PL do Distrito Federal, destacou a instalação da Frente Parlamentar Mista de Defesa dos Feirantes. Segundo o parlamentar, a iniciativa busca fortalecer a atividade das feiras livres e valorizar os trabalhadores do setor.
3: Isalci defendeu ainda projeto de autoria da senadora Leila Barros, do PDT do Distrito Federal, que propõe a criação de regras para garantir que os feirantes que trabalham há pelo menos 5 anos na mesma feira não precisem se submeter à licitação e tenham o direito de transferir o ponto para familiares.
6: Eles estão passando por um momento difícil porque o governo não tem a sensibilidade, está querendo licitar todos os boxes das feiras. Quer dizer, os grandes empresários que têm grana vão lá e vão ganhar a licitação.
2: E o fim da escala 6x1 terá sessão de debate temático no Senado. A sessão será no dia 1º de julho. O objetivo é discutir os impactos sociais, econômicos e produtivos da redução da jornada de trabalho.
3: A PEC, aprovada pela Câmara, reduz a carga semanal de 44 para 40 horas, garante 2 dias de descanso e prevê uma implementação gradual ao longo de 14 meses. Repórter Lana Dias.
7: Devem participar do debate especialistas, representantes do governo, do setor produtivo e dos trabalhadores. O presidente do Senado, Davi Alcolumbre, também confirmou a presença da Frente Nacional de Prefeitas e Prefeitos. O senador Randolfe Rodrigues, do PT do Amapá, diz ter expectativa de votar o texto antes do recesso parlamentar.
8: Então nós estamos até 17 de julho para votar o fim da 6x1 e a instituição da escala 5x2. Eu estou confiante que antes de entrarmos em recesso, nós apreciaremos.
7: Mas o senador Oriovisto Guimarães, do PSDB do Paraná, disse que a proposta não deveria ser votada em período próximo às eleições.
9: E votar essas coisas em período pré-eleitoral é uma loucura. A escala 6x1 é a maior de todas as bombas fiscais que nós podemos aprovar.
7: A proposta de emenda à Constituição, que acaba com a escala 6x1, já foi aprovada na Câmara dos Deputados.
3: Com edição de Paula Groba e trabalhos técnicos de João Lira, o Jornal do Senado fica por aqui. Acompanhe agora as notícias da Câmara dos Deputados. Boa noite.
2: Boa noite e até amanhã.
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11: Avança projeto que amplia a promoção de eventos do esporte feminino.
12: Propostas ampliam suporte para mulheres grávidas e mães que estudam.
11: Câmara prioriza emissão de documento à vítima de violência doméstica.
12: Parlamentares aprovam novo símbolo para identificação da pessoa idosa.
11: Boa noite. Os deputados aprovaram um projeto que estabelece um novo símbolo nacional

0: para identificar pessoas idosas. O texto pode seguir agora para o Senado, como informa a repórter Sofia Peçanha.
1: A Comissão de Constituição e Justiça da Câmara aprovou o projeto que institui um novo símbolo nacional de identificação da pessoa idosa. Hoje, o símbolo mais conhecido é o desenho de uma pessoa curvada com bengala. Pelo projeto, essa imagem será substituída por um novo símbolo, uma pessoa em pé acompanhada da inscrição 60+. O texto altera o Estatuto da Pessoa Idosa e a Lei de Atendimento Prioritário, para determinar que o novo símbolo seja utilizado em assentos preferenciais no transporte coletivo, vagas de estacionamento, filas e caixas prioritários, além de demais sinalizações destinadas ao atendimento preferencial da população idosa. Na justificativa do projeto, o autor, o deputado Gabriel Nunes, do PSD da Bahia, argumentou que o símbolo atual passa uma imagem negativa e estereotipada do envelhecimento, associando a pessoa idosa à fragilidade e à limitação física. A relatora do projeto, na Comissão de Constituição e Justiça, a deputada Maria do Rosário, do PT do Rio Grande do Sul, afirmou que o país vive uma mudança no perfil da população.
2: Nós estamos cada vez mais velhos, mas nós queremos a longevidade com qualidade de vida. As próprias palavras que a gente usa, parece que a gente fala sobre o mundo produtivo quando não estamos aposentados. E quando estamos aposentados, falamos em inativo.
1: O projeto não muda direitos nem cria novos benefícios para a população idosa. Apenas altera a identificação visual. Essa padronização do símbolo, segundo a Maria do Rosário, também ajuda no reconhecimento dos direitos da pessoa idosa em diferentes ambientes.
2: Esses símbolos unificados no plano nacional contribuem também para que, independente do letramento da pessoa, a gente olhe para uma vaga de estacionamento, para um espaço, para uma fila e faça cumprir as demais leis, seja na saúde, seja no estacionamento, como eu falei, seja em todas as áreas. Então, eu creio que criar esse símbolo hoje faz uma diferença para um Brasil que quer assegurar dignidade, direitos e respeito, sobretudo, à pessoa idosa.
1: Alguns estados já utilizam o símbolo sugerido em suas regiões, mas agora o projeto institui a imagem como símbolo oficial em todo o país. Aprovado pelas comissões da Câmara, o projeto seguirá para o Senado. Da Rádio Câmara de Brasília, Sofia Peçanha.
3: Segurança Pública.
4: Adilson Barroso, do PL de São Paulo, apresentou projeto que cria um sistema de alerta por aplicativo para avisar vítimas de violência doméstica sobre a aproximação de agressores monitorados por tornozeleira eletrônica.
0: Adilson Barroso ressalta que a ferramenta permite chamar o serviço de emergência com envio da localização em tempo real, registrando as violações como elemento de prova. Ele acrescenta que, segundo o projeto, o poder público poderá fornecer celular às vítimas atendidas.
3: Votação.
4: A Câmara dos Deputados aprovou prioridade na emissão de documentos para mulheres vítimas de violência doméstica. A repórter Júlia Lopes conta como deve funcionar.
5: Mulheres vítimas de violência doméstica que tiverem seus documentos destruídos ou roubados pelo agressor poderão ter atendimento prioritário para emissão de novos documentos. A medida está prevista no projeto de lei do deputado Duda Ramos, do Podemos de Roraima, aprovado pela Comissão de Constituição e Justiça da Câmara dos Deputados. A proposta altera a Lei Maria da Penha e também poderá beneficiar os dependentes da vítima. A mudança busca fortalecer a proteção e a autonomia das mulheres ao reconhecer a importância da documentação pessoal para garantir independência e acesso a direitos. O texto prevê atendimento prioritário em órgãos de identificação civil, cartórios e demais entidades responsáveis pela emissão de documentos com medidas de segurança e proteção da privacidade das vítimas. A regra vale para todos os documentos pessoais da mulher e de seus dependentes. O relator da proposta, deputado Diego Garcia, do União do Paraná, destacou que o projeto prevê mecanismos de proteção e sigilo durante todo o processo.
6: A comprovação será feita presencialmente por meio do boletim de ocorrência ou outro documento equivalente que comprove a situação de violência doméstica. E um ponto muito importante, o projeto também garante que todo esse processo seja feito com segurança e sigilo, protegendo a vítima e evitando qualquer risco adicional à sua integridade.
5: O texto aprovado também altera o Código Penal. Assim, a retenção, subtração ou destruição de documentos da mulher ou de seus dependentes será classificada

0: classificada como violência psicológica contra a mulher. O projeto que garante prioridade na emissão de novos documentos para vítimas de violência doméstica segue agora para análise no Senado. Da Rádio Câmara de Brasília, Júlia Lopes.
1: Direitos Humanos.
2: O projeto que obriga pais agressivos a participar de programa de prevenção de violência pode seguir para o Senado. A repórter Paula Bittar tem os detalhes da proposta.
3: A Comissão de Constituição e Justiça da Câmara aprovou um projeto que obriga pais ou responsáveis que tenham praticado violência contra criança ou adolescente a participar de programas de prevenção desse tipo de agressão. A relatora na CCJ, a deputada Laura Carneiro, do PSD do Rio de Janeiro, disse que o texto se harmoniza com a Constituição Federal, que assegura às crianças com prioridade a proteção integral e o resguardo contra toda forma de negligência, violência, crueldade e opressão. O texto aprovado modifica o Estatuto da Criança e do Adolescente para estabelecer que, uma vez verificada a hipótese de violência física, sexual, psicológica, negligência ou abandono, a autoridade judicial poderá determinar, além do afastamento do agressor da moradia, seu ingresso em programas de prevenção de violência contra crianças ou adolescentes. O autor do projeto, o deputado José Medeiros, do PL de Mato Grosso, disse que a proposta caminha no sentido de trabalhar a saúde mental desses agentes.
4: Um projeto muito importante, porque trata, inclusive, sobre saúde mental. Nós temos vários casos, por exemplo, de violência doméstica em casa com crianças e que chega ao óbito. Esse projeto, ele amplia a atuação do juiz. Ele dá instrumentos para que o juiz possa, não só a questão da pena ali, que ele tem que se ater a isso, mas também demandar um tratamento para a saúde mental do pai ou da mãe que estiver envolvido em casos de violência contra crianças.
3: A proposta que obriga pais ou responsáveis que tenham praticado violência contra criança ou adolescente a participar de programas de prevenção desse tipo de agressão já pode seguir para análise do Senado, a menos que haja recurso para votação antes pelo plenário da Câmara. Da Rádio Câmara de Brasília, Paula Bittar.
1: Justiça.
5: A Câmara aprovou a proibição de candidatura ao Conselho Tutelar de pessoas condenadas por crimes graves. A repórter Fabielle Pires nos conta quais são os casos.
0: A Câmara dos Deputados aprovou uma proposta que proíbe a candidatura ao cargo de Conselheiro Tutelar de pessoas condenadas por crimes graves. Atualmente, para ser integrante de Conselho Tutelar, os candidatos devem ter reconhecida idoneidade moral. Mas a lei não lista critérios para esse requisito. Por isso, a deputada Ana Paula Lima, do Partido dos Trabalhadores de Santa Catarina, apresentou a mudança para impedir que condenados por crimes graves não possam concorrer. O Conselho Tutelar é um órgão de fiscalização que busca garantir que crianças e adolescentes tenham seus direitos respeitados. Os membros são eleitos em cada município a cada 4 anos. A relatora da proposta, deputada Laura Carneiro, do PSD do Rio de Janeiro, que foi secretária de Assistência Social, defendeu a importância dos conselheiros tutelares na proteção de crianças e adolescentes que estão em situação de vulnerabilidade. Ela julga que não pode ser conselheiro tutelar qualquer pessoa.
6: Não pode ser conselheiro tutelar aquele que comete um crime, né? Mesmo que ele tenha cumprido a sua pena, ele tem sob a sua tutela aquele delito que foi cometido na sua história.
0: O texto final aprovado foi elaborado pela relatora. Laura Carneiro definiu os crimes graves como aqueles previstos em algumas leis de combate à violência, como a Lei de Crimes Hediondos, crimes violentos previstos na Lei Maria da Penha, além de crimes de injúria contra criança e adolescente, racismo e de improbidade administrativa. O projeto que proíbe a candidatura ao cargo de conselheiro tutelar de pessoas condenadas por crimes graves foi aprovado por todas as comissões e segue agora para análise do Senado. Da Rádio Câmara de Brasília, Fabielle Pires.
1: Economia.
2: Dimas Gadelha, do PT do Rio de Janeiro, apoia o projeto que proíbe a exploração, a oferta e a publicidade de apostas de cota fixa. A proposta revoga a legislação que regulamenta as bets e prevê o bloqueio de plataformas, aplicativos e transações financeiras ligadas à atividade.
5: Dimas Gadelha alerta para o aumento do endividamento das famílias e para os prejuízos à saúde mental associados às apostas online. Segundo ele, a ideia é conter os impactos sociais e econômicos dessa atividade, prevendo inclusive punições para quem facilitar o acesso a plataformas proibidas.
1: Relações Exteriores.

0: comissão aprova a revogação de confisco de bens de alemães, japoneses e italianos por causa da Segunda Guerra Mundial. A repórter Maria Neves contextualiza a proposta.
1: A Comissão de Relações Exteriores da Câmara aprovou o projeto do deputado Kim Kataguiri, destinado a revogar um decreto de 1942, que tinha por objetivo confiscar bens de alemães, japoneses e italianos. Durante a Segunda Guerra Mundial, de 1939 a 1945, Japão e Itália se alinharam ao governo alemão de Adolf Hitler e formaram o chamado Eixo. No Brasil, o presidente da época era Getúlio Vargas, que ao final do conflito se alinhou aos adversários do Eixo, grupo chamado de Aliança e formado por França, Inglaterra, Estados Unidos e a antiga União Soviética. Foi nesse contexto da guerra que o governo brasileiro editou o decreto agora revogado. Kim Kataguiri ressalta que japoneses, alemães e italianos não tinham nenhuma influência ou participação nas decisões políticas e militares tomadas pelos governos de seus países durante a guerra. Para o deputado, manter o decreto em vigor não faz nenhum sentido e afronta os princípios de justiça e igualdade. Relator do texto, o deputado Luiz Felipe de Orleans e Bragança, do PL de São Paulo, afirma que a norma já era injusta em 1942. Ele ressalta que os imigrantes alemães, japoneses e italianos e seus descendentes jamais deveriam ter sido punidos pelas ações dos governos do Eixo. Hoje, na opinião do parlamentar, o decreto contraria o Estado Democrático de Direito.
2: Na diplomacia, os gestos são muito importantes. Esperamos que a revogação de norma tão cruel sirva como gesto de amizade em face de países tão caros à política externa brasileira e às relações internacionais do país.
1: Ainda em 1946, um decreto do então presidente Eurico Gaspar Dutra devolveu bens e direitos dos cidadãos italianos. As propriedades confiscadas de alemães e japoneses foram restituídas ao longo dos anos. Apesar disso, o decreto de 1942 nunca foi revogado. A última propriedade tomada pelo governo brasileiro na época era uma escola japonesa localizada em Santos, no litoral de São Paulo. Em 2018, o prédio foi devolvido à Associação Japonesa de Santos como parte das comemorações dos 110 anos da imigração japonesa para o Brasil. Os bens não reclamados foram incorporados ao patrimônio da União. O projeto que revoga decreto de Getúlio Vargas que confiscava bens de alemães, japoneses e italianos ainda será analisado pela Comissão de Constituição e Justiça. Da Rádio Câmara de Brasília, Maria Neves.
3: Educação. Propostas ampliam a rede de apoio para grávidas e mães que estudam. A reportagem é de José Carlos Oliveira.
4: As comissões da Câmara dos Deputados analisam 5 projetos de lei que ampliam o apoio a estudantes grávidas em período pós-parto ou que estejam amamentando. A intenção é criar condições nas escolas e universidades para que elas possam se manter nos cursos normalmente. A relatora, a deputada Cris Tonietto, do PL do Rio de Janeiro, apresentou o texto consolidado das propostas nas comissões da Mulher e de Previdência e Assistência Social.
5: A gente sabe que tem um momento que é muito sagrado para a mulher, que é justamente a maternidade. Agora, também não é justo que uma mulher, justamente por estar grávida, por estar passando pelo período depois, no caso, puerpério, parto, que ela tenha ali algum tipo de cerceamento dos seus direitos, né? E principalmente esse vínculo materno-infantil. O projeto, ele promove um acolhimento, ele viabiliza a oportunidade para que a mulher possa ter o seu direito à educação assegurado.
4: O texto altera a Lei de Diretrizes e Bases da Educação Nacional para garantir adaptações necessárias nas instituições de ensino. A lei que regula os exercícios escolares em casa também ganha novas regras específicas para essas estudantes, sobretudo em relação a acompanhamento pedagógico e material didático. Cris Tonietto cita outros benefícios.
5: Às vezes a flexibilização de prazos administrativos, para que ela possa entregar eventualmente a monografia com um tempo um pouquinho mais dilatado, porque é uma questão de direito. Então, no ambiente acadêmico,

0: A gente precisa de oferta mesmo, de espaços que possa a mulher amamentar o seu bebê, que ela possa, de repente, trocar uma fralda do bebê, se ela tiver que, por alguma razão, levar esse bebê, eventualmente, questões de acesso remoto para esta mulher, para que ela tenha a possibilidade de não deixar e não negligenciar, em hipótese alguma, a sua vocação primária, que é justamente a maternidade, mas também sem sacrificar, de alguma forma, os seus sonhos, os seus projetos.
1: De acordo com o texto, os mesmos direitos serão garantidos às estudantes que adotarem uma criança ou receberem guarda judicial para adoção. Nesses casos, o prazo do benefício é limitado a 120 dias, o mesmo da licença maternidade. A proposta ainda vai passar pela análise das comissões de educação e de Constituição e Justiça. Da Rádio Câmara de Brasília, José Carlos Oliveira.
2: Saúde.
3: O projeto de Florentino Neto, do PT do Piauí, garante que laudos, exames e relatórios médicos emitidos por profissionais da rede privada sejam aceitos pelo SUS. De acordo com o texto, os documentos poderão ser usados para encaminhamentos, regulação de consultas e continuidade de tratamentos na rede pública.
4: Florentino Neto acredita que a medida evita a repetição de consultas e exames já realizados. Segundo o deputado, o objetivo é reduzir a burocracia e acelerar o acesso dos pacientes a diagnósticos e a atendimentos especializados.
2: Esporte.
3: Projeto que busca ampliar a promoção de grandes eventos de esporte feminino avança na Câmara. A repórter Silvia Munhato tem os detalhes.
5: A Comissão de Esporte da Câmara aprovou o projeto para obrigar as entidades esportivas responsáveis pela organização de grandes eventos a adotar medidas de promoção do esporte feminino. A ideia é melhorar a visibilidade institucional, o acesso a estruturas esportivas adequadas e o desenvolvimento de categorias de base e formação profissional feminina. A proposta original da deputada enfermeira Rejane, do PCdoB do Rio de Janeiro, tratava do fortalecimento do futebol feminino com várias medidas para garantir a igualdade de gênero. A relatora, deputada Nélia Aquino, do Podemos de Minas Gerais, alterou a proposta, retirando alguns pontos que, segundo ela, já constam da Lei Geral do Esporte, e aproveitou para ampliar o alvo da proposta para todos os grandes eventos esportivos, não apenas o futebol. A deputada enfermeira Rejane apoiou as mudanças.
6: Quanto mais a gente consiga aprimorar uma proposta legislativa para valorizar, né, as mulheres, e eu tenho muita luta também com mulheres negras, com a população LGBT, enfim, eu acho que a gente tem que ir à frente. Não dá para retroceder.
5: O projeto, que trata da promoção da participação feminina em grandes eventos esportivos, será analisado agora pelas comissões de Defesa dos Direitos da Mulher, de Finanças e Tributação e de Constituição e Justiça. Da Rádio Câmara de Brasília, Silvia Minhato.
4: O projeto reconhece as seleções brasileiras masculina e feminina de futebol como manifestação da cultura nacional e símbolo da identidade brasileira. Autor da proposta, Hélio Lopes, do PL do Rio de Janeiro, destaca o papel histórico das equipes na formação da memória e do sentimento de pertencimento dos brasileiros.
3: O texto ressalta tanto a trajetória da seleção masculina quanto a contribuição da seleção feminina para a valorização do futebol. Segundo Hélio Lopes, as duas equipes ajudam a projetar a imagem do Brasil no exterior e reforçam uma referência esportiva e cultural.
4: Termina agora o Jornal Câmara dos Deputados, produzido pela Rádio Câmara, com trabalhos técnicos de Wellington Teles e apresentação de Tércia Guimarães e Luciana Vieira. Uma boa noite para você.
3: A Voz do Brasil volta amanhã. Boa noite.
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Cima, chegou a quinta-feira, tá começando mais um B de Baile, o maior programa de funk do sul do Brasil. Então já pega o teu celular, grava um vídeo ouvindo o programa e me marca lá no Insta, no @oarielb. Vou estar contigo aqui nessa próxima hora, então me manda um direct com teu funk favorito, teu nome e a cidade que tu tá ouvindo. E agora chega de papo e bora pra música!

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chegando ao final de mais um B de Baile aqui na Atlântida. Obrigado a todo mundo que ouviu, mandou mensagem, marcou lá nos stories e fortaleceu o programa. Lembra, B de Baile, de segunda a sábado, 10 da noite, o maior programa de funk do sul do Brasil. Eu sou o Ariel B e até a próxima. Valeu!

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3: 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Começou mais uma edição do My Club, o aquece da madrugada da nossa audiência em todo o sul do Brasil.

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2: A gente continua por aqui com o volume no alto na programação da Atlântida, porque afinal de contas esse é o My Club, o aquece da madrugada da nossa audiência em todo o sul do Brasil. A gente continua por aqui com música minha, Mick Silva, chamada Dancing on the Edge, que já está disponível em todas as plataformas de streaming e também aqui na programação do My Club. Senhoras e senhores, continuo com o volume no alto. My Club está no ar aqui na Rede Atlântida.

0: aqui é maravilhoso demais. E a House Music tocando na programação aqui da Atlântida. O som de John Summit com Goose. O nome da música chama-se Thin Line.
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0: Muito obrigado pela sua audiência e parceria. Continue com o volume no alto. Tem muita coisa boa pra gente curtir ainda nessa edição aqui do My Club, antecedendo a madrugada da nossa audiência em todo o sul do Brasil aqui na Rede Atlântida. Pra gente seguir de música tem Cats and Dogs com Garth Jensen. O nome do som chama-se Modern Romance.

0: Esse é o MyClub, um aquecido da madrugada da nossa audiência em todo o sul do Brasil, aqui na Rede Atlântida. Waze com James Hype, Filmanis, pedido de ouvinte pelo arroba Omic Silva nas redes sociais. Obrigado pela sua audiência e parceria em todo esse mundo afora, especialmente aqui no nosso sul do Brasil, curtindo a programação aqui do MyClub. Continue participando, sempre ele pelo arroba Rede Underline Atlântida ou ainda diretamente comigo no arroba Omic Silva. O-M-I-K Silva.
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0: 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A gente segue de som por aqui com Cream, com a música chamada Rendezvous.

0: Tá na Atlântida, todo mundo tá ouvindo sonzeira de Disclosure com She's Gone Dance On, fechando mais uma edição do My Club, o aquece da madrugada da nossa audiência em todo o sul do Brasil aqui na Rede Atlântida. Muito obrigado pela sua audiência e parceria. Um grande abraço pra todo mundo, cuide-se por aí e até amanhã. Valeu!
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7: Porque eu sou um gordo e meu parceiro Léo Oliveira
8: é o outro gordão.
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7: Da Rádio das Nossas Vidas, dois gordos e uma madrugada, de segunda a sexta-feira, da meia-noite às duas da manhã, a qualquer momento no teu Spotify, de vez em quando no YouTube com imagens, mas nessa época de Copa a gente tá dando uma folga pra vocês. Ele está de volta, senhoras e senhores, Gordo Léo!
8: Cara, que privilégio estar aqui no Dois Gordos na Madrugada.
7: Eu nem lembro mais de ti nesse programa.
8: Cara, ninguém mais lembra. Talvez seja um momento de me despedir, talvez, não, depois não. Da Copa.
7: Esse programa chama Dois Gordos. Se sai um, sai os dois.
8: Pois é, não. O programa não pode acabar.
7: Não
8: aqui
7: pode
8: é
7: acabar o programa.
8: Essa agenda de Copa do Mundo aí tem me tomado um tempo precioso. E aqui eu já quero de antemão agradecer muito a Larissa Guerra, que tem me substituído à altura, inclusive melhor que eu.
7: Não, ela é muito boa. Melhor do que tu acha difícil. Nada contra ela, mas tudo a teu favor.
8: Ah, muito obrigado, cara. Ó, pegou fogo, hein? Essa galera tá ouvindo em casa, mas...
7: Não tem como ouvir.
8: Não tem como, porque a trilha é alta do programa.
7: A trilha é alta.
8: Segue alta a trilha.
7: O nosso programa tem um microfone muito bom que capta direcionalmente, assim, ó.
8: Talvez agora que ele vai passar aqui embaixo, aqui, o caminhão dos bombeiros.
7: Não pega.
8: O caminhão dos bombeiros é legal, né, cara?
7: O tema é bombeiro. O tema é bombeiro. Esse é o sinal divino.
8: Porque eram dois caminhões, eu fiquei preocupado agora.
7: É, fiquei tenso.
8: Mas... Sabe que é muito doido a questão de pegar fogo as coisas, porque às vezes quer fazer fogo pro churrasco, tu não consegue. Agora, é uma vela que cai numa casa, pega fogo em tudo, cara.
7: Ô, meu, mas não é difícil fazer fogo num churrasco.
8: Não, mas eu conheço pessoas que encontram dificuldade em fazer o fogo. Às vezes, tipo, porra, queima todo o carvão e depois bota carne, demora e tal.
7: Tu teve aquele teu momento de criança que tu quis ser bombeiro na tua vida?
8: Cara, não, porque eu sempre fui gordo, então não ia conseguir descer pelo negócio.
7: Eu
8: ligava e eu caí, cara.
7: Eu
8: queria
7: tive.
8: Ser bombeiro. Mas tu tem estatura. Se bem que tu tem estatura pra ser bombeiro. Bombeiro tem que ser alto, cara.
7: Ah, eu já conheci bombeiro baixinho.
8: Tem que ter, falei merda. Tem que ter os baixinhos pra entrar nos buracos.
7: É, não tem nada a ver.
8: É um trabalho fodido, cara.
7: Ô, meu, eu acho um trabalho foda, velho.

0: Sempre que eu lembro disso, eu lembro do meu primeiro amor, Macaulay Culkin, que o gurizinho, ele dá ali um porrete nas abelhas, ele era alérgico. Ele morre, a gurizinha tenta fazer ele ressuscitar e não consegue, falha na missão dela. Aí ela faz o meu primeiro amor 2, que não faz sentido nenhum pra mim, né? Teria que ser o meu segundo amor, o nome do filme.
1: Mas, eu nunca tinha pensado nisso.
0: É, cara, é meio pau no cu assim, porque, meu primeiro amor, beleza, ele morreu. Tá, a criança, luto. Mas ela, meu primeiro amor 2. Não, ruim. Inclusive essa atriz, ela já namorou um cara, ela fala português.
1: Ah, eu vi esse corte
0: recentemente. Ela fala, ela namorou um cara brasileiro.
1: Eu vi esse corte recentemente no Instagram. Mas eu acho muito doido isso de bombeiro, velho. Porque já percebeu que, aliás, esse horário, inclusive, deve ter muito bombeiro nos escutando. Por quê? Porque grande parte da carga horária do bombeiro é de plantão paradinho.
0: Porque se não tem fogo, não tem trabalho, tá tudo bem?
1: Não, como a gente acabou de dizer, tem outros trabalhos, né? Tipo assim, gatos em cima de telhado, né? Porque o bombeiro, ele tem uma escada Magirus.
0: Magirus, eu acho o nome muito de Magirus, eu não sei o que significa.
1: É o nome da marca.
0: Parece um nome de balada gay.
1: É o nome da marca, sabia?
0: Mas não parece o nome de uma balada gay? Onde é que tu vai ferver hoje? Eu vou na Magirus.
1: E aí tu chega lá e tem um monte de bombeiro, assim.
0: Sim.
1: Os caras só com a jaqueta, corta-fogo e capacete.
0: E
1: assim,
0: a mangueira pra fora.
1: E uma suga vermelha, assim.
0: Mangueirão, mano.

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3: Alô, bombeiro, tô ligando pra te avisar.
2: Que música é essa?
3: É, alô, porteiro, eu meti um alô, bombeiro.
2: Ah.
3: Batendo, eu sou seu bom, bom bombeiro. Vou apagar esse teu fogo debaixo do chuveiro. Eu não lembro quem é que canta isso aí, cara, mas era um sertanejo que bombava.
2: Tinha uma do Negro Borel.
3: Qual?
2: Ah, fica sozinho, dá caô.

0: Que eu sou do jeito que eu sou. Putz, eu preciso pesquisar.
1: Bombeiro!
0: Aqui, que é mais ou menos nesse pique assim. Sou bombeiro.
1: E o fogo é fogo e esquenta. Esquenta o nosso amor.
0: Não, não tem nada a ver com bombeiro.
1: Mas assim. O fogo, né?
0: Não, mano.
1: Fogo
0: não
1: é sinônimo pra bombeiro.
0: Cadê aqui, ó?
1: Sabia que eu já. Muitas vezes eu já vi bombeiros.
0: Ó, o teu bombeiro chegou pra acabar com o teu calor. Então pode incendiar, chega pra cá, chega pra cá.
1: Essa é a música de carnaval.
0: Isso era Nego Resolve o nome dessa música.
1: Eu ia falar que muitas vezes eu vi bombeiros sendo acionados por pessoas que estão se metendo na vida dos outros, porque eles veem uma fumaça, pensam que é fogo e é só um churrasco.
0: Cara, é que aqui no Rio Grande do Sul a gente lida muito com fogo, né?
1: É, não, de criança tu lida com fogo, é churrasco, é fogueira, inclusive a gente tá gravando o programa aqui, estamos ao vivo, aliás.
0: Em meio a São João.
1: Em meio a São João, aonde é fundamental ter um bombeiro. É. Qual da fogueira? Pode ser que a pessoa não saiba fazer uma fogueira, ou alguém invente pular a fogueira, cai e se machuca. O bombeiro pode prender alguém, não?
0: Não.
1: Bombeiro não é polícia.
0: Não.
1: Mas ele é militar, né? E civil. Será que o bombeiro é militar pode prender alguém porque ele é militar, né, tia? Ah, isso não é uma boa questão. Tem o bombeiro que é civil, inclusive o salva-vidas são bombeiros.
0: Sim.
1: Mas nem todos, né? Tu pode fazer o curso salva-vidas só se souber nadar, tá, sabe? Tu pode ser um salva-vidas sem ser bombeiro.
0: Se for bombeiro militar em flagrante delito, pode prender.
1: Olha aí, eu imaginei que pudesse.
0: É.
1: Mas o bombeiro civil, acho que tu pode fazer a prova pra ser da Operação Golfinho. Que como a gente chama
0: qualquer
1: os bombeiros,
0: um pode,
1: né,
0: fazer a prova, sabia?
1: Pra isso, pra Operação Golfinho.
0: É, porque eles precisam de muita gente.
1: Tem que saber nadar, só.
0: Ah, é meio que um pré-requisito, né? Então vai ser o salva-vidas. Porque tu sabe que essa é a principal diferença, né? O bombeiro...
1: Não dá pra ser anão e ser salva-vidas.
0: A especialidade dele é salvamento. Por isso que não é... Não é
1: resgate, né?
0: Isso, mas quando tá resgatando alguém, tu tá salvando.
1: É, isso é o fato.
0: Então, tipo assim, a preocupação dele é para com a pessoa. Então, por isso que ele não é um cara com voz de prisão, com voz ativa.
1: É, mas a gente tem muitos casos tristes aí, que a gente não vai entrar no mérito aí, de lugares que pegaram fogo e a turma morreu.
0: Sim, muitos acontece, casos. Infelizmente.
1: Faz parte, né?
0: Infelizmente,
1: triste
0: isso. Como qualquer...
1: O bombeiro
0: qualquer
1: tem que ser tragédia. Forte, cara, porque ele tem um machado para quebrar os negócios. Ele tem que ser uma bomba, não dá para ser um bombeiro fraco. Porque ele tem que dar um pesaço numa porta. Desmanchar uma parede.
0: Mas eu uma vez eu fiquei olhando esses vídeos aleatórios que tu fica vendo, essas câmeras de segurança de quartel de bombeiro. É quartel que chama?
1: Pode ser. Quartel dos bombeiros, pode ser. Porque
0: é
1: militar, militar é quartelamento.
0: Porque
1: quartel.
0: Daí, meu, fica a câmera de segurança e eles ficam, sei lá, meu, jogando sinuca, comendo, vendo TV, fazendo qualquer coisa. E
1: tipo
0: do nada,
1: um filme.
0: Toca uma sirene. Ô, meu, e aí, meu, tem que pegar os casaquinhos tudo organizadinho assim. Bombeiro tem que ser um cara muito organizado. Imagina o cara sair e tipo assim, puta, esqueci meu corta-fogo.
1: Tá, não. O cara sem o corta-fogo, ele não é um nada.
0: Exatamente, o cara tem que sair de capacete. O maluco tem que estar com a bota de borracha. Né?
1: Não, não é de borracha a bota dele, é outra coisa. A borracha pega fogo.
0: Tá, mas a bota aquela.
1: Pode impermeável, ele deve ter.
0: O cara deve usar uma roupa antitérmica.
1: Mas o bombeiro, a gente tá sendo até meio ignorante, tu, porque o bombeiro também mexe com água, né? Não só na Operação Golfinho, mas tipo, tem que resgatar o corpo de alguém lá no meio. Lá é os bombeiros que vão, não é a polícia. Tipo assim, encontraram um corpo lá no coisa.
0: Sim.
1: Aí o...
0: Mas aí tem que ter o bombeiro ou mergulhador, né?
1: Tem
0: o cara especialista.
1: Mas eu acho que é isso. Mas aí eu acho que é bombeiro também que...
0: Pô, tia, viu quão é pesada a mangueira do caminhão de bombeiros?
1: Cara, eu nunca peguei a mangueira.
0: Uma vez eu peguei, meu. Ela vazia, murchinha, é pesadona, velho.
1: Porque imagina a pressão de água.
0: O bocal, era isso que eu ia dizer, meu. Só o bocal dela é grandão pra começar assim.
1: Por isso que tu toma multa se tu para perto do hidrante.
0: Exatamente.
1: Porque o hidrante, ele não tá ali de bobeiro. Ele tá ali porque sai água dali.
0: É, exatamente.
1: Nos Estados Unidos, em filmes antigos, tu tem as pessoas abrindo o hidrante pra soltar água e as crianças rodando na volta brincando. Como se fosse um grande chafariz.
0: Eu acho que eu nunca vi um hidrante sendo utilizado da maneira que deve.
1: Eu já tive esse desprazer porque eu fui repórter policial.
0: É verdade.
1: E aí tu acaba vendo coisas que não deve. Inclusive me dá muito bem com o pessoal dos bombeiros, é um pessoal muito legal. Mas é isso, é uma galera que parece tão de boa assim, tomando um matezinho. Porque às vezes, verão.
0: Porque, por exemplo,
1: verão tem muita incidência de marimbondo aqui no Rio Grande do Sul.
0: Sim, sim.
1: E aí, que é um bicho terrível e tal.
0: Não, mas o que eu tô dizendo é que a maioria das vezes que a gente vê o bombeiro, ele não tá fazendo nada. É o contrário do policial. O policial, ele tá sempre atento, assim, tá revistando uma pinta, ele tá fazendo uma batida.
1: Ah, o policial militar.
0: Porque o bombeiro, ele fica de... Por exemplo, assim, ó, jogo de futebol tem bombeiro. O bombeiro no jogo de futebol...
1: Palada tem bombeiro.
0: Ele tá paradinho.
1: Tudo tem bombeiro, cara.
0: Por quê? Porque a maioria das vezes a gente não tá vendo esse cara
1: trabalhando. A gente não tem noção, mas o bombeiro, cara, ele é uma...
0: Esse é um cara que fica muito entediado.
1: Mas eu acho que não, pra gente tá esquecendo uma coisa, cara. Quem libera PPCI é bombeiro. Então eles trabalham pra caralho fazendo conferência de lugar. Tu quer abrir uma loja, tem que ter um bagulho do bombeiro, senão não abre.
0: É.
1: Tudo, pô, caralho, agora explodiu minha cabeça. Tudo, cara. Tudo depende do bombeiro, cara. Tu quer abrir um mercadinho, o bombeiro tem que liberar.
0: Sim, mas aí é o cara, deve ser o cara da logística, assim, né? Por exemplo, assim, meu...
1: Tá, todo mundo sabe fazer, né?
0: Tá, mas o deve ser o nego velho, sabe? O nego velho que já não tá mais na ativa, já não tá mais tão... Ele é o cara do PPCI. Ele não é mais o cara que sobe na escada no 15º andar.
1: Eu sei que a gente tá indo ouvir música, né? Mas é triste que deve acontecer o caso da Boate Kiss, pra gente poder ter uma cobrança maior em relação a PPCI, questões de segurança e tal. Inclusive, a gente foi gravar esses dias o Pretinho na Copa, eu e o Vini, e no meio da balada tinha um bombeiro em pé, cara. Bombeirinho em pé, num bagulho mais alto, camisetinha vermelha, bem apertadinha, uma delícia o bombeiro.
0: Todo bombeiro é muito bonito, né?
1: Mas acho que pode ser um pouco da farda, né? É tipo rádio. Nós também somos bonitos no Pretinho Básico.
0: Não, não somos.
1: Não. É que tu era da Gaúcha, eu fui de rádio ruim.
0: E eu da Gaúcha ninguém quer dar pro cara. Eu peguei uma ouvinte da Gaúcha em 9 anos.
1: E eu conheci, né?
0: É? Não me lembro.
1: Sim,
0: eu
1: digo.
0: Eu não me lembro.
1: Conheci, cara.
0: Não, mas ela não era ouvinte.
1: Ah, mas ela tinha conhecido da tua voz.
0: Ela... Não, mas ela.
1: Não bate
0: ela
1: palma.
0: Trabalhava.
1: Ela não batia palma em shows, né?
0: Porra, velho.
1: O que foi?

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2: 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É, você pode achar que eu tinha saído do programa, achou errado, otário. Bombeiro também é um tema muito da cultura pop, né?
3: Muito, meu. Os declaro marido e Jerry, eles são bombeiros.
2: Larry,
3: eles são bombeiros.
2: Ah, é do Kevin James com Adam Sandler, que o Kevin James vai perder o seguro dele por causa dele não ser mais casado e tal. E aí ele casa.
3: Isso.
2: De forma fajuta com Adam Sandler. E é muito engraçado.
3: E aí pega mal entre os bombeiros, porque
2: eles são casados. E aí tem um cara que é gay mesmo, né?
3: Exatamente.
2: Surge depois um bombeiro gay. É um puta filme legal, cara.
3: É maravilhoso esse filme, velho.
2: Tem uma grande defesa aí pro mundo LGBT, que mais, tudo mais, tudo. Nesse filme aí, que é um filme muito engraçado, que tem pra mim, no Rob Schneider, o principal do filme, que ele faz o celebrante japonês que casa eles.
3: Sim.
2: O círculo... Ele não pode ser um quadrado. O relacionamento não pode, tem que ser um círculo. Porque o círculo roda, o quadrado tem pontos.
3: Caralho, como é que tu lembrou disso?
2: Porque eu gosto dessa cena. Dez Dolores.
3: Sabia que recentemente eu fui num casamento que tinha um celebrante. E ele fez essa analogia
2: do Zé Carlos Maria.
3: E aí depois eu fui num outro casamento, era um mesmo celebrante. E ele fez o mesmo texto.
2: Claro, cara. As pessoas, o Azalea, tu que já viu o show dele.
3: Mesmo texto.
2: É tipo meu show de stand-up. Eu só mudo o cartaz, piadas são as mesmas.
3: Não tem muito bombeiro famoso, né?
2: Tem o Chicago Fire, que é uma série que dá na Record, mas como dá na Record, ninguém assiste.
3: Ninguém assiste, né?
2: Mas eu lembro, vem Chicago Fire e tal. Bombeiro famoso, cara, deve ter. Desenho de bombeiro não tem, cara.
3: Não, claro que tem. Qual? São bombeiro, é que...
2: Nunca vi.
3: É da nova geração, é que tu é nego velho. A criançada vê o...
2: Claro que tem os episódios de Simpsons sendo bombeiro, Family Guy.
3: Esse aqui, tá? Ó, esse aqui.
2: Mínima ideia.
3: É. Mas...

0: Mas bombeiro é muito
1: mas
0: bom.
1: Mas nego vem esse bombeiro. Bombeiro
2: é antigo esse desenho, meu.
0: Bombeiro Trapalhão é um baita nome de filme pra gente escrever.
1: Leandro Hassum.
0: Isso, um bombeiro Trapalhão.
1: Bombeiro Trapalhão. Eu já contei essa história aqui, né? Uma amiga minha saía com um cara e aí ela chegou no rolê assim: ah, onde é que tu tava? Ela tava com Mangueira. E nós, ah, o cara é um Mangueiro, um dia eu quero que alguém saia comigo e diga que eu sou Mangueira. Pô, imagina. Aí ela parou e falou: vocês já viram uma Mangueira dura? Ela pode ser grande, mas não endurece.
0: Sim, eu já vi muita gente falando que o pênis do Kid Bengala é grande, mas ele não fica duro. Ele só fica uma textura de, sabe, de mortadela, não de salame. É.
1: Uma textura de papelão velho, assim.
0: Salame colonial sem estar defumado.
1: Isso, uma textura de salsichão.
0: Extintor é uma coisa muito difícil de usar, por isso que só bombeiro pode usar.
1: Já usou um extintor de incêndio?
0: Não.
1: Eu usei uma vez.
0: O que aconteceu?
1: Ah, eu fui...
0: Do carro?
1: Eu fui brincar.
0: Ah, não.
1: Não, eu era adolescente, eu não sabia.
0: Tipo o Renato Aragão com o Turno Didi com a porra do extintor.
1: Exatamente.
0: Eu acho que a galera tinha vontade de dar nele com aquele extintor, assim, com todo respeito, assim. Eu acho que a galera ficava meio... Ô, Renato, todo dia. Chato pra caralho.
1: É que tu é hater do Renato Aragão, né?
0: Quem? Eu sou Tim Dedé Santana. Eu acho o Mussum mais legal dos trabalhantes. Eu sou hater do Renato Aragão.
1: É sim.
0: Por que tu acha que eu sou hater dele?
3: Porque tu é.
0: Ah, bom, eu já falei muito mal dele aqui no programa.
1: É, exatamente. É só somar 2 e 2.
0: É verdade. Apesar de eu, se eu encontrasse ele, eu tiraria uma foto com ele. Ele é o Renato Aragão.
1: Mas eu ia te dedurar.
0: Ele não ia se ligar.
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0: Ô, Rafaelzinho, coisa boa te ver.
1: Eu já achei que o Pretinho Básico tinha roubado mais um integrante desse programa.
0: Não. O Pretinho Básico, o Feta não gosta de mim.
1: Porque o Pretinho Básico já me roubou o Ivan. O Pretinho Básico já me roubou o Palhaço Maionese.
0: Perdemos dinheiro nessa daí, eu e tu, né?
1: Perdemos dinheiro.
0: Mas é isso aí, só atiça o que pós-Copa do Mundo, novas pessoas se juntarem ao programa.
1: Não, eu tô com saudade do Inspetor De Paula, tô com muita saudade do Inspetor De Paula, era o meu favorito de todos.
0: O Beagles não.
1: Não, o Beagles não...
0: O Beagles é que o Beagles é aquela coisa. O Coronel também tem que fazer umas coisas que ele gosta. Tá. Aí o Beagles, ele se diverte.
1: Tá.
0: O Cocota, ele dá uma cansada, mas o Beagles, ele se diverte.
1: É que o Cocota é muito legal.
0: Exato, mas é isso aí, que o Cocota é hit.
1: É igual hit.
0: Músico.
1: É hit. Nesse programa o Cocota é hit.
0: O Gordo Léo...
1: Sabia que pouquíssimas pessoas me mandam mensagem por causa desse programa.
0: Quando manda é sobre o Cocota. Cocota, ele é muito
1: então,
0: famoso.
1: Esse período que tu tá fora, Cocota, chega muito recado sobre ti.
0: Ah, cara, é uma pena. Mas eu posso, se tu quiser, eu posso mandar a piadinha do Cocota, eu posso... Mas eu tô preparando um outro palhaço pra esse programa assim que acabar a Copa
1: do Mundo. Não. Palhaço Maionese é só um.
0: Não, o que é o... Acabou o programa que o Kekel mandava piada lá na outra rádio. E aí ele ficou de mandar pra cá agora.
1: Manda, bota o óculos, eu não consigo enxergar o Cocota sem óculos.
0: Que agora
1: eu
0: troquei de óculos, por causa de Ray-Ban.
1: É, tá bonito esse óculos.
0: Obrigado. Disseram que ia ficar feio, mas eu acreditei que ia ficar bom e tá dando certo.
1: É que o óculos é teu, tu tem que usar o que tu quiser.
0: Exatamente.
1: Aí eu tem que parar de acreditar no Rafinha Menegasso.
0: Não, nem falei que não. Se eu falasse com o Rafinha, não me vestiria, igual a ele. É. Jeans, Vans e uma blusa. E um moletom preto.
1: O velho da van. Bombeiro é o tema do programa, Cocota. Não, só um pouquinho,
0: Muito filme pornô eu vi de bombeiro.
1: Putz, é muito uma fantasia de filme pornô, né? Acho que é por causa do YMCA. Não tem um bombeiro?
0: Tem.
1: Village People.
0: O Eu, a Patrulha das Crianças tem um episódio de como Deixa é que eu caio, faz o bombeiro. Lembra que ele sobe numa escada pra atiçar a Jay? Aí ele usa...
1: É verdade.
0: Ele usa o suspensório e o peito ele passa um óleo.
1: É verdade, e ele tá bem gostoso naquele episódio.
0: Ah, ele é muito bonito, o Damon
1: Wayans.
0: E faz stand-up também.
1: Não tem um bombeiro no Village People, eu fui conferir.
0: Não, é um policial.
1: É meio que, ele é um pedreiro, meio um
0: Então obreiro. Ele é um cara de obra.
1: É, um mestre de obra.
0: Sabe que uma vez eu tinha um amigo meu que era louquinho. Louquinho assim, pneu total.
1: Pneu total é um baita nome.
0: Pneu Total, a gente chamava ele de Pneu Total.
1: Tá.
0: E o Pneu Total, ele tava internado no Amarelinho. Tu conhece o Amarelinho?
1: Não.
0: É um hospital de louco.
1: Tá.
0: Que era amarelo.
1: Tá.
0: Então diziam, tu tá louquinho, tu vai pro Amarelinho.
1: Nada mais justo, né?
0: Mais digno. E aí o

0: Na verdade, eu não sei se tu lembra, eu não me relacionei com ninguém.
1: Não, mas um flerte, assim, porque...
0: Flerte, sim, eu passava todo dia
1: na frente. Chama muita atenção. Eu tava pesquisando o Village People, não, é um policial, um mestre de obras, um índio, um...
0: Cowboy.
1: Um cowboy, não tem bombeiro. Bombeiro é muito a fantasia de go-go boy, muito fantasia de striptease feminino.
0: Que é do mau gosto, assim, tamanho, sabe?
1: Por quê?
0: Eu acho feio, eu já fui no Clube das Mulheres umas 4 vezes.
1: Tinha um bombeiro muito famoso, sabia?
0: Tinha.
1: Deixa eu achar aqui, eu achei.
0: Bombeiro Albucacis, com o meu Aluma de Oliveira.
1: Não, eles foram um casal, né?
0: Não.
1: Eles foram, claro que foram.
0: Não, ela furou, ele furou o zóio dela com o Wake Batista.
1: Sim, mas eles foram um casal por um período. Bombeiro.
0: Lembra que na novela Celebridades tinha um cara que era bombeiro?
1: Ah.
0: E aí ele era o namorado da Débora Seco, ele posou. Pelado?
1: Não lembro.
0: E aí tiraram ele da corporação.
1: É?
0: Eu não lembro o nome do ator, acho que é o filho do Reginaldo Faria.
1: Putz.
0: Bombeiro Albucacis, cara, eu tô bem de memória.
1: Essa eu não ia acertar. Putz, tinha um bombeiro que era
0: Renato
1: famoso.
0: Renato Gaúcho também comeu a Luma de Oliveira.
1: Ah, acho que ele tem um. Ele ficou com a Cláudia. Não fala comeu, acho muito feio a gente falar que a gente comeu alguém.
0: Ele fodeu, então?

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2: Uma piada muito famosa de um ex-integrante dessa rádio, o Alorino Júnior, é a do bombeiro Jared.
1: Putz, é muito boa essa. Eu vi ele fazendo recentemente, num corte do Clube dos Canalhas.
2: Tá, o Clube dos Canalhas é Greatest Hits, né?
1: Greatest Hits.
2: Fala com a turma,

0: Confirmar e plau, e plau. Eu gosto, né, eu gosto que no Clube dos Canalhas tu tem outro Serginho Lazero.
1: Ah, é um bagaceirão.
0: Não é o pai do...
2: Não, não é o do Pedro e o Mortal.
0: Não, o pai do... Não,
2: filho pai dele, do Bento.
0: Pai do Bento. Não é o pai do Bento ali. Não dá pra levar criança no Clube dos Canalhas.
1: Não, não dá, não dá, não dá. Mas tem que avisar.
0: Eu brinco pros guris que o... Que o Diogo Almeida ia tirar o Carvalho do Clube dos Canalhas.
1: Por quê?
0: Porque ele saiu e o olho... Uf. Quem não sabe o Diogo Almeida...
2: Piadas para poucos.
0: Tá. Só o que é comediante que está nos ouvindo agora. Tem vários que fazem open mic, que são Uber, que estão nos ouvindo e... Que foi?
1: Essa foi meio pau no cu.
0: Por quê?
1: Curiosidade sobre bombeiros, tá?
0: Ninguém tá livre de ser Uber, cara.
1: O corpo de bombeiros é só de 1856. Foi o Dom Pedro II que inventou o corpo de bombeiros.
0: Será que ele inventou ou trouxe o Brasil? Que vê também.
1: O...
0: Será que não tinha na Europa? Mas já na Europa já tinha.
1: É?
0: Talvez ele tenha pego e implantado no Brasil os bombeiros.
1: Putz, eu achei muito específico Dom Pedro II ser o cara dos bombeiros.
0: Por quê, cara? Pegar, não tinha como pegar fogo nas
1: capacete
0: coisas.
1: Capacete é pra proteger, obviamente, objetos que caem em deslizamentos e... Ah, o formato é, também ele é pra desviar água e detritos, coisa que vem na tua direção, ele bate aqui, faz um...
0: Que ele é redondo.
1: Faz uma esquiva.
0: Isso.
1: O som da sirene é pra ser distinguido... Do som da polícia. O som da sirene dos bombeiros é um só.
0: E o da ambulância é diferente.
1: Por isso que a gente ouviu só a sirene e sabia que... Ah, é verdade, meu. O cachorro da raça dálmata é o símbolo dos bombeiros. Porque antes ele acompanhava carruagens puxadas por cavalos e mantinha eles calmos. Eu sinto que você tem um dálmata, velho.
0: Tu pode ter agora.
1: Não, ainda não. Não é o momento.
0: Olha, não seja o momento, mas... Assim, ó, hoje, se tu parar pra pensar... Nada te impede na tua vida de ter um dom.
1: Não, me impede. Ele vai ficar o dia inteiro sozinho.
0: Mas ele é bombeiro, cara.
1: Não, não, não.
0: Tu tinha que comprar um cão-guia pra ti.
1: Por quê?
0: Porque o cão-guia, ele tá tranquilo sempre, cara. Sempre trabalhando. Ele vai ter folga contigo, que tu não é cego. Então, um cão-guia...
1: O caminhão de bombeiros mais longo do mundo tem 30 metros.
0: Sabe o cara que não é cego pode comprar um cão-guia?
1: Claro que não, velho. Que tu vai estar tirando de algum cego.
0: Exato. É, só um pouquinho, não. Eu não posso dizer isso.
1: Putz, os bombeiros cozinham pra toda a tripulação durante o plantão. Equipe,
0: não é tripulação.
1: Né? Equipe.
0: Tripulação, porra.
1: Tem... Ah, eu já vi isso aqui, meu. Tem competição de bombeiro, tá ligado? Tem tipo aqueles... puta, como é que é o nome? Iron Man, só que de bombeiro.
0: Que legal.
1: Que os caras têm que escalar um bagulho rápido, tem que apagar um fogo rápido. Tá ligado
0: um chamado Pat Davidson?
1: Sei.
0: O pai dele era bombeiro, cara. Ah. Inclusive, se eu não me engano, o pai dele morre no 11 de setembro, cara.
1: E aí?
0: Não, e aí que o Pat Davidson tem um documentário que ele volta lá, o corpo de bombeiros, é recebido e tal, pelos caras que eram colegas do pai dele. Eu posso estar falando uma grande bobagem. E tem um outro bombeiro muito famoso nos Estados Unidos, que é um personagem do Jim Carrey, que ele fazia no Living Color, que era um bombeiro todo queimado, cara. Tudo queimado, porra, cara, tudo queimado e era um bombeiro. Mas sobreviveu, pô. E era um personagem dele. Será que o Fred Krueger era bombeiro, cara?
1: Quem?
0: O Fred Krueger, será que ele era bombeiro?
1: Por isso que ele é todo baleado.
0: Não, não é por isso. Eu sei a história ali. Ele é muito pão no cu, o Fred Krueger. O Fred Krueger é uma coisa que, se tu parar pra pensar, não dá pra andar com a camiseta do Fred Krueger por aí, porque...
1: Eu acho nada a ver.
0: Por quê?
1: Fred Krueger.
0: É, porque ele era um tarado, eu acho, e botaram fogo na casa dele. Eu acho que é a parada dessa.
1: Putz, que baixa estranha.
0: Eu acho que é isso, cara.
1: Bombeiros não podem ter bigodes grandes ou piercing no rosto, porque podem ser condutores.
0: Foi no Brasil. Nos Estados Unidos os caras têm bigodão, pô. Tom Selleck já fez um bombeiro. Cheiro de churrasco tá aqui nessa rádio agora. Não sei se tu sentiu esse cheiro de churrasco.
1: Será que é fogo?
0: Tem que chamar os bombeiros, né?
1: Os bombeiros ajudam, tu falou qualquer coisa, mano. Te tá preso no elevador, te chama um bombeiro.
0: Tudo é bombeiro, cara. Tudo é bombeiro.
1: O equipamento, ó, eles têm que ser organizados, que eu tava falando, senão um cara esquece tudo. Se a casa tiver... Ah, olha isso aqui, curiosidade de bombeiro. Casa com poucas portas e paredes queima mais rápido.
0: Por quê?
1: Há 100 anos era mais fácil apagar incêndios porque as casas em geral tinham muitos quartos e paredes e impediam que o fogo avançasse. Casas muito amplas queimam mais fácil.
0: Ah, claro. A kitnet queima ligeirinho.

0: Lembra que no The Sims tu podia botar fogo na casa? Era só tu tirar uma porta, tu botava o carpete e o fogão. E aí tu ficava ligando e indo no fogão 1000 vezes aí, puf.
1: Se cruzar com um bombeiro, deseja ele mangueiras secas. É assim que o bombeiro se deseja boa sorte.
0: Ele vai mandar socar no meu rabo a mangueira seca, né? Tá maluco, rapaz? Pra cima de moar, não.
1: Mangueira seca.
0: Você tem bombeiro aqui na IBS?
1: Claro.
0: Quem que é bombeiro aqui na IBS?
1: Pô, tem uma galera que é bombeiro, meu. Porque eu fiz o curso de bombeiro, sabia? Mas era tipo assim, era o obrigatório isso, que é que tu bota o coletezinho pra tu ser um voluntário, um ajudante. Então,
0: qual é a diferença que o bombeiro hidráulico?
1: Que ele lida só com água.
0: Mas ele arruma um cano?
1: Não. Não,
0: claro. Não, acho que ele arruma assim, bota bombeiro hidráulico, acho que ele arruma cano, cara.
1: Não, claro que não.
0: Claro que sim, cara, eu vi no Chaves.
1: Na onde, meu? Não viaja.
0: Então, acho que o Chaves não é uma fonte confiável de notícias.
1: Eu tenho certeza.
0: O quê?
1: Que o Chaves não é uma fonte confiável. Bombeiro hidráulico.
0: O que, que faz o bombeiro hidráulico?
1: O que faz o bombeiro hidráulico? É o profissional responsável por projetar, instalar e reparar sistemas de tubulações.
0: O Chaves estava certo.

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2: Acabou! Dois gordos e um bombeiro, dois gordos e uma madrugada, ouviu pra toda a Rede Atlântica. A gente deseja mangueira seca pra você que é bombeiro.
3: Isso aí,
2: você... mangueira molhada pra você que é nosso ouvinte.
3: Isso aí, a mangueira bem molhadinha.
2: Bem molhada, exatamente.
3: Que... Pai, é um prazer estar aqui contigo. A gente se vê aí numa próxima. É só ter jogo do Brasil, eu tô aqui.
2: É, a gente deseja também que, se você tem fetiche com bombeiro, que você encontre, né?
3: Repetiu o número 193.
2: Não,
3: se
2: não,
3: você
2: não,
3: tá
2: não.
3: pensando Botafogo em algum lugar, não faça isso.
2: Não, olha só, calma. A gente tava falando de fetiche. Não vamos falar o número dos bombeiros no meio do fetiche,
3: mas
2: né?
3: Mas se o cara quiser fazer...
2: Não, responsabilidade. Não passe trote.
3: É crime.
2: E só ligue pro 193 se você realmente precisa.

0: Agora, se você é um homem ou uma mulher que tem desejos eróticos com bombeiros...
1: Desejo!
0: Eu sugiro que você abra o Happn no Tinder ou fique passando na frente de um quartel de bombeiros até algum deles falar contigo.
1: Ou procura o baile dos bombeiros.
0: Será que dá pra visitar os bombeiros?
1: Claro.
0: Eu tava passando com a Helena esses dias, passei na frente de um quartel de bombeiro, o cara. E aí ela gostou muito do caminhão. E o cara falou, não, deixa ela vir aí e tal. Mas eu tava com pressa. Ele falou, não, traz ela aí outro dia.
1: E o grande tinha um bloco de carnaval dos bombeiros.
0: E tem um dia da. Tipo o dia da família, assim, que vai um monte de gente. Eu perdi. Quando eu vi no Instagram já tinha passado. Quero levar a Helena. A Helena vai gostar.
1: Tem mulher bombeiro?
0: Tem. E é de igual pra igual, sabia? Que não tem diferenciação.
1: Que legal, cara.
0: Tem que fazer as mesmas coisas.
1: Que legal. Acho que tem que ganhar igual.
0: É isso?
1: Isso aí.
0: Não tem diferenciação.
1: Trabalho é trabalho. Eu acho nada a ver que o cara ganha mais do que o homem, pô. Trabalho é trabalho, pô. Tem que ganhar com desejo que o trabalho.
0: Assim como eu gostaria de homens manicures.
1: Tá bom, fica o teu registro aí no final do programa.
0: Eu registro, sim, porque eu acho que seria muito constrangedor um cara ir fazer a unha com uma mina esfregando o pé do cara.
1: Eu acho,
0: tem que ser um brother.
1: Eu acho que... Eu gosto gostava do meu quadro editorial de abertura e eu gosto que a gente segue o programa sempre com o registro teu de alguma coisa que tu queira que o mundo mude.
0: Que o mundo mude. Tá, eu acho
1: prepara isso aí quando eu voltar o meu registro de hoje.
0: Eu acho muito estranho quando... Eu já acho estranho uma mulher, tipo, lixando ou fazendo o pé de outra mulher. Eu acho uma posição um pouco estranha.
1: Por quê, cara?
0: Eu não sei, eu não consigo
1: nem trabalho.
0: Mas é uma coisa minha só, tá?
1: Eu sei, que a gente já conversou sobre isso. Aqui no programa, inclusive, quando eu fui na pedicure, tu falou, baca, não consigo.
0: Eu não consigo, me sinto mal.
1: Porque a mulher mandou tu ir lá. Falou, pô, convida os guris aí pra vir aí e tal, tudo mais.
0: Eu me sinto mal.
1: Eu me senti tri bem, cara. Eu me senti uma princesa.
0: Mas se...
1: Parecia que eu tava nos meus 15 anos. Sério,
0: mas
1: cara?
0: Se tivesse um cara fazendo a minha
1: cara,
0: linha,
1: tinha
0: eu ia
1: duas...
0: ficar mais tranquilo.
1: Cara, eram duas mulheres massageando meu pé e lixando, cara. Tá, eu tava assim, encostadinho.
0: Eu prefiro que fosse
1: hora...
0: um bombeiro.
1: Mas o cara tem um monte de coisa pra fazer, vai ficar mexendo nos teus pés podres. Vai dar com machado.
0: Uma madrugada vai ficando por aqui. Obrigado pela parceria, pela companhia. Tchau.
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1: O engenheiro eletricista, ao passar por um poste, começou a conversar com o poste, Alejandro.
2: Tá.
1: Porando, ele olhou pro poste e falou: olá, senhor poste, como o senhor passa? E o poste respondeu: estou mal, tenho vivido na maior tensão, minha vida está por um fio. Aí o engenheiro falou: fica tranquilo, isso é só uma fase.
3: Nossa, que piada. Nossa, específica.
4: Não, piada muito boa.
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1: A menina ganhou uma bicicleta nova do pai. Aí a menina ganhou a bicicleta, tava andando na bicicleta, quando começou a se exibir o pai dela. Olha, pai, sem as mãos. E o pai, ei. Aí ela deu meia volta e gritou, olha, pai, sem os pés. Aí ela deu meia volta, deu de cara numa árvore. Aí ela falou, olha, pai, sem os dentes.
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1: Joãozinho vai com o pai no velório do amigo do pai. E a primeira coisa óbvia que ele pergunta pro pai é:
2: pai, qual é a senha do Wi-Fi?
1: Viu? Pai, só diz o seguinte: respeito falecido.
2: O R é maiúsculo.
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0: Salve, Gabriel.
1: Aí, mas subiu, hein, Jorge?
2: Subiu. Estão dizendo que tá 15 pés, terral.
1: E olha essa praia, que beleza.
2: Que beleza, que sereia maravilhosa.

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1: O homem tava no banheiro mijando e nisso encostou um outro homem do lado.
2: Aí ele olhou pro homem e falou assim: mas olha as coisas curiosas, por que que essa tua mão aí, ela é toda com marquinha de cigarro? Aí o cara contou: não, isso aqui é o seguinte, ó, eu uma vez, eu era zagueiro, e eu fui cortar a costela e escapou e eu cortei a mão. E aí implementaram outra mão na minha. Aí ele: tá, mas o que que houve aí que essa mão tua aí tá toda queimada? Não, é que na hora de implantar a mão, implantaram uma mão de Sandrinho. E sempre que eu vou mijar, eu pego no pito e ele não quer soltar. E eu queimo com cigarro, ele solta.
3: Tô só uma encostadinha.
4: Não achei graça.
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0: Atlântida, rádio das nossas vidas, muito bom dia, seus lindos! Tá chegando por aqui o Morning Show mais gostosinho do FM! É o nosso despertador! Despertador que diariamente chega com a força inenarrável dele. 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Muito bom dia pra ti, que começa a sexta-feira, vencemos, gente! Começa por aqui com o despertador conectado com toda a Rede Atlântida, deixando o astral melhor ainda, porque na sexta-feira já começa bem, né? Não tem como começar errado, porque a gente já acorda com o pé direito na sexta-feira. Mas pra dar aquele toque maior. Lembra daquele meme do salzinho, do carinha, do chefe lá trazendo salzinho? O salzinho aqui, o toque final, a cereja do bolo, é o despertador, é a Rádio Atlântida, porque querendo ou não, sexta-feira a gente já fica mais felizinho. Então bora ficar ainda mais felizinho nessa loucura do nosso despertaverso. Pode ser? Combinado? Então tá bom. Frio em todo o estado do nosso Rio Grande do Sul, neste momento capital dos gaúchos, com 6 graus. Passo Fundo com 3 graus, Santa Maria com 4 graus. Estamos rengueando o nosso Cusco. Encarangados. Muito que bem, na RBS tem sempre mais Copa. Porém, contudo, todavia, não é da forma como imaginávamos. Então, deixa eu mandar essa daqui pra ti. I'm in Miami, bitch. Diretamente dos Estados Unidos da América, nosso querido Adãozinho iria fazer ao vivo. Porém, contudo, todavia, eu também acordei hoje com o áudio dele, então vamos ouvir que nem eu ouvi o que tá dizendo nesse áudio, então a gente vai descobrir juntos, tá?
1: Muito bom dia, Carolzinha Sanches, galera curtindo Atlântida no Despertador. Sim, Titio não vai aparecer por aqui hoje novamente. E não é porque eu não quero, porque você sabe o quanto eu amo fazer o Morning Show número 1 do Rio Grande do Sul. Mas eu preciso explicar que estamos chegando em Houston agora, no horário que eu estou gravando esse áudio, é 10 para 1 da manhã. Aí no Brasil é 10 para as 3 da manhã. Ou seja, não vai ter como corpinho deste jovem bailarino espanhol estar junto com vocês. Mas podem ter certeza que ao longo do dia vou estar postando muito conteúdo deste lugar que eu jamais imaginei visitar. E agora estou aqui a trabalho, junto com a delegação do Grupo RBS, para um momento muito especial. É o Brasil avançando para a fase de mata na Copa do Mundo. E a gente espera que a gente se classifique, né? Segunda-feira tem jogo da seleção brasileira e a partir de agora a gente fica numa expectativa incrível de saber quais serão os nossos passos aqui pelos Estados Unidos. Para ter uma ideia,
0: isso, né?
1: A delegação do Grupo RBS está chegando agora com 1, 2, 3, 4, 5, 6, 7, 8, 9, 10, 11, 12 pessoas. Mais o Léo Oliveira, o magro Léo, no caso, não o nosso gordo Léo, que vai se juntar junto, vai se juntar junto com o Nanco. Eu não tô mais conseguindo lidar com o Léo com o Cré, Carol. Eu tô sendo redundante, né? Mas enfim,
0: certo.
1: O Léo Oliveira vem junto com a gente a partir de amanhã aqui, tá bom? Vou fazer um tremendo esforço para na próxima segunda-feira estar junto com essa galera, soltar os kikiki, um gigliguinhão, mas essa coisa do fuso horário, ai, ela pega muito.
0: Pegou.
1: Afinal, temos uma rotina muito desgastante. A boa notícia é que, após o Jogo do Brasil, a gente volta rumo a New Jersey e lá o fuso horário é de apenas uma hora a menos. Aí a coisa pelo menos fica mais humana e eu volto a fazer o despertador de maneira constante junto com vocês, tá bom? Foi uma semana diferente, mas eu tenho certeza que a turma curtiu muito estar aí contigo, certo, Tibério?
2: Certo?
0: Do nada. Ó,
1: valeu,
0: do nada,
1: é isso aí. Esse é um clima de muita amizade entre nós. Certo, Lelê?
3: Corretíssimo.
1: É isso, tá bom?
0: Cadê o Lelê?
1: Beijo pra vocês.
0: Kikiki!
1: Kikiki! Estamos fazendo o Kikiki aí.
3: Kikiki!
1: Tá bom,
0: o Vamos Trabalhar Louco me pegou ali atrás, como se neste momento ele não estivesse trabalhando no nosso despertador, né não? Mas, contudo, todavia deu pra entender, né gente? Segunda-feira, a Danzinho, se Deus quiser, vai estar com a gente, num fuso horário um pouco complicado, porém, sem essa trilha chata de Miami, que eu não aguentava mais. Ai, Jesus misericórdia. Chega de Miami, eu preciso de uma trilha pra Houston. Depois eu vejo isso. E eu sou quem? Eu sou a pessoa que se irrita com a trilha de Miami e tem, graças a Deus, uma trilhinha gostosinha chamada Oh Carolina do Shaggy. Muito bem, eu sou a Carol Sanches, arroba carol.sanches, ali no Instagram, pra tu chegar junto e interagir na nossa pauta do dia, que se não tem Adam, errei até o nome do colega. Foi a irritação com a trilha de Miami, que eu odiei essa trilha que eu inventei. Mas, no caso, o Adams não está por aqui, ou seja, não estaremos falando sobre Copa, porque eu não sei falar sobre Copa, eu sei fazer maluquice. Então deixa eu conectar na pauta do dia todo mundo para uma pauta bem da maluca na sexta-feira.

conectando então todos os cantinhos do nosso Rio Grande do Sul, por todas as frequências do Rádio Raiz, por aí, seja tu ouvindo no carro, no radinho de pilha do vovô e da fofó, ou então aonde tu quiser, ou até mesmo atlântida.com.br, no aplicativo da Atlântida, todo mundo junto e conectado na pauta do dia, que sempre tem a parceria de Docili. 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

Muito que bem! Então vamos dali, né? Nossa pauta do dia, senhoras e senhores, vocês estão preparados? A gente vira e mexe não, faz real um tempo que a gente não faz a pauta sobre imitações. Alguém que tu consiga imitar, sei lá, o Bob Esponja, sempre vai ter o Bob Esponja, sempre vai ter o Silvio Santos, sempre vai ter alguma coisa do tipo. Quem Rodrigo Adams iria tentar...

Tudo, com certeza. Mas eu vou ficar, por exemplo, com a minha linda, maravilhosa imitação de Britney Spears. É o que eu consigo. Tá mais pra minha laia. Vamos então assim, ó. É... Oh, baby, baby, how was I supposed to know that something wasn't right? Eu já fui melhor. Mas é que depois do gutural... Eu preciso de uma água e eu não peguei uma água. Mas em homenagem à nossa Britney Spears. E já que eu já comecei com Baby One More Time em outro momento, eu vou lançar essa pra ti, tá, bebê? Muito bom dia, o Despertador tá na área. Tamo junto!

0: Agora 7 horas e 26 minutos, o Morning Show mais gostosinho do FM tá ao vivo nesta sexta-feira pra gente deixar e contaminar a melhor vibe do FM com o Despertaverso bem malucão, contaminando o teu dia também e todo mundo que tá na tua volta. A gente leva a palavra do despertador por aí. E sempre junto na pauta do dia, que é como tu interage comigo, @carol.sanches pra tu fazer isso, é a Docile, gentileza muda tudo, experimente! Se eu fizer uma pessoa gostar de Fall Out Boy por causa dessa trilha, eu já ganhei minha vida. Vida! Não é nem o dia, é a vida. Nossa pauta do dia de hoje tá maluca, tá musical, e tu pode mandar ali no @carol.sanches o teu áudio imitando algum artista, algum cantor, alguma cantora, um jeito de cantar, talvez não seja exatamente o timbre, mas pode ser a forma como cantar. E daí tu manda ali no @carol.sanches pra gente o quê? Contaminar essa galera. Ah, vai estar passando vergonha na Atlântida, meu amor, eu mandei um gutural no início do programa que tá me incomodando até agora, que eu peguei uma aguinha, mas não tá me ajudando muito não. Deixa eu ir por aqui com... Nossa, mas assim, 54 segundos não vai dar. Deixa eu ir com o Eduardo então.
1: Bom dia, Carol. What's a Wonderful World, Louis Armstrong.
0: Por favor.
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0: Kikiki! Kikiki! Cara! Foi bem, hein? Deixa eu ir com o Maurício. Bora lá.
2: Bom dia, Carolzinha! Maurício, motorista aplicativo em Porto Alegre.
0: Tudo bom?
2: Vou dar uma palhinha de quem? O Deus do Metal! Detonator do Massacration!
0: Meu Deus!
2: Para todos do Despertador! O Loro! Loro quer biscoito! Loro! Loro quer biscoito! Sextou! Bom final de semana!
0: Cara, eu não tô. Bah, cara, nem nos meus sonhos, nos meus melhores sonhos, eu imaginei que eu ia encontrar os maiores malucos do universo nessa rádio, cara. E não são nem meus colegas, são os meus ouvintes mesmo. Deixa eu ir com Farofa.
3: Salve, salve, Carolzinha. Digue, digue, ô, bom dia. Wake up, Rodrigo Adams. Eu nunca fui bom de imitação, né? Mas eu sempre gostei de imitar os Mamonas, que eu sempre fui fã deles.
0: Perfeito,
3: né? Tem aquela música assim, ó.
4: Come os bichos estranhos.
0: Incrível!
4: Com caldo de gergelim. Até que tava gostoso. Mas eu prefiro aipim. Kikiki! Bom vídeo, grisada!
0: Valeu, Farofinha! Viu da Letícia aqui. Muito bom, tá? Mas eu ainda tô chocada com outro lá.
5: Bom dia, Carol. Com a voz que eu tô hoje, só rola essa.
0: Vamos.
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0: Achei incrível, incrível, entendeu o seu momento, entendeu o seu público, entregou o que podia, entregou muito sim, não foi pouco dessa vez não, arrasou Letícia, o sinal da 7:30 bateu, participa aí da pauta do dia, sim, hoje é pra passar vergonha, porque a gente tem que começar a aprender a rir de nós mesmos, é só assim que a gente leva a vida mais de boa, mais tranquila, tá? Então tá tudo certo, vai passar um miquinho, mas o que é um miquinho? O que é um miquinho, né? Tantos percalços, tantas pedras no nosso caminho, o que é dar boas risadas um dos outros? Manda ali pra mim então no @carol.sanches, imita aí teu artista favorito, pode ser o jeito

0: cantar, pode ser o próprio timbre, vá que tu tenha aparecido. Manda ele pra mim, então, enquanto bebê.
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0: Silvio enlouqueceu. Ou a Carolzinha aqui, na real.

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0: Atlântida, Rádio das Nossas Vidas, muito bom dia, sextou seus lindos e o nosso despertador tá ao vivo, agora faltam 9 minutinhos para as 8 horas, hein? One, two, three, let's go. 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Eu sou a Carol Sanches, @carol.sanches, ali no Instagram, que é por onde tu interage na nossa pauta do dia. Áudio bonitão, até 30 segundos, cuida aí o barulho externo. E hoje, tu vai imitar algum cantor, alguma cantora que tem ali o timbre parecido com o teu, que tem o jeito de cantar muito característico, pode não ser tão parecido, mas tu vai tentar. Tu vai vir aqui, tu vai passar uma vergonha comigo, tu vai rir da cara um do outro, entendeu? Tu vai rir daquele cara que tu conhece que vai ter mandado áudio, tu vai rir da minha cara, tu vai fazer o que tu quiser, porque é sexta-feira e no Despertaverso a gente tá mais pra lá do que pra cá, e eu já tô pensando o quê? Lá no final do dia que vai ter churrasco lá em casa, amém, senhor. Deixa eu ir com o Amaral.
1: Mudaram as estações.
0: Eu sabia que essa voz ia vir.
1: Nada mudou. Mas eu sei que alguma coisa aconteceu. Está tudo assim tão diferente.
0: Ai, se grave.
1: Se lembra quando a gente chegou um dia a acreditar?
0: Meu Deus.
1: Que? O pior. Legião da banda, que valeu.
0: Chegou até a ficar nervoso, Amaral. Cara, mas esse grave... Gente, que difícil alcançar esse grave. Deixa eu ir com o Jason.
2: Bom dia, Carol. Bom dia a todos.
0: Bom
2: aqui
0: dia.
2: É o Jason de Porto Alegre. O personagem que eu não sei cantar inglês. Não sei
0: tá
2: nada
0: bem.
2: De inglês.
0: Tá tudo bem.
2: Mas é legal imitar. É o Frank Sinatra. 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
0: Ele mandou, primeira vez mandando áudio, não sei nem se é Frank Sinatra. Sendo bem sincera, meu amor, nem eu, mas eu acho que não. Tem um áudio de 5 segundinhos aqui, será que vai ser?
3: Olá, olá, bom dia, aqui é o Mickey Mouse.
0: Esse é o Mickey Mouse que não tá cantando, mas tudo bem, tudo bem. Deixa eu ir com o Kleber.
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0: Ai, eu amo tu, eu amo vocês, eu amo essa audiência. A Júlia mandou aqui.
6: Oi, tia Carol.
0: Oi,
6: eu tenho
0: amor.
6: Uma música que eu canto do meu jeitinho.
0: Por favor.
6: Que ela é... 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Que vocês moram dentro do meu coração.
0: Ai, Júlia, meu amor, eu achei igual. Eu achei que a Christina Perry, que canta essa música, Thousand Years, conhecida pela trilha sonora de Crepúsculo, achei igualzinha, viu, Júlia? Eu achei, assim, ó, tendência, acho que até se a gente puder refazer a trilha sonora e adicionar aí a tua voz cantando essa música, eu acho que vai ficar ainda melhor, tá? Deixa eu ir com o Renan, eu acabei de liberar ele, vamos ver.
7: Bom dia, Carolzinha, pega essa.
0: Pego.
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0: Tem mais um áudio de 8 segundos.
7: Ah, desculpa aí, eu tô no trânsito, faltou me apresentar. É Renan de Porto Alegre, valeu, abraço.

0: Desculpa, gente, eu vou ter que ir de novo, tá?
1: Bom dia, Carolzinha, pega essa.
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0: Uma salva de palmas para a Renan, que em seu primeiro áudio já entregou esse hit pra gente. Agora falta 4 minutinhos para as 8 horas. Participa da nossa pauta do dia. Tô amando que vocês estão entrando na minha loucura de hoje. Eu sei que às vezes que cantar já é difícil. Cantar imitando alguém pode ser mais difícil ainda, mas vocês estão entregando, vocês entraram na minha loucura, tá tudo certo. Loucura ainda que é numa sexta-feira. A gente tem uma camada extra aí de estrelinha. Linhas da Prof. Carol pra ti, tá? Muito obrigada a todo mundo que chega ali no @carol.sanches. Na sequência eu vou postar um conteúdo, chega por ali, me ajudar, tá? E depois eu puxo aqui pro ar também. Na sequência, bora de música e depois eu volto.
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Atlântida, Rádio das Nossas Vidas, todo mundo tá ouvindo, Despertador, o morning show mais gostosinho do FM. Agora 8 horas e 14 minutos desta sexta-feira.

0: Despertador que parte direto para o nosso quadro Fruk Minota. Pode ligar aqui para mim, tá? 26400-943 é o número do estúdio da Rede Atlântida para tu falar comigo no ar ao vivaço, mandar o teu digue-liguinhon, o teu kikiki, sempre junto de Fruk Minota, o som do nervosismo. Não diga bom dia, diga digue-liguinhon. Aê,
1: bom
0: com
1: dia,
0: que eu tô falando? Bom dia!
1: Maurício, motorista de aplicativo. Carolzinha, tu tocou meu áudio hoje. Tô melhor sexta-feira do mundo.
0: Qual maluco que

0: Manda assim, ó, Fruk Pipoca, o novo sabor de torcer junto.
1: Fruk Pipoca, o novo sabor de torcer juntos.
0: Uma salva de palmas pra esse ouvinte que é tão maluco quanto eu. Obrigada, Maurício. Quer mandar... Olha, fiquei até nervosa. Já ia dizer pra tu mandar um beijo, mas tu tem que escolher entre Shakira ou Rihanna pra gente curtir no nosso Fruk Minota.
2: Shakira,
0: tá. Então manda um beijo pra alguém aí.
2: Ah, um beijo pra todo mundo aí do Despertador.
0: Querido, muito obrigada. Pode trazer aí essa tua voz maravilhosa sempre quando tu quiser, tá?
2: Tá bem, obrigado. Boa semana pra todo mundo aí.
0: Bom final de semana, meu amor.
2: Exatamente.
0: Tá terminando.
2: Sextou.
0: Vamos dar então. Valeu, Maurício. Fruk Minota com ela. Shakira, Hips Don't Lie. Tem novidade entrando em campo. É Fruk Pipoca, um novo sabor de torcer junto. Shakira.

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Começando por aqui, mais um bloco do nosso lindo e maravilhoso Despertador. É o Morning Show mais gostosinho do FM, agora 8 horas e 21 minutos. 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E na pauta do dia, Docile, gentileza muda tudo, experimente.

0: Nossa pauta do dia de hoje não quer qualquer imitação tua, não. Quer imitação daquele artista, daquele cantor, daquela cantora que tu gosta de imitar, tem uma voz característica, talvez parecida com a tua, talvez não, mas tu curte. Deixa eu ir com a Karina aqui.
1: Bom dia, Carol. A minha palhinha é da Pitty.
0: Por favor.
1: Te vejo errando, isso não é pecado, exceto quando faz outra pessoa sangrar.
0: Igual a Pitty.
1: Te vejo sonhando e isso dá medo, isso perdido aí num mundo que não dá pra entrar. Beijo, boa sexta.
0: Maravilhosa! A Pitty ficaria orgulhosa da tua coragem. Vamos com Faile File, o Pimentel aqui.
2: Oi, Carol, bom dia. Falha aqui de Canela. Então, o pessoal diz que eu falo.
0: Ah, meu amor, tá muito barulhento dessa vez. Sinto muito, sinto muito. Deixa eu ir com o Giba, então.
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0: Cheguei a ficar arrepiada.
3: Sim.
4: Bom dia, Caroleta.
0: Bom dia.
4: Quero mandar um beijo pra minha tchutchuca.
0: Tchutchuca.
4: Até mais. Tchau, tchau.
0: Valeu, querido. Deixa eu ir com o Felipe, então.
5: Bom dia, Carol. Meu nome é Felipe. Eu sou aqui de Santa Maria. Eu queria ter pedido uma licença poética pra fugir um pouco da pauta
0: do dia de hoje.
5: Ai, porque justamente hoje, coincidentemente hoje, tu tocou Toxic, da Britney.
0: Uh-huh.
5: Que é a artista que eu mais escutei durante toda a minha vida. É uma artista que me inspira
0: eu
5: pela força
0: também
5: que ela teve, por tudo que ela passou durante a vida.
0: E ainda passa,
5: Carol,
0: né?
5: Hoje é meu último dia da faculdade de medicina. Eu comecei a escutar o Despertador faz uns 3 anos, mais ou menos, durante a metade da faculdade, quando eu comecei a fazer aplicativo de 99 para ajudar um pouco nas contas de casa enquanto eu fazia a faculdade. Então eu quero agradecer vocês por fazerem os meus dias melhores, por voltar a escutar
0: Deus.
5: Rádio. E é isso. Queria mandar um abraço para minha turma e dizer que conseguimos. Kikiki!
0: Felipe, que áudio lindo! Tá tudo bem, poderia ter imitado a Britney pra gente, hein? Mas parabéns, último dia então da faculdade. Faculdade não é um negócio fácil, tem muita lida, muito estudo, muito trabalho. Imagina que na medicina também, vários perrengues, né? Então, muito obrigada e parabéns! Aproveita essa nova fase que agora é uma nova etapa, mas nem por isso vai ser tão tranquilo assim, né? Vamos agora com o Rafa aqui.
6: Oi, Carol, bom dia, aqui é o Rafa de Alvorada, tenho 14 anos e vou cantar a música do Steve Universo.
0: Tá.
6: 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Na Garnet, na Ametista, na Pérola e no Steven. Tchau!
0: Rafael, Kikiki, tu arrasou, meu amor! Amei, amei. E acho que da onde tu tirou essa música, pode substituir pela tua versão. Achei incrível. Deixa eu ver com o Luciano. Cara, olha.
7: Oi, Carol, Luciano de Caxias do Sul.
0: Tudo
7: é uma
0: bom?
7: Banda não muito conhecida do meio gospel.
0: Olha, tá?
7: É, Fernandinho.
0: Tá.
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0: tá,
7: 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Ótimo dia aí, Carol!
0: Valeu, querido! Pô, tu canta bem! Gostei! Gostei! Deixa eu ir com a minha quase xará aqui, a Caroline.
8: Fala, Carol! É a Carol aqui de Passo Fundo. E não é um artista, meu artista favorito, mas é o que eu sei imitar.
0: Vamos
8: que
0: lá.
8: Eu acho que eu imito super bem.
0: É.
8: O quê? São amores. Amores que matam. Amores que ferem. Amores que doem. Amores que amargam. Kikiki!
0: Genial! Carol! Carol, eu amei! Eu amei! Maravilhosa! Agora 8 horas e 26 minutos. Manda aí a tua imitação de um cantor, de uma cantora. É sexta-feira, bora ser feliz!
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Atlântida, Rádio das Nossas Vidas, muito bom dia, vencemos a semana, chegamos na sexta-feira e claro, Desperta Verso tá nesse clima, bom dia! Agora faltam 20 minutinhos para as 9 horas. 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Antes de dar sequência na nossa pauta do dia, que hoje quer imitações de cantores e cantoras, então para tu chegar ali e mandar teu áudio no @carol.sanches, acabei de postar um conteúdo em parceria com a minha parceira maravilhosa Unisenac, falando sobre a graduação presencial. Então, por ali no @carol.sanches tem stories e tem reels. E eu quero pedir aqui, encarecidamente, para a nossa audiência maravilhosa do Despertaverso, que é uma grande família, porque o Instagram, ele dá uma bugada às vezes. Às vezes ele não quer nos ajudar, entendeu? É sexta-feira ele tá mais tranquilo, ele não tá querendo fazer as entregas bonitinha. Quem é que tá querendo trabalhar direito na sexta-feira? Só a Carolzinha, que quer trazer aqui o melhor conteúdo, a melhor loucura pra vocês no nosso Despertaverso. Então chega por ali, me ajuda a me ajudar, comenta, compartilha, porque convenhamos, né? Todo mundo precisa e merece estudar e o Unisenac tá aí pra isso. E tu confere todas as informações ali no meu Instagram, no @carol.sanches, que é onde tu também pode interagir na nossa pauta do dia, que é, então, imitar cantores, cantoras, que tu...

0: admira, que tu tem o timbre parecido. Entra nessa viagem maravilhosa. Vamos com o Guilherme.
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0: Oh.
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0: O vibrato, viu? Vem.

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1: 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Bah, eu vim afinada. Vim afinada, mas porque tu entregou a nota certa. Eu me lembro que quando eu era pequena mesmo, criança no colégio, e daí era a época que todo mundo era apaixonado por Sandy Júnior. E eu me lembro de, sei lá, era aniversário da minha mãe, da minha avó, e eu tinha uma melhor amiga que ia sempre em todas as festinhas lá em casa, e eu da família dela e tal, não sei o quê. Só que todo mundo queria ser a Sandy, né? Qual menina não queria ser a Sandy, né? Então eu me lembro de chegar na minha mãe e falar: mãe, quem é que canta mais parecida com a Sandy? Eu ou a minha amiga Natasha? E daí eu fiz a Natasha cantar na frente da minha mãe, e eu cantei parecida com a Sandy, Natasha cantou parecida com a Sandy, ainda minha mãe falou assim, obviamente pra não deixar minha amiga chateada, né? Ou talvez para exaltar o que a filha dela não tinha, mas falou: vocês duas são muito parecidas com a Sandy, estão cantando muito bem, garotas. E depois a minha mãe falou: Carolina, como é que tu me coloca nessa saia justa, Carolina? Até hoje eu escuto sobre isso. Deixa eu ir com mais um áudio de ouvinte por aqui, vez do Pablo.
2: Bom dia, Caroleta.
1: Não,
2: Pablo,
1: vai ser
2: o
1: Pablo. Pablo, misericórdia. Que maluquice é esse? Deixa eu ir com a Geisa.
3: Bom dia, Geisa de Araricá.
1: Tudo bom?
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1: Olha.
3: 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Que sexto?
1: Maravilhosa! Adorei! Deixa eu ir com esta ouvinte aqui, ouvinte, o Emanuel.
4: Bom dia, Carolzinha, tudo bem?
1: Bom dia.
4: Emanuel aqui de Santa Maria, e eu consegui imitar a voz do Elvis. Wise men say,
1: ai, fiquei arrepiada.
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1: Menino!
4: Que?
1: Ai, eu achei bonito. Eu senti que o Elvis não morreu. Quem diz que Elvis morreu não conhece esse meu ouvinte, tá bom? Então tá bom. Deixa eu ir com a Carla.
5: Bom dia, Caroleta.
1: Bom
5: Tudo
1: dia.
5: Tudo certo?
1: Tudo.
5: Então, eu... Não é uma imitação, assim, mas eu zoo muito quando eu tô com os meus amigos.
1: Ah.
5: E é a Alcione, né?
1: Boa, vai.
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1: Arrasou.
5: Sextou! Que?
1: Nessa vibe de Alcione no Desperta Verso, esse quê da Carla, minha ouvinte maravilhosa. Deixa eu ir com a Ana.
6: Sou a Ana de Caxias do Sul, Carol, e essa acho que tu vai saber.
1: Ah.
6: E não me canso de fumar, e não puedo dormir, e nem me teve a soledade, sigo pensando em ti. Não me dá. É RBD, né? Quem não conhece? Espero que tenha ficado mais ou menos a minha apresentação aí.
1: Achei incrível. O importante é a gente tentar. Tu foi lá e tu tentou. Isso é o que mais importa, entende? Deixa eu ir com Esli.
7: Tá lá com voz de sono. Foi mal se te acordei aqui. Desligue e volte a dormir. Depois me ligue aqui.
1: Olha que bonito.
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1: Romântico.
7: Não poderia estar agora num espaço nenhum, modo, né? Fala, Carol Sanches.
1: Ah,
7: aqui é o Bueno de São Leopoldo. Um grande abraço a todos aí. E que?
1: Na parte mais rápida da música, tá regou, né? Tá regou. Deixa eu ir com essa.

0: arrasou, meu amor. Ela não deu bom dia, ela não deu tchau, de guiliguinhão e kikiki, mas ela veio e ela entregou essa lenda. Vamos com o Rodrigo.
1: Bom dia, Carol.
0: Dia.
1: Rodrigo Figueiredo, Santa Cruz do Sul. Vamos
0: e
1: lá.
0: Aí?
1: Venha sentir a paz que existe aqui nos campos.
0: Olha.
1: O ar é puro e a violência não chegou.
0: Voz bonita.
1: De vez em quando um cometa incandescente. Kikiki, digi-digi-ou.
0: Ai, cara, eu tô amando que vocês entram nas minhas loucuras, cara. Um mais doido que o outro, mas estão vindo bem, estão vindo afinado na maior parte do público. E mesmo se não tiver afinado, dane-se, é sexta-feira. Bora de música, o Despertador tá ao vivo, vamos dar.
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Atlântida, rádio das nossas vidas, se acabando por aqui o nosso despertador.

0: despertador que diariamente chega com a força de...
1: Turu, turu, turu.
0: Com a força de turu, turu, tutu, é ótimo, né? 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Muito obrigada a todo mundo que interagiu na pauta do dia. Eu sei que tá na finaleira, eu sei que eu tenho que entregar, mas é que eu recebi um áudio incrível e eu não tenho como não passar pra vocês, tá? Vamos ouvir esse daqui.
2: Charqueadas, motorista de aplicativo. Vamos de Queen.
0: Por favor.
2: Everybody and me, somebody to love.
0: Igualzinho.
2: Ki-ki-ki.
0: Igualzinho. Tá, mais um, mais um, mais um, mais um, mais um, mais um.
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0: E o quê?
3: Por um segundo de amor. Oh, oh, oh. Bom dia, Caroleta, Kikiki.
0: Muito obrigada a todo mundo que interage na pauta do dia. Chega junto, entra na loucura. Vou repetir ali no meu Instagram, no @carol.sanches. Acabei de postar um conteúdo e quero muito que tu chegue por ali, comenta, interage comigo, porque confesso que começou com uma ideia de pauta aqui pro Despertador. E se tu acha que vale a gente trazer pra cá, eu quero que tu me diga ali. Seria sobre coisas, experiências que valem... Que tem a vivência diferente no real, no físico, no prático. Temos ali uma experiência. E pode ser essa vibe sobre estar em sala de aula. É diferente do que no online também, né? Enfim, a gente pode sim ter muitas experiências juntos aqui no nosso Despertaverso. E pra encerrar, tudo bem, tu já sabe. Vem intervalo, depois hashtag Atlântida. Vou mandar um último áudio que é assim pra rematar, tá bom?
4: Oi, eu sou a Betina de Caxias do Sul. Eu gosto da música Golden e eu vou cantar um pedaço dela.
0: Por favor.
4: Então eu vou voar tão longe, onde toda dor se cure, onde nosso brilho perdure. 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Ki-ki-ki!
0: Para vocês verem que guerreiras do K-pop podem nos trazer muitos ensinamentos.
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10: E olha só a dúvida do Júlio. Doutor, tenho 14 anos e acho que tenho fimose. Minha mãe diz que não sabe como fazer esse diagnóstico e não sabe como me ajudar. O que, que eu faço? Olha só, sua mãe não tem que saber fazer o diagnóstico, mesmo a não ser que ela fosse médica, né? Aí provavelmente ela saberia. E às vezes seu pai também, mesmo sendo homem e não sendo médico, vai ter dificuldade de fazer o diagnóstico. O que, que você pode fazer para ter certeza se você tem fimose ou não? Para começar, a fimose é um estreitamento do prepúcio, a pele que cobre a glande, a cabeça do pênis. Quando o orifício de saída do prepúcio é mais estreito, pode haver dificuldade de movimentação da glande, colocar lá pra dentro, pra fora. Isso pode dificultar higiene na hora do banho, limpeza, pode favorecer infecções e pode até atrapalhar ou provocar incômodo no momento da relação sexual. Se

0: Você suspeita que você tem fimose, a melhor coisa que você pode fazer é procurar um médico. Pode ser um pediatra, pode ser um ebiatra, que é um médico de adolescentes, pode ser um urologista. E o que sua mãe pode fazer para te ajudar é levar você até o médico. Então, de fato, ela não precisa saber o que você tem, mas ela pode ser simplesmente a ponte que vai fazer com que você chegue ao médico e tenha seu diagnóstico feito, tá bom? Dúvidas? Escreve no @ Jairo Bauer Oficial.
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5: É comigo mesmo! Sim, tá na Atlântida, a rádio das nossas vidas. Uma boa manhã pra ti, um baita início de sexta-feira. Início pra quem acordou um pouquinho mais tarde. Já tem uma galera na lida há bastante tempo. 9:07. Temperatura em Santa Maria de 8 graus, com sensação térmica de 7. Uma manhã ensolarada na região central do estado. Prazerzaço chegar por aqui na tua sexta-feira, dia internacional do bom humor. Pra começar o Hashtag Atlântida com muita música, a nossa parceria confirmada aqui nas manhãs da Atlântida. E é claro, com a tua participação, trocando uma ideia comigo e me ajudando a construir a trilha sonora aqui da manhã da Atlântida. O Instagram tá lá sempre à disposição, 24 horas por dia, arroba diz aí Fabiano, arroba Atlântida SM. Chega junto, troca uma ideia e assim nós vamos muito bem. Manhã bacana pra gente curtir música boa. E eu tenho aqui um recado da Prefeitura Municipal de Santa Maria, que é o seguinte: o Pátio Rural está de volta nesse fim de semana, nos dias 27 e 28 de junho. 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Quero aproveitar para também, já no início aqui do programa, mandar um grande abraço, um especial abraço de feliz aniversário para nossa querida Cassisme, a Câmara de Indústria, Comércio e Serviço de Santa Maria, completando 129 anos. Recebeu ontem convidados, autoridades, para um jantar, para um coquetel que marca, então, 129 anos de uma entidade que é referência em todo o estado e muito especialmente, é claro, na região central do estado, com várias pautas interessantes que ajudam a contar muitas das conquistas que Santa Maria e a região vem obtendo nessa vasta história de 129 anos da Cassisme, que se confunde, é claro, com a história de Santa Maria. Mandar um grande especial abraço ao presidente da Cassisme, Andrei de Lacerda Nunes, meu amigo. Um abraço, Andrei, e a toda a equipe da Cassisme, funcionários, diretoria, pelo belo trabalho e, é claro, pelo aniversário. Tive ontem a oportunidade de apresentar o evento, que muito me orgulha também. Então, um grande abraço para a Cassisme. E como diz o presidente da Cassisme, o Andrei de Lacerda Nunes, vai ter feísma em 2026. Vamos começar esse bloco de sons disparando por aqui, Rosier com Too Sweet.

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4: Madonna pode estar se preparando para voltar aos palcos em grande estilo. Te explico. De acordo com informações divulgadas pelo jornal britânico Daily Mail, a cantora pretende lançar uma nova turnê mundial para promover o Confessions 2, seu 13º álbum de estúdio que chega às plataformas no dia 3 de julho. Segundo as fontes ouvidas, Madonna estaria especialmente motivada para retornar à estrada e apresentar ao vivo as músicas desse seu novo projeto em uma série de apresentações em arenas, incluindo uma possível passagem por Londres. Caso a nova turnê seja confirmada, ela sucederá The Celebration Tour, realizada entre 2023 e 2024. A série de shows celebrou os 40 anos de carreira da cantora e passou por arenas e estádios ao redor do mundo, totalizando cerca de 80 apresentações, incluindo o show em Copacabana em 2024. Confessions 2 é uma continuação direta de Confessions on a Dance Floor, um álbum lançado lá em 2005 e considerado um dos trabalhos mais aclamados da discografia de Madonna. E agora a gente fica na torcida para que ela realmente confirme essa turnê mundial. A linha Atlântida.com.br tem mais informações sobre Madonna, sobre outros artistas e tudo que tu precisa saber sobre o mundo do entretenimento. Corre pra lá. Eu sou a Babi e daqui a pouquinho tô de volta.
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11: Nos dias mais frios, é comum sentir mais vontade de ficar parado e buscar alimentos mais pesados. Mas algumas escolhas podem ajudar a manter a disposição durante o inverno. Frutas, verduras, legumes e proteínas magras fornecem nutrientes importantes para o organismo funcionar bem e produzir energia ao longo do dia. E não se esqueça da hidratação. Mesmo no frio, o corpo continua precisando de água para manter o bom funcionamento.
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Atlântida, a rádio das nossas vidas, fechando com Ariana Grande, esse bloco legal de sons que teve ainda Vitor Clay, Alex Warren, Tyla, J Quest, Senpo e Dua Lipa, e começamos com o Bruninho, o Bruno Mars, que abriu legal esse bloco de sons com a Just Mind aqui na programação da Atlântida. Agora faltando 27 minutos para as 11 horas da manhã, temperatura em Santa Maria tá batendo na marca neste momento dos 9 graus para essa manhã ensolarada.

0: galera tá assistindo. Show do intervalo, vem aí, já eu tô de volta. Segura a onda.
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0: Tá na Atlântida, a rádio das nossas vidas. Agora faltando 20 minutos para as 11 horas da manhã. Temperatura em Santa Maria, 9 graus. Tem Olivia Rodrigo, Drop Dead. Bom dia!

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10: Atlântida, a rádio das nossas vidas, está no ar o Bola nas Costas dessa sexta-feira. 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Ontem erramos tudo. Ontem foi ruim o negócio. 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Seleção Brasileira joga segunda-feira e já tem adversário, já tem adversário.
11: Vini Moura!
12: Sayonara!
10: Ah não, tu passa muita credibilidade como japonês.
12: Ah não, tu viu o goleiro do Japão? Não vem me largar essa então.
11: Rafael de Velho!
10: E aí, gurias? E aí?
13: Seattle, 9 horas e 7 minutos da manhã, meus amigos.
10: Ah, vamos acordar cedinho, hein? Vamos acordar cedo.
12: Acabou,
10: né?
12: Acabou a mamata, né?
10: Acabou a mamata. Eu quero ver o Kikiki no despertador.
13: Não vai ter, rapaz.
11: Lele Bortolassi!
13: Fala, gurizada, tudo certo? Estamos aí! O trem passando aqui agora, né? Ó, ó. Ó, vou mostrar o trem, ó. Ó.

0: Trem passando. Estamos aqui no Texas. Texas, né? Praticamente sem dormir, mas esse problema é nosso, não é de vocês. Vamos já passar por cima do Japão.
1: Rodrigo Adams!
2: Ele não tava junto com vocês aí?
0: Não, só eu e o Lelê. Rodrigo Adams tá no outro.
3: Pera aí.
4: Externa 2.
2: Achei,
4: dois.
2: Achei. Vamos de novo.
4: Bom dia.
1: Rodrigo Adams!
4: Salve, rapaziada. Salve, bola nas costas. Agora 9 horas, 7 minutos. Temperatura de 29 graus em Houston. Por incrível que pareça, uma temperatura no grau ali, parecida que a gente tinha em Miami, mas muito mais amena, que tem um ventinho, uma brisinha. E, pô, mandar um abraço aí pro meu amigo japonego, né, cara, que tá aí mandando um salve pra gente, vai falar muito de seleção japonesa agora, Vini.
3: Sayonara!
4: Ô, meu, eu não sei nem onde eu tô, velho, só sei que é Houston e Downtown, eu fui ver o nome do hotel agora.
2: Tu tá na live? Acho que tu não tá na live, bonitão.
4: Tô na live, sim, já
2: mandei, então,
4: mas
2: providenciar.
4: Eles que não pegaram a imagem.
2: Vamos providenciar, tá ali, vamos providenciar.
4: Tá no... Ó, vou falar no ar aqui a turma busca, tá? Tá no GZH, bababá, deixa eu ver o do Lelê aqui, ai, ai, ai.
2: Ah, tá tudo certo.
0: Houston, temos um problema.
2: Vamos dar um jeito.
0: Houston, we have a problem.
2: Olha aqui, ó, pelo que eu tô vendo, como eu não tô com a imagem do Adams, o único que seguiu a tradição do Bola da sexta-feira junto comigo. Eu tô aqui com o meu moletom, ó, meu moletom de Esporte Clube, da Inter Store, lá do Beira Rio, e o único que tá seguindo a tradição junto comigo aqui, ó.
1: Gordo Léo!
3: Não, não, não.
5: Tudo bem, não. Bom dia pra todo mundo, da KB Store, dos nossos brothers lá, amigos do Di Velho.
2: Ah, eu tenho que ir lá, eu tenho que ir lá.
5: Tem que ir lá, que tem umas coisinhas boas. Tô com a jaqueta que é de 93/94.
2: Vou lá hoje.
5: Porque essa jaqueta aqui, Rafa, ela é da preparação do Brasil para a Copa do Mundo. Inclusive, no documentário agora do Tetra, que tá na Netflix, que é legalzinho, tá? Não vou dizer que é legal, porque a narração não é original.
2: Tá.
5: Eles pegaram um dublador pra narrar os lances. Aí me perde um pouco. Essa jaqueta aqui aparece direto porque é que o Parreira tá usando, o Zagallo também, pra dar os treinos e tudo mais. Então, tô no clima do Brasil, tô feliz que a gente vai pegar o Japão, tô bem contente que o jogo é 2 da tarde. Pô, se fosse 10, ia ser uma bosta, porque puta que pariu, o cara tem que ficar acordado até tarde. E 2 é feriado, é o primeiro feriado de fato. Primeiro feriado de fato que o Brasil vai ter a meio-dia. Segunda-feira, quem fez, Rafa.
0: Tu vê que o cara é velho quando ele diz, ah, o jogo às 10 horas, não tem como.
5: Na segunda...
0: Porra, é um 16 avos de Copa, cara. Porra, não enche meu saco.
5: Cara, falou o cara que, porra, vou te lembrar do último jogo que a gente fez lá, no frio do cacete.
2: É que a gente tá trabalhando, mas...
0: Fala, Lelê. Pô, tu realmente acha que a gente sabe que é sexta-feira hoje?
2: Eu realmente acho.
5: Cara, o Lelê... Ah,
2: sexta passada vocês se mobilizaram, foram com as camisas do Bola, até o de velho tava de camisa de
4: time. Sexta passada a gente tava na mesma base, Rafa, já tava ambientado o problema.
5: Mas eles estão fardados, cara.
4: Em aeroporto.
5: Camisa, a tá com a melhor camisa da firma, seleção, claro, é seleção daqui, RBS, Braille. O Lelê passou por um bagulho muito bom ontem, cara. O de velho entrou ao vivo no Zona Total comigo e o Vini, e o Arildo. E aí a gente chamou o Lelê, e o Lelê ficou falando uns 5 minutos, a gente tava na gaúcha.
0: Não, mas falando bonito.
5: Bonito, assim, não, com saudade dos meus filhos, mas a mente.
0: Porque a vida é isso.
5: E a gente
0: isso rindo. É um ambiente.

0: Vini.
1: Metade.
0: Não, e daí o Diverio fala, meu, é pro Vini e pro Léo.
1: E aí ele,
0: ah, mas não, pô. Pegou uma taça de vinho. Pegou uma taça de vinho, começou a xingar todo mundo.
2: Senhores, vamos repassar os jogos de ontem, porque vamos ser sinceros, tirando a Holanda e acho que a Costa do Marfim, os outros quatro nós erramos, né?
1: Ah, eu tenho que saudar um cara aqui, o Zé Alberto Andrade.
2: Por quê?
1: O Zé Alberto Andrade, no Zona Total, ele cantou toda a pedra do jogo Equador e Alemanha.
2: É verdade? É?
0: Ele não errou nada.
1: Nada, ele falou assim, a Alemanha não tá nem aí se perder.
2: É histórico.
1: É histórico, eles estão cagando, já estão em primeiro, estão pelo foda-se. E o Equador foi lá em Vral,
2: ganhou 2-1.
1: Gol do Plata, inclusive, né? Gol da vitória.
2: Eu tenho certeza que não foi do Valencia.
3: Vocês conseguiram assistir esses jogos? Porque a gente conseguiu ver um pouquinho, assim,
2: eu assisti,
3: né? Cada jogo
2: a gente assistiu.
3: Tá, e o que que... Por exemplo, tá, vamos falar do nosso adversário, primeiramente, Japão.
2: Não, jogaram com o freio de mão puxado, já estavam classificados, pouparam o jogador. Jogou até o Nagatomo lá com 30 e todos anos, só pra dizer que jogou.
1: Tá, joga ele
2: quase aquele, 40 anos.
1: Aquele tem 50 anos que não joga bola. Vai morrer um dia aquele, o Kazu.
2: Não, esse aí não tá convocado.
0: Tem o Sugawara.
1: Foi Ramos.
2: O Sugawara. Sugawara.
1: Suma, tu não conhece
2: ele? Então...
1: Ronaldinho japonês?
2: Então até o Nagatomo esse que não ia jogar, tava meio show assim, sabe? Então, o Japão... Bah, o jogo ruim, meu.
1: Eu comecei a ver e ruim, me perdi um pouco. A Suécia já é ruim.
2: Porque as duas seleções estavam classificadas, e aí quando deu um empate que eles viram que os dois iam passar, tiraram o pé os dois. A Suécia tanto fazia pegar a França ou o Brasil. E o Japão acho que estava satisfeito com o Brasil. Então não fazia diferença para eles. Porque a Holanda já estava ganhando. A Holanda deu 6 minutos, fez 2 gols já na Tunísia.
1: A Tunísia é muito ruim, né?
2: Não, e aí tirou o pé também. Aí eu achei que ia ter um caminhão de gol, tiraram o pé. Aí a Tunísia fez o 2-1, eles... Ah, não, vamos de novo então. 3-1, acabou o jogo.
1: É, mas é...
4: Vocês sabem por quê que essas seleções tiraram o pé ontem, né? Justamente porque elas tiveram o caminho oposto ao Brasil.
2: É.
4: O Brasil foi a única seleção que pegou o adversário mais difícil no primeiro jogo, né? Então a gente ainda tinha obrigação ali no terceiro. As outras seleções não, né? Hoje, por exemplo, é hoje que é França e Noruega?
1: Hoje.
4: Né?
1: É 2 da tarde.
3: Tem, né? E tem Espanha e Uruguai.
1: Ah, que hoje, jogaço, né? Hoje. Hoje sexta-feira é... Tá gostosa? Tá gostosa? Tá boa?
4: Jogasse hoje
0: E o Espanha e o Uruguai, segundo a galera, né?
1: Tá,
0: não precisa nem acontecer, né?
1: Ah, eu acho um jogaço Espanha e Uruguai, cara.
0: Houston hoje à noite, que é a Arábia Saudita e Cabo Verde, vamos que estaremos.
2: Ah, podemos.
4: Não, Léo, vamos ver isso aí.
2: Na grife, Léo, claro que Espanha.
1: Esse é meu pique de narração, né?
4: Mas sozinho. Na grife, Espanha e Uruguai, claro que é um puta jogo, tá tudo certo. Agora, no futebol atual que a gente tá vendo. No mesmo dia tem Espanha e Uruguai e França e Noruega. Eu acho que o melhor jogo é França e Noruega.
1: Mas eu acho que não. Mas o Uruguai tem que vencer pra classificar, cara. O Uruguai, se ele ratear, ele fica fora, cara. Porque ele não, ele tem pouca pontuação pra entrar com o melhor terceiro.
0: Não, não é que se ratear, o Uruguai tem que ganhar da Espanha.
1: Exato, então não é isso. Não, eu digo que o empate não adianta.
4: Exato. E a Espanha já tá cagando, né? Já tá com 6.
1: Então, imagina um jogo.
2: Não, a Espanha tem 4.
0: Eu tô falando desde segunda-feira que
2: esse jogo é quente.
0: Cuidado com o Uruguai. Cuidado. O Diverio tirou. Já coloquei, meu velho. Esquece. Isso é Copa do Mundo. Não dá pra ficar dizendo que tá certa. Ah, é isso que vai acontecer. Meu irmão, os uruguaios são embaçados.
2: O Uruguai melhorou muito. Vai ser 3-0.
0: Beleza. Se o Uruguai for igual o Cabo Verde, de velho, contra
2: a
0: Espanha.
2: A odd na KTO pro Uruguai tá 6,25, Vini.
0: Ó. Ah, cara, mas assim, com todo respeito às odds, na Copa do Mundo é muito diferente.
1: Bota 50 pilinha aí, 50 pilinha. É. Não, Uruguai, olha, cara. Aqui. Uruguai tem camisa, tem tradição, tem
2: e
1: história.
2: Nada mais.
1: Mas, cara.
3: Eu falei antes, Gordoba, o Uruguai sabe sangrar, mas sabe quando te arrependo do comentário de se esses caras vão ter uma hemorragia hoje?
1: Isso, não vai dar em nada, vai sangrar.
2: Léo, uma coisa é certa, a gente tem o primeiro confronto de estrelas. Por mais que a gente teve o Harry Kane contra o Modric ali, de Inglaterra e Croácia.
1: Velho, jogo.
2: Haaland contra Mbappé hoje.
1: É jogaço
2: de dois quentes.
4: Léo Oliveira, eu vou te dar uma informação. Mais uma que eu vou agradecer ao algoritmo.
1: Vem, papai.
4: Tá? É que assim, ó, eu sei que o Uruguai tem camisa. Aliás, eu sou apaixonado pelo Uruguai. Eu amo o Uruguai, eu amo o país Uruguai. Tá tudo certo. Só que assim, ó, informação, tá? Em Copas do Mundo, se tu tirar o Luis Suárez do time, tá? Tira o Luis Suárez. A última vitória do Uruguai na Copa do Mundo foi em 1990.
0: Última vitória.
1: É isso. Ah, mas o Suárez jogou contra as Copas do Mundo. Isso, não, peraí.
3: Não faz sentido.
0: Twitch retrô.
3: E a campanha de 2020.

0: 2010, mano.
1: Mas ele falou sem o Suárez.
0: Tinha o Suárez, pô!
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0: Suárez. Tira o Suárez.
1: Tava mesmo. Suárez é velho.
3: Ó a vinheta, ó a vinheta. 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
4: É, quando eu tô dizendo aqui, gente, vamos segurar um pouco o nosso ímpeto na hora de falar que os times estão eliminados ou não, é por conta do que aconteceu no Bola nas Costas ainda essa semana.
0: Tira Cabo Verde.
3: É que pra mim tem uma seleção que tá fora, ponto. O Equador tá fora.
0: Tá, o Equador ele tem um ponto e ele vai pegar a Alemanha.
3: Tá, vai se enredar. Tá fora.
0: Mas tem
3: porque se empatar vai a dois.
0: Ele pode classificar em segundo.
3: É, mas se empatar vai a dois e aí tá fora também. O Equador tá fora.
0: Não, sim. mas aqui, ó.
3: Acontece.
4: É, eu tô falando. É Copa do Mundo, amigo. É Copa do Mundo.
1: Quem diria que o Cabo Verde ia empatar com alguém?
3: Ah,
1: o Cabo Verde
3: não,
1: pode classificar.
3: Empatou com duas pessoas. Os dois mais difíceis do grupo, eles empataram.
1: Vai perder
3: em tese, hoje ele veio um jogo mais fácil com a Arábia Saudita.
1: E sabe o que vai acontecer?
4: Vai ter que jogar.
1: Qualquer
4: jogo é igual. É tudo igual.
1: Igual pra Cabo Verde.
4: Deixa eu contar uma questão do Uruguai, que é o seguinte, tá?
3: Ah.
4: Um jornal uruguaio, se não me engano...
1: Uruguaia.
4: Disse que os jogadores do Uruguai chamaram uma reunião com o professor...

0: a Espanha vai vencer.
1: Ô, meu,
0: o único ponto é...
1: Calma,
0: relaxa. O Uruguai pode surpreender, meu velho. Se a Espanha se deixou ser surpreendida por Cabo Verde.
2: E pra mim, o grande erro pra mim do Bielsa é o seguinte, ó. Que o melhor centroavante que ele tem tá na arquibancada vendo o jogo.
3: Ah, os próprios jogadores estão homenageando ele quando fazem gol, velho.
0: E acontecer isso se o Ancelotti deixasse o Neymar.
2: Exatamente. Pode ter o Canobi e o Suárez no camarote vendo o jogo.
3: Não. Ô, meu, sabe que a gente tava falando aqui nos bastidores, o Bielsa, né, cara? Ele é esse porra louca aí que todo mundo sabe, às vezes ignorante, às vezes um pensador. Mas o mais maluco é que, tipo assim, caras como Guardiola, meus, consultam com ele, velho. Não dá pra entender assim, sabe? Ele parece aquele professor Murrinha na faculdade que todo mundo odeia, mas tem um aluno que gosta.
0: O D'Alessandro, mais de uma vez, já falou.
4: O Guardiola tá desempregado, rapaz.
0: O D'Alessandro.
2: Ficou ouvindo esse abobado do Bielsa.
0: O D'Alessandro falou recentemente, acho que foi no Potter entrevista que eu ouvi, que o maior de todos que ele teve é o Bielsa. Que ele é louco e teve problemas com o D'Alessandro, inclusive, mas que é o maior de todos por ser honesto. Que ele disse que nenhum cara é tão honesto quanto
3: então
0: o Bielsa.
3: Então tem que ser político, vai nos ajudar
2: no
3: político.
2: Ah, então vai trabalhar no banco.
3: No campo de futebol. Ah,
2: vai ser vereador, então.
3: Ô, meu, ontem a gente tava no aeroporto assim, pá, cara, sabe aquela hora que tu olha pro lado e tá faltando a galera, assim, pra gente rir junto, assim, né? Ô, meu, a gente tava passando no raio-x ali no aeroporto de Miami, cara, e uma confusão do caramba, cara, assim, inacreditável, assim, ó, o que rolou ontem, mas tudo certo. Aí tô pegando minhas coisas, depois do raio-x, e aí atrás de mim tava passando na outra fila o André Gonçalves, nosso cara da técnica aqui, e o Pedro Ernesto. Mas, meu, uma barulheira, pensa, uma barulheira, e aí dá um silêncio, cara, e aí só dá um berro assim, ó.
5: A cabeça do meu pau!
3: Cara, e eu disse assim, o que que aconteceu, né, velho? Aí era o Pedro. O Pedro Ernesto, cara, dando um berrão.
6: Aliás, aproveitar o...
2: Que pegou, bateu,
6: ele tá tossindo
3: que nem... do fuso, cara.
2: Bom, o cara tá chapado de sono.
0: Eu não entendi.
2: Eu não sei porque ele... Por que ele gritou a cabeça do meu pau?
3: Ele gritou isso daí, eu não entendi isso. Aí eu comecei a me ligar porque a gente tava em Miami. E Miami é óbvio que os caras vão entender isso, cara. Ele achou que tava falando só com gente em inglês, cara.
0: E todo mundo entendeu.
6: Aliás,
2: o aeroporto olhando pra ele, mas quem se vê?
0: É a cabeça do meu pau. Mas foi que nem uma vez, né? Só pra complementar, Lelê. Eu viajei com o Gordo Léo, Lelê, pra Genebra, que proporcionalmente é uma das cidades com mais brasileiros no mundo. E eu fui no avião avisando ele. Ele não falava inglês, não falava francês. Eu falei, velho, cuida que tu fala em português, porque lá todo mundo entende. Ele, aqui todo mundo entende, se fuder. Nós estamos no outro lado do planeta, vai entender porra nenhuma.
2: Mijei aí, cara, até no trem lá da Suíça.
0: Nós descemos do aeroporto, entramos no ônibus. Meu, a gente ainda não tinha chegado onde a gente ia ficar. A gente no ônibus saindo do aeroporto, o Léo, tá louco, ninguém vai entender essa porra, olha esses mongolão aqui. Aí uma mulher do lado dele olha pra ele e diz... Todo mundo tá entendendo o que tu tá dizendo. Ele ficou com a carinha de gol contra.
2: Cara, eu tava enredando uma meia hora.
0: Nós ônibus. Tava...
2: Que merda, longe.
0: Mas que merda. Essa
2: bosta aqui.
0: Esse país.
2: Porra, vim até essa merda andar de ônibus. Pô, tomando
6: saindo...
2: caminho grande.
6: Saindo só um pouquinho do futebol, mas pra citar e exaltar aqui uma colega nossa, porque ontem nesse entreveiro todo do aeroporto e tal, dessa logística que a gente tava fazendo.
0: Golaço.
6: Né? A nossa colega Kelly Matos. Bah! Acabou encontrando o Valdemar da Costa Neto, né? Um dos políticos mais importantes e influentes do Brasil.
3: Isso foi inacreditável.
6: Que toda a imprensa nacional estava tentando achar o cara e ninguém estava conseguindo. E por coincidência ele estava
3: num free shop
6: uns dias em Miami.
3: De Miami. É.
6: E aí ele... cara, não, e assim, ó, uma outra hora eu vou contar com calma pra vocês o episódio na íntegra, porque realmente nós estávamos conversando com um cara ali que estava com um problema no aeroporto, que depois eu fui descobrir que é produtor, um dos produtores, trabalha junto com o Felipe Rett, né, que toca na Atlântida. Então, cara, uma aleatoriedade. Daí a gente, a Kelly vai e fala com o Valdemar da Costa Neto, consegue arrancar dele uma opinião sobre o que está acontecendo, né, com questão da família Bolsonaro e tal. E, meu, 30 minutos depois daquilo, a imprensa nacional estava pautada pelas imagens que a Kelly Matos fez com o celular dela.
0: Era o que eu ia dizer.
3: Produção de Lelê Bortolassi e Rafael de...

0: Era o que eu ia dizer,
1: meu.
0: Cara. Era o que eu ia dizer pra dar o tamanho do que vocês fizeram no aeroporto. Eu abri o Globo.com agora e aí as três primeiras manchetes aqui, ó. Avião de pequeno porte bate em Pequim, blog Jair Bolsonaro. E a terceira manchete é Valdemar vê crise séria entre Michelle e Flávio e antecipa a volta ao Brasil.
1: E ô, Rafa, e aí a gente que é do esporte, entretenimento, convivendo com essa galera aqui do
0: aí tá no segundo parágrafo aqui, ó, Lelê. Em entrevista ao jornalista e apresentadora da Rádio Gaúcha, Kelly Matos, Valdemar disse que estava em Miami, mas decidiu antecipar a viagem por considerar o episódio muito sério. Esse é o tamanho, velho. Tá na capa.
1: Exatamente.
0: É a chamada principal do Globo.com.
1: E aí uma de bastidor. De bastidor que eu dou pra vocês.
2: Saúde e beleza ali também, manchete, Lenny Gomes, também, que é saúde, moda e beleza, né? Como ter os peitinhos de Valdemar.
0: Tu tá em outra rotação hoje. Tu tá em outra rotação.
1: Mas assim, ó, impressionante daí depois que a gente teve... Ah, o pessoal passa abanando nos trens aqui, cara. Ô, oh, eles buzinam pra nós, eles são muito... Ó, oh, tá vindo do outro lado aqui, ó. Ó. Ô!
2: Não, tchau, Deus, cara. Achei que era vigarista.
1: We love Houston! We love Houston! Houston! Bom, voltando. Aí, só pra dizer que... Aí daí a Kelly depois ficou nos mostrando, assim, as mensagens que ela tava recebendo. Cara, imaginem os nomes dos jornalistas mais pica do Brasil. Estavam todos enfileirados no WhatsApp da Kelly, assim, dando os parabéns pra ela.
0: Dudu News.
1: A gente pôde viver esse momento ontem, junto com ela ali, cara. Jornalismo puro, na veia e sendo direcionado pela turma do Bola nas Costas. Que momento, né, Edvé?
3: Que foda, né? E outra do
0: Globo... Que as ruas saberão.
1: Mas essa história na íntegra, ela só vai pra rua daqui uns 10 anos, mais ou menos, né? Daí não pode contar o que aconteceu
0: ontem. Conta no grupo do Pretinho,
1: Não. Não, só pessoalmente.
3: Adams.
0: Não. Ah, nesse nível?
3: Tu ainda lembra que time tu torce aqui no Brasil ou não?
4: Seu Grêmio, rapaz.
3: Não, só aonde? Porque... No Brasil. Por quê, cara? Porque o Grêmio ontem conseguiu fazer uma coisa mundial. Tu assistiu, Rodrigo Adams?
0: Peraí, deixa eu só dizer que tem algum dos fones aí que tá alto pra caramba e tá reverberando, tá?
3: Deixa eu do Lelê, assim, ó, aposto que eu do Lelê.
1: Vai melhorar, atenção.
3: Eu ia falar, tu viu que o Grêmio conseguiu a proeza de vender um zagueiro por 17 milhões, Rodrigo Adams?
0: Ah, sobre isso?
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0: Para GetNet e Solofix, afinal, a gente havia falado sobre isso também esses dias no programa. Wagner Martins, no programa Segue o Fio, ele que também ontem foi CCD, hoje é Wagner Martins. Hoje é a dupla deles, tá? Wagner Martins falou no programa Segue o Fio sobre uma suposta proposta que Vieri receberia da imprensa internacional. E ela se concretizou ontem e Vieri está sendo vendido para a Fiorentina por 17 milhões de euros. Há algumas semanas, Wagner Martins deu esta opinião no programa Segue o Fio. Opa, peraí, cadê o... Ah, tá aqui.
7: Ele não existiu em lugar nenhum, gente. Zagueiro por 15 milhões de euros. O Brasil não vende um zagueiro por 15 milhões de euros há quantos anos?
8: Não vendia.
7: Vendeu ali o menino do Palmeiras lá, o
9: Kaique.
7: Não, antes.
9: Tá no o Vitor Reis.
7: O Vitor, que é muito bom zagueiro. Muito melhor que o Vieri. Tá jogando aonde? Não tá jogando. Então o empresário do Vieri tá mal informado. Né? O empresário do Vieri, eu falei com o empresário do Vieri, tu sabe. Ah. O empresário do Vieri é o Vinícius Prates.
10: Eu sei.
7: Tá? Perguntei pro Vinícius Prates. Vinícius, e aí, qual é o valor de mercado do jogador? O Vaguinha vai depender do que o Vieri vai estar jogando perto da janela. Aí vocês vão me dizer que não vale o que o jogador está jogando perto da janela, que vale a projeção dele.
10: O que acontece é que é mercado,
7: gente. Ele está perto da zona de rebaixamento, aí vai vir o
8: West. E o Inter não tá, né?
7: Eu quero esse zagueiro aí que está na zona de rebaixamento.
0: Essa dupla aí, olha.
3: Não, é um show, né? É um show à parte.
0: É o Valência. É o Valência dos comentários. Os caras não acertam.
3: Pô, mas eu queria ouvir o Aras, porque, pô, a gente deu tanto pau na direção do Grêmio e conseguiu nessa bem demais, hein?
2: Tem muito mérito do atleta também, né? Apesar da corneta. O Vaguinha tava fazendo render pra nossa discussão Grenal, né? Porque daí ele dá chapuletada. Ele queria arrumar. O que derruba ele, a tese dele não era errada. É difícil tu vender um jogador, principalmente em linha defensiva, por um valor como esse aí. Tá o mérito do Grêmio, né?
0: Não, uma das maiores vendas, olha, da década. Mas
2: o mérito também é do atleta, do jogador que se valorizou. Vocês lembram qual é que foi a primeira partida do Vieira esse ano? Botaram ele na lateral esquerda. Foi um filme de terror,
5: foi. Foi um horror.
2: Nossa, foi um filme de terror. Ele foi pior em campo, todo mundo falou. Aí ele entrou.

0: na zaga, velho, e nunca mais saiu dali, se consolidou, fez um bom, uma boa, como é que a gente pode dizer, um bom semestre, e vendido tá agora. Mas assim, o que derruba o Vaguinho é essa tentativa da gente sempre levar pra grenalização. Ele foi meter uma corneta e acabou levando.
1: Sabe o que o Vaguinho, sabe o que o Vaguinho poderia ter falado? E, por exemplo, o Léo...
2: Se conseguir, é um milagre.
1: O Léo puxou aqui o lado positivo, né? Parabéns pra direção do Grêmio. Agora, o esvaziamento desse elenco aí tá forte.
2: Desmanche, né?
1: Mas ele... Olha, mas eu ele... conheço um mesmo clube que fez isso ano passado, todo mundo... É, parabéns aí, esvaziando os, né, o inchaço da folha, vendendo jogador.
3: Eles, pior sem não, mas é que para aí, o parabéns...
4: Informação da reposição já...
3: Do Grêmio tem o zagueiro da Série B, né?
1: O cara do Série B. Eu tô falando, tem o mesmo
4: do Bressan,
1: tem o mesmo clube que fez isso ano passado, hein?
3: O Cruzeiro e o Bragantino queriam, mas só pra você que vai pro intervalo agora, Matheus,
2: eu preciso dar um recado antes,
3: Então depois eu falo.
2: A gente fica no Gordo Léo na volta do intervalo, a prioridade é dele. 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Bola nas costas, vai dar uma paradinha e na volta a gente segue misturando seleção brasileira com dupla Grenal. O Bola já volta.
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5: Atlântida, a rádio das nossas vidas, está de volta o Bola nas Costas. 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O Gordo Léo tava com a ficha para seguir falando, a gente tava falando da venda do Vieri, Léo.
6: É que eu tava pegando o link do que o Vini falava, que em relação ao desmanche do time do Grêmio. E o Adams pode costurar junto comigo, como ele gosta de falar, porque já era previsível, né? Já era previsível que o Arthur talvez não ficasse, já era previsível que sim, alguns meninos seriam vendidos e ainda tem uma possibilidade. E aí o Diverio pode me ajudar também em relação ao Mac.
7: O Diverio tá ocupado agora, porque o Steven Spielberg tá fazendo as imagens ali, ó.
6: Deixa eu ver.
8: O Coppola, você não tem ideia, né? Não pode ver um cenáriozinho diferente e ele taca pau, né?
7: Vai lá.
8: Não, vai ser preso. Vai ser preso ainda, cara. Já falaram pra gente não ficar fazendo esse papagaiando no meio da rua.
6: O Walter Salles é foda, né? Chama o Jorge Furtado aí pra ele dar uma segurada aí, que senão vai foder tudo aí. Não, o Lelê toma uma cana, é o que a gente precisava. Por incrível que pareça.
7: Atrapalhei.
6: Não, mas tudo bem, eu tô acostumado a atrapalhar vocês querendo falar sério, hoje foi o contrário. Não, era em relação a isso, assim.
7: Ao desmanche, a saída do Arthur, a saída do Thierry.
6: Já esperava a saída do Arthur, aí sim o erro da direção, que investiu errado em vez de investir uma permanência do Arthur, apesar de uma pedida ser alta e tudo mais. E a gente no intervalo aqui falava assim: quem vai ser o substituto do Vieri? Eu acredito que a direção, olha lá, aceita esse negócio por ser um negócio extraordinário, por um zagueiro, e acho que vai apostar no Luiz Eduardo, né? Vai apostar no outro menino para ser o companheiro do Gustavo Martins de zaga. Até pelo próprio esquema do Luiz Castro, de tu ter uma zaga de velocidade, com vigor e com força, né?
7: Eu acho que sim. Eu acho que vai ser ele. Eu acho que ele aposta muito nele, no sentido assim de, não vamos fazer nenhum grande investimento de reposição, contratou esse menino aí lá do CRB, o Wallace, se eu não me engano.
6: Que o Cruzeiro e o Bragantino queriam, né?
7: É, me parece que vai ser esse rapaz aí mesmo, o Luiz Eduardo, vai ser a aposta de um novo Vieri. Só que é o seguinte, Léo, o Vini tem razão num ponto. É muito legal apostar em categoria de base, é muito importante, é fundamental. Só não pode apostar em categoria de base em 17º lugar, em 18º lugar. Porque senão todo mundo vira ruim, todo mundo fica com carimbo, todo mundo... Tem que ter muito cuidado.
8: Quer ver um exemplo?
7: Em determinado momento tem que ter gente com casca no corpo.
8: Quer ver um exemplo? Um zagueiro que o Grêmio formou, saiu da base e acabou estando numa barca furadíssima ali, foi vendido, mas podia ter sido muito mais valorizado e ter continuado aqui. O outro é Soldi, cara.
7: Sem dúvida.
6: E o Wanderson foi na mesma leva, lembra?
8: Exato.
9: E a gente não precisa lembrar só do Grêmio. Tem um zagueiro que hoje é um dos melhores do país, e que é o Léo Ortiz, cara. Que tava no Inter
6: aqui,
9: tava no Inter no ano que o Inter cai, cara. E joga, eu acho que ele chega a jogar a Série B com o Inter, não?
7: Joga sim. O Zago aposta nele,
8: ele
7: não?
8: Joga outro na B, né? Outro ele do Colorado, que
7: é isso.
8: Outro do Colorado que não é nenhum craque, mas, já é um cara com uma carreira que, conseguiu entregar coisas. Foi campeão de alguns títulos e tal. O Nonato.
7: Também.
8: Você tá aqui com
7: também
8: fama de capão, velho. E, o cara foi campeão da América, depois jogou a Copa do Mundo de Clube, sabe? conseguiu consolidar a carreira. Às vezes tem uns caras que tem bola e a gente perde a paciência justamente por causa do momento.
5: Mas o Bruno Fux era execrado, meu. Ele foi surpresa num Grenal, que o Coudé botou ele também. Todo mundo, zagueiro enfeitado, zagueiro isso, zagueiro aquilo. Jogou no Galo, jogou no Palmeiras, foi campeão olímpico. É ruim o Bruno Fux.
6: Quer ver dois caras...
5: E agora nós estamos... Tudo que a gente queria era um zagueiro igual o Bruno Fux pra nossa defesa.
6: Eu vou citar dois caras que foram rebaixados com o Grêmio em 2004. Felipe Melo e Michel Bastos.

0: Só isso.
1: Não, pra tu ver. Sim,
2: o Grêmio não arrumou nada com eles.
0: Nada, cara. Nada.
1: Então,
0: e os caras jogaram Copa do Mundo, só isso.
1: Eu e o Léo, a gente tava até comentando, a gente não tava nem discordando no intervalo aqui sobre o que o Grêmio fez. Porque, cara, é óbvio. Pô, tu tem que vender um zagueiro, né? Por esse valor.
0: Qualquer não, zagueiro tu vende, não, mais guri.
1: Não tem o que fazer. Eu acho que só o que, de repente, deixa a atenção é que, no meu ponto de vista, o Grêmio perde dois dos principais jogadores. Tipo, é meio sem que dúvida. A base. Tá lá fazendo o molho bechamel, o Grêmio perdeu a manteiga e a farinha. Entendeu?
0: Não, só um pouquinho. Não, vai te fuder. Não. Tá fazendo molho bechamel.
3: O negão jacana ou você?
4: Peraí, ô Vini, eu quero saber uma coisa. Tu já passou no teste da farinha ou no teste da manteiga?
0: Da farinha de nego velho.
4: Da farinha de nego velho. Ô Adams, pergunta pro Pedro Ernesto o que ele acha do teste da farinha ou teste da manteiga. Pega o Pedro Ernesto pra falar sobre esse assunto, pelo amor de Deus.
3: Pedro Ernesto Denardim, a voz do Rio Grande, a voz do Grenal, a voz da Copa do Mundo.
5: O olho da rua, tá louco.
3: Pedro Ernesto, o Lelê tem uma pergunta pra fazer pra ti, que é o seguinte, tu te lembra do teste da farinha ou teste da manteiga?
5: Sim, o da farinha é quando a gente vai fazer vai servir o exército, é isso, né?
3: Isso.
5: Então tem que sentar na farinha pra saber qual é a situação atual.
3: Tamanho do bocal, né?
0: Perdemos.
3: Ô Adams. Tu gosta dessa bandalha, né?
5: Ô Adams. Não, não é que eu gosto, mas vocês provocam. Esse programa é um programa absolutamente bagaceira, né?
3: É isso.
5: Então eu entro aqui e aí o que eu vou fazer? Tô dentro da.
1: Pergunta pro Pedro. Tá bom, pergunta parabéns, pro Pedro se ele.
5: Trabalho de imagem, então. Em rádio vocês são umas merdas, não sabe fazer porra.
3: Que é isso, cara?
5: Não, bom é o de velho. O resto é.
0: O Bola é neto do show dos esportes quando surgiu.
3: Fala aí, o que queria perguntar?
1: Pergunta pro Pedro se ele encontrou a mulher lagarto em New Jersey ou Miami, em algum dos lugares que vocês passaram.
3: Veio uma pergunta aqui de Vini Moura perguntando se por acaso encontraste alguma mulher lagarto por essas bandas americanas.
5: Eu não sei o que esse rapaz se refere.
0: Ué?
1: Mudou.
0: Tu mudou, então?
3: Nós temos que dar uma segurada na bandalha. O horário não permite aqui, é 9:30 da manhã, velho.
0: E daí? Aqui é quase meio-dia.
5: Começou a fazer rádio com alguma repercussão do meu lado. Pergunta pra ele como foi a primeira vez. A primeira vez que eu vi você. Sabe que era muito legal também? Senti no teu olhar a luz do entardecer.
1: Não, ó, Adams.
3: Mas eu sei que tu gosta tanto do Vini Moura que tu até deu um gol pra ele aí na Copa do Mundo, né?
5: Dei. Botei ele na Copa do Mundo. É porque o Vini Moura joga muito, né? Não, mas é muito Vini Moura, Carlos Eduardo,
3: Quem é o Carlos Eduardo?
5: Gonçalves.
3: É isso, é tudo nome e sobrenome, né, Pedro? Não tem mais, tipo assim, o Esquerdinha.
0: Ele errou o Carlos Vinícius.
5: Pelé, Garrincha, Didi.
3: É isso.
5: Pra que mais? O que eu tô inventando essas bostas aí, nome desses caras aí que eu acabo me confundindo e botando o Vini Moura no jogo? Você vê que o Vini Moura joga muito.
3: Joga muito,
1: né? Tá dito.
0: Adeus, qual é o macete pra decorar o nome dos japoneses, hein?
3: Ah, ô Pedro, a pergunta do Léo.
1: Eu sou Gavara.
3: Tá fazendo. O Gordo Léo tá narrando na Rádio Gaúcha ali aqueles jogos do Madrugadão. E aí ele tá te perguntando uma questão técnica. O que foi? Não gostou da ideia?
5: Não, concorrência, tá louco? Gordo Léo, tu faz o que tu sabe e não te mete.
3: Olha aqui, ó.
0: Como eu tô narrando Argélia e Tunísia, Pedro.
3: Essa dica é boa, velho. Essa dica é boa.
0: Eu tô narrando Argélia e Tunísia.
3: Pedro, ele perguntou como é que é a técnica que tu usa pra conseguir, por exemplo, guardar o nome dos japoneses, cara.
5: Bom, na realidade eu não guardo, né? Eu tenho um papel, fico lendo, tá entendendo? Erro quase tudo. Porque, como é que vai saber? São tudo igual. Então, um japonês é igual ao outro, nunca sabe quem é que tá falando. Tu não sabe se é japonês, se é chinês, se nasceu na Tailândia. É tudo. Os asiáticos são muito parecidos.
3: Muito parecidos.
5: Então, assim, digamos assim, a ideia do chutômetro, né? Como futebol chutar, o narrador chuta também.
3: Tá certo.
1: E o Sugawara? Pergunta como é que ele vai narrar o Sugawara, Adams.
3: Ó, o pessoal tá perguntando como é que vai narrar o Sugawara.
5: Ai.
3: A minha dica, Pedro, é lembrar nome de produtos, tipo assim, ó, Bosch, Yamaha, Nagasaki, Hiroshima, cidade também tá valendo. Aí eu acho que a turma vai pegando, né?
5: É por aí, porque aí a gente já tem uma certa familiaridade, né? Agora, vamos fazer o seguinte, né? Tu pensa assim, o lateral esquerdo tá sempre, em 98% dos casos, na lateral esquerda. Quando a bola cai lá, é ele que tá lá. Não vai ser minha mãe que tá lá. É o japonês aquele que foi escalado. Olha que bonde bonito ali.
0: Adeus, o lugar pra narrar tá bom ou tá uma merda? Pergunta o Pedro aí.
3: Olha que bonde.

0: Ô Pedro, o pessoal perguntou uma coisa aqui também que eu vi que tu postou. Galvão Bueno também.
1: Peraí, Adams, que renegociou, não deu pra entender nada e teve um problema de conexão.
2: Tá falando do Galvão.
1: Vai ali, Diverio, vai ali.
3: Vai ali, Diverio, vai ali.
1: Vamos lá.
2: Peraí, vamos te salvar.
1: A do Adams já foi. Do Adams não dá nada.
2: E a minha, continua no ar ou não?
3: Tu tá voando.
1: Tu tá voando, Diverio, do Adams nada.
2: Ah, vamos lá. É pra ajudar o nosso amigo, olha aqui, ó. Vamos lá.
1: Vocês estão longe, João?
2: Tranquilo, vamos caminhando aqui pra eles verem, ó. Olha aí, ó.
4: Acho que eu não.
1: Duplinha lá sem sinal.
2: Pedro, qual é a pergunta?
3: Um lugar pra narrar que tá uma merda.
5: Posições de narração.
2: Vamos lá.
5: Eu tava dizendo o seguinte: a FIFA cobra e cobra muito caro por posições no estádio. A Rádio Gaúcha contrata 6 posições, que é uma do operador, 2 comentaristas, 2 repórteres, etc. Tá? Então nós gastamos $6,000 por jogo. Aí o cara te oferece. É, num estádio que não é de futebol, é de outra coisa que eu não sei quem que é, futebol americano, sei lá, essas coisas todas que eles jogam por aqui, tá? E aí tu, bom, metade do campo tu não enxerga.
2: É, né? Porque tem uma arquibancada, né? Fica em cima assim.
5: É, e aí o Maurício Sarabia fica aqui pra mim, é pra lá, pra cá, bababá, fica mesmo. Quem é que o Maurício presta é isso, né? É o auxiliar do narrador que não enxergou a bulhufa, tá entendendo? Tá? Então a posição é muito ruim, o Galvão tem razão, o Everaldo também tem razão. Everaldo, né?
2: Everaldo.
5: Ele também tem razão. Se tu cobra, tu tem que entregar em condições.
2: Estou de acordo contigo. E é um elevador, é um acesso difícil também.
5: Tudo é muito complicado na Copa dos Estados Unidos, uma das Copas mais complicadas que eu passei. E as condições entregues pela FIFA são completamente irreais diante daquilo que ela diz oferecer. Ela não oferece absolutamente nada, ou muito pouco, muito menos do que deveria oferecer. Então os caras estão cheando mesmo, imagina. Tu tem responsabilidade de narrar pra Globo, pra SBT, como tá o Galvão e tal, e daqui a pouco tu não enxerga o jogador, e aí como é que tu... Ah, e aí tu vai pro monitor. O monitor é uma droga, tu não consegue identificar absolutamente ninguém. Porque o monitor lá na arena, por exemplo, quando eu não enxergo nada, eu olho pro monitor, né? Vejo o replay e tal, daquele miguelaço, espero, tá, como é que é, tá? É a técnica.
2: Mas é a técnica, se tu não tá enxergando, é melhor entregar a informação certa.
5: Não, e tu não pode enxergar todo mundo. Daqui a pouco pulo 15 jogadores que a gente tocou no bolso e eu lá, cara. Como é que eu vou saber? Não tem 3 bolas, tem só 2.
0: Gente, a gente conhece o Pedro e pode estar pensando assim, bah, tá tirando uma onda, tá brincando. Não. As condições técnicas são terríveis até agora. Seja em Media Center, seja na entrada do estádio. A gente chegou na Filadélfia a esperar mais de uma hora num sol escaldante pra entrar, porque só tinha um scanner. Cara, na boa, facilmente, tinha mais de 1.500 jornalistas naquele espaço ali. Então tu imagina um por um passar num scanner. No nosso caso aqui, equipamento de rádio e vídeo, microfone e tal. Daqui a pouco, se bobear, querem até fazer uma jirica no cara pra ver se tá levando alguma coisa. Errado não tão, mas tu não pode ter um lugar, velho, pra 1.500 jornalistas, sabe? Então deixa muito a desejar. A questão também que dentro do que a gente contrata também, e aí a parte que pega a nós aqui do Bola nas Costas, a gente tem um negócio chamado Observer Seat, que seria, numa tradução do nosso dia a dia na arena e no Beira-Rio, é um assento como dos torcedores, só que destinado à imprensa. Velho, no primeiro jogo eu e o Lucianinho tivemos que trocar de lugar 6 vezes, porque não tem uma organização. As pessoas que trabalham como voluntárias não sabem dar informação, Pedro.
5: E tudo tu tá pagando, não é de graça.
0: É isso, não é de graça.
5: É de graça. Se fosse de graça, bom, o cara tá na boca livre, vamos lá. Mas neste caso, tá? A FIFA cobra tudo, desde o assento do cara que é repórter de rádio, do cara que é repórter de jornal, das emissoras de rádio que estão transmitindo o jogo e que pagam $500 mil de direitos para transmitir a Copa do Mundo e entregam uma porcaria. Aí não, né?
0: Não, tá certo, Pedro. E é o maior evento do planeta quando a gente fala de esportes, né, cara? Não pode entregar uma coisa tão deficitária assim. Ainda mais num país que a gente sempre fala. Pô, os caras são reis da organização, sabem trabalhar entretenimento e, de fato, eles têm muitas qualidades. Mas a gente também precisa trazer o nosso lado técnico, como disse o Pedro,
1: o Adams,
0: investimento é o que a gente quer, uma entrega.
1: Tu tá renegociando um pouquinho, tá picotando um pouquinho.
5: Vou fazer uma reunião com o Trump pra falar com ele. Porque o Lula vem aqui e faz reunião com ele, o Bolsonaro vem aqui e faz reunião com ele, por que eu não posso fazer?
2: Com certeza, né, Pedro? Pode ter muito mais popular.
5: O Trump é uma bosta que estão nos entregando aqui. Dá um pau nesses caras aí. Ele gosta de dar um pau em alguém.
1: Diverio, pergunta pro Pedro do Guinness, velho. Por que o Galvão Bueno foi homenageado pelo livro dos recordes como o cara de TV que mais narrou a seleção brasileira?

0: no mundo.
1: Pô, na verdade foi homenageado, ele recebeu o prêmio por ser o narrador que mais jogos de Copa do Mundo narrou pra televisão.
2: Tá, e do rádio, nós não estamos atrás desse recorde aí, do Pedrão?
1: Nós vamos ter que fazer uma pesquisa, o Rafael Gomes fez uma boa lembrança. Nós temos que fazer uma pesquisa. É, muito provavelmente, tu der o narrador que mais vezes narrou jogo de Copa do Mundo, no local da Copa do Mundo, em rádio na história. Vamos procurar.
3: Eu tenho certeza disso, eu vou te explicar por quê. Lá no Catar, a FIFA resolveu fazer uma homenagem àqueles jornalistas que tinham maior número de Copas do Mundo fazendo cobertura jornalística. E seria para quem tinha 8 vezes ou mais. Aí chamaram 8. Ronaldo Nazário entregando o troféu, uma mini Copa do Mundo, folhada a ouro, muito bonita, eu tenho lá em casa. Eu não vou falar muito para os negros não ir lá roubar, né? Mas... tá. E chamaram 8, 9, 10, 11, 12. Eu e o Galvão Bueno. Só nós dois tínhamos isso aí. Então, se o Galvão é o recordista mundial por TV, eu sou o recordista mundial por rádio.
2: Ah, vamos atrás desse prêmio.
3: Muito feliz com isso, muito orgulhoso, porque é uma história, né? Muito mais do que o troféu, é a história que eu valorizo. Porque tu imagina, o guri que nasceu na glória lá, meio, sabe?
2: Cagalhão.
3: O kit, essa coisa toda, o pai e a mãe trabalhando, essas coisas todas. Ah, eu consegui vencer nisso aí. Eu tinha como objetivo ser narrador de futebol, consegui ser narrador de futebol. E tendo trabalhado em 12 Copas, todas elas pela Rádio Gaúcha, olha, é uma coisa que me dá muito orgulho. E eu tô muito bobalhão, acho que até vou sair daqui, porque vocês estão...
4: Sabe o que, que o Ronaldo falou, depois de dar o prêmio pro Pedro, nos bastidores, falou pra turma, ele deu o prêmio, o Pedro passou, e aí o relato que chegou pra gente é que o Ronaldo disse, o Pedro é foda.
1: É verdade.
5: É, não, nesse pique do Pedro aí, é difícil, porque...
3: Eu luto, mano. Não, mas isso, Agus, sem sacanagem. Eu tenho muito orgulho disso porque é uma história, né?
2: Pedro,
3: eu
2: estou
3: falando de um recorde mundial.
2: É real?
3: Eu não sei como é que eu vou faturar isso, vai pro Guinness Book, sei lá o que, é que eu tenho que fazer.
2: Nós vamos atrás.
5: Eu temos que calcular.
3: Fazer um livro até pra,
2: 100 mil dólares tem que pagar.
3: Que eu tive, as broncas que eu tive. Ah, tu não imagina o que deu de briga. Nesse
4: deu muita bronquite?
3: É, deu muita bronquite. Tem uns que já faleceram, não vou falar deles, mas tinha umas malas do cacete. Barbaridade. Agora essa copa aqui tá uma encheção de saco. Ninguém briga com ninguém. Ninguém dá bronca, não viu o Lelê.
4: Só se ajudamos, né, Pedro?
3: Merda,
4: é isso.
3: Pô, tá me irritando isso. É, e fica todo mundo me ajudando. Não, pega o vô, pega o carrinho aí. É porque eu sou o vô, né?
2: É. Ah, fica com o Pedro aí, vamos fazer o bolão, que hoje tem dois jogos aqui, ó. Tem Uruguai, Espanha, e tem Noruega e França pra gente fazer o bolão. Vamos lá.
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2: Seguinte, ó, vamos começar pelo início, né? Pelo primeiro jogo da noite. Ah, bem na hora renegociou aqui, mas é 4 da tarde. 4 da tarde, Noruega e França.
5: Noruega e França.
1: 2x2, Noruega e França, 2x2. Pedro, Noruega e França.
3: 3x2 pra França.
1: Lelê.
8: 3x2 pra Noruega.
4: Eu tô nessa, 2x2.
5: 3x3.
2: A primeira surpresa da Copa, 2x1 Noruega.
1: 3x1 pra França, 3x1 pra França. Agora, a gente tem também hoje...
2: Só para deixar uma coisa muito importante.
1: Ah.
2: Em não dando empate ou vitória da França, Brasil e França jogam as oitavas de final da Copa do Mundo, muito provavelmente,
1: meu
2: tá?
1: Deus.
2: Se a França ficar em segundo lugar.
1: Caímos, né?
2: É as oitavas mesmo?
1: As oitavas. Que o Brasil enfrenta o segundo lugar desse grupo aí nas oitavas de final, claro, se passar pelo Japão.
2: Porque seria o vencedor de Noruega e França... contra a Costa do Marfim, né?
1: Isso, exatamente.
2: E aí o Brasil pega...
1: Meu Deus.
2: Tá, vamos lá. E o outro jogo, 9 da noite, Uruguai e Espanha.
1: 3x0 pro Uruguai. Uruguai e Espanha, Pedro.
2: O que eu falei? 3x0 pra...
4: 3x0 pro Uruguai.
2: Ah, tu tá vindo.
1: Não,
2: pra
1: Espanha,
2: eu fiquei esperando a piada.
4: É o modo porra louca do Diverio.
1: 3x0 pra Espanha, Pedro.
3: 2x1, porque o Uruguai vai dar-lhe pontapé neles por tudo quanto é canto, vai meter um golinho neles, vai complicar o jogo.
8: 2x1 pra Espanha.
4: Vai, eu acho que o Uruguai vai apresentar as fichas, vai ser aquele 1x0 sangue.
2: Ah, Adams, eu tô contigo, Adams. 1x0 Uruguai, cara. Assim, ó, daquele jeito, velho.
1: Eu acho que vocês estão tudo louco. É 4x1 pra Espanha.
2: Nossa, tá.
1: Mas 4x1 pra Espanha, mais 45 minutos só de amar.
4: Se for 4x1, quando tiver 3x0, é o seguinte, pode botar a carne no fogo que eles vão passar a pimenta.
2: Eu também acho.
4: Também acho.
2: Eu vou olhar a odd pra cartão vermelho nesse jogo aí.
5: Eu acho que é 2x1 Uruguai.
4: Os caras apostando no
5: dois Uruguai. E assim, sobre a questão do Pedro ser o maior, eu tava tentando puxar na memória os caras que regulam com o Pedro de idade. Por exemplo, Silvério, que narra a primeira Copa, acho que é em 78, pela Jovem Pan, já não tá mais narrando futebol. O outro é o José Carlos Araújo. Eu acho que a Tupi não, não tá fazendo a Copa, né?
1: Não tá.
5: Não tá, né? Então,
1: não tá fazendo.
4: Deu nós.
1: É, os Fiore.
5: Quem?
4: Fiore Gigliotti.
5: Não, Fiore Gigliotti já morreu, tem 20 anos que ele morreu.
1: Não.
5: Fiore já morreu em 20 anos. Sim, ele morreu em 2006, na estreia do Brasil. Ele morre um dia antes, se eu não me engano. O Fiore Gigliotti tem uns 20 anos que ele morreu.
1: Meu Deus.
5: O outro
4: cara... O bozão do Bussunda?
5: Pô, por aí. O Luiz Penido também não tá, porque ele tá na Tupi. E aí, o Osmar já não narra desde 94, que também é um cara da antiga. Não tem
1: um pessoal mais antigo, tipo assim, mas que não são narradores. Heraldo Leite, por exemplo.
5: Tá, o Heraldo é repórter ao tempão, que tem também aquele tiozinho do
4: Paulo. Paraná te abraça.
5: Paraná te abraça, o Osíris Nadal e tal. Mas assim, ó, que segue firme narrando é o Pedro, né, cara?
1: Ô, Guris, tem jogo do Grêmio também, né?
5: Tem amanhã.
4: Grêmio e Cascavel.
5: 4 da tarde, já? Eu tô com saudade, cara. Eu vou assistir esse jogo, cara.
1: Amanhã é 4 da tarde.
5: Verei, com certeza.
1: Abriu o dia de jogos.
5: Verei, eu virei, estarei acompanhando.
1: Onde tu vai acompanhar?
5: No rádio, né?
1: Não, também no YouTube.
4: GZH com imagens, rapaz.
1: De Gaúcho Esportes, meu amigo.
5: Olha aí, hein?
1: Marcelo Debona vai estar narrando esse jogo aí com imagens.
5: Que maravilha.
1: TV, rádio na Gaúcha.
4: Fosse driblado ao vivo, gordão.
5: Cara, não sei se foi. Tá bom.
4: Eu não sei se foi a gente,
5: tá? Não, acho que não. Depois, primeiro olhar o bola no microfone.
4: Fora do ar ali, a gente olha o grupo.
0: Mas eu acho que o Diverio tem a informação da autorização.
4: Tomara que tenha, né?
5: Tomara que tenha, senão...
4: Senão a mijada vai comer, bom. Ainda bem que não é pros mongolão que dão.
5: Boa, bola microfone, dá uma olhadinha ali, velho.
4: Todo mundo tem no WhatsApp. Aqui é fuso horário, é 9 da manhã, às 11 ninguém vai lembrar mais nada.
5: Tá bom, então. Também, se não ver, vai ouvir, né? Ouvir, vai ouvir, você tá tranquilo também.
4: Tá, Grêmio e Cascavel, e aí? Quer fazer bolão nesse jogo?
5: 6-0, Grêmio.
1: Não, 2-0 pro Grêmio.
5: Cascavel tá mordido, hein?
1: Grêmio e Cascavel, Pedro.
3: Eu quero dizer que o Lelê, que tá aqui trabalhando que nem um cachorro, ele não tá rico porque ele vendeu 50 bandas e não vendeu o meu show. Esse rapaz falta inteligência.
5: Manda ele disso, assume agora, Pedro.
4: Pô. Assume, assina esse contrato agora, Lelê.
3: Só pra vocês, o que tu perguntou mesmo?
1: O jogo do Grêmio Cascavel, mas aqui agora eu tô curioso. Ô, Lelê, tu assumiria uma banda assim, Pedro Ernesto?
5: Pedro no Araújo Viana, vamos fazer, Lelê. Ah,
4: por um artista.
1: Pedro no Araújo Viana.
4: Por um artista desse porte, eu voltaria.
5: Cara, aniversário do Bola,
4: recebe,
5: hein?
4: Já pensou, Pedro Ernesto recebe, daí vem as bandas gaúchas lá que tu vai fazer o show. Imagina ele e o Mano Chendes no palco.
3: Boa. Aí, cantando a música do Cecim, né? Chuva na... não sei o que...
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5: Pô, tá aí o aniversário do Bola, 20 anos, tá aí o Pedro Ernesto, comunidade.
3: Eu vi o show do Mano Chendes, gostei mais do que o show da Anitta. A Anitta tinha uma bunda esplendorosa, assim, pra mim olhar.
5: Aí, podemos terminar.
1: Tem oito. Mano, gente, também, né?
3: Não, tem.
4: Boa. Ele emagreceu, tá com uma bunda bonita.
3: Não, olha aqui, o show dele foi arrasador lá no planeta. Olha que espetáculo. Parabéns, ô maninho.
4: Muito bom. Nós
1: vamos tudo preso depois do programa de hoje.
5: Não, vamos. A gente não foi preso no dia do cara do Big Brother.
1: A gente tá com o nosso vô.
5: O pessoal pode, já chega uma ideia, tu pode falar o que tu quiser, que não dá nada, cara.
1: Não, vambora. Vambora. Vai que tá tudo certo.
4: Tá, vambora. Hoje ainda tem no grupo de Noruega e França, tem 4 da tarde também, tem Senegal e Iraque.
5: Jogaço,
4: no grupo de Uruguai e Espanha, que a gente também deu o bolão, às 9 da noite tem Cabo Verde e Arábia Saudita.
1: Aqui.
5: Meu pique, hein? Tu vai de verdade nesse jogo, falando sério mesmo.
1: Vou. Já fiz o credenciamento.
5: Bom, eu já conto mesmo. O Diverio já viu Farroupilha e São Paulo de Grêmio, o cara não vai ver Cabo Verde e Arábia.
4: Na Copa.
5: Tá, porra, não fode.
4: Claro. Hoje ele vai só pelo café.
5: Porra, viu ótica cidade, Huracan, não vai ver.
4: E à meia-noite tem Egito e Irã, Nova Zelândia e Bélgica. E sim, nós vamos ver.
5: Qual jogo é? Desculpa, né? Rafa, eu não ouvi que jogo é.
4: Egito e Irã, Nova Zelândia e Bélgica.
5: Pô, Egito e Irã é um puta jogo legal pro cara não ver, né?
4: Na sexta-feira, meia-noite.
5: Não, hoje eu vou. Não, hoje eu não vou ver, não. Eu vou na Araújo Viana hoje.
4: Vou ver porra.
5: Vou ver Barão Vermelho. Barão Vermelho hoje, cara. Reencontro. Frejá.
4: Ah, os ingressos aqui brilharam?
5: Cazuza vai? Aí tá. Aí já não vou nessa daí contigo. Eu te amo, mas essa daí não dá.
4: Ah, dá sim.
5: Ah, não. O Cazuza é ruim pra ele.
4: Ah, tá, cadê aquele gordo?
1: Eu tô contigo, Adão. Eu tô contigo.
4: Mal,
1: eu tô contigo. Dá.
5: É que tu tá longe. Eu tô aqui do lado.
4: Eu vou no show.
5: Exato, a mijada vai comer em mim, que tô aqui pertinho, cara. Eu só desci a escada, tu tá longe.
11: Faltando um minuto e meio pro meio-dia. Valeu, gurizada. Valeu, Pedro. Valeu, Lele. Valeu, Diverio. Valeu, Adam.
4: Valeu, valeu.
11: Até segunda-feira.
4: Até segunda-feira. Segunda-feira
11: o bola é do estádio.
4: É loucura. Isso, isso. Segunda-feira tira o porrada e

0: Bomba.
1: Nós já vamos estar na rua também.
0: Segunda-feira é Antelope.
1: Antelope é uma loucura o programa.
2: Hoje Antelope já vai sair pelas ruas de Houston fazendo a recunha.
0: Então tá.
1: Reconhecimento do lugar, né? Com o Antelope. Tem que ir nas gurias, o Antelope.
0: Para, Bel.
1: Vai nas gurias, na porta só.
3: Não. The Little Girls? Não vou nas gurias, pero eu quero saber se acá tiene la mujer lagarto. Se tener la mujer lagarto. Aí é go de raia.
4: Is there woman?
0: Tá, chega.
1: Temos que ligar pro Pato e aplicar com o Antelote.
0: Chega! O Bola nas Costas vai ficando por aqui. Meio-dia, vai bater o sinal. Vem aí o Discorama com o Alexandre Fetter. Valeu!
2: Eu vou meter essa aí.
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Madrugada na Vidraça para começar o Discorama desta sexta-feira. Meio-dia e 8 minutos. 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Segue a viagem com o som do The Police. Ali no @RealFetter, pode chegar ali e pedir o teu som.

sucesso do Police no discorama da Atlântida, Roxanne, já é pedido de ouvinte no arroba Real Peter. Meio dia e hoje, segue a viagem, e sexta-feira. Sexta-feira também tem esse papel na vida das pessoas. Botar um pouquinho pra cima a energia. E aí vem o discorama e a tola com a melhor música da vida. Como é que nós estamos?

Discorama nessa sexta-feira. O tempo tá bem bom no sul do Brasil. Não sei como é que tá aí na sua cidade, mas aqui tem uma soleira. E eu ainda vou ficar surdo com o Discorama. São do New Order Regret, é o New Order dos anos 90. Agora tem mais um pedido de ouvinte no @RealFetter, é bidê ou balde. A música é um espetáculo.

Musicaço da Bideo Baldi, a versão do acústico MTV, gravada em 2005. Ah, que delícia essa banda. Te amo, Carlinhos Carneiro. Obrigado por isso. Meio dia 27.

0: demais esse som aqui na Atlântida, ali em 2012. Os americanos da Califórnia, The Neighborhood. E o mais curioso sobre essa banda é que o vocalista é um vocalista. É um homem, por mais que pareça uma voz de mulher. Vozeirão, muito legal. Baita som de ouvir no Discorama. Sweater Weather. Show do intervalo, rapidão, tô de volta. 29 para uma.
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8: Segue a viagem. 25 minutos pra uma. Vamos voltar ali em 2012 rapidinho. Só pra ver a saída do Gotcha. Somebody that I used to know. É pedido de ouvinte. Tô devendo desde ontem. Dia 9 em Jaguarão.

Semana passada eu toquei um som aqui no Discorama que eu usei de trilha num post que eu fiz no arroba Real Fetter no Insta. E agora estão perguntando, dá pra tocar aquela música do desenho? Eu fiquei pensando, mas que música do desenho? Aí caiu a ficha na cabeça do tio. A música do desenho é essa aqui, do Toquinho. E sim, ela foi trilha sonora

Eunuco. É isso, haja coração, amigo. Toquinho Aquarela. Chega a dar uma embargada na voz ouvindo esse som, e quando tu começa a cantar e te dá conta do que diz a letra, aí, mano, aí foi o boi, a corda, o sininho, foi tudo. 13 minutos para uma da tarde, o Discorama chega até você no mundo inteiro, no sul do Brasil pelas antenas da Atlântida, no mundo inteiro pelo aplicativo, pelo site, num oferecimento do Sicredi. 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Essa aqui, essa música que eu vou tocar agora, que também é pedido de ouvinte. Aliás, pintou ali na caixinha de perguntas que eu fiz nos meus stories hoje no arroba Real Fetter no Insta. É pedido de ouvinte, eu vou te convidar a fazer o experimento de um sistema de som chamado estéreo. Tomara que tu esteja ouvindo num bom som estéreo, especialmente de fone ou até mesmo dentro do carro, porque é uma experiência espetacular agora. Já

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8: Programa não recomendado para menores de 14 anos, meu irmão.
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8: Olá, olá, muito boa tarde, amiga e amiga ligados na programação da Atlântida, desde sempre, 1h06. E estamos chegando com o Pretinho Básico deste dia 26 de junho de 2026. 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Muito boa tarde, Rodaica.
21: Muito boa tarde.
8: Tudo bem,
21: Alexandre?
8: Tudo bem. É, vai ser longo.
21: Quando a gente se chama assim, o negócio tá complicado.
8: É, vai ser um programa longo.
21: É, amigo.
8: 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Muito boa tarde, Porazinho. Já estava ali na cadeirinha dele, dentro do estúdio, há uns 10 minutos. Obrigado aí, hein, Porazinho, pelo comprometimento. Boa tarde.
22: Foi muito bom isso, cara. Obrigado também por me receber no teu programa, Alexandre. Oh,
8: Porã, é uma honra.
22: Tamo junto.
8: É uma honra. 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Muito boa tarde, Léo Oliveira.
23: Boa tarde,
8: Já larga amarelinho, já amareletinho.
23: Justiça.
8: Tique-tique-toque. Chegou tarde.
23: Amarelou.
8: Tudo bem contigo, irmãozinho? Tudo
23: ótimo.
8: Coisa boa. Tá bonito. Tá elegante, hein, cara? Olha a elegância.
23: Garbo.
8: Olha a elegância linda do...
21: Tá, como é teu nome?
8: Léo Oliveira.
23: Leonardo Tavares, quando me visto assim.
8: Oh, espetacular. 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Rafinha Menegazzo, boa tarde.
23: Ótima tarde, Alexandre.
8: Já sai amareladinho também.
23: Mas eu, enfim.
8: Entrou depois do programa começar.
23: Tem razão.
8: Né? Mire-se no exemplo de Porã, que está sentadinho ali na sua cadeira há 10 minutos esperando o programa começar.
23: E veio hoje, né? Às vezes ele nem vem, né? Parabéns,
8: cara,
23: Porã.
8: Eu tenho vindo ao programa.
22: Segunda, terça,
8: só não veio quarta-feira, porque combinei com a produção do programa.
23: Ah, tá.
8: Né? Porque o Lelê vem na quarta-feira. Não, é por isso que tu não. O Lelê vem na quarta-feira porque tu não vem na quarta-feira.
23: Exatamente, Porã.
8: Não, é verdade.
23: Ele não vem assim.
8: Não é verdade.
23: É por causa
8: ele
23: tua.
8: Ele pega a filha dele na escola na quarta-feira.
23: Lelê tá na Copa, né?
8: Ele precisa vir
23: a tá pegando, Lelê?
8: Entendeu? Mas eu estou à disposição também pra fazer o programa de quarta a uma quando a produção precisar. Oba, que legal então, Porazinho. 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Rafael Gomes.
23: Boa tarde, Alexandre.
8: Boa tarde.
23: Tudo bem? 100%
8: eu tô ótimo,
23: contigo.
8: E tu também?
23: Tô 100%.
8: Coisa boa, cara.
23: Vamos
8: então
23: nessa.
8: Vamos dar-lhe aqui, vamos pedalar aqui no Pretinho Básico. Hoje é dia do metrologista. Não é do meteorologista.
21: Metrologista.
0: Não, então eu digitei errado.
8: Não, tu tá brincando comigo.
21: Mentira.
8: Não, vai tomar um amarelo. Vai tomar um amarelo pra deixar de ser boa.
21: Não é possível que aconteceu isso.
8: Cara, é que não tem como confundir metrologista como meteorologista. E eu fiquei pensando, cara, metrologista.
23: Que é?

0: que é o cara que ele tá relacionado ao metrô? Ou tá relacionado à metragem, ao metro?
1: Não, eu tava certo, é o metrologista. Eu tava certo.
0: Então eu quase eu vou te dar 4 minutos lá fora.
1: Não, isso aí.
0: Sai 4 minutinhos. Pode sair, por favor, 4 minutinhos. Pra não me fazer de idiota aqui na frente das visitas. 4 minutinhos.
2: É o produtor que focar na produção. Pô, até que enfim te enxergou, cara.
0: Acabou a palhaçada aqui nesse programa.
1: E limpa o moletom também.
2: Já limpa o moletom ali.
3: Fiquei confusa de
2: quem é. Eu também não entendi.
4: Eu vou fazer uma reclamação 50 a mais nesse programa, que é o seguinte: eu tenho 34 anos de fone no ouvido. Esse apito é pra fuder, velho.
2: Mano, merece
4: 34 amarelo, anos de fone no ouvido.
2: Faz isso no teu programa, Porã. Se programado, é tu faz.
0: Porã, eu tenho 40 anos de fone no ouvido.
4: Faz assim. Diz assim, alerta de apito, Porã. Aí eu tiro. Entendeu?
3: É o alerta 50 mas mais, né?
4: O mesmo apito que vai no teu ouvido vai no meu, Porã. Eu preciso ficar mais uns 6 anos, pelo menos, no ar, Alexandre.
0: É mesmo, Porã?
4: Planejamento.
0: Até 40.
2: Ah,
0: veja que coincidência.
1: Bom.
4: É isso aí, meu irmão.
1: Meu irmão.
0: Veja que coincidência. Oh, boa tarde, da pena.
1: Boa tarde, Alexandre. Como é que Boa tarde, Rodaica. Tudo bem, minha amiga?
3: Boa tarde, tudo bem?
1: Meu irmão, é isso. Tempo que eu não vi a Rodaica, meu irmão. Tempo que tu não me chama aqui, né, meu irmão? Olha só, Boa tarde, meu irmão.
0: Traz pra nós o metrologista da pena.
1: Agradecer o Rafinha que me ergueu aí. Ó, meu irmão, ó. Ele é o profissional especialista em metrologia. A ciência das medições.
2: Olha aí.
1: Okay. Ele garante que instrumentos de medidas como balanças.
2: Meus ovos. Desculpa, Rodaica, mas foi mais forte que eu.
1: É porque eu já apontei. Termômetros, tá, manômetros e trenas.
0: Mamômetros?
1: Manômetros.
0: Ah, manômetros.
1: Mamômetros é uma... também, um mamômetro.
0: É uma experiência deliciosa.
1: Operem com precisão. Tô bem, né?
2: Não, tá com calor, mano.
1: Não, tô com frio.
2: Ele tá enlatado, não, velho.
1: Não, mas eu tô de camiseta por baixo.
2: Cara, mas a Rodaica fiquei... tá bom.
1: É que acontece o quê? O gordo Léo, meu irmão. Ele no verão, ele tava com 50 quilos a mais.
0: Certo.
1: Agora ele tá mesmo.
0: Aí vai passar mais frio agora.
1: Eu não sou gordo, eu sou da pedra.
0: Tá vai passar mais frio agora.
1: Não, eu tô passando mais frio um pouco. É uma merda isso, cara. Puta, eu odeio passar frio.
2: Isso é bom,
1: frio,
2: cara. Tu tá mais saudável.
0: Deixa eu te dar uma barbada pra não passar tanto frio.
1: Opa,
0: mexe o corpo. Exercício físico. Mexe o corpo.
1: 6:30 eu tô chegando na academia hoje.
2: Então tá, então pega uma barba.
0: Mas só foi na academia.
1: Cara,
0: falar, socializar, contar umas piadas pra galera.
2: Galera, palhaço, maionese.
1: Maionese, pá, 3 piadinhas, 2 fotos e larga.
0: Duas coisas que tu tem que fazer no frio mais do que no calor. Beber água e te movimentar.
1: Eu faço muito isso. E obrigado, Rodaica. Muito obrigado. A Rodaica ajudou muito lá atrás, ela e a doutora Júlia Guerra.
4: Assim ajudou muito lá atrás.
1: O que quer dizer no com tempo isso? Passado. Novembro do ano passado me ajudou. Muito
3: lá atrás, pra dar o start inicial pra tudo isso acontecer.
1: E eu sigo a doutora Júlia Guerra.
2: Tem força de vontade também.
1: Não, se tu não tiver força de vontade, tu não consegue emagrecer.
2: E se o médico diz, se tu não mudar, você vai morrer,
1: aí
2: também ajuda, né?
1: Aí o médico, o doutor João Pedro aqui da Cave, que me falou isso aí. Ó,
0: muito bem, vamos em frente aqui nos destaques do Pretinho Básico, o Pretinho básico de hoje são a Laika, a Peluda.
1: Peluda?
0: Fumaça. São três.
1: Ah, que cachorro fudeu.
0: Border Collie. Laika, Peluda e Fumaça.
3: É que falece, né?
0: São uma família. A filha, a mãe e a avó do Murilo Turmina de Concórdia, Santa Catarina.
1: É toda a mesma raça.
0: Lindos os bichos.
2: Parece ser todo Border Collie.
1: Mas lá do fundo pra... parece
2: não,
1: um
2: é a bom, não importa, tem que ter uma casa pra ter esses três dogs.
1: O do meio é
0: esse
1: do, cara, isso, do meio
0: isso é
1: lindo.
0: Collie, eu acho, não é Border Collie, eu acho que é Collie.
2: Será?
0: Não sei, mas enfim.
2: Mas são bonitão.
0: Lindos, maravilhosos, parabéns aí, Murilo Turmina, saúde, vida longa pra tua turminha aí, rapaz. 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Já temos a volta então de Rafael Gomes agora, 1:13, cumpriu os 4 minutos de suspensão lá fora. Obrigado, tá? Tu já sabe o que é o dia do metrologista? Sabe o que é metrologista?
5: Sei, você já falou.
0: Isso, falamos aí, não, falamos aqui, tá. Obrigado.
4: Mas eu gostaria de ouvir se o produtor sabe.
0: Não, mas ele sabe, ele vai procurar no Google e vai falar.
1: Mesma coisa que eu fiz. Exato. Diferente, botaram no chat GPT.
0: Ouvinte ali. Jefferson Josué Zezinski, motorista de caminhão de Camaquã, fazendo 50 anos hoje.
3: Parabéns.
0: Parabéns, parabéns aí, Jefferson. Aí, saúde, vida longa na boleia. Nos aniversariantes famosos, começamos com a Ariana Grande. Ela é cantora, tá fazendo 33 aninhos.
2: Ah, tá bem.
1: Maravilhosa
2: a horas
1: cantora.
2: Que é estourada, né?
3: Mas essa guria canta muito,
2: canta,
3: né?
2: Canta, ela canta bem.
3: E ela faz as vozes de todas as outras mulheres da história da música.
5: Eu já vi esse vídeo.
3: Impressionante.
1: Ela também é atriz, não é?
3: É atriz também.
5: Mas ela não é Ariana,
3: ela,
5: né?
3: Ela fez o Wicked.
5: Ela não é Ariana, ela é canceriana.
0: Ela é canceriana. Olha, piada boa! Eu gostei. Eu gostei. A Ariana Grande, ela não é Ariana, ela é canceriana. Certo.
1: E ela é pequena, né?
0: Cantou, exatamente, cara. Agora vocês vieram muito, hein?
1: A gente saiu.
3: Então ela poderia ser a canceriana,
0: canceriana pequena.
1: Canceriana pequena. É. Que belo personagem.
0: O cantor Dilcinho Maionese. É. Tá fazendo 34 anos hoje.
5: Atração do planeta.
1: Ah, mas no mundo do pagode ele é pica. Ele é animado. Não, ele é no mundo ali, ferrugem. Belo.
0: Rosa ali, Garopaba.
2: Praia da Vila, aquela coisa toda.
0: Luísa Posse, a cantora Luísa Posse. O que foi isso?
1: Luísa Posse é ruim.
0: Não, pra ti é ruim, não gosta.
3: Eu acho que pra prefiro ruim não.
0: Luísa Posse tá fazendo 42 anos, ela é a filha da Zizi Posse.
2: Não converteu,
1: há,
2: né?
1: Não há tachuteira da mãe.
2: Agora é de Deus, né?
5: É, agora ela é gospel.
2: Agora
5: né?
2: É gospel.
0: É.
2: Ah, é?
1: Agora vai ganhar dinheiro.
2: E agora vai ganhar dinheiro bastante.
1: Que esse mundo a gente não conhece.
0: Se agora gospel, antes o quê?
2: Antes engolia.
0: Que isso?
2: Mas isso é o pegar ratão que fez, né?
0: Mas tu pode não morder a isca.
1: Mas tu já né? Fez
0: tu
1: o
0: Tu pode só não morder a isca.
2: E eu já tenho amarelo, né?
0: O meu papel aqui é esse.
2: E eu já tenho amarelo.
4: Que faz o personagem do mestre para crianças.
3: As crianças adoram o mestre.
1: O que as crianças querem, mestre?
3: As crianças querem o bonequinho do mestre.
0: Tá vindo aí. Tá vindo aí o bonequinho do mestre. Eu vou ignorar, vou passar pano, tá?
2: Desculpa, Alexandre.
0: Vou passar pano, não tem problema. Tá de aniversário hoje também a Luca.
4: Tô nem aí.
0: É gaúcha a Luca, não é?
3: É gaúcha.
0: Fazendo 47 anos a Luca.
2: Tá bem, né?
0: O Antônio Tabet, nosso amigo, ator e comediante, fazendo 52 anos. Teve com vocês esses dias, né, Porazinho?
4: Que legal, cara. Vou fazer um convite pra galera acompanhar o Papo Desprogramado no canal Desprogramados, que é o podcast do programa.
0: Boa.
4: E aí o Antônio Tabet teve aí, abriu a nossa segunda temporada, faz umas 3 semanas que a gente lançou esse programa. Foi um papo super legal.
0: Eu vi a entrevista, bem legal o papo mesmo, cara.
1: Sempre o Grêmio pede, ele manda mensagem pra mim.
4: Ele é muito bom.
0: O cantor músico Chris Isaak tá fazendo 70 anos hoje.
2: Ah, aí vem bem, hein?
0: É, só fez uma, né? É, mas também vai ganhar mais dinheiro pro resto da vida de todos nós.
1: Eu não 20 sei vezes. Que
2: bota a música. Não, se ele botar a música,
0: tu vai saber quem é, mas eu não vou botar. Chris Isaak, músico fazendo 70 anos. Wicked. Quer que eu bote? Quer que eu bote?
2: Bota, porque é um clássico.
1: Bota, porque tem mais gente que nem eu, os jovens.
2: Sabe quem é que regravou esse som? Ficou muito a fuder? O Jack Black.
1: Jack Black.
2: Daquela banda que é os dois.
1: Tenacious D.
2: Isso, e ele regrava essa. Faz uma versão de Wicked Game, que é irado pra caramba. Esse som é muito massa.
0: Essa aí.
2: Estradeira e surf.
0: Só na largada já sabe o que é.
1: Maestro Zezinho. Uma nota, o maestro Zezinho.
3: Essa música me faz lembrar do anão da Ilha da Fantasia.
0: Não.
1: Porque ele tatu, do Rabinha.
4: Essa música tá num filme.
2: Nos 15 anos da minha irmã, eu botei o smoke branco. Eu parecia o anão.
0: Claro, tatu, óbvio.
1: É óbvio. Tem foto disso.
2: Tem um vídeo.
1: Por favor,
0: o Porã ia trazer o filme dessa música.
4: Um filme maravilhoso com o Nicolas Cage, que é o coração. Não, cara, o filme é do caralho.
2: Não, o filme é legal, o Nicolas Cage que eu fiz.
4: O filme é do caralho, com o Nicolas Cage.
3: Qual é o filme, por
4: Coração Selvagem. Coração Selvagem.
0: Wild Heart.
4: O Nicolas Cage e a Laura Dern no auge. A Laura Dern, que depois foi mulher do Ben Harper, né?
1: Eu acho vacilo do Rafinha falar mal do Nicolas Cage.
4: A direção é do David Lynch. É legal pra caramba esse filme.
1: Tem bons filmes do Nicolas Cage.
0: Cara, eu vou te falar uma coisa, presta atenção no que eu vou te dizer. Saca a analogia que eu vou lançar aqui pra ti agora.
1: Tá.
0: Assim como Narciso. Presta atenção.
2: Esqueceu.
0: Não.
2: Ah, tá.
0: Eu tô fazendo a construção da mágica.
2: Claro, que às vezes você esquece.
0: Né? Narciso acha feio aquilo que não é espelho. O Rafinha só respeita como ator o Denzel Washington. Não, o resto não, pra ele não existe.
2: Anthony Kidd, ótimo ator.
0: Ah, para com isso!

0: horário de Londres. Boa,
1: Anthony Kidd, bom ator,
2: Anthony Kidd, melhor que o Nicolas Cage, tá louco, cara.
1: Conner. Anthony Kidd fez pontas em filme.
0: Conner, Rota da Fuga.
3: Ele é bom de ponto.
0: Melhor filme do Nicolas Cage, que é o que sequestro, que tem o...
1: Tu já viu o Coração Selvagem, Léo?
0: Não tive essa oportunidade ainda, querido.
1: Então veja.
2: Vamos em frente com os destaques do Pretinho. O ator e publicitário Carlos Moreno tá fazendo 71 anos, o cara do Bombril.
0: Muito famoso, ele é muito famoso.
2: Tu pensa em Bombril, tu lembra da cara desse maluco aí.
3: Ele mesmo.
0: Ele é muito, muito famoso, cara.
2: O músico Gilberto Gil. Bom, é mais do que músico. Músico é o Chris Isaac,
3: a
2: né?
3: Lenda,
2: o Gilberto Gil é a lenda. Gilberto Gil tá fazendo 84 anos hoje.
1: Uma entidade.
2: É verdade.
1: Ele ultrapassou o status de lenda.
3: Ele, verdade. Ele tá com uma cara de lenda, uma cara de entidade, né? Uma cara de.
1: Quase um orixá. O Gilberto Gil já é quase um orixá.
0: Eu nunca fui no show dele.
4: Cara, já fui no show. Sabe que esse show que ele fez agora recente em Porto Alegre é incrível.
1: Era o último.
3: Não, foi a despedida.
1: Não, ele não vai fazer mais.
0: É? Ah, mas olha que eu vi.
4: Eu acho que no Rio ele ainda faz alguma coisa. Acho que ele talvez não viaje mais e ele ainda tem uma.
0: Eu já vi o
1: seu Alexandre. Pois não, para. Eu vi o show do Gilberto Gil, aquele acústico MTV no Teatro da OSP em Porto Alegre.
2: Que saudade.
1: Simplesmente chorei do início ao fim, tamanha emoção que é aquele.
0: Eu tenho esse vinil, eu comprei esse vinil. Que
1: é maravilhoso.
0: Mas eu tenho esse vinil do acústico do Gilberto Gil.
1: Foi o primeiro acústico no Brasil, né?
0: É uma pedrada. Todas as músicas são boas. Todas.
1: Foi o primeiro unplugged da MTV Brasil.
2: Muito bem, o último aniversariante desta lista de hoje é o Coronel Tom Parker. Não, ele não é coronel. O nome dele é Coronel. Coronel Tom Parker faria 117 anos hoje. Na verdade, ele não faria 117 anos. Ele pereceu em 1997. Ele é mundialmente famoso por ter sido empresário do Elvis Presley.
0: Eu acho que é o Tom Hanks que faz ele no filme do Elvis, não é?
2: Não sei.
0: É o último filme do Elvis. Tu não vai ver o filme, tá umas 3 horas.
3: É maravilhoso.
4: Não,
0: 3 horas.
3: Mas o nome dele não é Coronel. O nome dele é Andreas Cornelius.
2: Não é Coronel? Eu achava que era
3: Cornélio.
2: Ah, Cornélio. Então é isso, traduzido. Cornélios é coronel. Isso aí. Então é Coronel Tom Parker. Cornélios Tom Parker.
3: Isso
2: aí. Muito bem. Agora a gente já pode ir para os destaques do Pretinho Básico. Rapidão, porque o Rafinha queria ouvir o primeiro, já vamos largar o primeiro sem ele. Estudo diz que robôs como o ChatGPT reforçam crenças delirantes e podem agravar casos psicóticos.
3: É a maior pesquisa envolvendo saúde mental e inteligência artificial já feita. A Universidade de Stanford analisou 19 mil pessoas trocando 400 e poucos mil, quase meio milhão de mensagens com o ChatGPT. Por quê? Porque tem muita gente que usa a inteligência artificial como psicólogo, né? Conta os seus problemas, fala o que deve ser feito, vê sintomas, analisando como se fosse psiquiatra também para ver alguma medicação.
1: Isso aí diz muito sobre o nosso tempo.
3: E a partir disso, essa pessoa se autodiagnostica, seja qual for o transtorno. E aí, esse estudo comprovou que, em muitas vezes, o ChatGPT, ao invés de te medicar, ao invés de te ajudar, ao invés de ser teu auxiliar, ele te prejudica, ele piora. Então, se tu tem um surto psicótico, ele te ajuda nesse surto psicótico, ele aumenta, ele agrava, ele torna isso ainda pior. Se tu tem algum caso de autoviolência ou algo nesse sentido, ele só não te incentiva, mas ele te explica como fazê-lo ou coisas desse tipo.
0: Tá, que esse autobutila é uma coisa terrível, meu irmão. É muito triste.
3: É, mas com a voz do Datena ficou um pouco complicado te levar a sério, mas tá tudo certo. Então, o ChatGPT e outras inteligências artificiais não são recomendadas para casos desse tipo cada vez mais. Então, inclusive, há uma iniciativa da Universidade de entrar em contato com todas as inteligências artificiais para que elas não possam conversar com a pessoa quando forem casos psicológicos e psiquiátricos.
2: Tá aí.
3: Mas aí o buraco é mais embaixo.
2: Tá certo.
0: Bacana, meu irmão.
2: 1h24.
4: Não temos controle de nada.
2: A cidade de Paris proíbe o consumo de álcool por conta do calor.
3: A maior onda de calor da história da Europa. É isso que o continente está vivendo nesse momento. E alguns países locais estão fazendo algumas medidas drásticas porque não estão sabendo como lidar. Por exemplo, tem pessoas morrendo afogadas.

0: como nunca morreram na vida, porque tá muito quente. Então tá todo mundo se atirando em lagos, rios, bacias. Sim. E aí as pessoas nunca nadaram. Não,
1: era
0: só...
1: bacia, não, perigoso, uma bacia, né? Morreu afogado.
0: Caiu um anão?
2: Uma bacia hidrográfica.
3: Explica pra ele o que é uma bacia.
1: Ah, não, mas eu tô falando uma bacia.
0: Eu pensei, o anãozinho caiu. O anãozinho caiu na bacia, morreu afogado. Pô, que triste, boa, velho.
1: Foi isso. Oh, que maravilha.
3: Então, perigoso. Um balde, também balde, tão morrendo em balde e bacia afogado.
1: E tanque, nas antigas, na casa da avó tinha tanque.
0: Filho do rei, o irmão do...
4: É um banho de mangueira, pode matar.
1: A minha mãe se afoga no chuveiro.
4: Um banho de mangueira de boca aberta.
3: Um jato muito forte mata a pessoa, o jato de mangueira.
0: O secretário de saúde de Paris
3: morreu assim, cara, num balde. Tá ótimo, vamos ouvir então o produtor agora.
1: O irmão do rei Charles?
0: Sim, morreu assim quando era jovem, eu vi no filme.
3: Ok.
0: O secretário de saúde de Paris disse que a medida drástica que eles estão definindo...
3: Qual secretário?
0: É, de saúde.
3: Obrigado.
0: Eles estão proibindo a bebida alcoólica na maior parte do dia. Por quê? Porque a bebida alcoólica desidrata a pessoa. Claro, e faz com que a pessoa tome
3: uma caipira
0: mais água. Então, como todas as pessoas já estão naturalmente desidratadas,
4: aí vão desidratar mais ainda.
0: Está proibido consumir álcool do meio-dia de hoje até às 7
3: da feira. Não dá pra começar a segunda.
1: A Copa rolando, os magrão vão tirar a serra.
0: Não tem.
4: Mas aí bebe em casa, é só na rua que não pode.
1: Mas Rodaica, ele pode se desidratar em casa.
3: É só na rua que não pode.
0: Tá corretíssima, Rodaica.
1: Ah, então vamos pegar os pés aqui hoje.
4: Porque na tua casa tu tá protegido. Daqui a pouco tem um ar-condicionado, tem a tua geladeira com uma água gelada. Na rua não. Outra coisa, o cara se embebeda de cerveja, vai se jogar na bacia.
1: Morre no lago.
4: Não sabia bacia, a profundidade da bacia, morre afogado.
1: Tem razão.
4: Por quê? Porque tá bobado da bebida.
0: Até as 7 da manhã de amanhã. Aí amanhã, das 7 da manhã até o meio-dia, tá que liberado pode na rua.
1: Mas isso vai ser muito ruim, porque
0: só que
1: eles
0: ao meio-dia. Só não que ao meio-dia proíbe de novo.
4: De
0: não
4: novo.
0: Faz sentido,
4: tá,
0: cara.
4: Ao
0: meio-dia.
4: O
0: cara tá num paulaço meio-dia, começou a tomar 7, cara. Vai ficar agitando na rua. Não, é que naturalmente as pessoas não bebem nesse horário. É por isso que é liberado.
3: A maioria das pessoas não bebe.
0: Isso.
3: É a maioria.
0: Por isso que eu falei a palavra naturalmente. Ah, né?
3: Muito bem.
1: Então, amanhã, todo mundo é impaciente.
0: Não, amanhã.
4: Se
0: não
4: alguém estiver em Paris que bebe ouvindo, já sabe que não é pra beber.
1: Abra uma por nós.
3: Porque às 7 da manhã tá bebendo quem não parou ainda, né, Rafinha?
0: E também tá proibida a venda. Os estabelecimentos que não estiverem aptos ao consumo interno, está proibida a venda das 6 da tarde até as 7 da manhã e depois do meio-dia até as 7 da manhã do dia seguinte.
1: 8:30 da manhã no verão, se tomar uma bem gelada,
4: ainda, ainda
1: tem
4: bem
1: seu
4: que
1: sabor.
4: É em Paris, não é em Londres, né? Porque em Londres eles passam dentro daquele
1: exato,
4: lá
1: dos
4: bebendo,
1: pães, tomando os pães.
0: Fica indo de carro, buscar uma carne, tomando gelo na praia.
1: Domingo de manhã pode pegar o carro e abrir um latão e ele pegar.
0: Pode, mas nós
1: teria. É feto, fazia isso.
0: Não, é proibido beber e dirigir. Não importa o horário.
1: Mas é que ele praia, não veio
4: ele
1: hoje.
4: Ele tá respondendo ali.
3: Não, assim, na
4: que
3: praia,
4: é mais importante que o
3: praia, não pode.
0: Na praia livre, me deu uma carona.
3: Não, eu tô procurando qual é a cerveja francesa mais leve.
1: Qual que é?
3: É a Biere.
1: Tá, vamos só nessa então, galera.
3: Daí o cara pode tomar uma pilsenzinha ali, tranquilo.
1: Biere das 7 da manhã, meio-dia.
3: Biere Balare.
0: Ele vendeu o zagueiro, meu.
3: Hã?
0: Piadas pra poucos.
3: É, pra poucos.
1: É verdade.
3: Biere, né? Muito bem, saímos do hemisfério norte, onde tem um calorão absurdo. Baixamos aqui pro hemisfério sul, onde o frio tá tão absurdo quanto. Prefeitura libera banho facultativo após frio de menos 2,6 graus centígrados.
0: É óbvio que é uma piada, tá? Mas a prefeitura de Lages entrou na onda porque Santa Catarina registrou as menores temperaturas do ano do Brasil durante toda a semana. Então, a prefeitura de Lages liberou hoje um atestado de banho facultativo ou... Tá liberado banho online também.
3: Banho online!
0: É, legal. Banho online.
3: Banho virtual.
0: Em Lages.
3: Banho
0: porque
3: AD, né?
0: Nessa madrugada...
3: Banho BAD. Banho à distância.
0: Chegamos a quase menos 3 graus negativos.
3: Tu te lavou hoje, Porã? Óbvio. Como assim te lavou hoje, meu? O cara toma banho. Sai da cama e toma banho.
1: Acho que o quê? Se lava com lenço?
0: Então, o cara não pode se lavar, isso.
3: Um antes de sair, um quando chega.
1: É isso aí, Porã.
0: Então a gente tá passando por o inverno mais rigoroso dos últimos 3 anos.
1: Trocou o chuveiro?
3: A Serra Catarinense. O outono deve ter sido mais rigoroso também, né? Porque o inverno começou semana passada.
0: Sim. É, mas verdade. Ele começou semana passada com temperaturas mais horrível. Baixas do que qualquer outro inverno que a gente teve nos últimos 3.
3: A menos de 5.
0: Tá muito ruim.
1: A menos. Mas vem aí o veranico de julho, né?
3: Não
0: existe.
1: Não, vem.
3: É maio, que... era maio. Já passou. Já foi.
1: Que rápido.
3: Fica tranquilo, setembro tá aí.
1: Tá.
3: Ó! Oh! Oh.

0: Último destaque aqui, meu irmão.
1: Nojado,
0: Cadela, meu irmão.
1: Cadela.
0: Cadela.
1: Cadela da Adele.
0: Cadela, meu irmão. Desaparecida. Olha que coisa mais linda isso aqui.
1: Uma e meia.
0: Cadela. Obrigado, maionese. Cadela desaparecida é encontrada após ser filmada em festa da vitória do México na Copa.
1: Ah, não, não é possível.
0: Legal, olha a cara de alegria da cachorra, velho. Cara.
2: Essa cachorrinha aí, pra quem tá vendo na live, ela havia sido... havia desaparecido.
3: Estranha essa foto, ela no colo ali.
1: Sim. Ela não tá feliz,
2: não,
1: cachorro.
2: Não, ela tá muito feliz, cara.
0: Tá feliz, olha a cara dela.
2: Tem
0: ali,
2: o vídeo,
0: cara.
2: Só que o vídeo, como ele era oficial da FIFA, eu achei melhor não postar, porque a FIFA é ruim de direito autoral, tá? Ela desapareceu há 3 semanas, tá? E aí o México ganhou a partida, o México é 100% de aproveitamento, classificou pra fase mata-mata, e aí viralizou as fotos. O México é muito parecido com o Brasil, eles amam muito o futebol, e eles se reúnem na rua, de galera, assim, pra assistir o jogo. E aí, como o México faz um gol, acho que é bem na hora de um gol, a galera vê a cadelinha pulando e comemorando o gol, e levanta a cadelinha e começa a comemorar. E aí reúne muita gente ao redor da cadelinha, e a cadelinha vira um símbolo de comemoração, de exaltação, todo mundo dizendo, putz, olha ali, até o cachorro tá comemorando. E aí, lá pelas tantas, a dona da Guadalupe pega e diz, opa, só um pouquinho, essa é a minha cadela que tá desaparecida.
0: É a Lupe.
2: E aí viralizou, e era mesmo a cadelinha. E aí tava todo mundo dizendo, tá, mas só um pouquinho, essa cadelinha não tá desaparecida, ela só foi dar uma banda pra ver a Copa. Então a vitória do México na Copa do Mundo fez com que a Guadalupe fosse resgatada e retornasse pra casa.
0: Que demais.
4: Fica aí a dica, né, pra você que quer dar um rolezinho na Copa do Mundo, é só uma comemoração. Dá uma voltinha, dá uma desaparecida.
0: Falou a voz da experiência.
4: Fiquei sem sinal, papum.
0: Fiquei sem sinal.
4: Desaparece por umas 48 horas.
0: Muito bem, foram estes os destaques aí, meu irmão. Para esta sexta-feira, fim de semana, 28 para as duas, Rodaica. Bota uma pra nós.
5: Tem dilemas da audiência, né? Que talvez a gente possa ajudar de alguma forma.
0: Vamos
5: tentar, Deus como.
0: Estamos aqui para isso.
5: Tenho 29 anos e estou namorando há 1 ano.
0: Boa idade.
5: Apesar do pouco tempo com a minha namorada, é um rapaz que escreve,
3: tá?
5: Tá
3: 1 ano namorando, né? Numa conta rápida.
5: E apesar do pouco tempo com a minha namorada, esse foi um ano muito intenso. Porque logo no início do nosso relacionamento, ainda lá no primeiro mês, o pai da minha namorada descobriu um câncer muito grave e iniciou uma batalha contra ele. Infelizmente, o pai dela não resistiu e faleceu há 3 meses. Durante todo esse período difícil, eu estive ao lado dela e da família dela, apoiando da melhor forma que eu podia. Minha namorada é bonita, é inteligente, nós temos uma relação muito saudável. Porém, eu simplesmente descobri que não quero namorar agora. Eu acredito que tem coisas na vida que eu ainda quero viver e que não cabem em um relacionamento. Descobri isso já faz um tempo e fiz até terapia para ter certeza de que era isso mesmo. Porém, agora veio o problema. Eu simplesmente não consigo terminar com ela. Não consigo ter a conversa. Antes eu ficava pensando que faria isso quando o pai dela melhorasse, porque eu não queria magoá-la no momento difícil. Depois veio o luto e eu não queria ser mais um motivo de tristeza na vida dela. Acontece que agora que a situação está insustentável para mim, eu fico tentando fingir que tá tudo certo, mas também não consigo mais ficar com ela. Vocês, como pessoas experientes em relacionamentos, me ajudem, como posso ter essa conversa de término com ela? Eu não quero dar a ela uma sensação de ingratidão ou de rejeição.
2: Acabou de...
5: E também não queria ficar como vilão na vida dela. Se quiserem me chamar de mangolão por mandar esse e-mail...
3: Não tá sendo, acho que não.
5: Tudo bem, mas eu escuto vocês todos os dias e eu acredito de verdade que vocês podem me dar um norte. Aí ele manda abraços, diz, manda aí um que privilégio.
6: Que privilégio? Mas ele, é difícil pra ti, garoto.
5: Ele prefere não dizer o nome. Então, se vocês puderem ajudar o rapaz de alguma forma, 29 anos...
0: Cara, só ele pode resolver a situação dele.
5: Não, isso ele sabe.
4: Mas ajudou, ajudou
5: ele. Essa parte ele pegou.
0: Ô, Alexandre!
2: Ele não quer de hoje ninguém mais manda e-mail pra nós.
4: Não manda, porque só você pode resolver o seu problema.
0: É que isso é autoexplicativo e é suficiente, basta. Só tu pode resolver o teu problema, outro resolve, outro não resolve.
5: Mas ele tá perguntando. tanto que ele ajuda.
4: Ele sabe que ele precisa, mas ele quer o como.
0: Da maneira mais natural.

0: ao
1: tipo assim, e, não
0: e antiga possível que ia chamar a pessoa e conversar, dizendo a verdade.
2: Mas o Magrão. Mas não, peraí.
0: Porra!
2: Peraí. A teoria é maravilhosa. Vocês passam falando isso. Na prática é uma merda. A mina perdeu o pai. O Magrão tá se sentindo numa sinuca de bico ali. Pô, vou terminar agora. Parece que eu tô sendo ingrato. Ele tá sendo honesto com ele, mas não tá querendo ser um filho da puta com a mina.
1: Não, mas ele tem que ser honesto com ela também.
2: Eu sei, mas é por isso que ele mandou e-mail pra nós.
3: Mas ele tá sendo um cara legal.
0: Mas eu vou dizer uma coisa pra você. Ele é legal, mas ele não pode sofrer por decisões que ele não consegue tomar.
3: Já passou três meses, agora ele pode.
1: Três meses. Já passou três meses. O tempo, né? O tempo de...
3: Literalmente,
1: mano. Exatamente. É, então é o seguinte, o pai dela já morreu. Ela já sofreu. Não vai ser um sofrimento maior do que a morte do pai.
3: Não vai voltar.
1: Não será um sofrimento maior que a morte do pai. Ela já está... um encerramento de ciclo para o pai. Encerramento de um ciclo com o pai para ela. E agora vai ser um encerramento do relacionamento contigo, Magrão.
2: Por isso que ele está preocupado.
1: Porque essa menina... Porque o mundo está dando pistas de que ela precisa andar para frente.
0: É isso aí.
1: Entendeu?
0: É isso,
1: então, porra. Agora tu vai lá e diz assim para ela: querida, olha só, cara, eu gosto muito de ti. Foi muito legal o que a gente teve. Mas...
2: O problema sou eu.
1: O problema sou eu. Exatamente.
4: Não diz o problema.
1: O problema sou eu, sempre funciona.
4: Não, nunca funciona. Toda mulher fica frustrada ouvindo.
1: Não, é ridículo. Seja legal com ela como tu foi até agora e diz assim: pô,
5: eu prefiro mal. Eu prefiro rapaz.
1: Conversa, mas eu não posso continuar contigo. Eu prefiro continuar contigo por causa da culpa. O sentimento de culpa não é um sentimento legal pra continuar um relacionamento.
0: Porazinho, isso aí, ajudamos o nosso ouvinte querido.
1: Fica com ela por amor, não por culpa.
0: 4 minutos para as 2 da tarde, vamos em frente. Eu tava olhando a Rodaica, o retorno de vídeo da Rodaica aqui agora, eu tava olhando, cara, a Rodaica tá parecida com alguém que eu conheço.
1: Alguma atriz de Hollywood.
4: Agora que eu fiz isso, sim.
0: Mas olha só, com quem que tu tá parecida aqui, eu vou mostrar a foto para vocês.
4: Meu Deus, eu não sei quem é.
0: Vou mostrar a foto para vocês, é o Nash Cattle. O Nash Cattle é vocalista de uma banda chamada Urge Overkill.
4: Ninguém entendeu nada.
3: Não achei legal essa tua comparação.
2: Ninguém achei que tu ia vir num estouro, cara.
0: Mas olha só,
1: achei que tu ia falar a imagem no vídeo.
2: Nem o conselho do cara do e-mail esse momento.
5: Não, Rodeca, tu tá igual a Simone que me deu aula de matemática em 2004.
1: No programa de hoje.
0: Não tô, cara, não tô com nenhum problema.
4: Para que hoje eu tô... Como a gente tem uma luz muito forte aqui no estúdio, tem dias...
0: óculos bonito, novo.
4: Não é só isso. O óculos realmente é muito bonito e também é novo.
5: Foi o Joia que te vendeu?
4: Mas sabe qual? Não.
5: Foi o Joia?
4: Os meus óculos são todos lá da Coliseu.
5: Aí, ó.
4: Entendeu?
1: Coliseu,
4: hein? Mas o que eu... Eu vou pedir desculpa, porque eu não acho legal fazer o programa assim com óculos escuro como eu tô. Mas, como a luz aqui tá muito forte e eu estou com um pouco de enxaqueca hoje, ajuda a luz não ficar tão maçante aqui no meu olho, entendeu?
0: Um
4: que
0: baixo.
4: É uma coisa que dá gatilho.
3: O Batistuto já até baixou um pouquinho a luz.
0: É verdade, ele já baixou a luz.
2: E esse comparativo com o cara do Word Overkill ali foi uma safria.
0: Sentimento, né, Rafael?
5: Tu vacilou.
4: Pessoal, já tô acostumado.
5: Rodeca, não é que
2: eu achei que ele ia botar a foto da Madonna, cara. Alguma coisa, né?
1: Qualquer coisa. Eu achei que era o
5: Hollywood.
1: Hollywood, o cara vem resgata o vocalista do Word.
0: De over.
2: É que eu não tava comparando.
4: No começo de conversa é um homem, né?
0: Vocês são muito idiotas e rasos.
2: Ah, Rodeca,
0: vocês são muito idiotas e rasos.
1: Meus colegas, vocês
0: estão falando da imagem. Vídeo, eu não tô dizendo que ela é parecida com o vocalista do Urge Overkill, até porque a beleza da Rodaica é quase que incomparável.
3: E ela tira mais foto que ele.
2: Melhorou.
5: Centro de Porto Alegre, tu larga esse vocalista... O Natan tira mais foto
3: desse
5: cara.
3: É isso aí, para.
5: Ninguém sabe
0: quem é. Mas qual é a relevância dessa informação?
3: Esse cara é nada a ver.
5: Tu comparou o cara que ninguém sabe quem é.
0: Cara, monte de gente sabe quem é.
3: Mas
2: não.
3: Olha só, a gente tá no pretinho. Nós quatro, eu, Rafinha, Léo e Porã, nós somos contra ti.
1: Banda alternativa.
3: E a Rodaica vem de rebote.
2: Tem uma música bombada, Porã. A música é bombada.
3: Se nós sentar e escrever uma música pra Rodaica, agora nós ganhamos dele.
0: Só por causa do filme. Desculpa, Linda, eu não queria te desagradar.
2: Eles são idiotas, vocês são idiotas.
3: Olha aí, a música do cara nem é dele, Alexandre. Olha
0: aí. Não é dele, é regravação.
2: Isso acontece. Acontece com um monte de gente.
4: É que ele é só o vocalista, né?
0: Inclusive, o estilo dele na gravação do videoclipe da música é da época da música, inclusive. Da versão da original.
2: É retrô, né?
0: Pode botar uma pra nós aí, Rafinha.
2: Boa tarde, Pretinho. Segue uma piada que eu acho que nunca foi contada.

0: pelo mestre. Se possível, peça para o anão interpretar. O mestre tava sentado num bar tomando uma cervejinha, bem na boa, quando entra ninguém mais, ninguém menos que Albert Einstein. Ao reconhecer o mestre, Einstein perguntou: vou tirar uma com a cara desse velho aí. Sou o homem mais inteligente do mundo e ele não tem chance. Então ele se aproximou e fez a proposta. Mestre, vamos fazer um desafio. Eu faço uma pergunta, se o senhor não souber responder, me paga um real. Depois o senhor me faz uma pergunta, se eu não souber responder, lhe pago 10 mil reais. Mestre costou a barba, respondeu:
1: fechado, Albert! Vamos nessa!
2: Albert, fechado, Albert!
0: Aí o Einstein começou: qual a distância entre a Terra e a Lua, mestre? Aí o mestre pensou, tirou um real do bolso e entregou:
1: não sei, Einstein, agora é a minha vez!
0: Aí o mestre sorriu e mandou:
1: Albert, qual é o animal que atravessa a rua com três patas e volta com duas?
0: Aí o Einstein ficou intrigado, pegou o celular, fez as contas, entrou no chat GPT aí, rabiscou, guardanapo, consultou livros, pesquisou tudo.
3: Ah, o Einstein entrou no chat GPT.
0: É uma pergunta moderna, né, Alexandre?
3: Tá.
0: Tirou 10 mil reais da carteira e entregou pro mestre, pois não sabia. O mestre guardou o dinheiro no bolso e já ia saindo do bar, então o Einstein, inconformado, chamou: mestre, faz favor, afinal, qual é o animal que atravessa a rua com três patas e volta com duas? Aí o mestre olha pra trás, dá aquele sorrisinho...
1: Toma aqui um real, porque eu também não conheço.
0: Me chamo Lucas Jackson, de Rio Grande.
3: Essa foi a melhor piada do mestre que eu já ouvi, cara.
0: Moro em Piçarras e sou o público do anão. Abraço, pretinho.
3: Muito bom.
0: Boa.
3: E tu, Porã, tem uma piada também,
4: Porã? Até tenho. Um policial.
3: Mas fica à vontade,
4: O policial. Tá bonito, hein, Porano? Tá bonito, hein?
3: Obrigado, querido. Obrigado. Estava levando um traficante preso quando no meio do caminho parou uma viatura em uma estrada deserta, mandou o traficante descer e começou a arrastá-lo para dentro da mata. Depois de caminhar alguns minutos, apreensivo, o traficante, assustado, disse... policial, eu estou começando a ficar com medo desse mato. E o policial diz: imagina eu, meu rapaz, que ainda vou ter que voltar sozinho aqui. Foi o Caíco Rodrigues de Balneário Camboriú que mandou essa pra nós.
5: E tu, Ivan, tem uma, Ivanzinho, como é que é?
6: O Ivan!
4: Bom, Ivan.
3: E aí, Ivan, boa tarde.
4: Quer trazer um pouquinho?
3: Não tem problema, tô acostumado.
4: Vamos lá. O ceguinho...
3: Não, peraí.
4: Que foi?
3: Vai contar uma piada assim. Com essa disposição.
4: Ah, eu tô gripado,
3: ó. Tá gripado, é,
4: cara. Rapaz, a noite
7: mas
4: tá
7: é
4: me
7: que
4: fazendo
7: é muito
4: mal.
7: Que é que tu tem dormido, Ivan?
4: Na rua.
7: Nossa,
4: na rua,
7: mas,
4: na rua,
7: te, mas te aportaram algum agasalho?
4: 4 caixas de papelão e 3 zero-hora.
7: Foi o que tu conseguiu. Tu tá sem isso. Aquele colchãozinho que carrega no carrinho do Zafari?
4: Me roubaram o carrinho.
3: Tu tem
7: mentira
3: toca.
7: Mentira que te roubaram o carrinho.
3: Toca, tu tem toca.
4: Não, eu operei quando era jovem.
0: Ah, que imbecil.
3: Eu não entendi.
4: Fimose, é isso?
3: Ah, não. Toca pra botar na cabeça pra,
4: não,
3: pra não, proteger
4: não,
3: ele
4: não,
3: frio.
4: Não, careca. Não,
3: não
4: tem?
7: Não.
4: Eu só queria só antes de contar.
0: Não, mas me pegou que ele chama fimose de toca.
3: É, agora eu entendi.
4: Me pegou. Rodar engraçado.
3: Saber, exato, entender.
7: Ah, mas ficou, porque ele operou, né? Deu pra entender o que era.
4: Piadas professores inteligentes.
7: Isso aí.
4: Só mandar um abraço pro meu amigo Tarantino.
3: Qual? Quem?
4: Tarantino, que Tarantino. Ele vem de filme falso ali no centro. E eu apelidei Tarantino porque quando o filme engasga, tu liga pra ele e te conta o final. Então só mandar esse abraço pra ele. Quando o filme estraga, ele...
3: Certo.
4: Pô, tô vendo
3: te
4: aqui.
3: Liga aí, não.
4: Titanic, o barco afunde, ele desliga. Então... Isso aí, então só queria mandar esse abraço aí.
3: Tá
4: e
3: mandado,
4: convidar
3: então
4: todo mundo que eu vou estar semana que vem, sabe onde?
3: Onde?
4: Ali com o TV
3: Televisual.
4: Não, vou estar no Atlanta Celebrejo.
3: Tá, boa. Tá
5: pra gente no Atlanta Celebrejo,
4: comprei,
5: que legal.
4: Comprei
3: dia 4, né,
4: eu e Joia Rara estão fazendo uma excursão com os ingressos.
5: É verdade, ele me vendeu ingresso.
4: Vendi 2 ingressos pro Sandrinho,
3: legal.
4: Pra namorada dele.
5: R$1.000.
4: R$1.000 cada um.
3: Pô,
4: pra
3: é caro, hein?
5: Não,
3: é pra
5: não
3: ficar
5: é
3: no mesmo
5: valor.
3: Lugar do Porã, então.
5: Não embarca nessa. 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
7: Eu adoraria, eu já tenho compromisso, mas na próxima vez eu vou me organizar pra ir, porque eu quero muito ir.
5: Eu quero o Porã.

0: Me convidou pra ir também, a mim, a ti, todo mundo lá em casa e tal. Na impossibilidade
1: de. Daí tu vai,
0: se vocês não conseguirem ir, tu te importaria?
1: Claro que não, ficaria feliz.
0: Mas eu não quero, eu quero ficar em casa.
2: Ah, mas não vai ter o Elton John?
0: Onde?
2: Não, não vai ter o Elton John. O Joy Harvey vendeu dizendo que ia ter o Elton John.
3: Não, só pra deixar bem claro, a gente celebrei.
4: Não, Elton John. Não, só porque o Elton John é nosso motorista.
0: Ah, o Elton John é o motorista.
3: Isso, compre o seu ingresso. Tem o ru.com que não tem erro. 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
4: Ele parece o Elton John. Ele tem 2 metros de altura, barbão, magro.
0: O Elton John, o Elton John não tem 2 metros de altura, nem barba.
4: Bom, os dois são tia. Então eles são parecidos nesse ponto. Ah, olha só, deixa o meu motorista, amigo do Joia Rádio.
0: Tá.
4: Estamos indo para Atlanta Celebration e depois já ficamos em Floripa para ver o jogo do Brasil, que nós vamos ganhar do Japão segundo.
0: Legal.
1: Quem te disse?
2: Tá, mas o jogo do Brasil é nos Estados Unidos.
4: Não, mas o cara vem em Floripa.
2: Ah, tá.
4: Eu não vou mentir. O ceguinho. Levaram o ceguinho na zona. Acho que o horário não permite pedra de zona.
0: Eu não sei, tu que sabe, eu não tô. Não.
3: Zona ainda
0: passou pela produção chancelar. É, zona ainda não. Pior que não passou.
4: Não, quem passa a produção de Ivan é o Ivan.
2: É.
4: Ah, tá bom. Eu ouço as piadas que o Guerrinha conta no Diário Gaúcho e vem trazer aqui.
0: Tá.
4: O ceguinho
2: tu
4: foi.
2: Tu lê as piadas do Diário Gaúcho, não tem como ouvir.
4: É que alguém lê pra mim, que eu não sei ler direito. O ceguinho foi na zona.
0: Mas não tinha aprendido?
4: Rapaz, sabe que bateram na minha cabeça na rua, sabe? Caiu o Wi-Fi, rapaz. Acho que eu não vou contar piada, que eu não vou arranjar uma risada tão sincera quanto essa.
0: Quanto essa, é verdade. Então deixa eu fazer aqui uma retratação, um pedido de desculpas, na verdade, pra família do George Michael.
4: Que ele morreu?
0: O que hoje? Morreu.
3: Não, ali, ontem era aniversário dele.
0: Né? Isso, exatamente. Aí nós falamos aqui...
3: Era
0: meu crush dos anos 80, o George Michael. Nós falamos aqui da causa da morte do George Michael.
3: Garoto gay no Bonfim.
0: Fala aí, isolados da nave mãe, beleza? Isolados da nave mãe me pegou.
4: Parece uma crônica, né? O gay do Bonfim, né?
3: Garoto gay do Bonfim.
4: Isso.
3: Da rua Calduro.
0: Não, porra, eu não sou gay, nem era
4: hoje
0: gay.
4: Hoje vamos acompanhar a história do garoto
0: Bonfim. Não tem problema se eu fosse, só não sou, só pra deixar pontuado.
3: Só uma brincadeira, Alexandre.
0: Então tá tudo certo.
4: Mas tu tem as ferramentas, né?
3: Tu brincou ontem que... ontem que o crush era o George Michael.
0: Não, eu não brinquei ali, eu falei sério.
2: Tu tem o PPCI da prefeitura se quiser abrir o estabelecimento?
4: Tem.
3: Já tá liberado, é só...
4: Tá carimbado.
2: O Alvarás Bombeiro já tem.
0: O mais engraçado de tudo, vocês falarem isso na frente da mulher.
4: E o mais engraçado é ela dar risada. Isso.
0: Exatamente. Ó, nosso ouvinte, Jardel Oliveira.
4: Jardel, programa de cabeça.
0: Falando direto de Guaíba, sou ouvinte assíduo e hoje precisei largar tudo que estava fazendo para dar uma leve puxada de orelha nessa bancada maravilhosa. No programa das 13 de ontem, exatamente ali no minuto 26:50 da transmissão ao vivo, que já está no YouTube, o Rafinha, com toda a sua curiosidade jornalística, perguntou se George Michael teria morrido de AIDS. E o Fetter, com aquela voz de veludo e autoridade, mandou: sim, morreu de causa natural decorrente da doença.
2: É.
0: Não.
3: Isso. Disse ele.
0: Não. Vocês mandaram o cara pro além com o diagnóstico errado, meus consagrados.
1: Mas ele morreu.
0: O George Michael faleceu no Natal de 2016, de causas naturais, sim, mas por conta de uma cardiomiopatia dilatada, miocardite e problemas de fígado. Ele nunca teve o vírus HIV.
3: Viu, Rafinha?
0: A confusão de você se deu, e aqui eu preciso concordar com ele, porque isso era notícia, quando o amor da vida dele, o estilista brasileiro Anselmo Felepa, infelizmente faleceu de AIDS nos anos 90. E então, o George Michael virou um baita ativista desta causa depois disso. Então, por favor, façam esta retratação no ar para limpar a barra do cantor e atualizar aí os bancos de dados de vocês e da Atlântida. É, que parece que estão rodando no Windows 95. De resto, o programa segue sensacional. Mandem um abraço para todo mundo. Joel Oliveira, o gordo baixista, jogador de truco de Guaíba. Obrigado aí, irmão.
4: Ah, o gordo baixista de Guaíba.
0: E jogador de truco ainda por cima.
3: Ah, isso aí é o pior tipo de gordo.
0: Muito bem. Vamos fazer um show do intervalo rapidamente, Porazinho. Porque eu não entendo o que tu quer dizer com o pior tipo de gordo.
4: Não, mas o Porã tem lugar de fala, que nem eu e o Gordo. Mas pode falar.
0: Tá certo.
4: Mas
0: tá,
4: os gordos jogam truco aí, vai, isso aí.
0: Não, para aí.
3: Vamos voltar rapidão. Segura aí com a gente. Ah, eu tenho...

0: safadão.
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11: Estamos de volta com o Pretinho Básico, 4 minutos pelas 2 da tarde. Eu queria muito ler um e-mail aqui na presença da Rodaica, se vocês me permitirem.
12: Eu te permito.
11: A nossa ouvinte pergunta assim: será que eu tô vivendo errada? Pretinhos, meus queridos, sou ouvintaça de vocês e foi levantada na mesa a questão traição. Ela foi levantada, ela tá sempre na mesa aqui no programa, né? Eu, meus amigos,
12: vou passar um pano nessa mesa.
11: Eu nunca traí, tive um relacionamento de 10 anos e estou em outro há 7. Tive oportunidades? Algumas. Largam piadolas, vem aquela de duplo sentido, que tu fica sorrindo e acenando, se fazendo de pamonha, mostrando que não entendeu para se proteger. Rafinha.
13: Oi.
11: Mas me pego pensando. Ela pergunta aqui, Rafinha.
13: Tá, não, tô te ouvindo.
11: Será que eu tô vivendo certo, Rodaica? Será que eu não deveria dar mais do que chuchu em cerca?
13: Olha.
11: Porque a vida é curta, meus amigos. Enfim, eu sou rara, raríssima, e creio que eu esteja vivendo certo, sim. No meu ponto de vista, claro. Deito no travesseiro, durmo muito bem, não tenho que inventar histórias e depois eu mesma vou cair nessa arapuca. E Rodaica, a mulherada trai tanto quanto os homens por aí e estão até mais safadas e saidinhas. O diferencial é que, se uma mulher trai, ela é uma vaca, uma galinha. E se o homem trai, ele é o garanhão, o galo. Amo vocês, vocês são minha companhia diária, S2. S2. E aí, Rodaica, o que que tu diz?
14: Mandar um beijo pra ela.
13: É, deu uma cansada, né? Ela não tá bem, essa menina.
12: Quem vai, vive, teu extraordinário, isso, vai lá, pô. Isso
13: aí, quer dar que nem xixi, dá, ninguém tem nada
11: que ver. Teus B.O.
14: Cada um tem sua vidinha, né?
11: Assim, é isso aí,
14: sua vidinha e seu corpinho, né? Pra fazer o que bem, entendeu?
11: É isso, o que é, porra, desculpa?
15: Chuchu, tu que é um cara da agricultura. Chuchu dá tão fácil assim na cerca?
11: Ah, chuchu é tão famoso,
15: tipo,
11: né?
15: Tipo praga, exato. É chuchu morro abaixo. Aliás, chuchu morro acima e fogo morro abaixo. É, ninguém segura.
13: Ah, não tem muito gosto, chuchu, né?
15: Eu acho que sim.
14: Mas dá pra fazer
13: dá pra temperar, né?
11: Ah, e gratinadinho.
15: Bom, chuchuzinho com molho branco.
13: Botar um queijo.
11: O chuchu que é o quarto estado da água, né?
12: É verdade.
11: É líquido, sólido, gasoso e chuchu. Muito obrigado. É. Vamos abrir a votação para o craque do episódio. Pode começar, Porazinho.
15: Ah, vou votar na Rodaica, né?
11: Bem, merece, né, Porã? Merece
15: muito. Ainda merece. Mais depois de ter sido comparado ao vocalista do World Overture.
11: Mandei mal ali.
13: Não, tu acha?
11: Uma piada interna minha comigo mesmo. Eu sou um idiota. Eu fico me divertindo comigo mesmo.
15: Não, também acho que tu não precisa fazer isso contigo mesmo.
11: Eu me auto.
15: É um cara legal.
11: Eu me automutilo depois.
15: Me automutilo.
13: É o novo quadro do programa, Piadas para Poucos.
12: Vai no chat GPT. É que tem o reflexo de quem tu anda, né? E tu anda com o Rafinha, com o Gordo Léo, com o Vini Moura, com o Rafael Gomes, aí...
11: É isso aí.
12: Não cai longe, é isso.
14: Ah, não tem como.
11: Vota então, Rafinha!
13: Eu não sou mais o último.
11: Não é mais o último, cara. Ah, o último, quando tá a Rodaica tá no programa, é a Rodaica.
16: Na próxima vez que tu disser isso, eu levanto
13: o pau. Eu vou votar no Ivan.
11: No Ivan!
13: É o Ivan hoje.
12: Vai chover. Ah, vai chover hoje.
11: Vai chover. Por que no Ivan?
13: Ah, eu achei legal as tiradas dele. Ele não contou uma piada, mas fez a galera rir.
11: Verdade, isso é verdade. Gostei.

0: Não vai votar em quem?
1: Vou votar em ti.
0: Por quê?
1: Pena. Pela piada que tu fez comparando a tua esposa com um cara nada a ver.
0: Eu não comparei, cara.
1: Comparou.
0: Eu não comparei. Ah, vocês são muito burros. Vocês são burros,
1: eu
0: cara. A burrice
1: burro.
0: Me irrita.
1: Eu sou burro.
0: Tá, isso. Mas eu vou dizer, eu não comparei. Não tem comparação uma mulher linda como essa. Eu disse que estava aparecendo na tela do vídeo, ali no vídeo, o vocalista do Júlio Kill. Pronto,
2: e acabou. E tem tesão nele também?
3: Mesmo.
0: Ah, mas agora
1: tu... tu vai ser expulso.
0: É,
1: não.
0: Ah,
1: o alemão te expulsou.
0: Pode ir, obrigado.
1: Você perdeu.
0: Muito obrigado. Obrigado, Rafael Gomes. Obrigado pela tua companhia no dia de hoje.
3: Faz pra ele agora. Tchau.
0: Rafael Gomes.
3: É a Rodaica tem que votar.
0: Rodaica, por favor.
4: Vou votar no Ivan, eu fico consternada.
0: É. Com o quê?
4: Com toda a situação do Ivan, entendeu?
0: Coitado,
4: que ao mesmo tempo que ele dorme em três papelão, ele faz show, vai lá no coisa,
0: verdade.
4: Entendeu? É uma vida complexa.
3: Verdade. Aprende a ler, aprende.
0: Administrar. Isso, apanha na rua.
3: Apanha.
4: Vende ingresso, vende ingresso a R$1.000, dorme no papelão, não tem uma touca, mas já se operou.
3: Aí é vende sobretudo coisa, e cachecol.
4: Vai tá com calor, daqui a pouco com calorão. É brabo.
0: Ô Ivan, pede pro Gordo Léo detalhe escrever. Vê a história do garoto gay da Calduro.
1: Vou virar, ele tá com pouco tempo livre, o Gordo Léo, mas ele
0: matava,
1: vai tentar.
0: Que matava um gurizão do Jardim Botânico.
5: Naquela época eu morava na Silva Só.
0: Na Silva Só, tá certo. Na Silva Só, no viaduto.
5: Gurizão
0: ali.
5: Do viaduto.
0: Na quadrinha do futsal ali do viaduto.
5: Isso.
1: Atolava um cara da Ipanema em troca de camiseta.
0: Isso. Rodaica botou no Gordo Léo. Por remorso, vou votar na Rodaica. Tô brincando, não é remorso. É muito boa a tua participação no programa de hoje. Obrigado. Vamos voltar logo mais às 6 da tarde, agradecendo demais a sua audiência. Ganhou a Rodaica.
3: Ganhou
0: a Rodaica.
1: Ela votou em mim?
0: E daí?
1: Não, só uma, é problema, só constatei.
0: Se duas pessoas votaram na Rodaica e eu votei na Rodaica, a Rodaica ganha.
3: Exatamente. Porém, né? Votar na Rodaica.
0: Isso.
1: Pois o burro
0: sou. Obrigado, boa tarde e até logo mais. Tchau. Tchau!
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3: Sextou por aqui, a gente começa agora. Vibe de festa, abrindo o final de semana com muita energia positiva. O ATL DJ Banrisul tá no ar até as 3 da tarde, tocando muita sonzeira. Seja muito bem-vindo, eu sou arroba Cusanotto. Uma ótima tarde pra você. A gente chega pra tocar muita música, pra participar junto comigo. Arroba ATL DJ Oficial é o nosso Insta. 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Quero convidar você pra agenda do final de semana antes de começar de músicas. Hoje à noite eu toco no Café da La Musique em Caxias do Sul. Amanhã no Rainha Estudantil, na cidade de Presidente Lucena. Depois noite de Opium Club na cidade de Lajeado. Vamos chegando pra começar a tarde de sons. É um clássico de Robin S, na versão 2026 de Sean Finn, pra faixa Show Me Love.

0: Este é o som de Disco Lines com No Broke Boys, pra fechar o primeiro bloco. Na sequência, remix de Bad Bunny, ainda também versão remix para Good Day. Antes disso, bloco da Candy Shop com o som de Kanye West, chamado Stronger. Também rolou por aqui Duke Dumont e Jack Jones com I Got You. Ainda tivemos Banho de Folhas na versão remix de Mas. E assim a gente fecha o primeiro bloco.
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0: Este som marca o início da carreira do sueco Avicii, quando ele ainda usava o nome artístico de Timberg. Esse som canta com os vocais da cantora canadense Amanda Wilson. A sua interpretação, inclusive, transformou a faixa instrumental que já havia sido lançada com o nome de Bromance. Esse som ajudou a apresentar o talento de Avicii para o mundo todo. E essa é a versão com os vocais, chamada Sick Bromance.
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Joe Corey e Yemenek com Head and Heart, pra gente fechar mais um bloco de músicas do ATL DJ Banrisul aqui nas tardes da Atlântida. Também rolou a versão de Zivitol pra Olhos Certos, na sequência Bibi Rexha e David Guetta com Sad Girls. Também tocamos o som de Fizzo com Kids. Tivemos ainda Loki, UK Sankan e os vocais de Tove Lo na faixa Don't Say Goodbye, na sequência Jonas Blue e o brasileiro Maliv na faixa Edge of Desire. Também rolou o som de Marco Antônio Mac chamado Deja Vu, pra gente fechar mais meia hora de músicas. 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Muito obrigado pela sua parceria nessa tarde de sexta-feira. Eu sou @Gusanotto, vou ficando por aqui, estarei de volta na programação à noite, a partir das 8 horas, e a gente segue online também no @ATLDJOficial. Antes de fechar de músicas, também quero te convidar para a agenda do final de semana. Hoje à noite eu toco em Caxias do Sul, no Café de la Musique. Amanhã eu começo a noite em Presidente Lucena, no Rainha Estudantil. Depois eu sigo para Lajeado, na noite de Opium Club. Pra gente fechar de músicas nessa edição, bora com pedidos da audiência. Vou tocar o pedido enviado aqui pelo Julimar Costa Macedo, tá sempre curtindo a Tele DJ. Muito obrigado pela audiência e pela parceria. E ele pediu pra ouvir, inclusive de São Gabriel. Um abraço pra toda a galera conectada e sintonizada por aí. Ele pediu pra gente tocar uma sonzeira de Hardwell. E eu escolhi por aqui uma faixa que eu curto muito dele, chamada Young Again, junto com os vocais de Chris Jones, pra gente fechar essa tarde. Um ótimo início de final de semana pra você. Até mais.

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4: E olha só a dúvida da Mariana. Doutor, estou sendo ameaçada por uma pessoa no Instagram que está me perseguindo e ameaçando invadir as minhas contas. Não sei o que fazer. Entrei em pânico. Seguidamente, essa pessoa manda mensagens ofensivas. Olha, Mariana, isso que você está contando não é incomum, tá? A gente tem um dado recente do Ministério das Mulheres, com base na Central de Atendimentos à Mulher, que é o Ligue 180, de que houve um aumento de quase 200% em denúncias de violência digital contra as mulheres. São mulheres que são vítimas de perseguição virtual, de ameaça de invasão das redes, de divulgação de imagens íntimas, entre outras ameaças e violências. Então, é muito importante que você faça a denúncia para que você possa receber as orientações mais corretas. O ambiente digital tem as suas especificidades, então seria importante que você pudesse ligar no 180 para ter mais informações e que você tente bloquear esse tipo de ameaça o mais rápido possível, tá bom? Dúvidas? Escreve no arroba Jairo Bauer Oficial.
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7: Atlântida, a rádio das nossas vidas. Uma boa tarde pra ti. Tá começando o Tá Vazando na Rede, ao vivo pra toda a galera ligada na Atlântida, no interior do estado, pelas clássicas frequências da rádio das nossas vidas. Galera que tá sintonizando aí na relação de Serra Gaúcha em 105.7, no Norte Gaúcho em 97.1, na Zona Sul do estado em 93.3, ou melhor, 95.3 na Zona Sul do estado, na região dos Vales aí sim, 93.3, e aqui na região central do estado, nos 94.3. Essa é a galera da Atlântida chegando pra você em todo o interior do Rio Grande do Sul, pelas nossas antenas fincadas em cada uma dessas regiões, ou então pra você no mundo inteiro, pelo atlântida.com.br, também nos aplicativos da Atlântida pro seu smartphone. Eu sou o Fabiano Oliveira, tô chegando direto do estúdio da Atlântida em Santa Maria, na Avenida Maurício Sirotsky Sobrinho, número 25, e a partir daqui começa a chamar essa galera talentosa espalhada por todo o interior do estado, assim como estão os nossos parceiros Lojas Regla, 40 lojas, 50 anos da maior multimarcas do estado. 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Já ouvi o que imagino seja a manifestação dele, que vem direto da Travessa Hipólito José da Costa, do estúdio da Atlântida em Pelotas, Marcinho Melo. Boa tarde, Marcinho.
8: Boa tarde, Fabiano Oliveira, meu camarada. Muito boa tarde a você, ouvinte qualificado Atlântida, colada aqui no Tá Vazando na Rede. Sol na Zona Sul, meus queridos. É, o tempo pouquinho mais quente, né? Não tanto, né? Porque estamos vivendo o inverno. Esta sexta-feira alegre, feliz, Brasil classificado, temos jogo na segunda-feira, enfim, empolgado e empolgante essa Copa do Mundo, hein, meus camaradas? Boa tarde.
7: Empolgante. Boa tarde. Nós vamos direto do norte para o sul, ou melhor, do sul para o norte do estado. Nós vamos agora para a Rua Princesa Isabel, bairro Petrópolis, é o estúdio da Atlântida em Passo Fundo. Marcos Carvalho, boa tarde, Marcos.
9: Boa tarde, Fabiano Oliveira, boa tarde, Rio Grande do Sul. Tamo na área, 16 graus em Passo Fundo, também tempo aberto, sol brilhando. É a temperatura mais alta que a gente já registrou aqui nos últimos 15 dias, eu acho, cara.
8: Mais ou menos.
9: Tava
8: isso.
9: Feia a coisa, viu? Hoje deu praia em Passo Fundo.
7: Boa! E agora nós vamos para a região dos Vales. Nós vamos direto para a Rua Assis Brasil, centro de Santa Cruz do Sul. O estúdio da Atlântida traz ela. Boa tarde, Lu Castro!
10: Muito boa tarde, galera! Essa tarde linda de sol, marcando 17 graus aqui. Não deu praia, até porque a gente também não tem praia, mas a gente tem um lago sol, que eu acho importante. Que não seria legal nesse frio, mas tudo bem. Tá tudo certo. Vocês estão bem, meus queridos colegas?
7: Tudo certo, Lu! Tudo numa boa. Tá essa ótimo. Sexta-feira, dia internacional do bom humor. Galera, já com o pé que é um leque pra curtir o final de semana. Tem gente final decretando de feriadão já com a segunda-feira. Tem gente decretando, é diferente. Ah, é isso, boa.
9: Mas os decretos foram feitos para serem cumpridos, né?
7: Ou não, ou podemos ser os rebeldes não. A não cumprir os decretos. secretos. Boa, galera, mas já adianto por aqui que a produção do programa já definiu que no, na segunda-feira tá fazendo na rede e estaria no horário que seria exatamente ao do Jogo do Brasil. E ah, nós, verdade. É claro, não queremos dividir atenções, então, portanto, não. Teremos uma programação musical.
9: Então não exibiremos o Jogo do Brasil.
7: Exatamente.
8: Atenção, galera.
7: Não terá Jogo do Brasil para quem mora na região sul do estado, na região norte, não, você não vai receber. Não. Então tá fazendo na rede e não vai entrar no ar. É claro que pra galera que segue querendo curtir Atlântida, vai ter a programação musical pra galera que vai estar aqui, é claro, como a gente já de costume sempre faz também, apresentando aquela playlist que é a melhor playlist do FM, mas ou tá vazando na rede em si com essas pautas legais, esses comunicadores sereleps não, galera, estarão no ar, estarão torcendo para o Brasil.
9: E depois do jogo, Marcinho pediu pra perguntar, se voltamos ou não?
7: Depois do jogo, Marcinho, voltamos cada pra um pra sua praça, pra sua cidade, repercutindo, exatamente, o jogo e torcendo e vibrando com a sua região. Fechou assim?
8: Atenção.
7: Combinado assim?
8: Então vamos ter que cancelar aquele compromisso, hein?
7: Isso!
9: Aquele que nós tínhamos falado a partir das quatro, não tem.
7: Isso, exatamente. Cada um chega com toda energia, abrindo o microfone, celebrando a vitória, se tudo é certo, do Brasil contra o Japão, que eu já tô aqui com medo. Mas enfim, deixa isso pra segunda-feira que vem. Segunda-feira que vem a gente fala sobre isso. Marcinho Melo! Vamos começar falando sobre o Equador, que aí sim tem a ver com a pauta aqui. No Equador não tem essa discussão, o que que faz, o que que não faz, porque no Equador foi decretado feriado nacional após a seleção garantir vaga nas oitavas da Copa. Nas oitavas não, na verdade, é aqui na 16avos, né? Porque... Mas vamos combinar ali, né? O Equador perdeu as duas, ou foi mal nas duas, que não se esperava, e ganhou justamente de quem a gente imaginava que não ia rolar.
9: Perdeu
7: foi
9: da Alemanha. Empatou outra antes da Alemanha.
7: Então... Vamos lá, Marcinho, conta essa pra gente.
8: Bora falar. Atenção, galera, ao contrário, então, aqui do Tá Vazando na Rede, que a galera vai estar trabalhando. Lá no Equador, não, né? Ah, é, a classificação do Equador para o mata-mata.
9: Quem tem origens equatorianas, por exemplo, eu, meus avós nasceram em Quito.
7: Quem estiver em Quito pode aproveitar o feriado tranquilamente.
10: Não vai rolar, Marcos.
8: Tem dupla cidadania.
7: Não, mais.
9: Meus avós por parte de primo ali.
7: E ao redor ali também, quem tiver ao redor, num raio de 200 metros também pode. Exato. 200 quilômetros, se eu colocar até.
8: 200 quilômetros. Já que Butiá é quase fronteira com Quito ali, né? Exato, doble chapa, muito bom. Mas os caras se classificaram lá pro mata-mata na Copa, virou motivo de festa nacional, obviamente, né? Depois da vitória histórica de 2-1 sobre a Alemanha, atenção, hein? O presidente do país, não é qualquer pessoa, meus camaradas. Daniel Noboa, quase na boa, né? Cara que tá na boa.
7: Tá na boa.
8: É um cara que, né? Enfim, decretou feriado nessa sexta-feira para celebrar a campanha da seleção equatoriana. Nas redes sociais, o presidente agradeceu os jogadores e ao técnico Sebastian. E aí vai o sobrenome do cara, hein? BKCS.
7: Sim.
8: Tomara que seja.
7: É o BKCS. Né? Argentino, BKCS. Inclusive. Argentino.
8: Pela superação, hein? O cara comemorou a conquista com aí a mensagem, atenção, amanhã, feriado, viva o Equador, essa é a mensagem, simples, direta e reta, né, direta e reta, ou seja, é amanhã, feriado, né, e viva o Equador, exatamente, resultado garantiu o Equador a classificação como um dos melhores terceiros colocados, hein? Esta é apenas a segunda vez que a seleção equatoriana chega ao mata-mata de uma Copa do Mundo. A primeira havia sido lá em 2006, quando acabou eliminada pela Inglaterra nas oitavas de final. Com o novo formato aí do campeonato, a equipe então volta a escrever um capítulo histórico no futebol equatoriano, meus queridos, E aí fica, né, a sugestão pra o quê? Se a gente ganhar o jogo aí, na verdade, o que é? A sugestão é que a gente ganhar no próximo... Fica a sugestão pra... Não, só um pouquinho, tô lendo errado. Fica a sugestão quando a gente ganhar o próximo jogo. Agora sim.
7: Não, se a gente ganhar o próximo jogo, que é segunda-feira, no próximo jogo do Brasil, ninguém precisa vir trabalhar. Tá fechado já. Sério? Sério?
10: Oh.
7: Se o Brasil ganhar a segunda, a próxima partida...
9: Domingo, 5 da tarde.
8: Tá no audiologger.
10: Que barbaridade. Sim.
7: É real,
10: a
7: cara.
10: A gente teve esperança, né?
7: Mas
10: esperança.
7: E se o Brasil ganhar nessa do domingo, na próxima também não precisa.
8: Que
3: Também não precisa.
10: Também é domingo.
3: Não é sábado, é no outro sábado.
8: Aí tá, não é. Mas aí se tiver alguma coisa pra fazer, vai ter que trabalhar.
3: Ah, exato.
8: Mas
3: aí, salvo esses asteriscos.
8: Salvo esse asterisco, exatamente, tipo Marcos Carvalho. Alguém vai trabalhar?

0: ou não?
1: Então, eu publiquei um vídeo no meu Instagram ontem ali falando que o próximo jogo do Brasil que cai num dia útil durante o dia vai dar mais essa sensação de pertencimento para as pessoas. Por quê? Porque até agora os jogos do Brasil foram todos à noite e contra seleções de menor expressão, para quem não acompanha futebol direto, assim, né? Marrocos, Haiti, a própria Escócia, fraquinha, né? Agora tem uma seleção que todo mundo, pelo menos, sabe que país é. O Japão não é um curaçal da vida, né? É o Japão. E vai ser numa segunda, 2 da tarde. Medo. Então, quem ainda não tava no clima de Copa, pelo menos vai se sentir convidado a prestar atenção no que tá acontecendo. Por que que eu não vou trabalhar segunda, depois do almoço? Ah, tá, é porque tem um jogo de... Ah, então vamos ver junto, vamos ver na empresa, vamos ver... Então, vai tendo essas cores mais a ver com aquilo que a gente tá acostumado, no meu ponto de vista.
2: Boa! Aqui em Santa Cruz, eu sei que tem várias empresas que vão dar folga pra galera pro jogo.
3: Olha aí! Eu também tô sabendo de várias empresas. Atenção, galera, que vai dar folga aí para os seus funcionários. Certo?
0: Boa!
3: Né? E tem empresas que vão dar, sabe o quê? Vão dar pipoca pra galera também.
0: Olha aí, ó. Viu só?
3: Tá sabendo alguma coisa?
0: É. Enfim. Assim, ó, todo mundo convidado aí, os gestores em especial das praças, a comprar um pacote de pipoca pra suas equipes aí em todo o interior do estado. É. Tá todo mundo convidado.
2: Eu não posso reclamar do meu, eu ganhei até bolinho.
3: Pô, tô no compromisso. Olha aí.
0: Boa, boa.
1: Esse bolinho aí que tu ganhou.
0: Boa, boa. É bonito, bonito mesmo.
3: Prova ele aí pra gente ver.
0: Olha aí, ó.
3: Então ela vai comer.
0: Quando tiver vídeo, vai ser mais legal ainda a galera acompanhar.
1: Esse programa vai ter live.
0: Exatamente.
2: Gente, torta de bolacha.
0: Exatamente. Boa. Muito obrigado, Marcinho Melo. A gente falou ali sobre o BKSS, que é treinador do Equador e que é argentino. Tem uma peculiaridade falando sobre os técnicos estrangeiros na América do Sul. Nenhum dos países sul-americanos que estão na Copa tem o técnico do seu país. Nenhum dos países sul-americanos. O Brasil tem um técnico italiano e todos os outros países sul-americanos... Ou melhor, tem um país que tem sim, que é a própria Argentina. Porque todos outros...
1: Tava tão bom o argumento.
0: É, todos os outros... Aí é que tá, ó. Todos os outros países têm técnicos argentinos. Todos os países sul-americanos, com a exceção do Brasil, tem técnicos argentinos.
3: Então... E o Brasil tem um técnico da onde mesmo?
0: Italiano.
1: Inclusive, Rodrigo Adams está fazendo uma imitação do Ancelotti, muito legal.
0: Sim.
1: Pra quem não
0: bem legal
1: não
0: mesmo. Ainda. Tá melhor do que o próprio Ancelotti, inclusive.
1: Tá muito parecido.
3: Muito bom. Parecido. Mas que não é Ancelotti, ele faz o
1: É Ancelotti.
0: É, o Ancelotti. Ancelotti.
2: Tanto que os meninos do Pretinho falaram, né, que foi a melhor imitação que ele já fez até agora. Ele conseguiu acertar dessa
1: melhor
2: vez.
1: Ele conseguiu. Ele conseguiu.
0: É. Boa. Lucas! Vamos seguir com a nossa pauta aqui, Lu. De repente, 30 ganha remake na Netflix com a atriz de Mortal Kombat 2 no elenco.
2: Exatamente, galera. Os fãs, né, de comédias românticas já podem, então, comemorar. De repente, 30 vai ganhar um remake produzido pela Netflix. E a novidade mais recente é a entrada da atriz Adeline Rudolph, conhecida por interpretar a Kitana em Mortal Kombat 2.
1: Seria legal misturar as duas histórias. Né? Tá numa comédia romântica, daqui a pouco
3: Fatality. Finisher.
2: Ia ser meio estranho. E ela então vai se juntar, Emily Bader e Logan Lerman, né? Que já haviam sido confirmados, então, no projeto. Os detalhes do trama ainda estão sendo mantidos em segredo, mas uma informação já anima os fãs do filme original. Jennifer Garner, protagonista, né, da versão de 2004, retorna ao projeto como produtora executiva. E as gravações devem começar na próxima semana já, em Los Angeles. Ainda não há previsão da estreia, mas a expectativa está muito alta. E lembrando, né, que o De Repente 30 em 2004 acompanha a Dina, uma garota de 13 anos que, infeliz com a sua realidade de vida, e após uma festa desastrosa do seu aniversário, ela entra dentro de um roupeiro, né, e ela faz um pedido que ela gostaria de ter 30 anos. E aí ela acorda no dia seguinte, desesperada, e vê ela no futuro como uma mulher bem-sucedida, mas logo ela descobre que se afastou de quem ela realmente era como pessoa e perdeu o amor da sua vida. E aí ela se arrependeu profundamente do pedido de ter 30 anos. E aí, minha galera, eu faço uma pergunta filosófica para todos vocês e para os nossos ouvintes. Você foi mais feliz aos 13 anos ou aos 30?
3: Aos 30. Que pergunta, hein?
0: Eu aos 30,
2: pergunta,
0: sem dúvida.
2: É uma... 30. Eu também aos 30. Acho. Eu concordo.

0: certeza.
1: Ah, deixa eu pensar, eu com 13 anos.
2: Deixa eu tentar lembrar. Com 13, deixa eu tentar lembrar. Eu
0: quero lembrar muito longe.
1: Exatamente.
2: Era muito agora, conflito, né? 13 anos é muito conflito. Ai, meu Deus! Agora, quando diz que ela vai dormir com 13 anos e acorda no dia seguinte com 30, talvez a gente possa dizer que ela acorda 17 anos depois, e não no dia seguinte, né? Também tem esse ponto de vista.
1: Mais ou menos.
3: Né? Ficou em coma, né? Todo esse tempo. E acorda com 30.
0: Faz muito sentido.
3: No Brasil tem um filme parecido, só que é o contrário, que se chama Didi Quer Ser Criança.
2: Olha aí, ótimo referência.
1: Eu ia falar um outro filme, que dessas vibezinhas de tipo assim, coisas do tempo, enfim, que é o Feitiço do Tempo, né, cara? Que é o filme mais antigo, que o cara é um repórter que acorda todos os dias no mesmo dia. E aí é o dia da marmota, né?
0: É muito legal. Sensacional.
2: Tem um outro filme assim também,
0: Como
2: que
0: Se
2: é...
0: Como Se Fosse Você, também, que é brasileiro. Também.
2: Tem um outro filme que, não sei se eu acho que não é o Como Se Fosse Você, que é uma família inteira que em 2022, eles voltam pra 2022, sai de 70 e alguma coisa, e vão pra 2022. Eu não lembro qual é esse filme, cara.
0: Não, é uma série?
2: Não, é um filme. É um filme.
1: É um drama?
2: O Everton tá colocando ali o nome pra gente, quer ver? Ele vai saber. Quer
1: é
2: ver?
1: Um drama, é um terror.
2: O Everton que está lá.
1: É um filme. Tem o Efeito Borboleta.
0: Efeito Borboleta.
1: Mas não é o Efeito
2: Borboleta. Mas não é o Efeito
0: Borboleta. Tem uma série também que é não sei o que, 15 anos, que é uma menina que
3: ela... essa é boa, hein?
0: Ela, cada vez que ela entra, como se fosse um Orkut, assim, da vida, ela volta. E é muito divertido, porque vai mudando toda a história, né, no contexto. É muito legal.
1: Eu já vi cinco vezes esse filme.
0: Galera, falando em filmes, o universo de Shrek continua crescendo. Olha só, depois da confirmação de Shrek 5 para 2027, a franquia acaba de anunciar que o burro também vai ganhar um filme solo. O spin-off de estreia prevista para junho de 2028 vai explorar a história do personagem e contará novamente com a voz de Ed Murphy para a versão original do filme. Ai, eu achei demais isso.
1: Muito bom. Eu ainda prefiro só o burro, né, cara, do que as continuações de Shrek. Seria legal só o filme do burro.
0: O burro.
3: Depois do Gato de Botas não vai ter nenhum outro personagem mais legal lançado, né?
2: É verdade. Dificilmente. Muito dificilmente. Muito obrigado, Lucastro. Muito obrigado, galera. Vamos tocar músicas agora aqui na programação da Atlântida. Vamos tocar duas. Vem aí Armandinho com Amor, Vem Cá. E ainda vem também Canvas com Asas. As duas na sequência aqui na tarde da Atlântida. Bora!

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1: Da Rádio das Nossas Vidas, tá vazando na Copa. Avançamos, galera, já conhecemos o nosso adversário. Tudo sobre a Copa do Mundo que já rolou, que vai rolar ainda. Marcos Carvalho, por favor, nos traga tudo, principalmente, Marcos, falando que o Vini Júnior subiu para quarto lugar no ranking que a FIFA tá fazendo de melhores jogadores de ataque na Copa, Marcos Carvalho.
2: No nosso coração ele já tem.

0: Primeiro, meu bruxo, a FIFA que tem que se atualizar, entendeu? Porque assim, ó, quem que é Haaland? Quem que é Mbappé? A gente quer saber de Vini, baila Vini, entendeu? É isso. Hoje, inclusive, joga um contra outro Mbappé e Haaland, né? Enfim, mas o Vini é o nosso Vini, subiu pra quarta colocação no Power Ranking. Olha só, da FIFA.
1: Power Ranking, vamos
0: lá. Eu não conhecia, eu conheci os Power Rangers, aquele que virava a cabeça.
1: E o Power Trio das bandas também, né?
0: E o Power Trio. Bom, agora tem o Power Ranking da FIFA. Entre os jogadores de ataque da Copa do Mundo, o atacante brasileiro ganhou 5 posições após fuzilar a Escócia e também o Haiti. Agora soma nota 8,01. O líder do ranking é Lionel Messi, seguido por Denis Undav, da Alemanha, e Kylian Mbappé, da França. Além de Vini Júnior, outros brasileiros aparecem entre os destaques, meu irmão, da avaliação da FIFA. Matheus Cunha, 12ª posição no ranking. Casemiro é o 6º colocado na categoria defensores fora de forma. E Lucas Paquetá aparece...
1: Eu senti a tua corneta aí agora no Casemiro, hein?
0: E o Lucas Paquetá
2: pra minha loja.
0: Aparece sentiu em 30º lugar... Lucas Paquetá aparece em 30º lugar no ranking de jogadores com o nome de lojistas de varejo. O sistema, novidade nessa Copa do Mundo, utiliza estatísticas oficiais da FIFA para avaliar o desempenho dos jogadores e é atualizado ao fim de cada partida. Mas, gente, o que interessa é o seguinte, Brasil-Japão. Brasil-Japão, ok? Difícil. Eu já manifestei aqui no programa, tá vazando na rede, a minha insatisfação em pegar o Japão. Porque é uma seleção extremamente querida, bem educada, politizada.
1: É verdade.
0: Limpa o estádio.
1: Isso é importante. É ruim de torcer contra os caras, né?
0: É ruim, cara. É ruim. Eu queria.
2: Os caras é um time sustentável. É um time, né?
0: É o time modelo. É um país modelo, entendeu? Eu queria pegar um país ruim, né? Entendeu? Queria pegar um país em guerra, uma coisa assim, porque aí a gente se sobressairia. Mas enfim, vai ser Brasil e Japão. Segunda, dia 29, em Houston.
3: Os caras também estão jogando bem, né?
1: O Japão, vale lembrar que...
2: Eles jogam muito bem.
1: O Japão ganhou da gente não faz muito tempo de 3-1, inclusive, né? O 3-2, alguma coisa assim.
0: Virada. Então... Vocês assistiram ontem Japão e Suécia, de noite?
1: Não deu tempo.
2: Um pedacinho desse tamanho.
0: Gustavo Villani e Roger Flores brilhando na transmissão da Globo ontem. Jogaço, tá? Japão entrega entretenimento. Isso a gente não pode negar. Eles entregam entretenimento.
2: E correm, né, brother?
0: Eles são muito legais mesmo, assim. Então, 14h, segunda-feira, em caso de classificação, a equipe comandada pelo Carleto Ancelotti avança aí sim para as oitavas de final. O confronto entre Brasil e Japão, transmissão da RBS TV, Sport TV, GE TV e tudo mais, né? Então, vale a pena você conferir, estaremos juntos nessa, curtindo e torcendo pelo Brasil. A nossa caminhada mata-mata agora, de fato, começa passando pelo Japão.
1: Boa, Marcos Carvalho, agora conta pra gente, tem muito jogo hoje, inclusive alguns rolando logo em seguida, dentro de menos de meia hora, inclusive já tá rolando alguma coisa aqui na tela da RBS TV. O que que temos hoje? Começa agora e vai até depois da meia-noite, né? Invade o sabadão.
0: Exatamente, o duelo dos artilheiros feios, Noruega contra França, agora às 16 horas, Haaland contra Mbappé, são inimigos da beleza, né? E jogam no estádio, agora me fugiu a cidade sede em que eles estão, mas Noruega e França, grupo I, ok? Da Copa do Mundo, TV Globo, Sport TV, GE TV, Globo Play. No mesmo horário, Senegal e Iraque. Aquele joguinho que é totalmente perdível, né? A gente vai ficar de olho em Noruega e França. Já às 21, meus amigos, que situação se meteu o Uruguai.
1: Uruguai
0: e Espanha. Que situação...
2: Vai ser o jogo, hein?
1: Semelhante à situação que ontem o Equador enfrentou à frente da Alemanha.
0: Pra mais. Uruguai contra Espanha. Por que que a gente tá falando isso? Porque se o Uruguai não ganha da Espanha, quem passa é a Arábia Saudita, porque a Arábia Saudita deve ganhar de Cabo Verde, a gente imagina. Deve, não se sabe, né? Tem o Vozinha.
1: Cabo Verde que empatou, que só tá nessa situação porque empatou com o Uruguai e com a Espanha.
0: O que eu sei é que o Uruguai empatou seus dois jogos, né?
1: Exato.
0: Empatou com a Arábia e empatou com o Cabo Verde. Então, hoje deve perder da Espanha, se a lógica for aplicada, né? E tudo isso a gente confere a partir das 21, depois da novela O Clone, na RBS TV.
2: Atenção,
0: também
2: tem Sport TV. Espere a novela. Tem que esperar a novela O Clone.
0: Isso aí.
2: Se não tiver, você não vê.
1: Tá passando mesmo. Errou só algumas copas. Tem só algumas copas.
0: E depois, à meia-noite, pros inimigos do fim, afinal de contas, hoje é sexta-feira, por que não cestar assistindo um Egito e Irã? Bem
2: pegadinho. Aí vai ser demais, hein?
0: Egito e Irã, hein? Ah, vai passar também. Nova Zelândia e Bélgica no

0: outro lado da chave, né, ao mesmo tempo, mas Egito e Irã é entretenimento garantido. É Mohamed Salah contra... Aí vai me faltar a referência de alguém do Irã.
1: Mohamed Salah.
2: Pô, não vou saber
0: também. Pô, eu gostei do pô.
2: Eu imaginei ali que seria da Bélgica, não vou lembrar também. Não
0: do
2: vou
0: Irã
2: lembrar.
0: Me pegou, né? Mas deve ter também alguém legal no Irã. A gente
3: deve
0: vai
3: ser o Mohamed
0: nessa,
3: também.
0: Tá? É isso, vai passar na Globo, Sport TV, GTV, Globoplay e tudo mais. Muito jogo legal também ao longo do final de semana. Você se mantém informado em ge.globo, tem todas as informações.
2: Boa, Marcos Carvalho, muito obrigado. A gente vai pro show do intervalo, já estamos atrasados aqui, 19 minutos faltando para as 4 horas da tarde. Vem aí o show do intervalo e já a gente tá de volta. Segura a onda.
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0: 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Atlântida, da Rádio das Nossas Vidas, de volta depois do show do intervalo, tá vazando na rede. Tá chegando pra vocês aí, não? Não tá chegando, Marcos Carvalho?
1: Tá chegando,
0: ah,
1: tá chegando.
0: Uma, pro Marcos Carvalho, não?
2: Tá chegando, Marcos Carvalho.
1: Vai lá, vai lá, vai lá.
0: Dá aquele
1: lá.
0: F5
1: vem
0: aí, Marcos lá, Carvalho.
1: Vem.
0: Não?
1: Marcos
0: então vamos tocar
1: Carvalho.
0: A música, vamos tocar a música. Vamos tocar a música enquanto o Marcos Carvalho tá chegando, tá vindo. Tá, ele tá chegando. Não vamos nem tocar a música. Vamos esperar ele voltar, porque ele veio.
3: Aí
0: ele veio,
3: aí. Alô, você, mas cheguei.
0: Logo na hora que eu tô recebendo visita aqui, eu tô pedindo que dava tudo certo. E daí recebo visita e dá isso.
3: É, mas oi.
2: É quem sabe faz ao vivo.
0: Boa, galera. Segundo bloco de Tá Vazando na Rede, ao vivo pra todo o interior do estado, com as nossas parcerias legais, Lojas Regla, 40 lojas, 50 anos, da maior multimarcas do estado, Medicina Ideal, um novo conceito na formação, Santa Maria tem, conheça, viva e invista no coração do estado, e Pena Doce, tá chegando, Marcinho, de 15 chegando. De julho a 2 de agosto, em Pelotas, venha viver essa doce aventura, inclusive, Tá Vazando na Rede vai ser transmitido ao vivo da Fena Doce em Pelotas, dia 16, opa, né, Marcinho? Que a gente marcou, né? 16.
1: Dia 15, meu 15, camarada.
0: Dia 15, no 15, dia da abertura.
4: Primeiro dia da transmissão.
5: Ainda nem reserva de hotel.
0: Exatamente.
1: Atenção, ao você vivo não vai receber, desculpa.
0: E tá. Também será ao vivo o Luque Astro, direto da Festa das Cucas, na próxima sexta-feira, certo?
2: Sim, certíssimo.
0: Olha aí, ó, maravilhoso.
5: Também preciso de reservas.
0: Maravilhoso, também preciso de reservas. Boa!
1: Vamos começar. Ser uma pessoa reservada.
0: Boa! Vamos começar esse segundo bloco, trazendo pra galera aqui, Marcinho Melo.
1: Vamos!
0: Um adeus a gin tônica, é isso? Os jovens estão trocando os drinks pelo vinho artesanal, Marcinho Melo. Conta essa pra gente.
1: Vamos lá, meu camarada, falar de bebidinha, início de fim de semana, galera se preparando, né? Enfim, joguinho na segunda. É, meus camaradas, uma mudança silenciosa vem ganhando. Atenção, porque parece até um, né, uma notícia sinistra. É sinistro o negócio, tá bom? Uma mudança silenciosa vem ganhando força entre os consumidores mais jovens. O interesse por vinhos artesanais, meus camaradas, naturais e de pequena produção. Veja bem, Marcos Carvalho. Ah,
5: tá bom, eu tô prestando.
1: Atenção, hein? Impulsionado ali pelas redes sociais, por experiências gastronômicas e pela busca por autenticidade, o vinho deixa de ser associado apenas a ocasiões formais, né? E também para fazer sagu.
5: Exatamente.
1: E passa a ocupar espaços antes dominados por drinks elaborados e bebidas industrializadas. A tendência reflete uma transformação nos hábitos de consumo, uma vez, em vez de buscar, no caso, apenas conveniência e ou status, né? Muitos jovens estão valorizando produtos com história, com origem, com produção local, né? Tu toma e já vira um intelectual automaticamente.
5: Exatamente.
1: Né? Fala
5: tu
1: de Nietzsche.
5: Tu já sai ali lendo o Caio Fernando de Abreu pra cima.
1: É, exatamente. É. Recitando ali Manuel Bandeira.
5: Exatamente.
1: Enfim,
5: ouvindo Mozart.
1: Né, mais disso. Ou menos isso, é. E querendo participar de sarau. Enfim.
5: Não, o vinho artesanal.
1: Aí já é demais.
5: Aí não, aí é demais.
1: Aí o sarau não é demais, né? Enfim, o vinho artesanal também se conecta com movimentos como o consumo consciente. Olha aí, ó. Atenção, porque tem sustentabilidade aqui no meio, hein? Sustenta vibe aqui também. Como o consumo valorizar, aliás, consumo consciente, a valorização de pequenos produtores e a busca de experiências mais desaceleradas. E esse movimento tem um significado especial para o Rio Grande do Sul, que concentra a principal região produtora de vinho aí do Brasil, hein? Com jovens buscando autenticidade, origem e conexão com os territórios locais, o vinho artesanal abre espaço para experiências ligadas ao turismo, à gastronomia, ao comportamento e à identidade regional. Ou seja, a galera não tá bebendo assim, ah, vamos beber! Não, não é mais assim. É mais tipo, pô, vamos tomar um vinho.
0: Vamos degustar a parada.
1: Uma degustada.
2: Claro.
1: É,
2: tá apreciando o negócio.
1: Exato, tá degustando, tá exaltando, sabe o quê? As papilas gustativas,
0: boa,
1: meus camaradas.
0: Boa.
1: Isso faz com que o quê? O cérebro funcione melhor. Tu consiga recitar ali um, né, um Manuel Bandeira, né,
0: exato.
1: Ou um... né, enfim, a galera gosta disso, né, mas
5: toque
1: é
5: uma,
1: bem isso hoje
5: mesmo. Uma Cássia Eller no violão, entendeu, um Legião
1: Urbana.
2: Nossa,
5: mas ele é Duncan.
0: Mas cara, foram longe agora, hein?
2: É, foram longe demais. Mas eu vou dizer pra você assim, eu adoro vinho, né? Amo vinho.
1: Tá, vinho
2: e eu
1: delícia.
2: Vou dizer

0: os vinhos da nossa Serra Gaúcha, cara, são sensacionais. E é incrível, hein? Porque coloca muito vinho que a gente conhece de vinícolas internacionais no chinelo. Vou falar bem na palavra grossa.
1: E é real, Lu, e que legal a gente poder falar sobre isso. E naturalmente a Serra Gaúcha, ela é conhecida já há algum tempo por essa característica e por essa fortaleza, dá pra dizer assim. Agora, também é verdade dizer que outras das nossas regiões, e eu cito inclusive a região central, a região sul do estado, também tem vinícolas maravilhosas. O norte gaúcho também, a própria região dos vales. Então, a gente tem sim a serra como essa característica que a Dani, que a Lu muito bem trouxe. Lembrei da Dani falando da serra, né? Muito bem, a Lu muito bem trouxe aqui, mas também é verdade dizer e valorizar que outras regiões também se apresentam com boas vinícolas, né, cara?
0: Lógico, a gente sabe que tem vinícolas maravilhosas que são super reconhecidas, mas sabe o que eu gosto, galera? Daquelas vinícolas familiares.
1: Boa!
0: Sim! Aquelas pequenininhas.
1: Que acompanha, inclusive, tem até o sobrenome da família, né?
0: Exatamente.
2: Exato, vou dar um exemplo. Nardello, por exemplo, aqui na região sul, é uma vinícola, sim, familiar, enfim. Mas também a experiência de visitar a vinícola, isso é legal. Porque também não tem, não só o vinho, muitas vezes, mas tem ali o café colonial que os caras oferecem, né? Boa. Tem toda uma questão mais turística, como o próprio texto fala aqui, né, cara? Uma questão mais turística de tu ir até a vinícola, viver a experiência do bagulho, né, cara? Enfim, a galera mais jovem tá querendo experiência.
1: Boa.
2: Né? Ao invés de tomar aquele trago.
1: Muito obrigado, meus queridos. Olha só, nós temos tempo pra uma música. E nós vamos tocar, então, vamos tocar o...
3: Aquela.
1: Tá. Pode ser, então?
3: Então fechou?
1: Tá, fechou, então. Isa, dona de mim, bora!

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1: Atlântida, a rádio das nossas vidas, tá na hora do Mandando Bem, que sempre encerra o Tá Vazando na Rede, com boas ideias, histórias e iniciativas, e quem manda muito bem hoje é Lu Castro, manda bem aí, Lu.
2: Mandando bem, então, uma cadelinha desaparecida há cerca de um mês foi encontrada de um jeito super inusitado. Ela apareceu em uma transmissão ao vivo nas comemorações pela vitória do México sobre a República Tcheca na Copa do Mundo de 2026. As imagens viralizaram nas redes sociais e internautas conheceram o animal e avisaram a família. Os tutores já haviam divulgado fotos, pedidos de ajuda desde o desaparecimento e depois do alerta conseguiram localizar a cachorrinha e promover um reencontro que também ganhou repercussão nas redes sociais. Muitos usuários brincaram que ela não estava perdida, ela estava na festa, já que foi vista circulando entre os torcedores durante a celebração da classificação do México para as oitavas de final. Enquanto isso, dentro de campo, o México venceu a República Tcheca por 3-0 e terminou a fase do grupo na liderança do grupo A. E nos minutos finais da partida, o goleiro Guilherme Ochoa entrou em campo para disputar a sexta Copa do Mundo da sua carreira.
1: Olha aí, ó. E a galera deu uma zoada na FIFA, inclusive, ali, de que o Ochoa não estava com o patch, que é o... Vocês estão ligados, né? Que jogadores que jogaram 5 Copas ganharam um patch de... Uma espécie de, pô, um reconhecimento a atletas que jogaram pelo menos 5 Copas. E ele, muito embora esteja na sexta, em duas delas, não teria atuado. Foi convocado, mas não entrou em campo. E daí ele não tem o patch. A galera zoou a FIFA dizendo que ele precisaria ter o patch também.
3: Mas se ele precisaria ter o patch e tinha uma cadelinha desaparecida...
4: É o que eu ia dizer. Entendeu? Tava resolvido o problema.
3: Tá ali o patch pra ele.
1: Vocês fizeram. Cara, o que é o Everton Severo com aquele óculos no estúdio?
4: Bah, é que o Everton sou da galera. Cansou, não é o Everton, aquele ali é Gregório do Vivier. Estamos com o Gregório do Vivier operando, então, Atlântida em Caxias do Sul.
1: Sensacional, muito boa, muito boa. E essa do Pet, Marcos Carvalho, também extremamente talentosa. Parabéns, obrigado, parabéns, cara. Parabéns.
3: 4 anos de jornalismo, né, Fabiano?
1: Boa. Valeu demais, galera. Vamos fechar, então, o Tá Vazando na Rede de hoje com o nosso nossa rodada de arrobas.
3: Muito Marcos bem, Carvalho. Senhoras e senhores, obrigado pela sua companhia, pela sua audiência. Eu tô em @marcos.carvalho no Instagram. Muito bom final de semana, cuide-se nas estradas, siga com a gente aí nos eventos e nas playlists da Atlântida. A gente se fala segunda, depois do Jogo do Brasil ou a qualquer momento em edição extraordinária. Valeu, tchau! Vai, Brasil!
4: Vai, Brasil! Vai lá e me segue, @marcinhorádio, segue o @fredbonfada, @apriscilafagontes e o @atlantidas, os arrobas, né? O @atlantidas, inclusive, vai até amanhã, sabadão, 2 episódios de 2 webséries diferentes, uma que está prestes a terminar e uma que está começando, uma que está aí já na sua, digamos assim, reta final, que é Rolê Atlântida, Minha Cidade Tem o Porto, penúltimo episódio vai ao ar, falando um pouquinho da história do Porto e da cidade do Rio Grande, e vai ao ar a primeiro episódio, então, da websérie Aquece Fena Doce, passando a limpo tudo o que acontece aí pelos bastidores, enfim, falando um pouco da história da Fena Doce, falando um pouco sobre a Fena Doce 2026, as baronesas, o doce, o patrimônio material, enfim, fazendo aquela chamada pra galera para a 32ª edição da Fena Doce, que está aqui conosco assinando junto com a gente o nosso Tá Vazando na Rede, meus camaradas. Um forte abraço, um ótimo fim de e até segunda-feira.
2: Enfim, agora eu falo. Eu agradeço muito a todos os ouvintes. Uma
3: felicidade de pessoa, Luciana, né, cara? Qualquer coisa, ela tá...
4: A Lu, ela tava segurando o ar, inclusive.
3: Exatamente. Ô Lu, já que eu te interrompi, acabou de rolar um momento muito bonito na Copa do Mundo ali, um minuto de silêncio total, o estádio ficou completamente em silêncio pra respeitar a passagem da mãe do treinador da França, que faleceu agora há poucos dias antes.
4: Sério, velho.
3: Ambas as torcidas, tanto França quanto Noruega, num silêncio muito respeitoso e muito bonito, que eu ainda não tinha visto, né, em Copa do Mundo. Parabéns pela iniciativa ali.
2: Poxa, muito legal.
4: Parabéns aos envolvidos.
2: Parabéns. E assim eu me despeço depois desse momento lindo que Marcos Carvalho trouxe pra gente. Podem me seguir em @lubecastro. Podem seguir meu colega @nairorland. seguir também arroba Atlântida dos Vales pra saber de tudo que acontece por aqui. Inclusive, hoje nós soltamos o nosso famoso meme das sextas-feiras. Quem quiser, vai lá curtir, dar uma risada e dizer se você também faria isso. E é isso, galera. Um ótimo final de semana para todo mundo. E segunda, a gente está por aí. Ou não.
1: Valeu demais, galera. Eu sou arroba diz aí, Fabiano. Segue também o arroba Atlante da SM. Toda essa galera talentosa do Tá Vazando na Rede que se encontra nas tardes da rádio da tua vida. Vem por aí o show do intervalo. Logo em seguida tem o Tá Vazando com seu comunicador e comunicadora preferidos. E a gente se encontra na semana que vem. Tchau, tchau.
2: Tchau. Heitor,
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1: E olha só a dúvida da Vitória. Doutor, estava tomando um anticoncepcional, mudei de acordo com a orientação do meu ginecologista e comecei a tomar esse novo anticoncepcional já no primeiro dia do ciclo. Será que eu já estou protegida? Eu nunca tive coragem de deixar meu parceiro ejacular dentro, mas será que eu posso ter confiança com essa nova pílula? Olha só, minha amiga, é o seguinte, se você começou a tomar o novo método anticoncepcional, provavelmente uma pílula combinada, no primeiro dia do seu ciclo, que seria o primeiro dia depois da menstruação, ou o primeiro dia depois de uma pausa de uma semana, né, caso você estivesse tomando um outro remédio, você já tem proteção garantida logo de cara. Agora, pra responder a tua segunda pergunta, deixar o parceiro ejacular dentro ou não, eu acho que só a gente não pode esquecer das ISTs, né, das infecções transmitidas pelo sexo. Vocês têm uma relação estável, são só vocês, tá tudo em ordem com a saúde dele, então pra transar sem camisinha, é importante que vocês tenham tudo isso em vista e que você esteja munida de um bom método de prevenção de gravidez, como parece ser o caso. Tem dúvidas? Escreve pra gente no @ Jairo Bauer Oficial.
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0: Vamos embora, 5:09, estamos chegando com o Vibe
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0: Opa, na programação da Atlântida, duas aberturas não precisa. Precisamos da trilha e da galera pra trazer informações. Primeiramente, uma baita tarde pra nós aí, Vini Moura.
4: Ô, boa tarde, Rafinha.
0: Vambora. Boa tarde, vambora, Nathan Nunes, vamos, boa tarde.
4: Vamos dale, Rafinha.
0: Vamos dale pra não tomar ali. 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Já vamos acionar Rodrigo Adams e Lelê Bortolassi. Onde andam essa dupla?
5: Salve, Rafinha, salve, rapaziada sintonizada na Atlântida. Estamos diretamente do Houston Stadium, palco de onde será a partida da seleção brasileira na próxima segunda-feira. Mas hoje, às 19h no horário local daqui, 21h no Brasil, temos os mais queridos do mundo, Cabo Verde de vozinha contra a Arábia Saudita. E aqui estamos para fazer um pré-jogo e uma vibe Copa legal, certo, Lele Bortolassi?
6: É isso aí, Rodrigo Adams. Estamos aqui no entorno de mais um estádio. E esse aqui, Rafinha, amigos e ouvintes do Vibe Copa, ele tem um diferencial que nós ainda não sentimos na pele. Porque apesar do calor aqui de 34 graus na rua e sensação térmica de 40, ali dentro a temperatura é controlada, porque esse estádio é 100% coberto.
0: Coisa linda.
6: E inclusive o pessoal aqui já experiente na área disse pra gente até trazer um casaquinho, os mais friorentos, porque não é pouca coisa ali dentro. O calor aqui é diferente, tá, Rafim? Não é daquele calor lá de Miami que tu passa suando o tempo inteiro.
0: Que
6: aqui
0: pena,
6: é um calor, né? é um calor mais Porto Alegre mesmo, sabe? É calor, mas tu não sua tanto. Mas a sensação térmica realmente é muito grande, e como a grande maioria dos entornos de estádios é muito concreto, poucas árvores, ou não tão poucas aqui, mas árvores relativamente jovens, que não são tão velhas e produzem pouca sombra, o calor tá aí, mas estamos aqui aguardando a torcida, ou as torcidas, porque na realidade os estádios abrem os portões 3 horas antes do jogo, né? O jogo tá marcado para as 19 horas daqui. Me ajuda, eu tô meio perdido, Jaca.
5: 19 horas daqui,
6: é 21
5: horas
6: lá. Brasil, isso. Isso, 21 aí no Brasil, 19 isso. Horas aqui, e agora aqui são 15 horas. Então o estádio só vai abrir aqui daqui a 1 hora pro público. Mas a gente optou por vir para cá já fazer o Vibe Copa, mesmo que não tenhamos torcedores.
5: E pra
6: mas
5: entender
6: estamos
5: onde é que a gente
6: aqui.
5: Vai estar na segunda-feira.
6: Isso,
5: também, né?
6: E outra coisa, cara, eu acho que a gente já falou isso para vocês em outros programas. Cada estádio que a gente vai é um estado diferente, tá? E cada estado aqui dos Estados Unidos tem as suas regras de segurança, as suas leis, papapá, papapá, papapá. Esse aqui, que a gente entrou agora, lembra que eu falei, acho que foi no Vibe Copa que eu falei que o de Miami era o mais tranquilo até
0: isso,
6: então. Esse aqui é o menos tranquilo, entendeu? A gente teve que dar um desdobre ali agora pra dizer que não, é que a gente tá aqui, sabe? Eles entenderam que a gente ia
0: fazer. Ah, tu diz menos tranquilo de estar no entorno do estádio e fazer a matéria, nesse sentido.
5: Não, nesse momento não, eles foram meio rudes assim, né?
6: É,

0: Entenderam qual é que era a nossa e tal. E aí, depois de fazer todo um papelão ali, inclusive adesivarem os nossos equipamentos, eles acharam que a gente ia entrar para fazer imagens e vídeo e áudio de dentro do estádio. Não é a nossa.
1: A gente sabe que a gente não tem essa autorização.
0: É a área externa, né? Dentro do estádio a gente entra como torcedor, tudo certo, para reportar para a galera depois. E aí, cara, eles saíram adesivando tudo pra no final dizer, ok, agora vocês podem trabalhar no entorno do estádio. Só um pouquinho, segura aí. Tá viajando.
2: Qual é o jogo que tem na sequência mesmo aí, Lelê?
1: Aqui é Cabo Verde e Arábia.
2: Tá, e é o mesmo estádio que vai receber Japão e Brasil.
1: Brasil, isso, Brasil e Japão na segunda-feira, hoje
2: tem Cabo Verde. 2 da tarde, horário do Brasil, né?
1: E a boa notícia é que eu já entendi que a galera de Cabo Verde dá pra falar português com eles, né? Bem tranquilo.
2: Coisa linda. Nesse exato momento, França tá fazendo 3-1 na Noruega e tem um pênalti pra Noruega.
3: Ah, esse jogo aí me despilhou.
2: Por que que te despilhou? Ah, errou!
3: Defendeu. Me despilhou porque a Noruega largou os reservas pro jogo.
2: Ah!
3: Pô, ele queria ver os Kentucky, né? Jogando. Mas
2: tu vai ver.
3: Tá contra o Brasil.
1: A Noruega tá com reservas?
3: Reservas.
2: É. Vamos acionar o Diori Vasconcelos, está sentadinho ali, provavelmente, não sei se está no hotel, onde é que tu tá, Diori?
4: Tá no hotel.
2: Legal.
3: Diori.
2: Vamos tentar de novo, onde é que tu tá, Diori?
3: Externa... Tá me ouvindo, Rafinha?
2: Ah, agora sim, externa 3?
3: Oi.
2: Isso. Tá, externa 3, 4, 1 e 2, fala aí, meu velho.
5: Fala, Rafinha, salve galera. O negócio é o seguinte, hoje excepcionalmente eu tô no hotel, eu tive que voltar pra base hoje, porque eu tinha um material pra RBS TV pra produzir, tinha off pra gravar, um material pesado também de arquivos de vídeo pra carregar, e eu precisei de uma base segura pra fazer esse carregamento, pra mandar as imagens lá pra essa matéria especial que eu tô produzindo pra RBS TV, que provavelmente vai ao ar na semana que vem. Então eu tô aqui no hotel, se vocês quiserem depois em algum momento, pra quem tá na nossa live, eu posso dar um giro aqui. Tem um conteúdo que entrou lá no Bola nas Costas ontem, que mostra um pouco o hotel, e eu vou dizer um negócio pra vocês que é o seguinte, tá? É. A empresa tá erguendo os guri, e se fosse possível, eu ficaria morando nesse hotel aqui.
2: Ah, que isso! Que garoto!
3: Que privilégio,
2: mano! Mas o Japão vai ganhar do Brasil nada, na segunda-feira!
3: Não, calma, Messi, não faz assim, tá Messi.
2: Eu acho que vai,
3: Messi! Vamos te fazer, Messi!
2: 3-3
4: tu não vai! É sucesso aqui no Brasil,
2: Messi! Artes marciais é meu forte, eu cago todo mundo
4: que
2: eu dou.
4: Tu tá Japão, velho, tu é tá mais velho. Um, aqui que tu é rei.
2: Tem que ser pro Brasil. Não pode não
3: mas tá viajando. Deus o livre o Brasil cair dessa Copa, pelo amor de Deus, cara, bate na madeira aí.
2: Tem que ver. Aí vocês têm que voltar, não?
4: Tem muita Copa.
3: Cara, não quero descobrir isso. É isso que os caras estão. É isso que tá todo
2: esse
3: mundo.
2: Esse é o medo da galera.
3: É isso que tá todo mundo tentando entender.
0: Uma notícia pra adiantar já, então. Eu e Lelê, independente do que rolar, a gente fica até dia 21.
3: A gente imaginou, nas conversas aqui, a gente imaginou que a frente do Bola não ia ficar totalmente vazia, né?
2: Mas o Diori tem que voltar, cara. Falar de arbitragem aqui, já tem jogos.
3: Amanhã tem jogo do Grêmio. Muita gente esperando os comentários dele, né?
4: Segunda-feira. Não, pessoal, tá tranquilo aí. Segunda, eu quero ver a análise do Diori de Grêmio e Cascavel.
2: É isso aí.
3: Importante. Isso. Mas, ô, Rafinha, aproveitando que os guris estão...
2: Fala, Vini Moura. Isso aí, Vini Moura. Tu é o cara do Bola também aqui, tu tem... Tem voz ativa.
3: Tem lugar de fala, né?
2: Tem lugar de fala, exatamente.
3: Mas aproveitando porque em Nova Jersey, o Adams e o Lelê falaram que... em Nova York, Nova Jersey, era um clima misturado, né? Muita coisa de Copa em pontos específicos, mas a cidade acontecendo. E em Los Angeles, no início, o Diori falou que ainda não tinha aquele clima total de Copa. Agora o Diori está em São Francisco. Em Miami era clima de Copa total. Como está em Houston e como está em São Francisco esse clima de Copa, assim, agora que vocês já têm algum tempo aí na cidade?
0: Eu acho que a gente não conseguiu nem ver isso ainda, Vini. Vou te falar um pouco da nossa logística. A gente chegou, era por volta da 1h30 da manhã. Nosso voo atrasou na saída de Miami ontem.
1: 1h30 daqui, 3h30 daí.
0: E aí, cara, a gente hoje acabou optando por estender o sono até bem perto do Bola nas Costas ali. Pra ter uma ideia, mano, assim, jogando bem limpo, tá? A gente não almoçou ainda, né? Vamos fazer esse almoço agora, depois de terminar as transmissões aqui. E, cara, a gente viu muito pouco, velho, muito pouco pra chegar e dar um boletim. E esse entorno do estádio é óbvio, né? Aqui tem clima de Copa, mas a cidade a gente não conseguiu nem explorar ainda.
1: É, aqui já tinham falado pra gente do por exemplo, assim, da geografia da cidade, tá? Que ela é basicamente assim, ela é uma cidade grande, só que as coisas são muito espalhadas aqui, elas não são centralizadas, tá? Então, por exemplo, é uma cidade que pra tu caminhar, assim, conseguir chegar em coisas diversas, assim, já é mais difícil, entendeu? Tu precisa de um carro, ou tu precisa entrar no trem, aqui tem um, já mostrei nos meus stories ali, tem um metrô de superfície aqui, que até a gente poderia ter pego esse metrô para vir para o estádio. Então existe uma facilidade de locomoção, mas toda essa locomoção, quando tu precisa de uma coisa ou outra, ela é de distâncias que preferencialmente tu não vai fazer a pé, porque além do calor, né, tem esse distanciamento entre as coisas, sabe? Por exemplo, tu olha para uma paisagem, tu não vê assim, sei lá, uns 50 arranha-céus juntos, entendeu? Sim. Tu vê 10 de um lado, 5 do outro, 6 do outro, entendeu? Então é uma cidade assim com muito asfalto, muitas vias rápidas de trânsito, mas realmente ela não tem uma concentração, pelo menos que a gente viu até agora, de torcedores. A gente já também se informou sobre a FanFest é mais próxima do estádio e realmente a gente vai dar uma bandalada aí e tal. Com certeza lá a gente vai encontrar esse clima, né? Porque realmente, se a gente fosse fazer um ranking, né, Adams? Essa cidade aqui é que a gente menos viu o clima de Copa até agora.
0: Não, não nada até agora.
1: Mas assim, até porque não tivemos tempo.
2: Tá, ô, meu, e de tudo que vocês visitaram, qual o lugar mais legal, meu, até agora, assim, que vibrou mesmo, clima? Vocês disseram assim, cara, ó. Miami, não, que completa tudo, é Miami, né?
1: Miami. Clima, Copa, Miami.
0: Miami, primeiro, Atinos, eles, né, consomem futebol mesmo, né? Lá tem o Inter Miami, que tem estádio próprio. Até a gente se questionou várias vezes, por que que não botaram...
1: Foi a capacidade.
0: No estádio, né, do Inter Miami, daí era a capacidade, porque ele é do lado do aeroporto,
1: do lado,
0: né, facilitaria a vida de todo mundo, mas acabou sendo no Hard Rock Stadium, que também é legal, vamos combinar, né, um estádio, como a gente falou aquele dia, né, recebe uma múltiplos esportes, ele é legal, ele não dá pra falar nada assim, mas o legal de Miami é que, como tem muitos latinos, cara, eles vivem o futebol no dia a dia e a cidade tá toda embandeirada, com torcedores.
1: Isso.
0: Isso foi muito tri também. A nossa galera, brasileiros, escoceses, começaram a sair e tu via que ia começando a chegar outra turma, sabe? De outros países que vão jogar por lá.
1: A vibe dos latinos, né, afim, e a gente tem visto isso muito nas telas da Copa do Mundo pelos jogos no México, a vibração dos mexicanos, então. E se tu somar essa aglomeração de latinos que tem em Miami, brasileiro, colombiano, mexicano, assim, a rodo, com os escoceses, que são absolutamente festeiros, então deu naquilo que a gente vivenciou lá no entorno do estádio no último jogo do Brasil, que para nós que estamos aqui em loco vivendo, cara, foi o auge da Copa até agora para nós, né? Eu acho que a gente conseguiu passar isso um pouco nos programas e nas redes sociais também.
0: É, mais ou assim, menos, né? A imagem, para quem tá vendo na TLTV, na LTV, gurizada, é a do estádio, tá aqui atrás, né? É óbvio isso, que não isso, dá para nunca aparecer a grandeza do tu olhar de frente, assim, mas dá para dizer sem medo, cara. É um estádio mais alto que a Arena do Grêmio, assim, muito mais alto.
2: Louco.
0: Como se fosse um shopping, assim, sabe? Com vários andares. A gente consegue ver uma estrutura ali que eu acredito que seja de bares e lojas também. A gente vai adentrar depois no estádio na hora do jogo pra tentar também trazer esse clima de filmagens e tal pra gente botar nas redes do Bola. Mas é um estádio, cara, que vai caber 68 mil pessoas na próxima segunda-feira.
2: Caraca,
0: num ambiente,
2: mano,
0: fechado, né, cara? Que é uma loucura, assim. E aqui do lado tem é muito tri, assim, porque à nossa direita tem um lugar que é o Hilson Livestock. Nesse lugar rolam shows de rodeio, cara. E é aquele rodeio raiz, assim, sabe? Do Magrão, tipo Barreto, sabe? Então a gente tá na terra aqui, cara, que se assemelha muito a algumas coisas do Brasil, com churrasco e também agora essa coisa do trato com animal, né? O campo e tal.
1: É, uma das coisas que eu mais vi aqui até agora, é que obviamente não seria diferente, é chapéu de cowboy, cara, sabe? A gente foi numa cafeteria ali antes, ali, aliás, tomamos um café maravilhoso, geramos um conteúdo com eu apresentando para o nosso...
2: Se vocês tivessem assistido Yellowstone, vocês iam estar imersos nesse universo aí. Eu venho falando isso há muito tempo,
4: era
2: olha
4: pra
2: só.
4: Era pra se preparar, né? Pô, vocês poderiam mostrar músicas da Ana Castela pros cowboys aí.
2: Ah, boba. É, ótimo.
0: Podia fazer um monte de coisa.
1: Cara, ontem nós vamos fazer.
3: Mas nenhum cowboy montou em ti, né, Lelê?
2: Ah, que isso.
1: Não, mas que isso, Lelê?
2: Vai, olha, Lelê.
1: Sexta-feira, né?
2: Vocês falaram...
4: Deixa eu...
2: Sabe porque eles estão com o grandão atrás deles.
4: O Jory tá querendo dar... Eu ia só falar o seguinte, ontem eu encontrei uns paraguaios no jogo entre Paraguai e Austrália.
2: Uhum.
4: E depois eu posso até trazer um clima de Copa em relação a São Francisco aqui, tá? Mas eu encontrei uns...

0: Ao estádio, tinha muita gente fantasiada de canguru chegando pra acompanhar a partida. E eu até pensei assim. Cara, os caras fantasiados de canguru devem ter vindo da Austrália e coisa e tal, né? E fui entrevistar. E eram americanos que compraram fantasias de canguru, que estão no clima da Copa, que estão na expectativa por viver a cada momento o que tá acontecendo aqui. E eles simplesmente foram torcer pra Austrália porque resolveram escolher a Austrália como time e compraram as fantasias. E, inclusive, no dia 1º de julho, aqui em Santa Clara, que é o estádio localizado aqui na San Francisco Bay Area, vai ter o jogo dos Estados Unidos contra a Bósnia, que é o round 32, 16 avos. Então é um jogo que tem muita expectativa. A galera já estava enlouquecida ontem, porque já estava definido que os Estados Unidos jogariam aqui, não estava definido o adversário. A torcida da Bósnia é muito apaixonada, teve muita gente que veio da Bósnia, a gente já entrevistou torcedores da Bósnia aqui no Vibe Copa. Então eu tenho certeza que na próxima quarta-feira, dia 1º de julho, vai ser um jogo de muita energia, de muita mobilização de Copa, porque de um lado tem os Estados Unidos, que estão mobilizando demais o torcedor norte-americano, e de outro, o torcedor da Bósnia, que simplesmente está enlouquecido com o que está acontecendo na Copa. E para completar aqui, eu compartilhei, e até o pessoal chamou o perfil do Bola nas Costas para collab, eu compartilhei um conteúdo da festa australiana ontem, depois do empate contra o Paraguai, porque a Austrália se classificou para a próxima fase. E depois do jogo, os caras simplesmente coparam tudo no entorno do estádio, nas áreas de circulação, e eles começaram a fazer meio que um rodízio de que os torcedores... Um torcedor subia na cacunda de alguém, aí ele pegava o tênis, enchia de cerveja e tomava a cerveja no tênis.
1: Não podia ser no meu, né, Jaro? Porque eu tenho fungo nas unhas, né?
0: E aí o cara descia, aí subia outro, pegava o tênis, pegava... Cara, e assim ficou. E assim ficou, sei lá, meia hora os caras tomando cerveja no tênis. Caraca, com uma nojeira completa, mas os caras enlouquecidos.
1: O Lele e o Adams falaram agora há pouco aí, pô, estão no corre, né? Chegaram, estão em Houston, né? É isso, né?
2: Isso.
1: É onde estão em frente ao estádio, não almoçaram. Mas assim, eu não quero fazer... causar inveja em vocês.
3: Bato, vai, eu sei.
1: Adam,
3: vai,
1: Lelê.
0: Eu tô com fome também, cara.
1: 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Quem é que tá aí comigo, velho?
4: Olha só!
1: O Chato Rafael Neto! Menecaço,
4: olha só que eu
1: disse. Menegaz, o Chato Neto!
4: Menegaz, isso mesmo, Atlanta, Pretinho Básico!
1: Aqui do Rio Grande do Sul, sul do Brasil!
4: Discorama que você é muito bom pra você faz,
1: tu gosta do meu discorama, é Chato Neto?
4: Mas eu prefiro do Fetter, é grande verdade.
1: É, tá certo.
4: Não, é grande verdade. Olha só!
1: Aprendeu, olha só!
4: 100% carne de frango, tá?
1: Bah, mas que tu trouxe o baldinho com os empanados.
4: O baldinho cheio pra vocês aí, ó.
2: É de graça?
1: É de graça. O Chato Neto vai apresentar.
2: Vamos ver.
3: Aí, ô, Rafinha.
1: Fala, Lelê.
3: Não é chato. Quem sabe bota o Chato Neto pra falar com o Lancelot, né?
1: Foi, é o Ancelot, né? Eu vi que o Ancelot participou aí da Rádio Gaúcha.
4: Você tem que botar o Andy com o Ancelot.
1: Traz um pra mim enquanto o Ancelot vem ali. Tu pode botar o fone ali, Chato Neto. Bota
4: deixar
1: pra
4: você aí, viu?
1: Não, eu vou querer só um, porque eu acho o falta da educação ficar comendo, mas é irresistível. Esse
2: cara,
1: aqui...
2: Cara, eu acabei de ver uma coisa. Crocante, maravilhoso.
4: Olha só, eu vou dar o roteiro pra rapaziada. Hoje tem Uruguai e Espanha, ô Vinimoto.
1: Tá boa.
4: O cara passa no mercado, pega o empanados, nato pronto já, bota no air fry, 20 minutinhos.
1: Não, e leva o baldinho, né?
4: Bota no air fry, 20 minutinhos. Esse é a grande verdade, ô Rafael Bregas.
1: E esse é o Natan.
4: Esse é a grande verdade,
1: Natan. Não sabe o nome.
4: Ô, Tchelok,

0: dia.
1: Informação.
0: Pode falar, né?
1: Ah, não, sabe? Só pra não chegar atropelando, né? O Senegal fez mais dois, tá 3-0. Vamos atrás da informação 100% correta. Eu acho que o fato de estar fazendo 3-0 começa a botar o Senegal em possibilidade de entrar como melhor terceiro. Um melhor terceiro, não. Um dos terceiros colocados, né? Porque eles têm duas derrotas, né? Pra França e Noruega, tiveram esse azar. Mas fazendo 3-0 no Iraque, eu até vou dar uma olhada aqui, cara. Quem quiser me ajudar aí também, eu aceito ajuda, tá? Pra gente ver como é que fica, mas eu acho que eles começam a se encaminhar, acho que eles passam pelo menos da Escócia.
2: Mas não, então.
3: Mas eu preciso dizer pra vocês o seguinte, tá?
2: Não é o quadro, pera aí, ó, Jari. É. Não é o quadro.
3: Perdão aí, mister.
2: Esse aí é uma média informação, porque não deu informação.
1: Não, deu informação dos dois gols, tá?
4: É, não deu completa, né?
3: Chamou a informação. Chamou a informação e começou a fazer pergunta.
5: É, informação. Quem é que vai. Quem é que vai classificar? Porra! Não, informação.
3: Bom, meu, acabei de ver um negócio nas redes sociais aqui que arrebentou a internet.
5: Que
3: foi? O Miniman no Minimundo. Aí é muita loucura, velho.
5: Saiu muita loucura.
4: É verdade, mano. Isso é verdade. Isso é a grande verdade. Então, eu vou lá deixar vocês com esse frango aí, tá? Vocês vão comendo empanados, nato e pronto já.
2: Obrigado, Chato Neto.
5: Obrigado.
3: Essa collab aí tá boa demais, velho. Pelo amor de Deus,
4: cara. Esse é o time perfeito. Eu queria mandar um abraço já que tu puxou essa aí, Diori. Pra galera do Mini Mundo de Gramado, um parque que tá ali há mais de 40 anos, cara, em atividade na região de Gramado, é uma, que começou com a família e hoje é um dos pontos mais visitados ali em Gramado. E a Bárbara e todas as meninas lá, pô, Rafinha, o que que tu acha? Eu digo, cara, eu acho que esse é, um dos publis que tem mais a ver com a, com o entretenimento.
5: Pô, tu pode usar o Tia Ofertas e ir no Mini Mundo.
4: Exatamente, tá ali no arroba rafinha.menegazo em collab com o arroba Mini Mundo.
2: Olha, que loucura. E uma ideia genial, como tem Ryan no equipo, você leva a Rafinha Menegazo ao Mini Mundo de eleição.
4: Verdade.
2: Temos o prefeito de Mini Mundo, hein?
4: Verdade, Ancelotti.
3: Cara, e assim, ó, é muito massa quando alguma marca consegue ter uma ideia, assim, ter uma criatividade pra fazer um conteúdo com essa proposta, cara. Tem que respeitar, meu. Tem que
4: exatamente,
3: respeitar.
4: Cara.
3: Tem que respeitar.
4: Foi muito legal. Foi muito legal. Vamos dar mais um giro aí. O Lelê pediu a informação e trouxe tá que Senegal... Ainda. Ah, ele tá pesquisando ainda?
1: Saldo atual do Senegal, tá?
4: Pois não, Lelê.
1: O Senegal tem 3 pontos e saldo 0.
4: Tá. Né?
1: Por exemplo, ele já fica melhor que a Coreia do Sul,
4: cara, olha
1: que
4: só.
1: Tem 3 pontos e menos 1 de saldo.
2: Negão, esse app aqui, ó, ele te dá aqui, ó, na tabela, tá?
5: Correção ao vivo, hein?
2: Tá? E aí vai aparecer a tabela aqui, ó, tabela. Aí tem os oitavos, os 8 melhores.
1: Tu tá, quer saber de quem? Então tu confirma que ele passou da Coreia do Sul. Senegal, só confirma o que eu falei agora.
2: Senegal é o 5º colocado entre os terceiros.
1: Confirmando o que eu falei. Né? Que ele estava entrando entre os melhores
2: agora
1: terceiros.
2: Estariam se classificando, obviamente, tem todos os resultados, tá?
1: Obrigado.
2: Suécia com 4 pontos, Equador 4 pontos, Bósnia e 5 Mina com 4 pontos.
3: Quantas Mina?
2: Paraguai, 5. 4 também. O Senegal, então, o primeiro, Lelê, com 3 pontos, desses aí que tu falou. A Croácia, depois, bem logo atrás, Coreia do Sul e Argélia. A tendência é a gente ter uma mudança, até porque a Bélgica joga ainda.
1: O que a gente já tinha falado desde o início da Copa, né? O terceiro, quem ficasse em terceiro no grupo, fizesse 4 pontos, estava garantido. E os que fizessem 3, dependeria muito do saldo, né? Então tá aí Senegal, merecidamente, né, cara? Porque teve o azar de pegar França e Noruega no seu grupo.
5: Bem,
1: né?
5: Agora apareceu na transmissão da FIFA.
4: É, amigo. E os próximos jogos...
5: Toda a mão e a FIFA entregou agora.
4: Os próximos jogos a gente tem ainda hoje Cabo Verde.
3: A FIFA tá ouvindo o vibe.
4: E Arábia Saudita, 9 da noite.
5: Ah, esse aí não dá pra perder.
4: Uruguai e Espanha. Esse aí, eu acho que é o jogo da noite, né?
1: Que horas é esse jogo?
4: Às 9 da noite também, Lelê. 21 horas.
5: Aí pra vocês é 7.
4: É, aí é 7.
5: O 7.
4: E no sabadão, que daí é 12:01, digamos assim, né? Abre a rodada com Egito e Irã. Depois, também no mesmo horário, Nova Zelândia e Bélgica. Aí sábado, 6 da tarde, Croácia e Gana. Sabadão ainda às 18 horas, Panamá e Inglaterra. 8:30 da noite, Colômbia e Portugal. 8:30, Congo e Uzbequistão. Uzbequistão. E 11 da noite tem Argélia com Áustria. E ainda Jordânia e Argentina. Ah,
5: sábado vai dar pra sair tranquilo de noite, tá, né?
1: Não, é que eu só tinha...
5: Não vai perder nada.
1: É que eu não tinha entendido porque que tinha falado ali que só tinha mais 4 jogos hoje. Mas é que pra vocês aí, só, né? Pra nós aqui, Egito, Irã e Nova Zelândia e Bélgica, é às 10 da noite. Pra vocês já é amanhã, né? Isso, já entra
4: isso.
1: Como amanhã.
4: É isso aí. É meia-noite um que dá aqui, né?
1: Desculpa, cara, que a gente tá às vezes dando umas baqueadas no cérebro, não, assim. Moço,
4: o excesso de álcool com pouca comida dá isso, cara.
2: Tô quase o Alex Escobar, cara.
4: Pô, ele saiu, né? Ele ficou fora, ruim, ele saiu fora, voltou pro Brasil, cara. Tá fora da Copa.
2: A gente viu assim, ó, a situação. Velho, nessa hora tu tem que enaltecer a figura de um cara como o Pedro Ernesto Denardin, velho.
4: É verdade.
2: E, meu, tá com 70 e poucos anos, segue ali ativo, tocando, quer estar junto com a turma. E, velho, nenhum momento deu essa baqueada. E, obviamente, a gente dá todo um amparo pra ele, né? A gente brinca, né? O vô da turma, né, cara? Sim.
4: Mas vai só no atalho, né, Adams? Essa aí é a experiência, né?
2: Hoje de manhã, o que ele falou pra nós?
5: Vocês ficam falando como se eu não estivesse aqui.
4: Ah, perdão, Nego Ernesto.
5: É inacreditável.
4: Não, Nego Ernesto.
5: Rodrigo.
2: Hoje de manhã ele disse assim, Lelê, quando a gente tava montando as coisas. Bah, eu tô sem nada pra fazer aqui. Vamos entrar nessa porra desse bola nas costas.
5: É porque rádio vocês não sabem fazer. Essa é a grande verdade.
1: Ele fala
5: esse programa baixaria.
1: Essas logísticas que a gente faz de sai do hotel, pega a mala, bota no carro, vai pro aeroporto, caminha. Às vezes os aeroportos, tu chega num lugar e tem que caminhar um monte, sabe? E tá tudo certo, cara. A gente vai fazendo, as malas tem rodinha, não tem nada de errado. Mas tu vê, cara, um senhor de 73 anos fazendo isso com a gente ali, cara, caminhando no ritmo emagrecido, dele.
5: Né, Lelê?
1: Não reclama em momento algum, cara.
4: Viu, Lelê?
1: Ele só dá... Mas eu tô reclamando.
4: Eu tô reforçando.
2: Esse Lelê reclamou, ficou no Brasil, cara.
5: Isso, é inacreditável. Porque ainda no início desse ano, eu estava indo para Bagé fazer a abertura do Campeonato Gaúcho. No mesmo ano que eu estou em Bagé, eu estou em Nova York. Então fica a lição.
3: E fez show em Bagé ainda.
5: Fez show em Bagé. Você tudo cagalhão.
4: Qual é a lição que a gente tem que ter? Observem. Negro Ernesto
5: Denardin. É inacreditável. Lelê, tá perdendo dinheiro. 20 de setembro, eu tenho 20 datas.
1: Não, te digo mais, Nego Ernesto, se não fosse, claro, a agenda de transmissões do Pedro aqui, ele tem que preservar, obviamente, a sua voz para transmissões esportivas, já tinha pintado um show para ele aqui.
2: Dois facinhos.
1: Vocês não estão entendendo.
2: Não, vamos na real. Tá,
1: não estão entendendo o sucesso do velho.
2: Vou contar um bastidor para vocês, então. A gente conheceu a galera da Fogo de Chão, ali de Miami, e o cara que é o que manda, assim, é o Neymar, ele é o responsável. Não, peraí.
1: Melhor Neymar da Copa
2: pelo
1: agora.
2: Sul da Flórida.
1: Melhor
2: cara,
1: Neymar
2: aqui,
1: disparado.
2: Ele tinha contratado... Ele tinha contratado o Pedro Ernesto, cara, pra fazer o show um dia antes do jogo, mano. E aí, veio uma orientação do tipo, cara, não vamos fazer, porque o Pedro, pô, já é um senhorzinho, tem que estar preparado pro jogo no outro dia, tal. Cancelaram o rolê dos guris, né, mas tava tudo certo pra ter esse show dentro da Fogo de Chão, cara.
4: Cara, ia ser irado.
2: Isso ia ser
4: histórico. Inacreditável. São 25, perdão, Lelê, rapidinho aqui, não, 25 minutos.
1: Vai.
4: 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Na Copa, o Brasil se une na torcida pelo Hexa, mas na vida real é a barbada que eu vou dar. Quem conquista grandes resultados sabe que não existe sorte, existe estratégia. Exatamente.
1: Estratégia.
4: 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Coisa linda, essa galera que bota aí Diori, Lelê, Adams e toda a equipe do Grupo RBS fazendo essa cobertura maravilhosa aqui, principalmente no Vibe Copa. Recado saideiros aí, rapaziada.
2: Bom, ó, avisar a galera que ainda hoje vai entrar no nosso feed aí Carleto Ancelotti dando uma banda em Houston.
4: Tá maravilhoso isso,
2: Adams. Fazendo a recunha.
1: Eu levei, eu

0: chamei o Mr. Carleto pra... Porque assim, né, cara, quando ele bota ali a indumentária do personagem,
1: ele
0: cara,
1: encarna,
0: sai da frente, cara, sabe? Assim, ó, eu tô com o celular o tempo inteiro na mão ligado, porque hoje nós entramos no elevador do hotel, tinha uns mexicanos, ele já começou a hablar como Carleto, eu já comecei a filmar, sabe? Não tem,
1: coisa
0: não
1: linda.
0: Tem, sabe? E aí levei ele pra tomar um café, porque realmente tivemos a sorte de encontrar uma cafeteria próxima ao hotel aqui, com o melhor café que eu tomei nos Estados Unidos, ainda disparado. E aí levei ele pra gente falar um pouco sobre a música aqui de Houston também, né, Rafinha? E sobre música italiana, afinal de contas o professor é italiano, então a gente tem daqui a pouco uns
2: som e sabor da Copa.
1: Era uma situazione, era feito patidoi.
0: Eros Ryan foi citado, né, professor? Mister, dá uma palhinha.
1: Só o Ryan pra encerrar, mister. 1, 2, 3 e Ryan.
3: Ryan.
1: Bom demais, Lelê e Rodrigo Adams. Jori, saideiro aí.
4: Salve. Grande abraço aí, tô indo agora pro Pier 39 pra acompanhar a movimentação da galera aqui em São Francisco.
1: Coisa
4: São
1: linda. Fran,
4: como eles chamam.
1: Obrigado, rapaziada, por todas as informações. O Vibe Copa tá de volta na segunda-feira. Segue acompanhando aí, pós-jogo. Arroba Jori Vasconcelos, arroba Lelê Bortolassi, arroba Rodrigo Adams. E a gente aqui na nossa base, levando todas as informações e agradecendo o patrocínio da Fatal Model, HS Consórcios e Sneakers, Tchê Ofertas, Frangos Nati e Keep Cooler, se beber não dirija. Sempre deixamos um sonzinho saideiro aqui pra rapaziada do Vibe Copa.
2: É, coisa boa.
1: Vou deixar uma das grandes bandas aqui do sul do Brasil, a Ultraman.
2: Olha aí.
1: Na próxima sexta-feira, estamos a uma semana do encontro histórico. Ultraman, comunidade Ida Guedes no Bar Opinião, ingressos no simpla.com.br.
5: Hey.

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16: Oi.
17: Quase olá.
16: Nada.
17: Tá bom.
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17: Seguimos ao vivo para todo o Rio Grande do Sul na Rádio das Nossas Vidas e no mundo todo. Vem com a gente também na TeleTV, no aplicativo, e acompanha o podcast do Quase Nada, que chega para Hidronorte Tintas e Resinas, pintando o Brasil de sul a norte, a Amber Lager Zero Carbo e Imigração. 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
18: Sesc!
17: 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Boa tarde, Natan Nunes!
18: Boa tarde, Rafinha! A pauta não poderia não ser outra. Segunda-feira tem Brasil e Japão, Japão do Messi.
17: Não começa, não começa!
18: E a gente quer saber o palpite da rapaziada. Vai torcer pelo Brasil ou pelo Japão do México?
17: Vamos ao telefone, 5126-494-3. Boa tarde, quem está na linha?
19: Meu nome é Tatiana Bessi, a mãe da Larissa Helena, de Montenegro.
17: Ô, Tatiana Bessi, Montenegro, vamos ao placar do jogo.
19: Vai ser 2-0.
18: 2-0, Brasil?
19: Sim.
17: Bom, tá certo. E quer mandar um salve pra quem, Tati?
19: Eu que lembra da Larissa, que é muito fã de vocês?
17: Sim.
19: Deixa eu dizer para vocês, ela está internada no Hospital HM aqui de Montenegro. Ela está bem doente.
17: O que que houve?
19: Eu queria que você... Ela esteve na UTI, agora está no quarto, mas ela, o quarto dela ainda não está legal. E eu queria que vocês mandassem um abraço pra ela.
17: Então vamos estender um abraço com muito carinho, muito um desejo de melhoras o quanto antes, que ela vai sair dessa e vai continuar nos acompanhando aqui na programação.
19: Ela é muito fã de vocês.
17: Ela sempre liga quando pode.
18: Com certeza.
17: Tá bom, muito obrigado e com certeza a gente vai fazer essa corrente do bem aí pra Larissa.
19: Então tá. Muito obrigado.
17: Um beijo, bom final de semana, tudo vai dar certo. Já diria aquela música do Nat Roots.
18: Vai, Rafinha.
17: 9:06, a pauta de hoje é, Natan.
18: Qual o teu placar para Brasil e Japão?
17: Vamos ao telefone da nossa audiência, dando pontapé para esse final de semana. Oi, quem tá na linha?
20: Oi, tem que falar a Angélica.
18: Oi, Angélica. Cadê o Luciano Huck? Brincadeira. Ligando aonde?
17: O cadeirão de táxi.
20: Eu tô ligando de Cascavel, no Paraná.
17: Oh, que legal.
18: O Grêmio vai estar aí amanhã, né?
17: É verdade.
18: Tu faz o que é da vida?
20: Então, eu estou morando aqui em Cascavel, eu estou gestora de recursos humanos. Faz um ano que eu vim para cá.
18: Uhum. E tu era aqui do Rio Grande do Sul?

0: acompanhar. Sim, eu sou de Porto Alegre.
1: Porto Alegre.
0: Eu morei aí. Isso, a vida quase toda. Tá. E até amanhã eu não vou poder. Não vou poder ir ver o nosso Grêmio, não vai dar.
2: Não vai perder muita coisa.
1: É.
0: Não, mas é, o Grêmio vai ganhar de qualquer jeito, a gente tá firme. Contando com isso.
2: E o placar pro jogo do Brasil segunda-feira?
1: Contra o Japão.
0: Arrisco assim uns 2-0. O que vocês acham?
1: Tá ótimo. Okay. Tá ótimo. Ganhar qualquer vitória já é maravilhosa na Copa do Mundo.
2: Com certeza.
1: Ô, Angélica, quer mandar um beijo pra galera aqui, amigos, familiares, enfim, pra quem tu quiser que tá te acompanhando?
0: Então, quero sim. Quero dar um abração, um beijo enorme pra todo meu pessoal que tá aí, meus amigos, minhas amigas. E a saudade é grande da família também. Mas em breve, se eu puder, eu tô por aí pra visitar o pessoal.
1: Show de bola. Obrigado pela tua ligação. Mandar um abraço pra toda a galera que nos ouve no Paraná, né? Que é sul do Brasil mesmo, né? Paraná, Santa Catarina, Rio Grande do Sul e no mundo todo. E principalmente pra você que consegue ligar pra gente.
2: É, porque não é muito fácil.
1: Não, né? Não. Pô, a galera ligando aqui, o 5126-4943. Tu arrisca um palpite pro jogo, Nathan?
2: Cara, eu acho que vai ser 1-1 e o Brasil ganha nos pênaltis.
1: Ah, mas aí é com emoção. Com emoção. Oi, quem tá na linha?
3: É o Richard.
2: Ô, fala, Richard. Richard, liga de qual cidade?
3: Eu ligo de Pelotas.
2: Faz o que da vida, meu?
3: Richard. Oi?
2: Trabalha com o quê?
3: Eu sou vigilante.
1: Vigilante. E tu tá nativo agora ou tá de folga?
3: Não, tô de folga, trabalho no banco, já saí já.
1: Ah,
3: fecha
1: sim. Beleza,
2: e
1: mano.
2: E o teu palpite pra Brasil e Japão?
3: 4-0.
1: 4-0, tá otimista, tá otimista. Tu quer mandar abraço pra alguém, meu amigo?
3: Quero mandar um beijo pra todo mundo que está ouvindo e principalmente pro mestre.
1: Que privilégio! Ei, privilégio 4-0, que desaforo! Eu vou te passar ali uma arte marcial que tu vai ver, garotão! Tu tá ali parado no banco, quando tu vai ganhar uma voadora nos peitos do mestre!
2: Que isso!
1: 4-0, um desaforo! O Japão vai passar ali o sashimi no Brasil!
2: Vai nada!
1: Claro que vai! Tu é quem?
2: Eu sou o Natan, mestre.
1: Vai-te a merda, Natan! Vai-te a merda! 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
1: Um dos do Quase Nada. Oi, quem tá na linha? Boa tarde.
2: Caiu. Ah,
1: caiu a ligação.
2: Caiu.
1: Vamos pra mais uma.
2: O teu palpite, Rafinha?
1: O meu palpite, cara, eu acho que vai ser...
2: O teu, não do mestre, né?
1: Não, meu, é, o mestre é doente, né? Eu acho que vai ser 3-2 pro Brasil, cara.
2: Jogão também.
1: Jogão, né? Oi, quem tá na linha?
4: Opa, é Flávio, de Porto Alegre.
1: Dá-lhe,
2: fala, Flávio.
1: Flávio.
2: Trabalha com o quê?
4: Motorista de aplicativo, irmão.
1: Pode Opa, crer, tá irmão. Parado, né, mano? Tá com um passageiro aí.
4: Tô parando, na verdade.
1: Boa, isso aí, irmão.
2: Tá bom. Teu palpite pra Brasil e Japão, segunda-feira, 2:00 PM.
4: Mano, 4-1. Brasil.
1: Boa, tamo bem, 4-1 tá coisa linda.
2: Tamo confiante.
1: Segunda, 2:00 PM no horário de Brasília aqui, tá todo mundo na frente da telinha. Quer mandar um salve pra alguém, irmão?
4: Cara, mandar um salve pra minha mãe.
1: Sim.
4: Que agora deve estar ouvindo.
1: Como é que é o nome dela,
4: Miriam.
1: Cara? Miriam.
4: É Miriam.
1: Certo.
4: Miriam.
2: Abraço, Miriam.
4: É isso aí, mano.
1: Tá bom, cara. Bom trabalho pra ti aí. Tá?
2: Bom trabalho.
1: Nós, bom trabalho aí. Final de semana a gente sabe que a galera faz um corre também,
2: isso,
1: né?
2: Isso.
1: A galera vai assistir um jogo.
2: Tomara que dê tempo bom, que a galera sai.
1: A previsão é uma chuvinha só no domingo, né? E aí a semana que vem é só chuva.
2: Mas eu descobri que é bom chuva dia de semana pra motorista de aplicativo.
1: Sim.
2: E sol final de semana.
1: Claro,
2: porque
1: faz sentido.
2: Porque dia de semana tu tem que sair... pra trabalhar, claro. E final de semana daí tu sai pra passear.
1: Tá certo. Então aí a galera tem um corre maior.
2: Exato.
1: Um abraço pra todos os motoras de aplicativo que estão levando sempre a programação da Atlântida pra tudo que é lugar, né? E o passageiro, pô, vem junto também com a gente. Mais uma ligação aí, quem tá na linha? Alô?
4: Alô?
5: Alô, boa tarde, moçada. Bruno Giordano aqui da Austrália. Como é que estamos?

0: Ai, pô, Brunel, tamo, pô, sempre na tamo vibe, gigante, né, irmão? Qual é a boa aí, meu parceiro?
1: Corinthians, mestre.
2: É verdade. Corinthians. Não, Corinthians, tu não entende nada.
3: Corinthians.
2: Das artes marciais. Das...
1: Quem que investar?
2: Vai ser 2x1 pro Brasil. Tá com dor. Não, Messi, tá com dor. É isso que eu tô dizendo, tá com dor. Tô com dor nas costas.
0: Ô, meu irmão, obrigado pela tua ligação. Quer mandar um salve aí, velho?
1: Mandar um salve pro mestre, é o mestre japonês, sou fã do mestre.
2: Obrigado.
1: Eu estudei judô com o mestre no passado, graças, sou fã do mestre.
2: É verdade, o mestre é mestre em tudo. A galera que liga, abroad. Mestre fala inglês também, né? A galera que liga, abroad. Abroad é fora.
3: O mestre é japonês, não, chinês, outro, coreano.
2: O mestre é tudo que tu possa imaginar. Tudo, tudo.
3: O que tiver de
2: as antes, crianças adoram o mestre.
0: Mais uma ligação aqui no Quase Nada. Quem está na linha? Boa tarde.
4: Fala, meus endividados. Diego de Pelotas, como é
0: fala,
4: que estamos?
0: Ô, Diego, pô, que pique,
3: seu,
0: hein?
3: Sempre com seu bordão.
0: Ô, meus aí. Endividados, não, é o
4: mas
0: pique,
4: mas quem,
0: né,
4: é que não tem uma conta pra pagar, né?
0: É verdade, mano. É verdade. Pô, quem não tem,
3: não,
0: né?
3: Tá de todo errado.
0: Quem não tem conta não tá vivo, né, irmão? Essa é a real, né?
4: Ô, meu... Olha, tem gente que morre devendo, ainda assim.
0: É verdade.
3: Tem um placar pra Brasil e Japão?
4: 2x2.
0: Ó, 2x2.
3: E aí quem passa nos penal?
4: É, aí no penal vai dar nós, né? Mas o jogo vai ser pegado, vai ser 2x2 pra gente ver o povo de olho puxado se puxar.
0: Ô, irmão, tu quer mandar abraço pra alguém?
4: Pra minha esposa Grazi, minha filha Mel, minha nora Duda, meu filho Bruno e pro mestre.
2: Graças a Deus, tu és um cara educado, garotão.
3: Os adultos também gostam do mestre.
2: Os adultos adoram o mestre. É verdade, o mestre. Tô emocionado. Segunda-feira, eu vou fazer uma loucuragem que vocês.
3: Segunda-feira, o mestre vai ser o único que vai estar feliz ou vai estar triste.
2: Estará muito triste, mas o futebol não impacta.
3: Já
2: muito
3: teremos
2: na minha
3: o resultado
2: vida.
3: Do jogo.
2: O que impacta na minha vida é a falta do saneamento básico.
3: Do nada, mestre. Do nada.
0: Mais uma ligação, 5126-4943, a última antes do Pretinho Básico. Vamos ver se dá tempo de atender aqui. Telefone da galera, quem está na linha? Boa tarde.
5: Boa tarde.
0: Opa, quem fala?
5: Professor Deco Scott, aqui de Porto Alegre.
0: Opa, professor de quê?
5: Professor de futebol, pô.
0: Pô, que legal, futebol pra gurizadinha, mano.
5: É isso aí, escola do PSG Academy aqui no Planet Ball.
0: Ah, que legal, tô ligado, né? Cristiano Fischer, pra quem é de Porto Alegre.
3: É até que idade?
5: De 4 a 15 anos.
0: Ah, legal,
3: eu ia te
0: legal.
3: Mandar um vídeo meu, mas eu acho que...
0: Não, tá, não dá, cara. Não dá, mas tu tem todo jeito que não sabe jogar bola, Natan.
3: Ah, meu...
0: Mas talvez numa escolinha, sabe, a escolinha iria te ajudar, mas é só dar o serviço ali, a escolinha é muito legal, o esporte é sempre muito legal pra quem nos ouve em Porto Alegre, citando a capital gaúcha, na Cristiano Fischer ali, tem essa escolinha, vale a pena conferir. Vamos à pauta.
3: Teu palpite, meu, pra Brasil e Japão.
5: Vamos lá, eu acho que vai dar Brasil 2x1, um jogo bem complicado.
0: Tá.
5: É, mas o Brasil, acho que nessa hora aí vai fazer a camisa aí amarelinha, né?
0: Pesar, vai pesar.
5: E vai passar com o Japão, sem dúvida nenhuma.
0: É. Valeu, meu velho. Quer mandar um abraço aí pros teus alunos, pra quem tu tá afim?
5: Pô, quero mandar um abraço aí pra todos os alunos aí que estão ouvindo. Convidar a galerinha aí que queira jogar um futebol, aprender a jogar futebol aí, é só chegar aí na PSG Academy em Porto Alegre.
0: Maravilha, meu velho, obrigado pela ligação, parabéns pelo teu trabalho, vamos ficando por aqui, o show do intervalo vem, e na sequência, estamos de volta com o Pretinho, presta atenção.
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18: Olá, muito bom fim de tarde, amiga. Amigo e amiga ligados na programação da Atlântida, estamos chegando. Muito bom ficou isso. Com o Pretinho Básico das 6 da tarde. E neste fim de tarde de sexta-feira, 6 horas e 7 minutos. Rafa, tu pode pedir pra nós ali pra abrir a portinha e chamar todo mundo pro programa pra... Vocês estão de brincadeira comigo. Vem, vem, vem, vem, vem. Vem, vem, vem, vem, vem, senão vou fazer.

0: Vou fazer sozinho. Muito bom fim de tarde, Rafinha.
1: Peraí, desculpa te abrir aí.
2: Já vamos tomar o amarelo, né?
0: Eu não vou dar amarelo.
2: Não, acho que não.
0: Tu é safado. Aquele ali é safado. Ai, cadê? Onde é que tá o materialzinho,
1: tava
0: né?
1: Tava tudo aqui, tu mandou a gente sair do estúdio.
0: Não, eu pedi que vocês saíssem pra eu tirar uma foto. Só isso.
2: Vai bater uma foto. Ai, nossa. Nosso modelo.
1: O Paulo Zulone.
0: Ah, e o Pretinho tá começando com MHNet Telecom pra gritar gol. 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Neto Fagundes.
1: Fala, meu querido.
0: Como é que grande é, Neto Fagundes? Tudo bem? Oi? Não.
1: Não.
0: Meu amigo, tá tudo bem. Tu tá mandando. Tu não tá claro. Me confundindo
1: não,
0: com o Jorge.
1: É isso, cara. Tu é modelo também, mano.
0: Não, eu não sou, né, cara? Isso que eu ia dizer, pô, o Jorge é um cara bonito, claro, né, cara?
1: Mas vocês, cara. Tá
0: louco, velho. Não, que é isso, cara.
2: Ah, mas ele não é tão bonito.
0: Nada, o Jorge.
2: Tá botando o cabelo, Jorge, tá
0: cabeludo
2: estranho.
0: Agora, cabeludo.
2: Ele tá fazendo implante capilar,
0: eu né? imagino não, que um não, milhão não. de pessoas estejam nos ouvindo agora e não saibam que o Jorge é um amigo nosso. É isso aí, beleza. E nosso ouvintão.
2: Ex-putão, ele é ex-putão.
0: Ele não é ex-putão.
2: Ele
0: não tem ex-putão.
3: Claro que tem. Claro que tem ex-putão.
0: Tu acha que tem ex-putão?
3: Claro, cara.
2: Claro que tem.
0: É mesmo, Sandrinho?
3: Tem um monte, tenho vários amigos.
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3: E Alejandro?
0: Rafinha Menegazzo.
2: Baita noite pra nós.
0: Vini Moura.
1: Vamos, Alexandre.
0: Rafael Gomes.
3: Vamos, Alexandre.
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3: meu irmão! E aí, meu irmão, como é que tá, velho?
0: Como é que é, da pena? Tudo bem, da pena?
3: Incrível, tô zerado.
0: Meu irmão, tô zerado. Tá tranquilo?
3: Tô ansioso.
0: Tomou uma coisinha, da pena.
3: Tô bem.
0: Não teve jogo pra tomar coisinha.
3: Não tem pra ti que não torce pro Senegal. Ganhamos 5-0.
4: Senegal!
3: Iraque tomou
2: essa. Agora, agora dá pra
1: uma. Eu quero
0: claro.
2: Não sei.
3: Marcelena é a mulher do Rio Baiano, né?
1: É isso aí.
3: É Silvia Helena.
0: Ai, meu Deus do céu, cara.
3: E aí, meu irmão?
0: E aí, como é que é da pena?
3: Ansioso, hein, meu irmão?
0: Tá nesse um pouquinho.
3: Hoje eu vou no Barrão Vermelho, meu irmão.
0: Aonde?
3: Barrão Vermelho.
0: Barrão Vermelho, porra. Não,
3: eu vou no Barrão Vermelho ali na Barrabos ali. É um
0: clipe
3: que tem.
0: Ah, outra história.
3: O cara perguntou. Meu irmão, aí Barra Vermelho não vou.
1: Que isso, cara?
3: O cara pega um pouco, mete no rabo do rapaz, aí ele caga vermelho.
0: Cara, é sério, tu não tá fazendo
2: isso.
0: Tu não tá fazendo isso. Não tá fazendo, tá abusando da sorte. Tá abusando da sorte. Amarelinho pra ti.
3: Me fez sem coragem.
0: Amarelinho pra ti.
3: Não tem problema, eu te amo igual.
0: Vamos em frente aqui. Já dá nos destaques do Pretinho aí.
1: Dá aquela segurada. Da...
0: Arturo Risso Ocanha.
3: É bom tomar uma canha, né?
0: Ele é técnico de segurança do trabalho de Camaquã. Tá fazendo 43 anos.
3: Bela cidade, Camaquã.
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0: 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Vamos dar nos destaques, geração Z deseja trabalho sem ser muito estressante e que pague bem.
2: Qual é a idade geração Z?
3: Qual é a idade da geração Z?
0: Ah, como tu tá te tornando previsível, né?
2: Eu sou um cara previsível. Isso é pra mim não é um problema.
3: Eu sou o último a votar.
0: Não é um problema tu ser previsível?
2: Não é. Eu vou te surpreender quanto menos espero.
1: Lá no meu condomínio tem raposo.
0: Agora tu veio bem.
2: Mas
0: agora tu me surpreendeu.
2: É, aí, viu?
3: Red Hot.
2: Desde eu gosto.
5: Ah, uma nova pesquisa fala sobre, mais uma vez, a geração Z, que são os jovens com menos de 30 anos. Na sua média, eles têm 27 pra baixo.
1: Menos de 30 anos.
5: Pra baixo.
1: Tu é o último dos milênios. Mas eu tenho 28.
5: Sim, tu é o último dos milênios.
2: 28 é mais que 30 ou menos, Vini?
1: Mas é mais
3: que 27. Uma matemática simples, assim,
2: baixou o volume dos microfones. smartphones. Aí tu tá fudendo, cara, a galera, né?
0: Desculpa, é verdade.
2: Não, baixou muito.
0: Não tô fudendo nem.

0: Eu tô há 20 anos aqui erguendo todo mundo. Amarelinho pra ti.
1: Mas pode aumentar o microfone ao menos.
2: Já aumentei. 80% da geração Z prefere ter um trabalho que ajude as pessoas. Não necessariamente um trabalho que as faça ganhar bem. Porém, elas gostariam, obviamente, de ganhar bem. Na sua média, todas elas querem algo não muito estressante que pague bem.
1: Ah, é? Eu também. Eu quero trabalhar 3 horas, ganhar bem e não estar estressado.
3: A geração Z parece que...
0: Peraí, só um pouquinho, desculpa. Onde é que tá o estresse do teu trabalho, Rafinha Menegazzo? Tu tem 3 minutos pra discorrer sobre o estresse do teu trabalho.
1: Não, disso. A gente tem que entregar aqui, a gente tem metas, né?
0: Onde está o estresse que tu acabou de te queixar no teu trabalho?
1: Não, eu não me queixei. Eu tô dizendo que a geração Z, se prestasse atenção
0: na matéria... Não, só um pouquinho.
1: Não, agora é sério. Nossa, eu falei... É
0: que eu não tô falando da matéria, eu tô falando de ti.
1: Mas o que eu usei? Eu também gostaria de trabalhar 3 horas por dia, ganhar muito bem e não ter nenhum estresse.
0: Isso. Tu
1: não
0: tem nenhum estresse? Eu parto do princípio
1: que... estressamos todos os dias aqui. Isso é um estresse?
4: É errado?
1: Tu me perguntou. A gente tem um estresse. Saiu daqui, mochila dos problemas, acabou. A gente segue a vida. Entendeu? Tu não várias vezes é tem estresse, não tem? Tem. A vida impacta em todo mundo naquele momento antes. Certo.
4: Expulsou o Gomes.
1: Estava estressado. Não, mas ele se passou.
4: Tá, o Gomes mereceu.
1: O Gomes se passou. O Fetter. Hoje ele tá bem. Hoje a uma quase balançou. Na semana, tenso. O Neto ligou pra mim preocupado com o Fetter.
4: O Neto tá
1: meu compadre
4: muito...
1: tá. Meu compadre tá.
0: Eu vou ficar quieto pra ver até onde tu vai.
4: Deu 3 minutos.
1: Te respondendo.
4: Deu 3 minutos.
1: Aí agora
0: deu. Então, vai tamar marrom.
4: Eu sou.
1: Ah, que isso?
0: Amarelinho pra ti. Amarelinho pra ti.
4: Quatro minutinhos
0: pra ti, azulzinho.
4: Eu só entendi o que tu falou. Não,
0: agora tu já tá proibido de falar. Agora é 4 minutinhos fora ali.
3: Acontece,
0: por favor,
3: nas melhores famílias. Né?
2: Foi logo hoje que ele botou.
0: Vamos
2: a melhor
0: jaqueta.
2: Cara, ele bateu meu recorde.
0: 14. Não vai voltar?
1: Nossa, meu Deus do céu.
2: Pegou uma homenagem que ele ia mostrar ali.
0: Porra, agora. Ia fazer homenagem pra ele. Fiz uma camiseta pra ele lá com o meu amigo Cacláudio.
1: Inclusive, tá usando o bordão dele no rádio ali. Ouve hoje no Discorama, né? A galera elogiou-se, achou muito legal.
0: Exatamente, erguendo o parceiro.
1: Exato, o que eu tô falando.
0: Não tô me apossando do bordão dele, eu disse que tu... Eu fiz uma homenagem ao parceiro, dia 9 em Jaguarão.
1: Exato. Dia 9 em Jaguarão.
0: Eu fiz uma camiseta
1: eu
0: também.
1: Vou parar,
0: também.
1: Falou, tô vendo o Discorama, o Fetter me larga essa, me caguei rindo, quase bati o carro.
0: Só essa era a ideia, é entretenimento.
1: Tu é mestre nisso, hoje.
4: Mestre!
1: Mas por quê?
0: Vai. Vai, 4 minutos, isso aí. Voltem os dois. Voltem os dois às 18 horas e 20 minutos. Ah. Faz a conta, são 5 minutos.
2: Então, esse estudo mostra que metade dos jovens entrevistados quer, além de uma boa remuneração, o bem-estar pessoal. Eles querem ser bem remunerados para fazer bem ao mundo. Impactar positivamente na sociedade. Além disso, é óbvio que a saúde mental está atrelada à estabilidade financeira. Então, se antigamente todo mundo queria um melhor salário, não importava o emprego, não, vamos trabalhar horrores porque eu preciso ganhar bem. Essa geração não, essa geração ela quer um equilíbrio, mas sim quer ganhar bem fazendo menos.
3: Mas muita gente busca o seu próprio prazer, né?
2: Claro.
3: Em criar um lugar do tipo assim, ó, vou trabalhar com hamburgueria, vou trabalhar com carro, vou trabalhar com... Mas vou oportunizar um monte de gente de estar trabalhando também, receber essa oportunidade e assim a gente cresce. Não é o volume de grana, né? A felicidade, quem faz o que gosta não cansa. Começa por aí.
0: Nem se estressa.
3: Né? Nem se estressa, cara. Tá fazendo o que gosta, ele tá ali
0: por focado... isso que eu comecei o assunto lá aqui atrás, que culminou, desculpa, Neto Fagundes, se interromper,
3: não.
0: Na expulsão do Rafinha Menegazzo, justamente por isso, porque eu sei que ele não se estressa aqui. Ele não se estressa aqui. Pra chegar o estresse nele, 3, 4, 5 pessoas tiveram que se estressar antes dele.
3: Mas será que ele não armazena isso? Vai guardando.
0: Ele não tem estresse de trabalho. Não tem. Ele trabalha com entretenimento, com alegria, com criação, com música.
3: Faz bem isso aqui, né?
0: Não tem estresse.
3: Eu já falei pra ti, né? Que a vinda aqui faz bem, né?
0: Eu te falo, cara, também. Concordo contigo e te falo na contramão.
3: Mesmo quando o tumulto tá pegando na rua, né? Com as coisas não tão boas, parece que sentar aqui e conversar um pouco e trocar essa energia.
0: Dá risada, cara. Dá risada é muito tão bom. Curativo quanto ouvir música.
3: Bom, a gente ouve, né? Relatos de pessoas que mandam pra cá. Vocês me ajudaram. ajudaram, vocês me fizeram bem no momento

0: que eu não tava bem, ouvi vocês, imagina estando aqui dentro, né,
1: cara? Exatamente. Próximo destaque aqui, meu compadre, isso aqui pode te interessar.
0: Ó.
1: Homem com o menor pênis do mundo.
0: Ah, é meu? Eu que mandei isso aí.
1: Faz vaquinha para cirurgia de aumento.
0: Mas deixa assim, meu querido.
1: Mas quanto é que é?
2: 3 centímetros.
1: Não, a cirurgia.
2: Ele vai ganhar
1: 22 mil dólares.
2: $22 mil. Não, tá valendo não. Juntar essa grana aí. 114 mil reais.
0: Não, no teu caso, grana, eu acho que
1: não, mas pera aí um pouquinho, né? Ô, joia rara.
2: E o detalhe: 3 centímetros é ele no ápice da sua excitação.
0: Caralho.
2: Não se sabe se alguma vez já mediu 3 centímetros.
1: Deixa eu só pra fazer uma pergunta pra você. Tem que fazer fora do ar. Eu só tiro um lado do fone pra perguntar pra você.
2: Tenho.
1: É?
0: Já foi encontrado maior até.
1: Exato. Tá, enfim. Obrigado.
0: Ele pode encontrar maior que o tenho.
2: Pode.
1: Existe, inclusive, se for, né?
0: Dá um susto, quem mano.
1: Quem nunca viu? Quem nunca viu?
0: Dá um susto. Ciência.
1: Quem nunca viu? Mais 2 minutos.
0: Dá um susto.
1: 2 minutos.
2: O Michael Phillips mora na Carolina do Norte e ele descobriu que era muito caro uma cirurgia de aumento peniano, onde ele poderia mais do que dobrar o tamanho do seu pênis, que tem menos de 1 polegada. E aí ele resolveu abrir o jogo, resolveu contar para o mundo inteiro que ele teria, entre aspas, o menor pênis do mundo. Por quê? Porque ele é o que contou. Pode ter gente que tem um menor que esse
0: e não contou.
1: Sério.
2: Né? Então a cirurgia custa 22 mil dólares, que dá 115 mil reais, mais ou menos. Pra dobrar o de tamanho.
3: Mas aí não adianta.
2: Não, é que pra quem tem 3, 6 é muito.
0: Não, mas 6 não dá, cara.
2: Não vai dar. Para e pensa em 3 centímetros.
0: Tá.
2: 3 centímetros.
0: Mas pensa assim, ó. Não vale a pena ele gastar 22 mil dólares pra ficar com 6.
2: É, mas 6...
0: Ele não vai conseguir fazer nada igual, pelo menos da forma que ele quer.
1: É que a tua expectativa tá muito alta. Tu queria sair de 3 pra 21, daí já é mais difícil.
0: É que o tempo deve ser impossível, mas...
3: Pô, 6.
0: E tem aquela frase, em repouso ou normal?
1: Não, eu te entendo, Vini, eu te entendo.
0: Porque tu entende, porque mesmo com 6 ele vai...
1: É a relação custo-benefício, né? Porque custa muito pra pouco benefício.
2: Mesmo... Não, é que agora eu vou pesar um pouco o clima, tá? Mas ele tem, inclusive, dificuldade de urinar.
0: Tá, não. É que eu tava pensando...
1: Ele... Agora tu usou um super trunfo.
2: E ele usa a fralda.
0: Pelo bem do programa, tu não deveria ter falado isso.
2: É.
0: Porque eu tava falando só da parte sexual. Porque com 6, ele continua sendo o cara do pinto pequeno na roda das amigas. Entendeu?
2: É. Mas é que ele já contou pro mundo todo, mesmo que agora ele tenha 20. Agora, foda-se também, né? Ele ficou sendo famoso como o cara do menor pinto.
1: É que nem o Porã.
2: É? Tu já viu o pinto do Porã?
1: Já.
2: É realmente pequeno?
1: É muito pequeno.
0: E o que decepciona é que o Porã é um cara grande, né?
2: É muito pequeno. É muito.
1: É que o Porã... Pode voltar.
0: O Porã é um cara alto. O cara alto, se ele tem com o pinto pequeno, é meio decepcionante. Viu o risco que tu tava correndo?
2: Viu? Bem feito. Ó, Alexandre. Para esse problema. Isso é bem feito pra ti.
4: As crianças adoram o mestre.
2: E o palhaço maionese.
4: As crianças. Adultos adoram o Wesley também. Ficaremos assim.
2: Isso é bem feito pra ti, que expulsou o Léo e o Rafinha e agora voltou
1: cara,
2: o Wesley e o palhaço maionese.
1: Tramar contra mim.
2: Se você está feliz,
1: se pegue o meu nariz. Se você está mal, pega no meu palhaço maionese. Dia 9 em Jaguarão.
3: Aí, dia 9 em Jaguarão. Olha aí.
2: Ah, tu fez uma camiseta.
1: Fiz uma camiseta.
2: Dia 9 em Jaguarão.
1: Dia 9 em Jaguarão.
4: Que maravilha.
1: Ai, que loucura.
2: Alegria. Alegria.
0: Eu quero uma
2: alegria. Alegria.
4: Vai comprar.
1: Vou te dar o telefone lá do meu amigo Cacau da Hagentag.
2: Que saudade
1: lá.
2: Eu estava lá. Tu, Alexandre.
1: Eu também estava com saudade de ti, maionese.
2: Eu tocar na tua mãozinha que dá sorte, traz dinheiro, é o Midas do rádio.
1: Querido.
2: Midas do rádio.
4: Tu acabou de coçar o saco, maionese.
1: Não, tu não fez isso.
4: Sim, eu vi.
1: Não, tu não fez isso.
4: Ele coçou o saco e deu a mão.
1: Tu não fez isso.
0: Mestre, quem não viu foi...
4: Quem não viu foi o Midas do rádio.
0: O Mijas do rádio.
2: Midas. Mas eu não cocei meu saco. Eu cocei do mestre.
1: Não, cara, sério?
4: Sério.
2: Ah, pra pegar sabedoria.
4: Mestre,
2: toca no Buda, toca no mestre.
1: Isso, sabedoria secular de tão enrugado que é o saco do mestre. Próximo destaque aí, meu irmão.
5: Peter se arrependeu.
6: Grande abraço. Ah, me arrependi de ter botado.

0: tu precisava fazer um novo e-mail, né? Tu fez lá o Alexandrinho 3 centímetros, e aí quando tu fosse atualizar o teu e-mail...
1: Foi boa, grosseiro.
0: Boa. É, tá ligado à notícia
2: anterior. Tu não tava ouvindo a história que a gente tava falando antes aqui.
3: Polícia, vou expulsar os personagens!
2: Isso!
0: Quando tu faz o e-mail antigo lá, o vinimoura.sk8@alvorada.gmail.com, daqui a pouco tu fica adulto, tu quer mudar o teu endereço de e-mail. E tu não, todo o teu histórico tu acaba perdendo.
2: Sim.
0: E agora o Gmail...
2: Vai mudar pra vinimoura.sk9. É.
0: Então agora o Gmail liberou uma ferramenta onde tu pode alterar o teu nome de usuário, tal qual o Instagram, tal qual Twitter, legal, e redes sociais. Tu pode alterar o teu endereço de e-mail e manter todo o teu histórico, legal, de e-mails. Hein? Então, o @realfetter, se tu quiser mudar agora pra magnanimo@gmail.com.
3: Pra quê? Vai perder seguidores?
2: Quer dizer, então, que tu acabou de entregar o meu e-mail do Gmail no ar, é isso?
0: Tu tinha no teu Twitter esse e-mail?
2: Tinha. Sabia que o meu Twitter foi roubado?
0: Tá lá.
4: Mentira.
2: Minha filha recuperou pra mim.
0: Ah, tá.
4: Pô, tu era bem famoso no Twitter também.
0: É, tu era bombado no Twitter.
2: Era verdade.
0: E eu tenho e-mail do Gmail também.
1: Arroba Midas do Rádio.
4: Faça assim. Arroba Midas do Rádio.
2: Muito bem. Vamos dar uma volta na mesa agora aí, ver o que, que nos conta a nossa audiência. Pode começar contigo então, Neto Fagundes.
4: Olá, pretinhos, ótima tarde. A nave alienígena não desceu. Vocês viram, né?
2: Não desceu.
4: A nave alienígena não desceu durante o jogo do Brasil, mas eu fiquei imaginando, e se a nave resolvesse pousar no estúdio do Pretinho? Ah, e a coisa ia mudar. Se dessem sorte, o Porã estaria no programa. Já dentro da nave, ele diria: baita cenário! Isso aí é pro planeta, hein, gente? Cadê o chope, minha velha? Nisso, a Rodaica soltaria aquela gargalhada inconfundível e dispararia: eita, pegaram todos! Não podia ter levado só um, homem é tudo igual! Já o Lelê, olhando pras paredes de titânio da nave, reclamaria na hora: essa tecnologia de vocês já tá ultrapassada. No meu tempo de piá, eu fazia uma nave com duas caixas de papelão e um tubo de PVC, que voava muito mais rápido que isso aí. E esse banco aí, horrível pra lombar. Enquanto isso, Alexandre Fetter manteria a calma e já perguntava: ô, Duolhão, teu chefe aí não quer fechar um patrocíniozinho? Ainda temos uma cota disponível. Se vier acompanhada de uma picanha bem assada, já fechamos agora. Os ETs olhariam espantados pro Rafinha Benegaso, sem entender como cabia tanto ego num mini-man.
3: Que trairagem com o anão!
4: Mesmo
3: as
4: assim...
3: crianças adoram o anão!
4: Mesmo assim, ele tomaria a frente da negociação. Atenção, galera! Motorista da Kombi Espacial, nave de verdade é a minha creta. Tá correndo demais aí, hein? Com essa tua lata velha aí, segura essa nave. Ao lado dele, Ivan, já o personagem do Gordo Léo, com olha cara só, de poucos amigos. Ô, cabeçudo, se essa nave não tiver um frigobar com uma serva artesanal e um X com maionese caseira, eu vou chamar os guri e depenar esse teu disco voador. Que raio de abdução é essa que não oferece um salgadinho de cortesia? E com certeza ele encerraria olhando nos olhos dos caras de lá de cima e diria: quer levar uma facada?
1: Quer levar uma facada?
4: O comandante alienígena tentaria retomar o controle da situação, apontaria um raio analisador pro Rafa Gomes e perguntaria: humano, qual é a tua função no planeta? Rafa limparia a garganta, daria aquela risadinha característica e começaria:
0: qual é a minha risada característica?
4: Deixa eu te falar...
3: Aquela de viadão!
4: Cara, deixa eu te falar do engajamento da Aliança de Orion. O Rios de vocês tá flopado. Se a gente fizer uma collab, o @pretinhobásico coloca o alcance dessa nave lá no topo. Enquanto isso, no fundo da sala, Rodrigo Adams já estaria dando tapinhas no ombro do marciano. E aí, meu velho, joga de ponta, tem cara de quem corre bem pela esquerda, a gente tá precisando de um leve pro futebol da terça, aí se tu tiver chuteira, tu já tá escalado, meu querido. Já o Vini Moura, por sua vez, estaria com o celular na mão, claro, né? Fala, gurizada, estamos ao vivo direto da Área 51 com os guris da galáxia. Deixa o like e comenta aí, esse ET é de verdade ou é o Rodrigo Adams fantasiado?
0: Mas que loucura, que loucura esse e-mail.
4: Os alienígenas...
2: Cara, que loucura esse e-mail, cara.
3: Ih, e-mail longo,
2: os né? Além de longo, né, mestre?
3: Pô, é verdade.
4: Eu tô lendo, tá
3: aqui. Ih, privilégio,
2: é
3: né?
2: Que o produtor, ele diminuiu a fu a letra.
0: Não, eu diminui a fu o e-mail, ele tinha porra, três páginas.
2: Parabéns.
4: Os alienígenas já estariam olhando pro Neto Fagundes vestido de bombacha, gravidade zero, ele daria um passo à frente, já pegava o violão, olhava pros alienígenas.

0: alienígenas e cantava o canto alegretense, fazendo a música ecoar por toda a nave. Depois daquele caos absoluto, falatório, risadas, piadas internas e todo mundo falando ao mesmo tempo, os ETs colocariam as mãos na cabeça e o computador anunciaria: abdução cancelada. Num empurrão magnético, toda a equipe seria ejetada de volta para suas cadeiras no estúdio da Atlântida. Faltando 2 minutos para terminar o programa, é claro que o Alexandre Fetter ajeitaria o fone de ouvido, olharia para os lados, conferiria o relógio, aproximaria o microfone e diria: é, pretinho isso aí, né? Vamos pro craque do programa. Um abraço pro Cláudio Eduardo de Cachoeirinha, que mandou aqui, encerrando como se absolutamente nada tivesse acontecido. Desculpa o e-mail longo, abraço meus queridos,
1: que baura,
0: sou
1: hein?
0: Muito fã.
2: Que baura, eu ia dizer o nosso ouvinte, qual é o nome dele mesmo, né?
0: É o Cláudio Eduardo de Cachoeirinha.
2: Cláudio Eduardo, olha, hein?
0: Mandou bem.
3: Troço. Eu também fortíssimo. Gostaria, rapa,
2: que
3: machado
2: quer, mestre?
3: Disso que tu
1: Não, ele tá brincando, eu acho.
3: Eu tô brincando,
2: ele tá brincando, tá brincando.
3: Eu tô precisando de uma água, por
2: tá brincando.
3: Favor, Rafa.
2: Foi o que ela trouxe pra mim, uma água.
3: Deixa chover.
2: Obrigado, Rafa.
3: Obrigado, Rafa, mas já. Magrão,
2: e aí, maionese? Né? E aí, caiu a chave, é isso?
4: Eu tava prestando atenção e procurando uma piada.
1: Resume não... pra nós
2: o evento, isso, o né? Que o Neto falou?
4: Ele falou que é uma chapa. Os pretinhos estariam em outro planeta, numa outra galáxia, que foram sugados por abdução.
2: Impressionante,
4: e é aí, verdade. O que aconteceu? Muita chapação. Ele falou: o Adams nem futebol joga, o Adams joga pádel, que é um esporte de homens. Foi isso que ele falou, e meio longuíssimo.
2: Cara, o pádel, ele é um esporte pra quem quiser jogar.
1: Claro, eu jogo pádel.
2: Não, se você Sandrinho não... Sandrinho joga pádel, o Adam joga pádel.
1: Aí não é, inclusive. Tiverio joga pádel.
3: O Lulu Como, Santos que ele... também!
1: Quem mais
2: é
1: joga
2: cara,
1: pádel?
2: É
1: mesmo?
2: Cara, Martin. Por que ele não é inclusivo?
3: Lulu Santos joga pádel.
4: Rick Martin também.
3: Sim!
4: Ele é espanhol.
2: É. O que vocês estão sugerindo? Estão querendo sugerir?
3: Tem um não jogador é... que se chama Sutico. Sutilo.
1: Quê?
3: Na seleção, Sugilo.
1: Meu Deus, cara.
2: Como é que é, não entendi.
3: Camisa 7.
2: Por que tu tá tirando a tua pulsação?
3: Eu estou segurando o fone.
2: Ah, tu tá segurando o fone.
1: Que trabalhei,
2: tá medindo o teu pulso.
3: Não, eu tô entrando.
2: Tá aqui, ó.
1: Pra parar o soluço.
5: Tá, mas eu não entendi. Tem um jogador da seleção que joga pádel.
3: Não. Tu não tá bem, Rafael Gomes?
1: Eu não entendi.
3: Jogador da seleção japonesa é o Sugilo.
1: Ah, o Sugilo.
2: Ah, o Sugilo.
3: Sugilo, Kimimami.
2: Mas não, sério.
4: Talvez se expulsar o mestre, o Rafinha volte.
2: É uma boa ideia.
3: Por favor.
2: Vai, mestre, acho que exagerou. Tá expulso. Vai.
3: Mestre.
1: Agora que chegou vai, a
3: mestre.
1: Água.
3: As crianças adoram.
2: Eu adoro, mestre. Adoro. Vai, vai.
1: Como não tem nenhuma criança.
4: Como essa hora as crianças já estão vendo o Disney Cruise.
2: Vini Moura, bota um aí, Vini.
1: Disney Cruise é um programa que acabou há 15 anos.
4: Como assim? Roubaram a minha TV.
1: Uns 20, pelo menos.
2: Cala a boca agora, filha. Cala a boca só um pouquinho. Só um pouquinho, tô te pedindo. Eu podia ir te espancar. Eu tô te pedindo, cala a boca.
1: Esse tom é foda.
2: Eu podia ir te dar de olhada.
4: Não fala da minha mãe.
2: Eu não falei da tua mãe, falei de ti.
1: É tua mãe.
2: Tua mãe não tem nada a ver com isso.
4: Mãe é a Sachê. Sachê.
2: Sachê o quê?
4: Sachê de maionese.
1: Palhaça sachê de maionese. É a mamãe, né?
2: A tua mãe não é a bisnaga?
4: Não.
2: E o teu pai é o sachê?
4: Não, meu pai é o bisnaga.
2: Teu pai é o bisnaga, mas isso. Aqui é a
4: tu conhece? Então, tu conhece meu pai?
2: Não.
4: Então tu não sabe falar dele.
1: É.
4: Então tu fica na tua. Tá, isso que é meu estresse.
2: Não. E se tu te estressar, vai acontecer o quê?
4: Vou te dar um tiro.
1: O palhaço é um marginal.
4: Que legal, palhaço maionese vai te dar um tiro.
1: Olha assim, eu gosto que ele era pras crianças. E ele ameaçou um parceiro com um tiro.
4: É, não.
2: Mas é um tiro de Nerf, né, palhaço maionese?
4: Não, escopeta. Eu tenho um. Tem os amigos da milícia e assim, mexe comigo. Você não me
1: conhece. Porra, mano, você é mafioso. Nós fomos no circo que a Mini fumava, tá ligado? A Mini no intervalo tirou a cabeça e começou a fumar um crivo.
2: Cara, que loucura.
4: Falei sim, o nome dela, minha prima.
2: Ai, tu botou, Vini?
1: Não, não.
2: Então bota, Vini.
1: Aqui.
2: Vai, Vini.
5: Vou contar uma piada.
6: Tá bem louco, né?
5: Cara, eu tô...
1: Que ilusão bonito, Vini. Pô,
5: obrigado, cara. Obrigado. Não, a piada...
1: É da vara, né?
5: É, isso.
4: Tu pegou ele na caixinha, ele
5: da Arnes? Isso, é. Isso. Acho que era
6: isso da Arnes. Isso é doação, cara. A caixinha da Arnes, eles estão doendo.
5: Ah, não podia?
6: Isso aí.
4: Tá louco. Não pode pegar ali.

0: Pegou na caixinha da Arbis, esse?
1: Peguei na caixinha da Arbis.
0: Campanha do agasalho?
1: Isso. Não pode.
2: Dos funcionários que a RBS.
0: Funcionário tem, não pode pegar, cara.
1: Mentira.
3: Não. Ah, eu vou dizer a verdade. Não. Eu vi o Nelson largar uma sacola e peguei na passada.
1: Pô, a sacola dele é a Kentucky, né?
2: Tá, mas o Nelson tá nos Estados Unidos.
1: Tá, mas deixaram pra
0: ele. Não, não, era motorista.
1: Tá, piada.
2: O pedreiro do... Só nós ganhamos o lanche do Nelson aqui.
0: Agora na... Agora fica aqui, deixa o cara aqui, minha piada, senão eu vou expulsar tu, o mestre, todo mundo.
2: O mestre já foi embora.
0: É isso.
1: O pedreiro tava no 30º andar da obra.
0: Quem?
1: O pedreiro. Ele tava no 30º andar da obra, e aí lá embaixo veio o mendigo, igual o Ivan, assim. Ô, ô! Desce aí. O pedreiro pegou.
0: Desce aí.
1: Pra quê?
2: Do 30º.
1: Não, e o vozeirão do...
0: Detalhe, 30º. Oh, desce aí.
1: O vozeirão do mendigo.
2: Não tinha Whats, não tinha nada.
1: Não, né? Era um mendigo, né? Ele era um mendigo. Desce aí. Aí o pedreiro pegou e começou a descer. Pô, 30 andares de um prédio em obra, escada, né? Desceu. Porra. Chegou lá embaixo, o mendigo olhou pra ele e falou assim, ó.
2: Aô.
1: Me era que tem um realzinho, uma marmita. Aí o pedreiro falou, vem comigo. Aí, pô, pegaram, subiram, né? Subiram os 30 andares e tal, escada, aquela coisa, longe pra caralho. Quando chegou lá em cima, o pedreiro olhou pro mendigo e falou, mas não tenho nada.
2: Muito bom, mendigo.
1: Não, e a batidinha no bolso. Porque eu nunca consegui entender que o cara que não tem dinheiro, ele se bate.
0: Vá. Ai, que loucura. Tem um e-mail aqui de um cara que é... Eu conheci o Fetter hoje.
1: Opa! Coisa que nem a Rodaica sabe.
0: Porra, tá comigo há 23 anos, meu compadre. Vocês estão me conhecer ainda.
1: De roupa ou sem?
0: Prezados pretinhos.
2: Sauninho?
0: E o nosso querido Ancelotti, ele coloca aqui.
2: Ancelotti.
0: Aliás, o Adams tá matando a pau com o Ancelotti, né,
2: tá, cara? Muito bom, cara.
0: Muito bom.
2: Torcer que a seleção não caia logo, né? Personagem ficar mais.
0: Né? Sim, claro.
1: Muito obrigado pelo otimismo.
0: Hoje tivemos o privilégio, Lelê.
3: Que privilégio, Alexandre!
0: De conhecer o maestro do PB. Antes que falem que sou desempregado, não. Tenho uma empresa de engenharia, arroba Dextra Engenharia, que fica situada em frente à oficina do Fetter, onde ele vai levar, arrumar o carro dele. A oficina One Stop Complexo Automotivo by Júnior Fossá, que é meu amigo.
1: Pensei que era tua garagem.
2: Eu achei que tu tava
0: não, com a garagem é hamburgueria. Tua, né? Não, eu não tenho uma oficina, cara. O meu amigo tem uma oficina e o meu carro eu levo lá.
2: Sabe mexer em carro, tem um cara que gosta de carro há anos.
0: Sei, gosto.
2: Injeção eletrônica, essas coisas
0: tudo. Adoro, mas eu não sei mexer. Aí eu levo pro Júnior Fossá mexer pra mim, porque ele sabe mexer, entendeu?
2: Manda rebaixar.
1: Toda a família.
0: Isso.
3: Meu irmão mexe em carro.
0: Chegando hoje de manhã na... Tua irmã mexe em carro?
3: Meu irmão mexe em carro.
0: O teu irmão? O que que ele faz?
3: Preso, né? Ladrão
0: de carro. Ah, ladrão de carro.
1: Ah, ele mexe em carro que não devia.
0: Chegando hoje de manhã na empresa, cumprimento o Júnior, que é meu vizinho do outro lado da rua, estava em frente à oficina, e ao sair com a Francesca, minha border collie, que já foi petinho básico...
2: Olha, que legal.
0: Ela vai reto no Fetter e no Júnior para cumprimentá-los. Cara, foi uma coisa linda.
1: O cachorro. Ele levantou duas patinhas e ergueu a mãozinha.
0: Quase isso.
1: E disse, fala Fetter, satisfação.
0: E aí, Fetter, beleza?
1: Eu sou o novo mecânico da casa.
0: Olha só.
2: Não, e aí, Midas?
0: A cachorra, o nome dela é Francesca.
2: Que nome lindo.
0: Uma cachorra com o nome de Francesca.
2: Imagina uma cachorra, mais de uma, com o nome de o quê? O Francesca é o
1: Se
2: nome...
1: Se a cachorra chama Francesca, o nome do cara era Toby.
0: Não, o nome do cara é Felipe. O dono da Francesca é Felipe. Ela é uma cachorra linda, marrom, com olho azul, border collie.
3: Que delícia!
0: Oi?
2: Não, tu ouviu. Usa o mesmo critério que tu usa pra
1: Alexandre,
2: mim.
1: Alexandre, pelo amor de Deus,
2: usa o mesmo critério.
0: É que um cachorro é um quadrúpede,
2: não,
0: né?
2: Não. Quatro minutinhos.
1: Eu não tinha cartão.
2: Quatro minutinhos.
1: Mas eu não tinha cartão.
0: Ah, ele não tinha cartão amarelo.
1: Não tinha cartão amarelo. Cara,
0: ele não tinha cartão!
2: Mas muitas vezes a gente sai 4 minutos sem cartão. Tu resolve que é 4 minutos. Não,
0: mas Midas. Eu dei um amarelo pra ele.
2: Midas.
1: Quer apresentar o programa, Ramiro?
0: Olha só, o que eu tava falando da cachorra. Isso, Francesca. Linda. Linda, marrom. Quadrupede. Não sei a idade dela, cara.
3: 19.
0: não, cara. Deve ter no máximo três.
2: É muito mais, é pra cachorro, é muito.

0: máximo 3 anos, no máximo.
1: 3, 7, 21.
2: Entendi errado.
0: Entendeu errado, maionese. E ela veio, cara, cumprimentar a gente. E aí quando ela veio cumprimentar, eu falei, oi, Francesca. Ela levantou, cara.
3: Oi, Fetter. Não, pode dizer, não, cara, né? Sério, não. Ah, não, mas é que tu tá sendo muito lúdico.
1: Não, não,
3: né?
1: para. É que a gente quer entender a história.
0: Cara, é que vocês não. Não é que eu sou lúdico, vocês não são sensíveis, mas como eu.
1: Como é que tu sabia o nome da cachorra?
3: O porteiro. Meu Deus, não, agora
0: o cara já tinha falado, essa umas é a Francesca.
3: Umas 9 vezes, né, cara? Ele tá falando.
0: Não, lá na hora.
3: Sim, ele falou, vem eu e a minha cachorra Francesca.
0: Não, isso ele tá falando aqui no e-mail, idiota. É lá na hora.
3: Ele não te apresentou ela, Alexandre?
0: Isso, apresentou.
3: Porra, então.
2: Tá atrapalhando o e-mail do porteiro do motel Botafogo.
0: Oi?
3: Não, é não. Amigo do cara.
2: Ah, não é o porteiro do motel Botafogo?
0: Mas onde é que tu tirou?
2: É porque ele falou que conhecia o Vetter hoje.
1: Na frente da oficina do Fossan, rapaz.
0: Tá, ô, meu compadre, agora tu entendeu na tudo, frente, né?
3: Com uma cadela chamada Francesca, tu mudou as coisas.
2: Ah, eu errei, desculpa.
1: Tirou no máximo 3 aninhos.
0: Bom. Depois da Francesca, fui fazer o mesmo, cumprimentá-los. E quando vi que era o Fetter, me apresentei. Estava, inclusive, ouvindo o Pretinho no Spotify no caminho de casa para a empresa. Grande satisfação trocar uma ideia rápida com o Fetter depois do Júnior Fossat ter nos apresentado e indicando que somos vizinhos de porta na rua João Inácio. Sou fã da turma e ainda mais do Fetter, que além de um ícone do rádio aquariano como eu, hoje descobri que tem o mesmo carro que eu. O cara tem bom gosto para motos e carros, mas esta coincidência foi muito boa. Forte abraço, Alemão e Pretinhos e Fetter. Compra a moto e deixa feder. Sou motociclista e serei o resto da minha vida. Felipe Servieri. Não, Felipe, pra mim tá ruim. É, eu também fui motociclista. É. Agora tá ruim pra mim.
3: Tem lugar na garagem daí também, né?
0: Tem lugar, mas não dá, né?
3: Que horas foi isso, Alexandre?
0: Foi 8:30 da manhã.
3: Cedo, né?
0: Não, cedo era 5 horas que eu acordei. Não, aí era 5
3: é muito cedo no inverno.
2: Por que tu acorda às 5 da manhã?
0: Porque eu, pra mijar. Eu gosto de acordar cedo. Gosto de acordar cedo, aproveitar o dia desde cedo.
2: Não, hora
0: fazer
2: é
0: exercício
2: bom,
0: logo cedo, me informar logo cedo.
3: Kovalik. É tudo cedo.
0: É tudo cedo. Tudo cedo.
3: Cedo, muito cedo.
0: 20 minutos pra cedo.
3: E nem
0: 7.
3: Pra ti, hoje é tu, hoje é contigo.
0: Então bota.
3: Hoje é pra ti, bota. Boa tarde, caros bebês. Vem por meio deste fazer uma reclamação sobre o decreto.
0: Não dá nada.
3: O grandiosíssimo Real Fetter. Hoje, durante o Discorama, ele manda, do nada, um dia 9 em Jaguarão. O que me fez dar uma risada alta e um grito me perguntando o que o palhaço Manés está fazendo no Discorama. O maior problema é que ao meu lado no trânsito estava uma viatura da Guarda Municipal. Brincadeiras à parte, adoro vocês. Manda um cala a boca pro Rafinha.
1: Cala a boca!
3: É o Bruno de Joinville. Eu tava ouvindo na hora.
0: Eu nem sei por que foi, mas eu achei. Aqui cabe um dia 9 em Jaguarão.
3: Acho que era The Neighborhood, uma banda que eu gosto da Califórnia.
0: Uh-huh.
3: E aí não sei o que, dia 9 em Jaguarão. E aí me deu uma bugada assim. 9
2: em Jaguarão.
0: Tanto que eu fiz a camiseta aqui, ó, dia 9 em Jaguarão.
3: Aí,
0: por quê? Porque este bordão, ele tomou uma dimensão absurda.
3: Sério?
0: Esses dias eu fui buscar o meu filho numa balada lá e tal. Eu sou o motorista da rodada em casa. Busco filho, busco todo mundo. Eu prefiro assim.
3: Né?
0: Aí eu fui buscar o filho na balada e vieram os amigos dele dizer assim, dia 2 o meu filho vai tocar no Ocidente Acústico, quinta-feira que vem. Vai fazer um show com músicas novas e tal, vai tocar lá. Aí veio um amigo dele, o Dan. Alguém aqui conhece o Dan? O médico, o Dan. Aí o Dan diz assim pra mim, vou no ensaio, vou no Ocidente dia 2 e dia 9 em Jaguarão. Cara,
1: muito bom, muito bom.
0: Pra mim foi a prova de que esse troço tomou uma dimensão absurda.
3: A cara do cartaz tava aí.
0: Dia 9 em Jaguarão, cara. Aí eu fiz essa camiseta.
3: Bom, meu muito show.
0: Gostei, adorei a camiseta.
3: Ah,
0: vou passar a usar essa camiseta.
3: Dia 9 em Jaguarão.
0: Dia 9 em Jaguarão.
3: Que homenagem.
0: Gostou da camiseta?
3: Obrigado, Midas.
0: Vou fazer uma pra ti também.
3: Por favor,
0: pode
3: GG.
0: Ser?
3: Não,
0: GG?
3: Faz uma Midas do rádio aí.
2: Midas
3: faz uma
2: do
3: homenagem
2: rádio.
3: Pra
0: não,
3: ele.
0: Isso aí, eu jamais usaria essa camiseta.
3: Não, mas daí o palhaço Manete pra ti.
0: Não, aí ele pode usar se ele quiser.
3: É, isso aí.
2: Porque Dia 9 Jaguarão só está na boca do povo porque vai ser o Midas do rádio.
0: Não, porque tu é um cara criativo, Maionese, né? O teu...
2: Não, mas a criatividade sem um empurrão forte.
0: Tu quer um empurrão forte?
3: O Peter já te empurrou.
0: Hoje então. É sexta-feira, tu quer um empurrão forte? Bem criativo.
1: Eu vou te deixar bem criativo, então.
2: Agora tu vai me empurrar.
0: Não tem a menor chance, eu não conseguiria.
3: Não,
0: eu não conseguiria. Neto Fagundes, bota uma pra nós.
3: Observem,
0: Neto Fagundes, cara.
3: Tá em outra camiseta, hein? Observem, Neto Fagundes, tá aí.
1: Olha aí, essa camiseta. O palhaço baixou a calça e disse, agora tu vai.
2: Agora me come.
1: Pra tu ver que pra ele não precisa muito, né?
3: Não,
1: pra tu ver que o cartão perdemos a estribeira também.
0: Perdemos total.
1: Nego velho, voltando de ônibus pra casa depois daquele dia cansativo, da lida, certa altura da cidade embarca uma moça bem bonita, elegante e um perfume tomando conta do ambiente, né? A moça senta-se ao lado do nego velho e comenta, né? Ele comenta com ela assim, mas, minha querida, mas que perfume bem bom esse aí.
3: Ai, pai.
1: E ela, ai, gostou, isso é Carolina Herrera, R$600 ali no shopping. Depois o nego velho já aproveita o embalo numa das chacoalhadas do ônibus e largou um peido, um surdinho. Aí o cheiro se alastra pelo ônibus e a moça olha pro lado e diz, mas que cheiro é esse, nego velho? Feijada completa do bodega do Castelhano, R$3,99.
3: Coisa de nego velho.
1: João Alexandre Santa Maria.
0: João Alexandre.
1: João Alexandre, tu não tem outro nome contigo?
0: Eduardo. Alexandre Eduardo.
1: Alexandre Eduardo.
0: Uhum, nome composto. Baita nunca nome. Ninguém soube disso.
1: Vai ter nome.
0: Mas o meu nome é Alexandre Eduardo, claro, porque tá a minha brincando. Mãe queria Alexandre e o meu pai queria Eduardo.
3: Sério?
0: E aí, então, pra não dar briga, ficou Alexandre Eduardo.
3: Cara, aprendemos uma coisa hoje, né?
0: Não sabia disso?
3: Tu que é
0: meu amigo há 30 anos, não sabia.
3: Não, pra mim,
0: Neto sabia, tu não sabia.
1: É que tu nunca mandou uma grana pra ele.
0: Porto é sobrenome da minha mãe, Féter é sobrenome do meu pai.
3: E o Eduardo?
0: Eduardo é meu nome composto. Alexandre Eduardo, Porto Féter. É sério.
3: Mas ninguém sabia disso.
1: Claro, cara.
2: Não está no Wikipedia isso.
1: Nem no chat GPT. Mas é que isso aí não precisa estar em lugar nenhum, cara.
0: Basta ser.
2: 6h45.
0: Essa obrigado, é outra camisa, né?
3: Basta ser.
1: Vem aí a série de camisas.
3: Observem, do Neto Fagundes, basta ser.
1: O cara do cartaz recém começou, Midas já vai ter o cartaz camisa agora.
0: Pergunta pro Rafinha Menegazzo.
3: Pois não.
0: Você está dirigindo sua Creta a 168 por hora numa estrada indo para o planeta Atlântida.
1: Normal, né? Normal.
3: A gente já fez isso. Né?
0: E aí você encontra logo na sua frente alguém pedindo carona e este alguém era o Salsicha, Rafinha, você leva salsicha ou deixa salsicha? Carlos de Floripa. Salsicha.
3: Eu levo a salsicha.
0: Leva a salsicha, né?
3: Olha, as duas.
0: Molengona assim mesmo. Uma salsicha molengona.
1: Posso fazer uma pra ti? Então?
0: Claro,
1: aqui, ó. Peter. Se você pudesse escolher ser um instrumento de música.
0: Peraí, teu microfone tá baixo, só um pouquinho.
1: Pô, pois é. Pô, 6h46. Agora, né?
3: 6h46
1: ele. Aí a gente se deu conta.
0: A bola não chegou nele.
1: E aqui, ó.
0: Mas melhorou?
1: Não, tá ótimo.
3: Então bota
0: na área. Agora bota na área.
1: Se eu pudesse ser um instrumento.
0: Desculpa, só um pouquinho. O que é?
3: Não, tu disse que a bola não chegou nele. Eu disse agora vai chegar as duas em ti.
1: Em mim ou nele?
3: Em ti.
1: Peter,
0: se eu pudesse ser um instrumento.
1: Se tu pudesse ser um instrumento de música, qual você queria ser? Um violino pra te passar a vara? Ou uma bateria pra te bater em com o pau?
0: Agora ficou difícil.
3: Ficou ruim, né? É ruim, né?
0: Não pode ser uma guitarra?
3: Não, são esses dois
0: aí. Só esses dois aí.
1: É.
0: Tá.
3: É.
0: Eu tenho que necessariamente escolher.
1: Tem que escolher.
0: Violino, então.
1: Violino vai passar
0: o melhor dela.
1: Claro. Quem mandou foi o
0: nosso. O som da vara passando é melhor que a batida.
1: É, quem mandou foi o nosso grande ouvinte, o Jacinto Leite.
0: Boa.
3: Jacinto Leite.
0: Jacinto Leite. Ai, maionese! Qual é a agenda pra hoje? Vamos fazer o quê?
2: Hoje, que dia é?
0: Sexta-feira, maionese.
2: Não, no numeral?
0: No numeral é 25.
3: Seis.
2: Ah, então hoje eu estou de folga.
0: Boba!
2: Dia 9 em Jaguarão,
0: tá.
2: 10 em Brusque, 14 em Jurerê. E 27 em Xangai.
1: Xangai. Ah, mas 27 amanhã ou outro 27?
2: 27 em Xangai.
0: 27 em Xangai.
1: Desculpa.
0: Por exemplo, se for amanhã, tu já não chega.
2: Palhacomaionese.net.
1: Palhaco.
2: É o meu site com a minha agenda.
1: Palhaço.
3: Palhaço.
1: Não existe mais ponto net, cara.
2: Não pra ti. Que é pop.
4: Claro que existe. Só que ele redireciona com .com.br. Tem que ter os dois.
2: Palhaco-maionese.net.
1: Palhaco-maionese.
2: É a minha história, como eu comecei. Veio de família circense.
0: Dá só um resumindo, como é que tu começou?
2: Eu comecei com a família circense. Meu pai roubava carros na frente de um circo.
4: O pior é que ele já contou essa história aqui.
3: Ai, cara.
2: Aí a gente fugiu do Sergipe e viemos parar.

0: Sergipe?
1: Porra. Isso.
0: E aí, qual cidade?
1: Capital de Sergipe.
0: Qual é a capital de Sergipe?
1: Aracaju. E aí, nós viemos parar no interior do Rio Grande do Sul, em Morro Redondo.
0: Onde é que fica?
1: Na Grande Pelotas, ali, pegado em Serrito.
0: Na Piratino. Grande Pelotas.
1: É que ele se emancipou, Morro Redondo.
2: Ele tá certo de novo.
0: Sim.
1: É que a família da mãe do Gorduléu é de Morro Redondo, por isso que ele emplacou essa.
0: Ah, entendi.
1: Ele ia muito na infância lá.
0: E deixava o Redondo ou levava junto?
1: Essa foi muito boa, Midas. Por isso você é o Midas. E aí a gente abriu o circo do Seu Leonel, lá em Morro Redondo, que era o circo do Seu Léo. E aí...
0: Leonel.
1: Então, Seu Léo.
0: Léo.
1: E aí lá eu trabalhei por muitos anos até ser expulso, envolvi com a mulher barbada, que era esposa do malabarista, fugi...
0: A mulher barbada era esposa do malabarista.
1: E aí parei aqui em Porto Alegre, porque entrei num trem de carga e fui espancado.
2: Quase até a morte. História linda. Mas vamos que não tem trem de carga em Porto Alegre.
1: Faz anos que eu tô aqui.
2: Isso naquela época.
0: Não, história linda essa.
2: Há quantos anos?
0: Só não tem? É real,
1: agora,
0: né?
1: Agora eu tô com 58.
0: 58?
2: Peraí, mudou a voz, peraí.
1: Tô com 58.
2: Ah, tá, que bom.
0: Tá bem, palhaço.
1: Posso contar a minha piadinha?
0: Pode, Manés. Isso aí agora, o que que é esse?
1: Alegria.
0: Alegria.
2: Quase Vanessa. É o som da alegria, né? Mas parece mais o som do inferno.
0: Tu sabe tocar pandeiro? Olha, se eu te pedisse o teu pandeiro, tu me daria o teu pandeiro?
1: Você quer me comer, isso?
0: Não, eu tô falando do teu pandeiro.
1: Que isso, cara?
2: De novo, seu Manelo. É a segunda vez.
0: Ah, fala aí,
1: o Manelo. O ceguinho foi à zona.
0: Manelo, vamos fazer o seguinte.
1: Não, deixa eu contar minha piadinha de vocês.
0: Segunda-feira. Conta segunda-feira, porque agora exagerou um pouquinho, né? Vai, mano, vai.
1: Então vai embora.
0: Vai.
1: Não teve... O Gordão tem que voltar ou o maionese?
0: O Gorduléu fica. O maionese vai e o Gorduléu volta.
1: Posso contar sua piada antes?
2: Foi expulso.
0: Foi expulso. Se eu abrir a mão pra tu contar a piada agora, eu vou ter que abrir pra todo mundo. Aí abre isso o quê? O procedente.
1: Mas se tu abrir pra todo mundo, a gente vai entrar.
0: Então conta a piada, infeliz.
2: Então agora...
0: Tá aberto o procedente.
2: Tá aberto o procedente.
0: Lembrando que quem resolve sou eu.
1: Vamos ver então. Tu não manda nada.
2: Vai. Olha aí, olha aí,
0: conta a piada.
2: Tripudinho em cima de ti ainda.
1: O ceguinho foi à zona.
2: 10 para 7.
1: Nossa, 10 para 7.
0: Tá, vai embora. Sai, vai embora. Ah, pelo amor de Deus.
1: Se você está feliz,
0: sai. 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
3: Eu quero.
0: O pavor de homem cagalhão. Tem pavor de homem cagalhão. O que aconteceu, né?
2: Aham. Não me pega. Não me pega. Fala, gurizada do Pretinho. Aqui é do Lar Santo Antônio.
0: Olha.
2: E nós precisamos de mais uma vez uma força.
0: Vamos
2: de vocês.
0: Vamos com tudo.
2: Precisamos vender uma joia rara.
1: Olha, pô, olha aí. Comigo,
2: 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Não tem... 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
0: Quanto que vale?
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0: 42.
2: Tinha que pagar 50, a real é essa.
0: Essa é a real. Falou tudo agora.
2: Boa. Interessados podem
0: entrar... Cara, o estado do Fuca é absurdo. Olha ali, cara.
2: Tá lindo.
4: Os últimos, né?
2: Cara, não,
4: os
2: últimos... falando sério, eu vi as fotos grandes e aí eu até mandei pro Léo, que tá lá nas lives, e o Léo me respondeu dizendo, cara, mas esse aí tá lindo. Dá essa moral pra gente pra divulgar e encontrar um novo dono pra esse clássico. É um Fusca 1993-1994.
4: Que legal.
2: Em ótimo estado. A lataria, aparentemente, que é o que mais conta neste Fuca, tá muito boa. E o carro, pra quem quiser ver pessoalmente...
4: Esse aí tá lindo.
2: 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O e-mail, pra quem quiser negociar,
0: e-mail.
2: É fuscaitamarnopb@gmail.com.
0: Tá lindo o carro,
2: cara, velho. Esse aí tá lindo. Fuscaitamarnopb@gmail.com. Um beijo pra galera do Lar Santo Antônio, que sempre tem o microfone aberto aqui no Pretinho Bar.
0: Sempre. Vamos fazer o show do intervalo e voltamos. Manda um e-mail aí, Igor.
2: Fusca. Desculpa, vai. No pb@gmail.com.

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17: 7:02, estamos de volta com o Pretinho Básico. Antes da gente seguir, deixa eu mandar um abraço, cara. Deixa eu mandar um abraço para um cara que salva vidas.
18: Opa!
17: Ele salva vidas, o nome dele é Alex.
18: Qual é o...
17: Pois não?
18: Eu dizia a casinha de salva-vidas dele. Salva-vidas, eu achei que era um cara,
17: cara
18: da operação.
17: Só não deixa eu falar, é minha hora
18: razão,
17: de falar.
18: Tem razão.
17: Só deixa eu falar, tenta só segurar tua ondinha.
19: Só no encerramento,
17: dois segundos,
19: no
17: cara.
19: Encerramento.
17: Só dois segundos, cara, pra mandar um abraço pra um cara que salvou a minha vida.
18: Ah, tá.
17: Porque ontem à noite o meu telefone quebrou. O meu iPhone quebrou, apagou, desligou. E aí eu liguei pra um cara, Alex, da Você de iPhone BR. Aí o Alex, em poucas horas, porque hoje em dia não dá pra tu ficar sem o teu telefone, em poucas horas ele me deu um telefone novo, igual ao meu, com tudo que o meu tinha dentro. Então eu quero mandar um abraço pra esse cara que salvou a minha vida, Rafinha Menegasso.
18: Ótimo, né? Tá? Eu achei que era o salva-vidas também, que é um salvador.
17: Como é que tu ligou? Arroba você de iPhone BR.
18: Esse é um gordão, gente fina, apaga-se.
17: Desculpa, tem uma pergunta pra mim?
19: Como é

0: que tu ligou
1: do telefone da Rodaica, que também conhece ele.
2: Ah, todo mundo vai tirar o cara agora pra louco.
1: Então. Alguma outra pergunta?
2: É só uma pergunta pra...
1: Qual?
2: O que aconteceu com o telefone que quebrou?
1: Tava sem, eu não uso capa, ele tava sem capa, caiu no chão.
2: Então é importante pegar os acessórios.
1: A partir de agora eu uso.
0: No... A partir de hoje.
3: É, a nova geração capa. Não tá usando capa.
1: É, cuidado. Isso aí, pra tu ver como eu tô atualizado. 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Pode votar, meu compadre.
0: Votar no Vini Moura hoje.
1: Vini Moura,
0: Vini Moura,
1: né?
0: Veio muito bem.
1: Vini Moura, obrigado. Nem lembro o que fez. Votou no Vini Moura mesmo, tu tem certeza.
0: Peraí. Contei uma piada.
2: Ele pode,
0: massa.
2: Ele pode.
0: A piada foi
2: massa. Ele não prestou atenção.
1: Pior é que a piada foi massa mesmo.
0: Como foi a piada?
1: Eu não lembro. Não lembro agora qual foi a piada, mas foi massa. Eu ri. Eu lembro que eu ri.
0: Foi boa a piada.
1: Só me dá uma palavra.
0: O pedreiro e o mendigo.
1: Ah, o cara tava no 30º andar, pediu pro cara pro mendigo pro pedreiro descer pra falar com o mendigo.
0: E aí?
1: E aí, eu já dei.
2: Aí eles pularam sem paraquedas.
1: Não. Ah, não tenho nada. Porra, que pena. Ah, é? Vai votar em quem, Vini?
0: Eu vou votar. Olha, eu vou votar em ti, cara, por incrível
1: que pareça. Por incrível que pareça, soca no rabo, voto.
3: Ninguém te respeita mesmo, cara.
2: Não, ah, não te respeita.
1: Por incrível que pareça, soca no rabo.
2: O teu menino de ouro não te respeita.
0: Não, assim, ó. Antes de qualquer coisa, só uma propaganda. Acabando o Pretinho Básico, tá saindo aqui na TLTV o Pretinho na Copa. Gordo Léo e eu, né, vamos ali na FanFest fazer um away com a galera e, cara...
1: Tá demais isso.
0: Esse último tá assim, ó, só campeão. Tá?
1: É, o anterior tava muito bom.
3: Não é pra Champions League.
0: É, não, o último foi assim, ó,
1: vocês final estão matando de Copa do Mundo. A geração de conteúdo da Atlântida na Copa do Mundo, pra quem tá aqui tá e pra bom. Quem tá lá... Tá maravilhoso.
0: Exatamente.
1: Cara.
0: Então
1: tá matando a pau.
0: Depois Pretinho Básico. Eu vou votar em ti.
1: Já votou em mim?
2: Sim, já falou.
1: Obrigado. Muito
0: não
1: obrigado.
0: Quer saber por quê?
1: Quero.
0: Pô, então tu vai saber por quê. Cara, um caos. Quando começou a ter um caos no programa. E eu pensei, se ferrou. Vai.
1: Quem se ferrou?
0: A gente, como um todo.
1: Tá.
0: E aí tu conseguiu dominar, os guris voltaram ali com os personagens.
2: Leslie, imbecil, e o palhaço maionese.
0: Tu aceitou a proposta deles ali, foi legal o programa. Então meu voto
1: aí. Obrigado,
0: meu
1: Deus. Obrigado, Vini.
2: É o voto com a ata do programa.
1: Isso. Muito obrigado, Vini. Obrigado, Vini. Tu, Rafinha, vai votar em quem?
2: Eu sou o último.
1: Não, tu não é. Não é mais.
2: Não é mais.
0: Aí, está.
2: Olha, tchê. Eu vou votar no palhaço maionese.
1: Tá. Ah, deixa eu ver se eu vou ser surpreendido. Palhaço maionese vai votar em quem?
2: Calma, não terminei ainda, eu tenho
1: justificar.
2: Mais coisa.
1: Vai, vamos
2: não,
1: ver.
2: Não, quero justificar, eu só quero mandar um abraço pra galera do Mini Mundo de Gramado.
1: Cara, tu
2: que
1: achou o teu lugar.
2: Uma publi maravilhosa.
0: Comprou uma pela.
1: A minha pergunta é, tu vai estar sempre lá como atração do Mini Mundo ou vai ser um totem?
2: Não, é um totem ali. E tá no @rafinha.menegazzo em collab com o @mini.
1: Muito legal
2: mínimo.
1: Pra criançada aquilo lá,
2: que
1: cara.
2: Lugar legal lá.
1: Também.
2: Não, e o time de convidar o cara fazer essa pública foi a melhor história.
1: Muito legal, muito legal. Votou no
2: maionese.
1: Maionese vai votar em quem, palhaço?
3: Eu vou votar no Midas do Rádio.
1: No Midas do Rádio.
3: Eu não voto em você.
1: Por qual motivo?
3: Tem uma camisa com o meu bordão.
1: Camiseta,
3: que é mais motivo?
1: É camiseta.
3: Ah, desculpa,
1: camiseta.
3: Perdeu, achei que era uma camisa.
1: Dia 9 em Jaguarão.
3: Jaguarão. Muito obrigado, Jaguarão. Alexandre.
1: Quem vou trazer a tua segunda-feira. Não tô vendendo. Não tô vendendo.
3: Tá vendendo?
1: Não, mas se quiser, tem um amigo que faz.
3: Sim.
1: O meu amigo Cacláudio da Hagen Tag Store.
3: Bela loja.
0: Vai trazer pra nós.
1: Bela loja. Vou trazer pra você segunda.
0: As nossas camisas do planeta.
1: Fiquem tranquilos. Exatamente. Fiquem tranquilos que eu trago pra
3: você.
1: Muito obrigado pelo teu voto. Rafael Gomes, que inclusive está usando a camiseta do Planeta Atlântida,
3: é legal,
1: feita pela Hagen Tag Store. Vai votar em quem, Gomezinho?
0: Ah, eu vou votar no Lelê aqui hoje.
1: O Lelê não tá no programa.
0: É, que tu não abriu o microfone dele, ele não participou.
1: Não, tá brincando. Não, tu tá brincando comigo.
0: Tá brincando comigo. Sério, tá brincando.
1: Não, tu tá brincando.
0: Fala que é verdade,
1: comigo.
0: Fala que é verdade.
1: Sabe por que tu tá brincando comigo? Porque em momento algum,
0: por favor.
1: Tu me falou como produtor, tu teria obrigação de me dizer, ó, o Lelê tá na linha 3.
0: Por favor, me diz que é verdade.
1: Sério, me diz, cara, só me diz, cara.
0: Ah, me diz que é verdade.
1: Diz que não é verdade.
0: Por favor, cara.
1: Sério, cara, por favor, são 7 e 7.
3: 7 e 8,
1: vai. E aí, mano? E aí, vem comigo, mano.
2: Nós temos um outro programa pra gente.
0: Não, eu liberei ele. Depois de um tempo eu liberei ele.
1: Sai, pode estar expulso, pode sair.
3: Que dia histórico, ele foi expulso ao 66. Pouca gente conseguiu. Nem nós.

0: nós, professor.
1: Nem nós, foi expulso duas vezes.
2: Pelo amor de Deus.
1: Mas nunca homem assim.
2: Eu vou votar, eu vou votar.
0: Surpreende, hoje surpreende.
2: Quantos votos tem, Rafinha?
0: Nenhum.
2: Quantos votos tem, Maionese?
1: Nenhum voto.
2: Quantos votos tem, Ivan? É, desculpa, é.
1: Olha só, eu cheguei agora. Olha, vamos.
3: Falei, cara. Mas eu entendo ele.
0: Porcão.
3: Eu entendo ele.
1: Ele te olhou e meteu o Ivan.
3: Ele trocou as letras.
2: Isso.
1: Dislexia,
2: eu tenho dislexia.
3: Eu tenho.
2: Quem é o.
3: OVNI.
1: OVNI.
3: Ah, OVNI.
1: OVNI Júnior.
2: Quantos votos tem?
3: Eu um. Um voto.
2: Você tá bem soltinho, né, Gomes, nessa fase, né?
3: Não, é só ele. Nessa fase.
1: Ele é o famoso carrinho, velho.
2: É, nessa fase tu tá bem soltinho.
1: Tudo.
2: Quantos netos tem voto para Gomes?
0: Quantos netos tem voto para
2: Gomes? Os netos tem voto para Gomes?
3: Nenhum, nenhum.
2: Eu tô tremendo, cara.
3: Nenhum, nenhum.
2: Nenhum? Então eu vou votar no Ivan.
1: Boa, muito não, obrigado.
0: Não, não. Ivan nem
2: veio,
0: meu
2: amigo. Veio,
1: eu vim, obrigado.
2: Veio bem.
1: Tu sabe,
0: cara.
1: Cara,
0: tu tá louco.
3: Não, não, peraí.
1: Pera o que? Ele foi expulso e vai ficar no programa?
3: Não, não, ele
1: contou. O alemão te expulsou.
2: Vai, vai, vai.

0: Mas vem bem,
1: meu irmão.
0: Eu vim, obrigado.
1: Veio bem.
0: Tu sabe,
2: cara. Cara, tu tá louco.
0: Não, peraí. Sabe o que? Ele foi expulso e vai ficar no programa?
3: Não, ele
0: contou. O alemão te expulsou. Vai, vai, vai.

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7: Muito bem, vamos nessa aqui na Rádio Nas Nossas Vidas, começando mais uma edição do After, ao vivo até as 8 da noite, no início dessa noite de sexta-feira por aqui. Alex Warren.

Atlântida, todo mundo tá ouvindo o After rolando por aqui. A gente começou com Alex Warren, o nome da música é Ordinary. A gente segue por aqui tocando música com Lucas Graham. Essa música é lá do álbum Azul de 2015, chamada Seven Years. E dessa maneira, já a gente abre os pedidos aqui pra nossa audiência poder participar através do @OmicSilva ali nas redes sociais.

Depois de 8 anos sem lançar música nova, eles chegaram com música nova na programação aqui da Atlântida. Papas da língua, senhoras e senhores, o nome do som é Pura Ingratidão. Esse início aqui gruda, né, cara? Maravilhoso demais. 28 minutos, chatando para as 8. Até as 8 da noite, After na Atlântida.

0: Tate McRae aqui na Atlântida, fechando mais um bloquinho de músicas aqui no nosso After com a música chamada Greedy. Teve antes música nova do Papas da Língua, Pura Ingratidão. A gente ouviu ainda Blink-182, pedido de ouvinte aqui pelo arroba Omic Silva nas redes sociais. A gente ouviu a música chamada I Miss You. Teve ainda Nati Roots com Nati Congo ao vivo, Chapel Rowan com Good Luck Baby, Lucas Graham com Seven Years. E a gente começou com a primeira de hoje aqui no nosso After, Alex Warren. A música chamada Ordinary. 23 minutos faltando para as 8. Quero dar um recado para nossa audiência por aqui, que tá ligada no nosso After. 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A gente volta logo depois do show no intervalo pra gente continuar ouvindo mais músicas. E lembre-se, você pode pedir o seu sonho e ajudar a gente a fazer a programação aqui do início de noite da Atlântida, nesta sexta-feira, início de final de semana também. Aí tudo fica muito mais fácil, né? Então pede seu som pra mim ali no arroba Omic Silva nas redes sociais, o M-I-K Silva. Enquanto isso, a gente vai pro show no intervalo e na sequência tem mais. Fica aí!
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5: Se tu já saiu pra trabalhar e quando voltou encontrou tua casa bem diferente de como tu deixou e ainda por cima o autor da bagunça tava te esperando bem faceiro, o adestramento talvez possa ser uma alternativa. Adestrar um cão vai muito além de ensinar a sentar, rolar e dar a patinha. O processo pode contribuir pra deixá-lo menos estressado. O ideal é iniciar o adestramento o mais cedo possível, mas é possível sim adestrar cães de qualquer idade e independente de raça. É também a partir desses treinamentos que se tem cães farejadores, cães guia, por exemplo, que ajudam e muito a vida de pessoas com deficiência, né? O tempo de adestramento pode demorar mais ou menos. O importante é sempre ter paciência com o teu cãozinho, porque amor é isso, nunca desistir. E lembrar que o abandono não é uma alternativa, inclusive é crime no Brasil.
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tá na Atlântida, todo mundo tá ouvindo a rádio das nossas vidas e o som do John Newman com Love Me Again. A gente viu ainda antes o som do Troublemaker, aliás, som do Wally Murs chamado Troublemaker. Teve também Zara Larsson com Lush Life. E lá no início a gente começou ainda com Rael e a música chamada Ela Me Faz. Fechando assim mais uma edição do nosso After neste início de noite de sexta-feira aqui na Atlântida. Olha, aconteceu uma coisa muito legal aqui nesse último bloquinho, que não acontecia há muito tempo, né? Afinal de contas, hoje é muito mais fácil a gente se conectar pelas redes sociais, especialmente ali pelo @omixiva, pelo @rede_atlantida no Instagram, mas eu quero mandar um grande abraço aqui pro Rafael dos Santos, ele que mandou um e-mail, sim, eu recebi um e-mail de um ouvinte que tava aqui ouvindo, ou melhor, que tá ouvindo a programação da Atlântida, especialmente em Santa Maria. Ele fala o seguinte, ó: estou na escuta do seu programa, muito bom, na boa e velha Atlântida, 94.3 de Santa Maria. Ou seja, Rafael dos Santos, muito obrigado pela sua audiência. Eu fiz questão de mostrar por aqui, porque realmente não é todo dia que a gente recebe um e-mail da nossa audiência mostrando esse carinho e esse afeto, né? Normalmente vem pelas redes sociais e muitas vezes nem vem, a galera somente escuta, somente liga o rádio, mas muito obrigado mesmo. Eu espero que o final de semana de todo mundo, inclusive aqui do nosso ouvinte, o Rafael de Santa Maria, seja espetacular e que a programação de hoje tenha feito sentido aí pra você. Muito obrigado pela sua audiência, diga-se de passagem. A gente se encontra ainda hoje, a partir das 11 da noite, em mais uma edição do My Club, fazendo o aquece da madrugada da nossa audiência em todo o sul do Brasil, aqui na Rede Atlântida, com música eletrônica. Então bota na agenda aí, 11 da noite, a gente se encontra de novo por aqui. Claro, final de semana na programação da Atlântida, ou pelas redes sociais, ou pelo

0: e-mail também, tá bom? Fica bem à vontade. Arroba Omik Silva, O-M-I-K Silva. Aquele abraço, cuide-se por aí. Bom final de semana pra todo mundo e até a próxima semana aqui no After, de segunda a sexta-feira, entre 7 e 8 da noite. Valeu, até mais, tchau.
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1: Que tal começar o dia se espreguiçando e alongando o corpo? Depois de horas de sono, nossos músculos e articulações ficam mais tempo sem movimento. Por isso, alguns minutos de alongamento pela manhã podem ajudar a despertar o corpo para as atividades do dia. Movimentos simples ajudam a melhorar a mobilidade, aliviar a sensação de rigidez e trazer mais disposição logo cedo. Alongar os braços, as pernas, o pescoço e as costas por alguns minutos já faz diferença.
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4: Estamos chegando na noite de sexta-feira para abrir o final de semana com a vibe do ATL DJ, chegando aqui nas ondas da Rede Atlântida. Seja muito bem-vindo, muito boa noite para você. Eu sou arroba Guzanotto, abrimos agora de músicas para seguir até as 9 da noite com muita sonzeira. Participe junto comigo também no arroba ATL DJ Oficial, peça o seu som pra gente tocar por aqui e fazer juntos a noite de músicas. Por falar em festa em noite, hoje eu toco em Caxias do Sul, no Café de la Musique, e amanhã começa a noite no Raiz do Estudantil, na cidade de Presidente Lucena. Depois eu sigo para Opium Club em Lajeado. Pra gente abrir de músicas, Robin S.

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3: Este som marca o início da carreira do sueco Avicii, quando ele ainda usava o nome artístico de Timberg. Esse som canta com os vocais da cantora canadense Amanda Wilson. A sua interpretação, inclusive, transformou a faixa instrumental que já havia sido lançada com o nome de Bromance. Esse som ajudou a apresentar

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Sonzeira de Joe Corey e Emnek com Head and Heart pra gente fechar mais um playlist de músicas do Ateri DJ aqui nas ondas da Atlântida. Eu sou arroba Guzanoto, vou entregando por aqui essa edição. Quero agradecer muito a sua parceria, a sua companhia, também toda a galera que esteve ligada aí participando no arroba Ateri DJ oficial. Ainda te convidar pra agenda no final de semana. Hoje à noite eu toco em Caxias do Sul no Café de la Musique, amanhã no Rain Estudantil em Presidente Lucena, depois eu fecho a noite na Opium Club, na cidade de Lajeado. Pra gente fechar de sons, eu quero, vou tocar o som do Julimar Costa Machado, já deixar um abraço aqui pra toda a galera de São Gabriel que tá curtindo o Ateri DJ, agradecer também a participação, ele pediu pra ouvir um Hardwell e a gente vai tocar a sonzeira de Hardwell junto com Chris Jones, chamada Young Again. Uma ótima noite pra você, um excelente início de final de semana e até mais.

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2: Está no ar a Voz do Brasil. As notícias do governo federal que movimentaram o país no dia de hoje.
3: Olá, boa noite.
4: Boa noite para você que nos acompanha em todo o país.
3: Sexta-feira, 26 de junho de 2026.
4: Vamos ao destaque do dia: desenvolvimento da indústria naval brasileira.
3: Presidente Lula visita construções de barcos de apoio marítimo da Petrobras em Itajaí, Santa Catarina.
4: Eles fazem parte do programa Mar Aberto de renovação e ampliação da frota do sistema Petrobras.
3: Mais de 2 mil profissionais estão envolvidos na construção de 16 embarcações e presidente destaca geração de empregos na indústria naval.
5: Por que que não compra da China? Porque a China não paga salário do povo brasileiro.
4: E ainda desemprego no menor patamar desde 2012.
3: Dados do IBGE apontam que taxa de desocupação ficou em 5,6% no trimestre encerrado em maio. Luana Karen.
6: Outro destaque foi a queda na taxa de subutilização, que atingiu 13,3%, o menor nível da série histórica.
4: E queda também na evasão escolar.
3: Censo da Educação mostra que abandono da escola diminuiu 61% entre 2022 e 2025.
4: Índice de reprovação no ensino médio também caiu 65% no período. Pablo Mundim.
7: De acordo com o Ministério da Educação, os resultados refletem um conjunto de políticas voltadas à permanência dos estudantes na escola, entre elas o programa Pé de Meia.
3: Hoje, na apresentação da Voz do Brasil, Mariana Jungmann e Luciano Seixas.
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3: O presidente Lula acompanhou hoje o andamento da construção de 16 barcos da Petrobras em Itajaí, Santa Catarina.
4: O programa Mar Aberto prevê a renovação da frota da companhia, com previsão de entregar 98 embarcações nos próximos 7 anos.
3: Lula também participou do lançamento ao mar de uma fragata da Marinha, a primeira de 4 unidades que estão sendo construídas para aprimorar a defesa marítima do país.
4: O presidente Lula visitou as construções de barcos de apoio marítimo da Petrobras em Itajaí, Santa Catarina. Mais de 2 mil profissionais estão envolvidos nas obras de 16 embarcações. A iniciativa faz parte do programa Mar Aberto de renovação e ampliação da frota.